0: tecnologia, restaurantes e hotéis. Na comparação com maio do ano passado, o crescimento foi de 0,4%. No acumulado de janeiro a maio, na comparação com o mesmo período do ano passado, o resultado mostra um avanço de 1,9%. Nesse mesmo indicador, acumulado de janeiro a maio, o destaque positivo ficou com o setor de informação e comunicação, que subiu 6,2%. Já o acumulado nos últimos 12 meses ficou em 2,6%. E na comparação direta de maio com o mês anterior, o segmento de tecnologia não teve variações, mas outras atividades conseguiram crescer e ajudaram a assegurar o ritmo do setor, como detalha o gerente da pesquisa mensal de serviços, Rodrigo Lobo.
1: No campo positivo, os profissionais administrativos e complementares lideraram os ganhos, impulsionados pela parte de agenciamento de espaços de publicidade, serviços de engenharia e locação de automóveis. O segundo impacto positivo em termos setoriais ficou com os serviços prestados às famílias, que avançaram 0,2%, impulsionado pela parte de restaurantes.
0: O volume de serviços no Brasil recuou 0,4% em maio, após ter registrado alta de 1,1% em abril. Reportagem Luciana Colares de Holanda.
2: A projeção de crescimento da economia brasileira para este ano se manteve em 2,3%, segundo o novo boletim macrofiscal apresentado hoje pelo Ministério da Fazenda.
3: Dentre os fatores externos que devem contribuir para a projeção estão a retomada dos conflitos entre Estados Unidos e Irã e a instabilidade dos preços do petróleo e a possibilidade de novas pressões sobre a inflação global.
2: A equipe econômica também revisou a expectativa para a inflação deste ano.
3: A estimativa passou de 4,35% para 5,1% em 2026, enquanto a projeção para 2027 foi ajustada de 3,5% para 3,6%.
2: De acordo com o boletim, a principal pressão continua vindo da alta dos alimentos e do setor de serviços.
3: A secretária de Política Econômica, Débora Freire, destaca como a instabilidade no mercado externo impacta a atividade econômica brasileira.
4: Basicamente, continuamos no cenário de desafio global da crise do petróleo, que tem gerado aí impactos generalizados sobre inflação e crescimento. Para o cenário de PIB, estamos mantendo a projeção de crescimento em 2,3%.
2: Estão abertos até amanhã editais da Conab para aquisição de alimentos destinados à população em situação de insegurança alimentar e nutricional.
3: São produtos como açúcar, arroz, café, carne bovina, feijão, fubá, óleo e farinha.
2: Ao todo, serão adquiridas mais de 800 toneladas de alimentos.
3: Esse volume será disposto em cestas, para então ser entregue à população, como explica Ana Rita da Costa Pinto, superintendente de abastecimento social da Companhia Nacional de Abastecimento.
5: Por meio desses editais, a Conab vai receber propostas de organizações da agricultura familiar que tenham interesse em fornecer esses alimentos. Com o recebimento dessas propostas, será possível montar mais de 37 mil cestas de alimentos nas unidades armazenadoras da Conab em Mato Grosso, Mato Grosso do Sul, Rio Grande do Sul, Santa Catarina e Paraná. E também vamos conseguir adquirir cestas já montadas, mais de 21 mil cestas já montadas.
2: As compras serão executadas pela plataforma Contrata Mais Brasil, com resultado previsto ainda para este mês.
3: A portaria que regulamenta a publicidade das casas de apostas online, as bets, entra em vigor no próximo dia 17.
2: Entre as mudanças está a proibição de utilizar estratégias ou análises sobre eventos esportivos para induzir a realização de apostas.
3: Também está vedada qualquer divulgação direcionada a crianças e adolescentes.
2: A fiscalização será feita pela Secretaria Nacional do Consumidor, do Ministério da Justiça e Segurança Pública.
6: A portaria conjunta dos Ministérios da Fazenda e Justiça e Segurança Pública é voltada para os agentes operadores de apostas de cota fixa, ou seja, as casas de aposta online, as chamadas bets. A norma estabelece que a publicidade das bets, autorizadas a funcionar no país, deve seguir os princípios do jogo responsável. Ficam proibidas a divulgação de prognósticos e a exibição de apostas premiadas

0: partilha de bens, uma mulher alegou exercer posse exclusiva sobre 250 metros quadrados do imóvel que habitava, embora a área total fosse maior. O Tribunal de Justiça de Minas Gerais negou o pedido. A quarta turma do STJ manteve a negativa, considerando que o limite previsto no Código Civil de, no máximo, 250 metros quadrados é requisito objetivo a uso capião e deve considerar a metragem total do imóvel. O relator foi o ministro Antônio Carlos Ferreira.
1: O presidente do Tribunal Superior Eleitoral, ministro Cássio Nunes Marques, se reuniu com representantes de 16 empresas de pesquisas eleitorais.
2: O encontro teve como objetivo debater regras para registros e pesquisas nas eleições. Lidiane Reis.
3: O ministro Cássio Nunes ressaltou que a reunião buscou ampliar a transparência, a segurança jurídica e a confiança pública nesse importante instrumento da democracia.
4: Pretende-se, na realidade, o fortalecimento de um ambiente permanente de cooperação, no qual seja possível compartilhar experiências, esclarecer aspectos técnicos e identificar oportunidades de aperfeiçoamento que contribuam para a ampliação da confiança pública, assegurando, ao mesmo tempo, maior segurança jurídica às entidades e às empresas de pesquisa.
3: Agora, as empresas poderão enviar propostas de melhorias referentes às pesquisas eleitorais ao Tribunal Superior Eleitoral até a próxima sexta-feira, dia 17 de julho.
1: Tribunal Superior do Trabalho mantém indenização à trabalhadora que teve dados de ação divulgados na intranet da empresa.
2: A exposição foi considerada discriminatória. Marla Lacerda.
5: O trabalhador teve o nome, o número do processo e o valor da ação trabalhista divulgados na rede interna da empresa onde ele ainda trabalhava. Para a terceira turma do TST, a divulgação extrapolou a finalidade administrativa, violou a privacidade do empregado e o expôs a constrangimentos e retaliações no ambiente de trabalho. Diante disso, o colegiado manteve a condenação ao pagamento de R$5.000 por danos morais.
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1: A você, uma boa noite.
2: E até amanhã.
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8: Eu sou Paula Groba.
9: E eu sou Humberto Pinheiro.
8: E estes são os destaques de hoje do Jornal do Senado, que começa agora.
9: Senado endurece penas para crimes contra profissionais da saúde e da educação.
8: Aprovado o uso de emendas para atendimento pré-hospitalar dos bombeiros.
9: Avança projeto que aumenta a pena para o chamado estelionato amoroso.
8: Boa noite.
9: Boa noite.
8: Quem agredir ou ameaçar professores e profissionais da saúde no exercício da função poderá receber penas mais severas.
9: O Senado aprovou um projeto que endurece a legislação para crimes como lesão corporal, desacato, ameaça e homicídio. Repórter Pedro Pincer.
10: O plenário aprovou o projeto da Câmara dos Deputados que aumenta as penas do crime de homicídio praticados contra profissionais da saúde e da educação no exercício de suas funções. O texto também classifica como hediondo o homicídio e a lesão corporal de natureza grave ou seguida de morte praticados contra profissionais da saúde. O projeto ainda amplia as penas para crimes como lesão corporal, ameaça, incitação ao crime, desacato e outros delitos, quando praticados contra profissionais dessas áreas. O relator, senador Dr. Irã do Progressistas de Roraima, defendeu o aumento das penas como forma de proteção à integridade dos trabalhadores.
11: Eles terminam recebendo toda essa carga, às vezes, de incompreensão, às vezes de... agonia das pessoas quando procuram atendimento no Sistema Único de Saúde. Muitas vezes, por sobrecarga de trabalho, essas pessoas são submetidas a esse tipo de constrangimento.
10: Como foi alterado no Senado, o texto voltará à Câmara dos Deputados para a nova análise.

0: Avançou no Senado o projeto que endurece a punição para adultos que utilizam crianças e adolescentes na prática de crimes.
1: A proposta inclui no Código Penal uma nova circunstância agravante para aumentar a pena de quem explora menores na ação criminosa. Repórter Bruno Lourenço.
2: O projeto altera o artigo 62 do Código Penal para estabelecer que a pena de um crime será agravada sempre que o agente cometer a infração com a participação de um menor de 18 anos. A medida, explicou o relator, senador Wilder Moraes, do PL de Goiás, visa combater uma prática recorrente de organizações criminosas e delinquentes adultos que aproveitam a inimputabilidade penal e recrutam adolescentes para execução de roubos ou transporte de drogas e armas.
3: Ao estabelecer uma penalidade mais severa para aqueles que se valem de menores em suas ações criminosas, o Estado envia uma mensagem clara: explorar a vulnerabilidade jurídica e social de adolescente não serão tolerados. Esses agravantes funcionariam não apenas como punição, mas também como medida preventiva, desincentivar adultos e envolverem jovens em atividades ilícitas.
2: A proposta seguiu para a Comissão de Constituição e Justiça.
0: Senadores da Comissão de Direitos Humanos aprovaram também o aumento da pena para quem comete estelionato contra mulheres em relacionamento afetivo.
1: A proposta ainda inclui golpes amorosos pela internet. Repórter Patrícia Oliveira.
4: A pena do crime de estelionato, que é de 1 a 5 anos de reclusão e multa, poderá ser aumentada de 1/3 até o dobro, quando o golpe for praticado contra mulher, em contexto de violência doméstica e familiar ou de relação íntima de afeto. A proposta da senadora Damaris Alves, do Republicanos do Distrito Federal, aprovada na Comissão de Direitos Humanos, busca combater o chamado estelionato amoroso, quando o golpista conquista a confiança da vítima ou simula um relacionamento para conseguir dinheiro, bens ou outras vantagens financeiras. A regra também vale para relacionamentos mantidos exclusivamente pela internet, em redes sociais, aplicativos ou outros meios digitais. O projeto recebeu parecer favorável do relator, senador Hermes Klan, do PL de Santa Catarina.
5: O estelionato sentimental é uma violência que vai muito além do prejuízo financeiro. Ele destrói a confiança, a dignidade e a segurança emocional das vítimas, especialmente das mulheres.
4: O relator também substituiu a expressão relação amorosa por relação íntima de afeto, termo já adotado pela Lei Maria da Penha. A proposta segue para a Comissão de Constituição e Justiça.
0: E aplicativos de relacionamento podem passar a ser obrigados a informar sobre doenças sexualmente transmissíveis.
1: É o que determina um projeto aprovado hoje pela Comissão de Ciência e Tecnologia. A reportagem é de Márcio Maturana.
6: Informações sobre doenças sexualmente transmissíveis deverão ser claras, objetivas e didáticas em todos os aplicativos e plataformas de relacionamento, segundo o projeto aprovado pela Comissão de Ciência e Tecnologia, que segue para a votação final na Comissão de Assuntos Sociais. Será uma conscientização sobre sintomas, riscos à saúde, formas de transmissão, medidas de prevenção e possibilidades de tratamento, como informou o senador Esperidião Amin, do PP de Santa Catarina.
7: A plataforma digital, a internet, passou a ser um instrumento de intermediação, de troca de mensagens afetivas, e daí há um passo seguinte de um relacionamento mais íntimo. Portanto, essa medida preventiva vem socorrer a sociedade num momento em que este meio de intermediação passa a ser mais popular.
6: Amin leu o relatório do senador Everton, do PDT do Maranhão, que incluiu 4 emendas ao projeto apresentado pelo senador Fabiano Contarato, do PT do Espírito Santo. Uma das emendas busca evitar um excesso de notificações que possam reduzir a efetividade da medida. Outra impede que os avisos possam ser bloqueados nas configurações das plataformas. A terceira emenda substitui a expressão sites e aplicativos de relacionamento pela denominação aplicações de internet destinadas destinadas à intermediação de relacionamentos ou de encontros. E a quarta emenda obriga as plataformas a divulgarem relatórios periódicos sobre alcance, engajamento e efetividade dos avisos, sempre preservando os dados pessoais dos usuários.
0: O Senado aprovou um projeto que prorroga a autorização para que recursos do FGTS sejam aplicados em linhas de crédito específicas.
1: A medida poderá ser aplicada a entidades hospitalares, filantrópicas e a instituições sem fins lucrativos atuantes no âmbito do SUS. Repórter Douglas Castilho.
8: Implementada em 2019, essa política viabilizou até o ano de 2022 um total de R$3 bilhões a cerca de 140 hospitais filantrópicos. Os recursos são usados para que essas instituições substituam suas dívidas mais caras e imediatas por crédito a ser pago no longo prazo com juros menores. Médico, relator da proposta, senador Nelsinho Trade, do PSD de Mato Grosso do Sul, defendeu a medida, lembrando sua atuação na Santa Casa de seu estado.
9: Lá no meu estado, a Santa Casa é a quarta maior do Brasil. Eu trabalhei 17 anos lá e eu posso ver dia após dia a dificuldade daquele hospital e manter o bom atendimento.
8: O projeto também alcança as instituições sem fins lucrativos que atuem no atendimento de pessoas com deficiência. Pelo texto que segue para a sanção presidencial, fica suspensa a cobrança de eventual tributo de instituição filantrópica suspeita de não cumprir os requisitos de imunidade até decisão final de processo administrativo instaurado para esse fim, independentemente da data de ocorrência do fato gerador.
0: E o atendimento pré-hospitalar feito pelos corpos de bombeiros militares poderá receber mais recursos. O Senado aprovou um projeto que autoriza o uso de emendas parlamentares para financiar esse tipo de serviço nas ações públicas de saúde.
1: Com a mudança, estados e municípios poderão destinar verbas para a compra de ambulâncias, equipamentos, materiais e para a estruturação do atendimento prestado pelos bombeiros em situações de urgência e emergência. A legislação exige que pelo menos metade das emendas individuais sejam para a saúde. Pelo texto, apenas despesas que cumprirem requisitos a serem definidos pelo Ministério da Saúde poderão receber recursos de emendas. A indicação de emendas direcionadas ao Corpo de Bombeiros será facultada ao parlamentar. O texto base aprovado teve 65 votos a favor e 2 contrários. Com a edição de Paulo Groba e trabalhos técnicos de Eliseu Caires, o Jornal do Senado fica por aqui. Acompanhe agora as notícias da Câmara dos Deputados. Boa noite.
0: Boa noite e até amanhã.
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11: Câmara limita a possibilidade de recurso do Superior Tribunal de Justiça.
12: Audiência pública reafirma a defesa do limite de 20 anos para patentes.
11: Deputados divergem sobre votação do projeto que combate a misoginia.
12: Boa noite. Sargento Gonçalves, do PL do Rio Grande do Norte, critica o projeto sobre misoginia. O congressista acredita que o texto pode abrir margem para criminalizar manifestações públicas de fé e interpretações de textos religiosos.
11: Sargento Gonçalves argumenta que o país deveria concentrar esforços no combate ao crime organizado e aos crimes contra as mulheres. Para ele, o projeto não contribui para a proteção feminina e pode restringir o direito de cidadãos expressarem suas convicções religiosas.
12: Nicolas Ferreira, do PL de Minas Gerais, diverge do projeto que tipifica crimes relacionados à misoginia. O deputado acredita que a proposta pode restringir a liberdade de expressão ao criminalizar críticas e manifestações de opinião.
11: Nicolas Ferreira também associa o projeto a uma tentativa de censura. Na avaliação do deputado, o Congresso deveria priorizar medidas de combate a crimes como estupro, pedofilia e violência praticada por organizações criminosas.
12: Júlia Zanatta, do PL de Santa Catarina, declara que vai votar contra o projeto que tipifica o crime de misoginia. Segundo a deputada, a proposta pode restringir a liberdade de expressão e ser utilizada para limitar críticas a agentes públicos.
11: Júlia Zanatta também reprova o governo federal por, segundo ela, substituir o termo mulher em documentos oficiais por pessoa que gesta. Para ela, a prioridade das políticas públicas voltadas às mulheres deve ser o combate à violência e o fortalecimento da segurança pública.
12: Jandira Fegali, do PCdoB do Rio de Janeiro, avalia que a tipificação prevenção do crime de misoginia busca combater o discurso de ódio e a incitação à violência contra as mulheres. Segundo a deputada, a medida contribui para o enfrentamento do feminicídio.
11: Na opinião de Jandira Fegali, o projeto contra a misoginia não fere as liberdades de expressão, de fé ou de culto, asseguradas pela Constituição. Para ela, incitar a violência contra as mulheres é um crime grave que precisa ser combatido em todos os ambientes, inclusive nas redes sociais.
12: Alencar Santana, do PT de São Paulo, repudia a fala de colegas da oposição que, segundo ele, desmerecem a pauta de proteção feminina. O deputado alerta que o Brasil vem observando índices elevados de feminicídio.
11: De acordo com Alencar Santana, discursos de parlamentares que menosprezam as mulheres legitimam novas formas de agressão. Para o parlamentar, agressores e feminicidas devem ser punidos com rigor.
12: Benedita da Silva, do PT do Rio de Janeiro, refuta argumentos religiosos usados contra a proposta que criminaliza a misoginia. Segundo a deputada, o projeto é uma resposta ao aumento da violência contra as mulheres.
11: Benedita da Silva lamenta a falta de um diálogo produtivo com a oposição sobre a pauta feminina. Para a parlamentar, criminalizar a misoginia é uma medida essencial para poupar vidas e defender a dignidade das famílias brasileiras. 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
10: Justiça.
12: A Câmara dos Deputados aprovou um filtro para recursos possíveis ao Superior Tribunal de Justiça. A repórter Daniele Lessa explica como deve funcionar.
13: A Câmara dos Deputados aprovou o projeto que regulamenta uma nova regra para análise de recursos especiais enviados ao Superior Tribunal de Justiça, o STJ. O projeto foi apresentado pelo senador Davi Alcolumbre, do União do Amapá, e altera o Código de Processo Civil. O recurso especial é usado quando uma das partes de um processo pede ao STJ que examine se uma decisão judicial aplicou corretamente uma lei federal. Pelo texto aprovado, quem apresentar esse tipo de recurso terá que demonstrar que a questão discutida é relevante do ponto de vista econômico, político, social ou jurídico e que o caso ultrapassa o interesse apenas das partes envolvidas no processo. Na prática, o objetivo é permitir que o STJ concentre seus julgamentos em temas mais importantes para a interpretação das leis federais e não apenas em casos individuais sem maior impacto. Relator da proposta em plenário, o deputado Ranieri Paulino, do Republicanos da Paraíba, defendeu que o novo filtro ajuda a racionalizar a análise de recursos e melhora a eficiência da justiça.
14: Justiça tardia não é justiça. Só esse ano, o STJ recebeu mais de 260 mil processos. Será que isso facilita a avaliação e as decisões do STJ ou cria ainda mais dilatação de prazo para as partes que querem uma solução jurídica?
13: Segundo o relator, o acesso à justiça não ficará comprometido, pois para que o STJ deixe de analisar um recurso por falta de relevância, será necessária a manifestação de 2/3 dos integrantes do órgão responsável pelo julgamento. Quando a relevância for reconhecida, o relator poderá suspender em todo o país o andamento de processos individuais ou coletivos que tratem da mesma questão. Essa suspensão poderá durar 6 meses, com prorrogação por mais 6 meses, se houver necessidade de audiência pública ou participação de terceiros no processo. Deputados ligados ao PT, PCdoB e PSOL votaram contra o projeto, argumentando que a mudança prejudica os mais pobres, sendo benéfica apenas para quem tem recursos para contratar grandes grandes escritórios de advocacia, como disse o deputado Chico Alencar, do PSOL do Rio de Janeiro.
15: Quem não tem recursos para contratar grandes bancas vai ficar prejudicado. Isso aqui não é justiça para os pobres. Os direitos sociais, previdenciários, consumistas dos pequenos, políticas públicas em geral, podem ter dificuldade nesses recursos.
13: O deputado Pedro Uczay, do PT de Santa Catarina, defendeu que o texto fosse alterado para permitir que continuem sendo aceitos recursos que tratem de direitos fundamentais ou coletivos, ações de execução penal e ações que envolvam grupos com mais de 1.000 pessoas, mas o plenário rejeitou essa sugestão. O projeto que regulamenta o critério de relevância para recursos especiais ao STJ será enviado para a sanção presidencial e pode virar lei. Da Rádio Câmara de Brasília, Daniele Lessa.
10: Eleições.
11: Otone de Paula, do PSD do Rio de Janeiro, critica a condução política de Flávio Bolsonaro. O deputado acredita que o senador assumiu o risco de expor o ex-presidente Jair Bolsonaro a novas restrições judiciais ao divulgar uma carta escrita por seu pai.
12: O parlamentar avalia também que a atitude consolidou Flávio Bolsonaro como porta-voz do pai, evidenciando uma disputa pela liderança do campo conservador. Otone de Paula defende que a direita busque uma alternativa política para as próximas eleições.
10: Saúde.
11: Participantes de audiência na Câmara dos Deputados defenderam a manutenção do limite de 20 anos para patentes para garantir acesso à saúde. A repórter Noelle Nobre acompanhou o debate.
16: A Comissão de Defesa do Consumidor da Câmara dos Deputados realizou uma audiência pública para discutir a manutenção do prazo de 20 anos para a vigência de patentes no Brasil. O debate reuniu representantes do governo e da indústria nacional que defenderam que o limite atual, contado a partir da data do pedido, é necessário para a sustentabilidade do SUS, o Sistema Único de Saúde, e para a competitividade de medicamentos genéricos e biosimilares. O presidente da Comissão de Defesa do Consumidor, deputado Clodoaldo Magalhães, do PV de Pernambuco, lembrou que existem projetos de lei no Congresso que buscam restabelecer mecanismos de extensão de prazos que haviam sido extintos pelo Supremo Tribunal Federal em 2021. O parlamentar reforçou que a inovação deve estar associada ao acesso à saúde pela população.
17: Toda essa inovação para que vai servir se não a vida humana? Então, os custos dos sistemas de saúde não vão enfrentar esses custos de patentes a este tamanho.
16: Clodoaldo Magalhães disse agora aguardar a sanção do projeto de lei que garante a autonomia do Brasil na produção de medicamentos, vacinas, equipamentos e insumos médicos. A proposta, já aprovada pela Câmara e pelo Senado, cria a Estratégia Nacional de Saúde. Da Rádio Câmara de Brasília, Noelle Nobre.
10: Ciência e tecnologia.
12: Inácio Arruda, do PCdoB do Ceará, defende o fortalecimento da ciência e das instituições de pesquisa. O deputado destaca ainda a contribuição dos pesquisadores brasileiros para áreas como saúde, energia, agricultura e tecnologia.
11: Além disso, Inácio Arruda convida pesquisadores, estudantes e cidadãos a participarem da reunião anual de número 78 da Sociedade Brasileira para o Progresso da Ciência. Ele informa que o evento da SBPC vai acontecer em Niterói e deve reunir instituições de pesquisa de todo o país.
10: Transportes.
12: Comissão aprova autorização para pessoa com deficiência visual usar óculos biópticos para obter carteira de motorista. A repórter Paula Bittar nos conta como funcionam esses aparelhos.
18: A Comissão de Constituição e Justiça da Câmara aprovou uma proposta que autoriza pessoas com deficiência visual a utilizarem tecnologias assistivas, como óculos biópticos com lentes telescópicas, no processo de obtenção da Carteira Nacional de Habilitação, a CNH. Os sistemas biópticos combinam os óculos normais com um pequeno sistema telescópico. Enquanto a lente dos óculos fornece à pessoa a visão geral do ambiente, o telescópio auxilia na rápida localização de detalhes. O dispositivo pode ser fabricado para um ou para ambos os olhos. O texto estabelece que o Conselho Nacional de Trânsito, CONTRAN, deverá regulamentar o uso desses equipamentos no processo de habilitação de candidatos. O relator na CCJ, deputado Alfredo Gaspar, do PL de Alagoas, Alagoas, ressaltou que o projeto se harmoniza com o sistema constitucional de proteção e promoção dos direitos das pessoas com deficiência. Ele também disse que a proposta está de acordo com a Convenção Internacional sobre os Direitos das Pessoas com Deficiência e seu protocolo facultativo, que integram o ordenamento brasileiro com hierarquia equivalente à de emenda constitucional.
19: Isso é uma harmonização de convenção com a Constituição e o Estatuto da Pessoa com Deficiência, dando garantias e direitos para que elas possam acessar meios de transporte e terem direito a conduzir esses meios de transporte mediante o uso desse óculos bioóptico, que nada mais é do que uma lente especial que tem uma profundidade maior, é tipo um binóculo olhando para determinado aspecto do óculos, para que possa ter uma acuidade maior visual.
18: O projeto que autoriza pessoas com deficiência visual a utilizarem tecnologias como óculos biópticos com lentes telescópicas no processo de obtenção da carteira de motorista já pode seguir para análise do Senado, a menos que haja recurso para votação antes pelo plenário da Câmara. Da Rádio Câmara de Brasília, Paula Bittar.
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21: Trabalhe.
11: O governo defende projeto que prorroga a vigência de acordos e convenções coletivas de trabalho até nova negociação. Entenda na reportagem de Silvia Munhato.
22: Em audiência na Comissão de Trabalho da Câmara dos Deputados, o governo defendeu o projeto que prorroga a vigência de acordos e convenções coletivas de trabalho até que haja nova negociação. É a chamada ultratividade. Esses acordos e convenções têm hoje vigência máxima de 2 anos. Antes da reforma trabalhista de 2017, a validade permanecia após o fim do prazo estabelecido, até que um novo acordo fosse firmado. Diante das manifestações dos sindicalistas presentes, a deputada Érica Cocai, do PT do Distrito Federal, autora da proposta, disse que vai solicitar ao presidente da comissão, deputado Marcos Tavares, do PDT do Rio de Janeiro, a definição imediata de um relator para o projeto.
23: Quando você tem conquistas, muitas vezes, ano após ano, conquistas de décadas, que estão incorporadas já no cotidiano do trabalhador e da trabalhadora, e essas conquistas passam a não vigir mais. Quando chega o processo de database, você estabelece um processo de pressão imensa.
22: Em 2022, o Supremo Tribunal Federal considerou inconstitucionais as decisões da Justiça Trabalhista a favor da ultratividade. O projeto que permite a validade de acordos e convenções coletivas após o seu prazo de vigência até que uma nova negociação seja feita, precisa ser aprovado na Comissão de Trabalho e na Comissão de Constituição e Justiça para ser enviado para o Senado. Da Rádio Câmara de Brasília, Silvia Minhato.
21: Meio Ambiente.
12: Deputados aprovaram urgência para um projeto que reduz a área de proteção do Pantanal de Mato Grosso. O repórter Antônio Vital explica a questão.
24: A Câmara dos Deputados aprovou o regime de urgência para projeto que susta a ampliação da estação ecológica de Taiamã, em Mato Grosso, localizada nos municípios de Cáceres e Poconé, no Pantanal. Decreto do governo publicado em março ampliou a área da reserva de 11 mil para 68 mil hectares, com base na importância ambiental da área e com o argumento de que não há conflitos de terra na região, que tem quase 70% de vegetação natural preservada. De acordo com o Instituto Chico Mendes de Conservação e Biodiversidade, o ICMBio, a estação ecológica possui um berçário de peixes vital para o Pantanal, é um corredor ecológico para espécies ameaçadas e está localizada em área alagável, sem atividade econômica consolidada. O projeto que susta o decreto de ampliação da área foi apresentado pela deputada Coronel Fernanda, do PL de Mato Grosso. Ela alegou que o aumento da área protegida ocorreu sem que os produtores rurais e a população local fossem ouvidos.
2: Essa reserva, ela já existia, ela é cuidada, ela é preservada pela população de Cáceres. E o governo federal, fazendo a sua mídia social, como sempre, dentro da sua ideologia, aumentou essa reserva, um tamanho inadmissível, sem trazer nada para ofertar à população, sem dar condições para que aquela população continue preservando, sem dar condições para aqueles produtores que estão lá continuem fazendo o que eles sabem fazer bem, trazendo recurso e riqueza para o estado de Mato Grosso e para o Brasil.
24: Estações ecológicas têm uso restrito, não podem ser exploradas economicamente e são destinadas apenas a pesquisas e conservação. Nessas áreas estão proibidas atividades agropecuárias ou de turismo comercial. O regime de urgência permite que a proposta seja analisada diretamente no plenário da Câmara, sem passar pela análise das comissões permanentes da Casa. O deputado Tadeu Venere, do PT do Paraná, criticou o regime de urgência e justificou a necessidade de proteção do Pantanal, um dos biomas mais ameaçados do país.
3: O Pantanal é uma das áreas, se não a maior, uma das áreas, maiores áreas úmidas do mundo. Nós estamos vivendo uma crise climática sem precedentes. Eu acredito que todos, mesmo aqueles que acham que a Terra é plana, sabem que a crise climática é algo que está acontecendo de fato. E nós ampliarmos áreas como essa, e houve o debate, e depois disso votarmos aqui um projeto que dispensa, inclusive, que nós possamos ouvir as comissões dessa casa, nos parece extremamente perigoso, precipitado e inócuo, até porque nós sabemos que haverá depois contestações.
24: Ainda não há data para votação no plenário da Câmara do projeto que susta a ampliação da estação ecológica de Itaiamã, no Pantanal de Mato Grosso. Da Rádio Câmara, de Brasília, Antônio Vital.
21: Desenvolvimento Regional.
11: Paulo Guedes, do PT de Minas Gerais, é favorável à criação da região integrada de desenvolvimento do litoral norte de Pernambuco e Paraíba. A ideia, segundo o deputado, é que União, estados e municípios se articulem para promover ações de desenvolvimento no local.
12: Paulo Guedes afirma que a criação da RIDE amplia também investimentos em infraestrutura e geração de empregos. Ele ressalta, por fim, que a integração favorece o planejamento compartilhado e a redução das desigualdades econômicas e sociais na região.
11: Termina agora o Jornal Câmara dos Deputados, produzido pela Rádio Câmara, com trabalhos técnicos de Wellington Teles, apresentação de Márcio Aquilissardi e Tércia Guimarães. Boa noite para você.
12: Uma boa noite, a Voz do Brasil volta amanhã.
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1: Muito boa noite, gente amiga. Ontem já era, hoje é o dia e o amanhã poderá não mais chegar. Está começando o Love Times, transmitindo para você paz, amor, energia e pensamento positivo. 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

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Onde você estava quando estava tocando essa canção? Com quem você estava quando essa canção estava tocando no rádio?

nosso boa noite muito especial para você que ouve a gente através dos aplicativos. Você ouve através do site ou do aplicativo. É leve e não gasta sua internet.

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0: já já uma poesia muito especial e a sua participação é sempre bem-vinda.
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1: Boa noite, Alberto Brizola. Boa noite, ouvintes do programa Love Times. Eu me chamo Rose, sou do Rio de Janeiro e gostaria de ouvir no programa Mensagem de Amor. Uma boa noite a todos. Beijo.

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1: Esse é o Love Times. Nossa boa noite vai para você que está ouvindo o Love Times pela primeira vez. Seja bem-vindo. Se gostar, avise aos amigos. Se não gostar, avise aos inimigos.

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1: Vamos juntos com você, tocando o melhor da música. Tocando músicas que tocam você. Tocando o seu coração. Uma excelente noite para você.

Só existem dois dias no ano que nada pode ser feito. Um se chama ontem e o outro se chama amanhã. Portanto, hoje é o dia certo para amar, acreditar, fazer e principalmente viver. É por isso que eu sempre digo: ontem já era, hoje é o dia e o amanhã poderá não mais chegar.

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0: obrigado.
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0: Obrigado, Max.
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1: É comigo mesma. Bom dia! E meu camaradinha, se você achou que o frio ia embora, ele respondeu: vou ficar mais um pouquinho, tá? Quinta-feira amanheceu gelada de novo no Rio, né? Daquele jeito que faz a gente conferir duas vezes se desligou o chuveiro, porque dá vontade de ficar debaixo dele, não dá não? Hoje o café não é um detalhe, é um abraço na caneca. Olha que poético! A meia virou um item de luxo, né, gente? Sair da cama merece até certificado de coragem. Vai, vai, você consegue! Quer saber de uma coisa? Infelizmente, o frio passa. É, tava conversando hoje com o Diogo, motorista aplicativo. Ele tava falando pra ele assim: é, verão veio aí, tô falando que o negócio vai ficar feio. O frio passa, mas o que fica é a oportunidade de fazer desse dia um daqueles que aquecem o coração. Então coloca o casaco, aumenta o volume e vem com a gente, porque se a temperatura insistir em cair, o nosso astral, meu bem, faz questão de subir. Tá começando o Café da Manhã na Rádio Manchete 96,1. Uma excelente quinta-feira pra você. Vamos aquecer essa manhã juntos com muito bom humor. Vamos pra cima, né, Cacá? Bom dia!
2: Tudo bem, Claudinha? Ótimo dia pra você, pra todos os nossos ouvintes, pra Fê, pra todo mundo que tá aqui tentando se esquentar nesse friozinho. Meu Deus do céu, frio demais.
1: Não reclama, não.
2: Não, não tô reclamando.
1: Ó, gente, anotem o dia de hoje. Anotem que daqui a um mês ele vai estar falando: que calor é esse?
2: Vou estar sim.
1: Porque olha, o negócio
2: vai ser feio. Mas é bom poder reclamar. Imagina se a gente tivesse estações separadas. Tá doido, só calor ou só frio? Não tem como, não.
1: Menino, o que foi aquele jogo?
2: Ai, ó.
1: Gente, ela sufocou a Argentina.
2: Deus. Poxa, a Inglaterra segurou grande parte do jogo 1-0,
1: sufocou a Inglaterra,
2: né?
1: É.
2: Ai, até o final.
1: Poxa, gente.
2: O Messi é sensacional, né? Incrível. Ele vai fazer muita diferença nessa seleção. Vocês vão ver só o próximo ciclo pra próxima Copa sem o Messi na Argentina, como vai ser.
1: É, pois é. Fala, minha filha, você tá feliz com o resultado de ontem?
3: Não, né? Eu não esperava. Eu queria muito que a Argentina tivesse sido eliminada, como todo mundo, como todo brasileiro.
2: Pois é.
3: Quer
2: não,
3: dizer, se bem que tem uns totocas aí da vida que estão torcendo pra Argentina, né?
2: Eu vi na TV eles girando pelo Brasil. Nossa, em São Paulo tinha, tipo, centenas de pessoas com a camisa da Argentina, brasileiros.
1: Eita.
2: Torcendo pela Argentina. Pelo amor de Deus, né, gente?
1: Você
2: acha que eles vão estar lá torcendo pela gente? Não vão.
1: Não vão, não vão mesmo, não. Vamos começar muito bem a nossa vida?
2: Bora. Nossa, com esse clima amistoso.
1: Amistosérrimo. Vamos começar muito bem a nossa vida? Daqui a pouquinho eu dou os alôs. Agora tem música pra gente. Você tá aqui na Rádio Manchete. Seja muito bem-vinda. Seja muito bem-vindo. E a gente já quer a sua participação, que ela é muito importante pra gente.
2: É isso aí. No 995-070525, você manda a sua mensagem. Manda o seu áudio. Diz aí, tá frio aí onde você tá? Na sua cidade? No seu estado? Porque a gente é nacional, internacional. Conta pra gente.
1: É isso. Beijo. Aí. Música! Chegando aqui, ó. Ó, ó, ó, ó, ó, ó. 6:06. Bom dia, Rio!

0: 10 minutos, você tá muito bem parado aqui na nossa estação. 96,1. Ô, Cacá Júnior.
1: Oi, Cláudia Jones.
0: Vamos falar um pouquinho sobre o que tá rolando aí nas primeiras páginas dos portais de notícias?
1: Opa, sempre bom.
0: Deixa o pessoal bem informado, né?
1: É isso aí, sempre bom atualizar as notícias, as informações. Tô aqui dando uma enrolada porque...
0: Tá enrolado?
1: Que deu uma travada aqui.
0: Ixi. Gente, a pessoa já começou de manhã enrolada. Ah, não.
1: Não, mas não sou eu, não.
0: Não.
2: Bom dia. Se contente que a sua travada tá sendo aí no computador. A minha tá sendo por conta da idade.
1: Isso, não faz isso, não.
0: A bichinha senta na calçada, precisa de ajuda pra levantar.
1: Não, mas agora destravamos aqui.
0: Então vamos lá.
1: Vamos ao destaque.
0: Deixa o nosso povo informado, porque uma hora dessa o pessoal tá dirigindo. E não tem tempo de ler, então a gente tem que trazer essa informação, né?
1: Pois é, é importante saber quais são as principais notícias do Brasil e do mundo nos principais sites. A gente começa com o site O Dia, o destaque: vídeo mostra facção lançando explosivo com drone em Curitiba.
0: Ei.
1: Na gravação, em Curicica, perdão, aqui no Rio de Janeiro, né? Curitiba, Curicica.
0: É, achei estranho.
1: Vamos lá, na gravação é possível ouvir os criminosos comemorando e detonando o artefato em uma via pública. Meu Deus, eu não tava rindo disso, né, gente? Obviamente. Vamos pro destaque do Meia Hora. Vídeo mostra também, esse é um dos destaques de diversos sites, inclusive, porque é o destaque do dia, digamos assim. O vídeo mostra integrantes do CV lançando esse explosivo, né? E aí a gente tem os desdobramentos desse vídeo e também das investigações em relação a isso. Mais um destaque é o destaque do jornal Extra, e aí não tem como, que daqui a pouco a gente vai falar, inclusive, sobre isso. Com virada espetacular, a Argentina elimina a Inglaterra e avança à final da Copa do Mundo. Destaque da Folha de São Paulo: Estados Unidos decidem taxar produtos do Brasil em 25% após investigação comercial sobre PIX e etanol. Há uma extensa lista, né, de exceções que incluem carne, café e suco de laranja. Essa lista, né, inclui café, carne e suco de laranja e produtos importantes da pauta brasileira. Destaque do Estadão é também, né, em relação ao tarifaço. Esse tarifaço de 25% dos Estados Unidos contra o Brasil começa a valer na próxima quarta-feira. Na quarta-feira da semana que vem, a carne e o café estão isentos. Destaque da Agência Brasil também é o destaque para a Argentina, com outra virada incrível. A Argentina despacha a Inglaterra e vai à final. Sul-americanos viram no fim e vão decidir título com a Espanha. Esses foram os principais destaques. Lembrando que o site sempre muito bem atualizado, com todas as informações do Rio de Janeiro, tá lá conosco.
0: Rádio Manchete.
1: É do nosso domínio.
0: radiomanchete.com.br. E olha, a gente quer a sua participação, a gente quer áudio, a gente ama áudio. Então, olha só, motorista, parou no sinal, manda aquele áudio pra gente, pro nosso WhatsApp.
1: É isso.
2: 21 99 507 0525.
0: É isso aí, repete aí.
2: 21 99 507 0525.
0: E você tá onde?
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0: 6:14.

0: Não vai, hips don't lie, com Shakira, rolam as pedras, Kiko, Zambianchi, e tá na hora dela.
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0: Bom dia, princesa!
2: Oi, Cláudia, bom dia, ouvintes da Rádio Manchete, começando mais uma edição do Café Esotérico nesta quinta-feira, 16 de julho de 2026. A quinta-feira tem um ritmo diferente. A lua permanece fora de curso durante boa parte do dia e só muda de condição no período da noite. Esse tipo de configuração costuma reduzir a objetividade, favorecendo revisões, observação e encerramento de assuntos que já estavam em andamento. Ao mesmo tempo, Mercúrio segue retrógrado no signo de Câncer, reforçando a necessidade de refletir antes de assumir novos compromissos. Este pode ser um dia mais favorável para concluir, organizar ou revisar tarefas, ao invés de pensar em dar andamento naquilo que já foi iniciado anteriormente. Enquanto isso, os aspectos harmônicos entre Urano, Netuno e Plutão continuam sustentando um processo coletivo de transformação que acontece de forma silenciosa e que afeta o subconsciente de todos nós, tá certo? Olha, daqui a pouco eu volto com o horóscopo para os 12 signos.
0: Ah, não, até mas essa já. Coisa aqui do retrógrado tá muito retrógrado. Ah,
3: Desretrogradar?
0: Não existe essa palavra.
3: Não, a gente tá inventando agora. Nosso exercício. Exercício de voz antes de começar.
0: Ela já chegou. Eu vou contar como é que Luciana Paiva faz. Dá o horário dela de entrar no ar, ela vem bonitinha e senta. Aí, o que que ela faz? Ela levanta segundos a bunda antes. Do lugar, segundos isso. Antes, e vai e me deixa desesperada.
3: É todo um ritual, né?
0: É um ritual. Isso é um vício, isso é um vício.
4: Se eu não fizer isso, a parada não rola um dia, entendeu? Não começa. Bom dia,
0: meu amor. Você chegou bem?
4: De boa, tranquila.
0: Hoje não
4: tá
0: teve,
4: um dia lindo,
0: hoje
4: viu?
0: Hoje não teve moleza, não,
4: Não vim,
0: né?
4: Montada numa tartaruga, não. Hoje foi ligeirinho. Ligeirinho, de boa. Tranquilão, tá um dia bonito, viu?
0: É, você vê céu que é claro. Hoje, 6h19, já tá clareando
4: isso,
0: já, né?
4: Isso, é. Céu claro, vai ser um dia bonito hoje.
0: É,
4: tá, então, tá frio, viu?
0: É, tá friozinho.
5: Eu vim todo encapotado.
0: Tá muito frio, gente. Vamos girar.
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0: Fala pra mim, Luciana Paiva.
4: Fala sim, bom dia, né, Claudinha? Sim. Bom dia, Fê, bom dia, Carlinhos.
3: Bom dia
4: pra todo mundo que tá acompanhando a nossa programação. Levantando cedinho pra esse café da manhã. Falando da previsão do tempo, Claudinha. Manhã de tempo firme aqui no Rio. Quinta-feira vai ser de tempo estável. Estamos ainda sob influência de um sistema de alta pressão aqui no Rio ao longo do dia. Poucas nuvens, sem previsão de chuva. Ventos fracos a moderados. E a temperatura está em ligeira elevação, máxima prevista para hoje, 30 graus, mínima variando aí entre 11 e 13 graus. Agora, nesse momento, aqui no centro do Rio, 16 graus, meu irmão, não é para os fracos. Céu claro, prenúncio de um dia bem bonito, Claudinha. Dando aquela passada rápida no trânsito, falando sobre, com base aqui nas informações do Centro de Operações Rio, há um carro enguiçado na altura de Ramos, na Avenida Brasil, complica o trânsito para quem segue em direção ao centro da cidade. Na Zona Sul, atualização lá na Avenida Niemeyer, foi totalmente liberada a faixa da via na altura do Hotel Vips, no sentido Ipanema. Ali estava acontecendo uma manutenção, equipes da Light estavam trabalhando e a via estava interditada. Já foi liberada. Falando também ainda sobre a Avenida Brasil, os motoristas encontram um trânsito muito intenso, já lentidão a essa hora na altura do Caju, para quem segue em direção ao centro da cidade. Está tendo aquelas obras ali na altura de Manguinhos.
0: Uhum.
4: Essas obras acontecem sempre durante a madrugada, já foi liberado ali, mas os motoristas também encontram tráfego de veículos bastante intenso na Avenida Brasil, na altura de Manguinhos, também no sentido do centro. Avenida Francisco Micalho, trânsito intenso na altura da Leopoldina, tanto para quem segue em direção à Praça da Bandeira e Presidente Vargas, tanto para quem segue em direção à Rodoviária. Daqui a pouco tô de volta, Claudinha, com mais de panorama da cidade. Deixando ouvintes da Manchete muito bem
0: muito
4: informado.
0: Muito bem informado. Até essa já. É a nossa garota da bunda quem?
3: Meu Deus do céu.
0: Que não para.
6: Ela começou a falar com a
0: Lena. Que não para, ela senta a bunda, manda levantar.
3: Ela trouxe, o que ela trouxe quente realmente foi um caldo verde.
0: Caldo verde, gente, olha isso.
4: Bem quente. Tem caldo verde, tem torrada, tem a Narie hoje.
3: Ai,
4: na Manchete.
0: A Narie,
4: a Narie. Ih, meu filho não deve saber. Muito novinho,
3: muito
4: acho
3: novinho.
4: Que
3: não. Anahie, não, claro que eu sei. Dancei muita quadrilha.
0: Deixa eu encerrar a nossa lua aqui rapidinho, posso?
3: Não, vamos.

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3: E a gente tá de volta!
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3: 6 horas e 26 minutos e a gente vai de música por aqui.

0: Hino pra caramba. 6:34. LS Jack, Carla, a estrada, Cidade Negra.
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0: Diga-me.
2: Digo sim, Claudinha. Tô de volta agora falando sobre os transportes da cidade. Tem alteração agora de manhã, viu? Nos trens da Trens-RJ, o ramal de Belford Roxo está operando de forma irregular. De acordo com informações da Trens-RJ, é devido a uma ocorrência na rede aérea. Então, trens do ramal Belford Roxo estão operando da seguinte forma, de Belford Roxo até a Pavuna e da estação Mercadão de Madureira até a Central do Brasil. A Trens-RJ informou que técnicos estão trabalhando para tentar normalizar a operação dos trens da manhã no ramal de Belford Roxo. O ramal de Saracuruna opera normalmente os intervalos agora de manhã, horário de pico, 15 minutos. Ramal de Japeri e Santa Cruz, intervalo variando de 8 a 9 minutos. E o ramal Deodoro Parador opera com intervalos de 12 minutos. O metrô também está operando normalmente agora de manhã nas linhas 1, 2 e 4. VLT, composições circulando sem problemas em todas as linhas, intervalo variando entre 7 e 10 minutos no VLT. A Mob Rio informou do sistema BRT, Claudinha, que as estações que estavam com intervalos irregulares, Alvorada Santa Cruz, Alvorada Pingo d'Água, Mato Alto Pingo d'Água e Alvorada Mato Alto, também já estão operando normalmente, intervalos normalizados. Ainda falando sobre motoristas, falando sobre ônibus, aliás, Claudinha, motoristas e empresários de ônibus tiveram ontem mais uma audiência de conciliação. Não houve conciliação, não houve consenso. Não, as empresas ofereceram reajuste salarial de 5%. Contra 12% pedido pela categoria. O presidente do Sindicato dos Rodoviários, Sebastião José, rejeitou a proposta, não quis levar a proposta para os motoristas. Com isso, o estado de greve foi mantido, uma nova rodada de negociações foi marcada para a próxima quarta-feira, 22 de julho. Lembrando o histórico aí dessa greve,

0: Inicialmente, os motoristas pediram reajuste de 17%. O Rio Ônibus ofereceu 4,39%. Os motoristas baixaram esse pedido de reajuste para 12%. O Rio Ônibus ofereceu 5%. E essa foi a proposta que foi rejeitada na audiência de ontem. Uma nova audiência de conciliação foi marcada para semana que vem, quarta-feira, dia 22. Além desse reajuste de 12% dividido em duas vezes, rodoviários também pedem R$ 5.000 de salário para motoristas de ônibus articulados, R$ 4.000 para motoristas de ônibus convencionais, pedem também ticket de refeição de R$ 1.000, que o intervalo de 30 minutos do almoço seja remunerado, além de plano de saúde e odontológico para toda a categoria. Volto com você, Claudinha.
1: Obrigada, Lu. Bom dia, Joyce Santos.
2: Bom dia, Cláudia Jones. Para você e para os nossos ouvintes aqui da Rádio Manchete, olha, os moradores do Rio e da Baixada Fluminense precisam ter atenção para o abastecimento de água nessas localidades, pois na sexta-feira, os bairros da Tijuca, Andaraí e Vila Isabel terão fornecimento interrompido para uma manutenção das águas do Rio. O serviço deve ser concluído até o fim da tarde, mas a normalização pode levar até 72 horas. Já na próxima terça-feira, uma manutenção no sistema Guandu vai reduzir a produção de água pela metade, afetando bairros da zona norte do Rio e municípios da Baixada Fluminense. Poderão ficar sem água moradores de Belfor Roxo, Queimados, São João de Meriti, além de áreas de Duque de Caxias, Nova Iguaçu e bairros cariocas como Acari, Pavuna, Irajá, Anchieta, Coelho Neto e Vigário Geral. Outras regiões como Centro, Flamengo, Laranjeiras, Bom Sucesso, Penha, Ilha do Governador e Madureira podem registrar baixa pressão e fornecimento irregular. A recomendação é economizar água e reservar o que for possível para atividades essenciais. A normalização também pode levar até 3 dias após o fim desses trabalhos. Volto com você, Cláudia Jones.
1: Obrigada, ela tá toda loirinha, minha filha, toda loira.

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0: 43 minutos. Aqui, eu não sei vocês, mas eu fico perdendo meu tempo nas redes sociais. Só passando. Aí começo a rir sozinha das coisas que acontecem.
1: Eu também.
0: Não, mas eu rio demais.
2: Mas é essa perder. É a diversão da era moderna.
0: Essa é a diversão da era moderna, né? Que? Não, mas a gente tem que trocar tela, gente.
2: Ah, com certeza. Eu preciso realmente também me policiar com isso, porque eu te falei outro dia, né? Esqueci o telefone, fiquei desesperada.
0: Pois é, gente, pode acontecer, né?
1: Mas antes de dormir é bom também dar uma passadinha no...
0: Não, nós vamos combinar uma coisa, meu ouvinte. Minha ouvinta, você vai parar de ficar passando a tela do celular quando você for dormir.
2: E vai ouvir mais rádio.
0: E vai ouvir mais rádio. E aí eu passo pra você e te trago. Não, porque eu não vou rir sozinha de madrugada, né, gente?
1: Tem como.
0: Não, olha esse áudio que eu encontrei na internet. É esse aqui, ó.
3: Ah, porque a barata tem mais medo de você do que você dela. Quem falou isso? Tu tem algum vídeo dela dando entrevista pra Marília Gabriela falando assim, a Marília, um medo. Aí, Fábio. Mentira, ela não tem medo. Porque se ela tem medo de mim, por que ela vem aqui em casa? Se ela tem medo, por que ela voa na minha direção? Porque, se você, eu tenho medo de tigre. Eu não vou lá na caverna do tigre. Eu não vou na tua... Porque eu tenho medo. Então, ela não tem medo. Então, se você ouviu ela falando que tem medo, eu não acredito, porque ela é mentirosa. Porque ela já dizia que tinha 7 sarras de filó. É mentira, ela tem uma só, tá na música, tá na letra da música. Então, eu não acredito. E aquilo, a barata, ela, eu não sei se ela vem de Deus, mas se foi Deus que criou, eu tenho certeza que quem colocou a asa nela foi o inimigo. Porque a barata, ela voando,
1: essa é boa.
0: Essa é boa. Aí, ó, tá vendo?
3: Já viu, ela voa, parece um drone alcoolizado. Parece o homem de ferro quando perde as forças, ela voa meio assim pro lado do outro. Mas ela voa.
0: Tá vendo, gente? Aí, ó. Eu não vou ficar rindo sozinho dessas coisas de madrugada, não.
1: Essa é boa. Não, realmente, né? É, cobra não. E não é de Deus mesmo.
0: Cobra? Que cobra? A gente tá falando de cobra.
1: Barata, é, porque hoje é o dia da cobra.
0: Hoje é o dia da cobra?
1: Hoje é o dia da cobra, inclusive.
0: Mas é um animal, né?
2: Mas de onde ele tirou isso aí?
0: É a cobra.
1: Eu já tô pensando aqui nos próximos roteiros, tá, né?
0: Diogo Vargas! Tirajã, motorista de aplicativo, salve, salve! Com a gente aqui, uma hora de música.
2: Daqui a pouco.
0: Não, rimo tá muito bom. Aqui já. Vamos de música?
1: Vamos de música!
0: Cobra. Meu Deus, cada uma. O povo daqui não é bom, não, gente.
1: É tudo animal que a gente foge.
0: Quietinho.

0: 6:48.
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0: Bom dia, Felipe Macon.
2: Oi, Claudinha, ótimo dia pra você e pra todo mundo ligado na Manchete. Vamos juntos e de olho nessa movimentação de vinda da Baixada Fluminense. Pela Dutra, já tem aquela dificuldade, próximo de Jardim América. Quem vem pela Washington Luiz após o Parque Gráfico, nada fácil. Já tem muita gente procurando logo a linha vermelha, evitando a Avenida Brasil. A Brasil, pela pista central, chegou a enguiçar um caminhão no trecho de Irajá, próximo da Passarela 25. Fica o alerta para quem segue em direção ao centro do Rio. Um outro trecho ruim da Brasil é para quem passa entre Bom Sucesso e Benfica, sabendo que pela pista lateral já tem muito motorista vindo da linha amarela. Impactos para quem vem de Del Castilho. Está saindo de Jacarepaguá, quer evitar isso? Tem a opção da Serra Grajaú Jacarepaguá com excelente movimentação. 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
0: Eu não sabia
2: e
0: nem que...
2: E volto com você, Claudinha.
0: Ah, garoto sabe tudo. Eu só não sabia que ainda tinha carnê, gente. Carnê.
3: Carnê existe há muitos
0: anos.
3: Não, eu não ia falar
4: porque
3: isso,
4: ela
3: não.
4: Ela tá dizendo que ela não sabia que ainda existia.
3: Eu não ia falar isso, não. Eu ia falar existe
0: carnê
3: em muitos lugares.
0: Carnê da Casa
3: lugares.
0: Bahia. Não, mas é diferente. Boleto é uma coisa, Lu.
3: Não, carnê existe
0: outro.
3: Em muitos lugares
0: é
3: ainda.
0: É mesmo, é?
3: Sim.
0: Carnê do baú da felicidade.
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0: Luciana, fala.
5: Oi, Claudinho. Olha, o Corpo de Bombeiros segue com buscas por um adolescente de 17 anos que desapareceu no Mar de Copacabana, viu? Calil Garete Tomás Carvalho, turista, morador de Goiás, foi arrastado pela correnteza enquanto tomava banho de mar com alguns amigos na altura do número 1700 da Avenida Atlântica, ali na altura do Copacabana Palace. Segundo o registro feito na delegacia de Copacabana, o grupo entrou no mar e foi surpreendido por uma onda muito forte. Os amigos acabaram sendo levados, mas esse rapaz de 17 anos, infelizmente, não conseguiu retornar. As buscas começaram ainda na quarta-feira com helicópteros, drones, botes infláveis e motos aquáticas que fazem varreduras na região. Claudinha, volto com você.
0: Muito triste, gente.
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0: Fala comigo, Robertinha.
6: Voltei agora com as previsões para Áries, Touro e Gêmeos. Ariano, diminua o ritmo e concentre sua atenção no que ainda precisa ser concluído. Resolver pendências hoje trará mais tranquilidade para os próximos dias. Touro, uma pausa pode ser mais produtiva do que uma agenda cheia de tarefas mal executadas. Aproveite para organizar as ideias e revisar decisões recentes. Gêmeos, o momento favorece planejamento e cuidado com as finanças. Evite assumir despesas baseando-se apenas no entusiasmo. Já já eu volto com as previsões para Câncer, Leão e Virgem. Até já.
0: Até já, meu bem. Agora você não vai acreditar. Quem tá chegando? O que que está chegando?
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0: Ah!

0: Nossa, a gente tá cansado, porque a gente dança muito nesse estúdio. 7:01, tô até atrasada. 2, 3, 4, 5, 6, 7, 8. E Cachimbo da Paz com o Gabriel Pensador. Não, gente. Vou aqui pra Linha do Tempo com...
1: Silvio Júnior, que deve estar dançando com certeza
0: com
1: também.
0: Com certeza. 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
2: Assembleia Legislativa discute projetos de lei para banir propaganda de conteúdo adulto em eventos esportivos.
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2: Quinta-feira, 16 de julho de 2026. Segundo o Sistema Alerta Rio, um sistema de alta pressão continua atuando na cidade do Rio. Assim, o céu vai estar com poucas nuvens e sem previsão de chuva. Os ventos estarão fracos a moderados. Neste momento, aqui no centro, 24 graus. Cuba enfrentou mais um colapso total na rede elétrica, o quinto registrado só em 2026. O apagão nacional deixou cerca de 10 milhões de cubanos no escuro e paralisou a capital Havana. Semáforos apagados e comércio fechado marcaram o cenário da cidade, enquanto o governo tenta reerguer o sistema. Os moradores também disseram que estavam com dificuldades para manter os alimentos frescos durante o apagão. Este é o terceiro colapso energético na ilha em menos de 10 dias. De acordo com as autoridades, equipes trabalham para restabelecer o sistema de energia na região. A Argentina está novamente na final da Copa do Mundo. Em uma semifinal emocionante disputado no Mercedes-Benz Stadium, em Atlanta, a seleção argentina venceu a Inglaterra por 2-1, de virada, com gol nos acréscimos, e garantiu presença na decisão do torneio pelo segundo Mundial consecutivo. A final da Copa colocará frente a frente duas das seleções de melhor campanha no torneio. A Espanha chega embalada após derrotar a França por 2-0 e volta a disputar uma final mundial depois de 16 anos. Espanha e Argentina duelam no próximo domingo, dia 19 de julho, às 16h, no horário de Brasília. O palco do espetáculo será o gigante estádio MetLife, em Nova Jersey, nos Estados Unidos. Tramita na Alerj o projeto de lei que visa banir marcas de conteúdo adulto dos estádios. A proposta mira eventos esportivos que recebem verba pública ou contam com incentivos fiscais do Estado. Se aprovada, plataformas de conteúdo adulto e serviços de acompanhantes não poderão estampar camisas ou arenas. A proibição também vale para transmissões ao vivo, redes sociais e qualquer material de divulgação. O objetivo do projeto é ampliar a lei atual e endurecer o jogo contra a publicidade desse setor. Caso a medida seja aprovada e haja descumprimento, as multas para pessoas físicas podem chegar até 500 salários mínimos nacionais. Já para as empresas infratoras, o prejuízo pode bater a marca de 5 mil salários mínimos. Além do prejuízo financeiro, há o risco de perda imediata de benefícios e incentivos fiscais estaduais. O projeto agora passa pela Comissão de Constituição e Justiça antes de seguir para a votação final. 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Essas e outras notícias você acompanha em radiomanchete.com.br e segue o Café da Manhã com Cláudia Jones.
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ouço essa música, hein? Antes, Give Me The Night com George Benson, outra também que eu não ouço há muito tempo, mas é isso que é bom, Manchete, porque a gente mata a saudade aqui!

0: tá chegando com a gente aqui, Cacá. Ele que é um viajandão. Ele viaja pra tudo quanto é lugar. Ele manda muito bem.
1: Sidney Marinho.
0: Marinho, bom dia!
2: Oi, Cláudia Jones. Bom dia, minha amiga. Que alegria falar com você nessa quinta-feira. Tem volta do Brasileirão logo mais. Agora, Claudinha, o que, que é a Argentina, hein?
0: Meu Deus do céu,
2: tava perdendo por 1-0 até o finalzinho. Mas conseguiu a virada pra cima da Inglaterra e tá em mais uma final de Copa do Mundo. A geração do Lionel Messi, realmente uma geração fantástica, né? 2-1 pra Argentina no final do jogo. Parecia que não ia dar, mas deu. E a Argentina tá em mais uma final de Copa do Mundo. Se a gente for fazer a conta, Claudinha, 14 finalistas perderam para a Alemanha, 22 finalistas ganharam da França, 26 finalistas enfrentam a Espanha domingo em Nova York. 4 Copas do Mundo, 3 decisões, pode ser o segundo título nessa etapa com a geração do Messi e o 4º título da Argentina, né? A Argentina pode ser tetra, se igualar à Alemanha, se igualar à Itália e se aproximar do Brasil. A Espanha pode ser bicampeã domingo, a grande decisão. Sábado, a final do terceiro lugar em Miami, entre França e Inglaterra, que pareciam favoritas. A Inglaterra teve com um pezinho na final, mas na hora H acabou pipocando, a Argentina venceu. Vamos acompanhar, vamos torcer, né, Cláudia? Hoje tem 2 jogos de cariocas pelo Brasileirão, Vitória e Vasco, 7:30. Transmissão vai ser do Sidão Marinho. E ainda tem Botafogo e Santos, transmissão do Marcelo Marinho. Nossa equipe a todo vapor na volta do Brasileirão. Amanhã Fluminense e Bragantino e amanhã tem o amistoso do Flamengo lá em Brasília. Claro, né, que a Litoral News e a Manchete estão juntas ao lado do Mengão. O Marcelo que tá chegando nos Estados Unidos e a gente tá voltando para lá para encerrar a Copa do Mundo direto de Nova York. O Marcelo estará no Mané Garrincha ao vivo, em loco. Padrão de qualidade da Manchete e da Litoral News do futebol. Tá bom, Claudinha?
0: Tá bom.
2: Agora, quero saber de você e da galera que tá aí contigo no estúdio. Quem é o favorito? Vocês vão torcer para quem? Para Argentina ou para Espanha?
0: Para
2: quem eu torço? Amanhã eu te conto, Cláudia. Um abraço, excelente dia.
0: Ah, eu vou torcer pra Espanha, gente. Eu sei que ontem, na pré-Copacabana, o pessoal tava fazendo festa da Argentina,
1: galera,
0: né?
1: Pelo amor de Deus.
0: Mas eram argentinos.
3: E logo pela Argentina.
0: A gente era um argentino, não era nada.
1: Metade era infiltrado, tá? Na pré-Copacabana, o que mais tem é brasileiro também que quer fazer farofa ali.
0: Agora, você pensa que eu não tô percebendo? Eu vi você desdenhando aí quando o Sidney Marinho tava falando sobre o Flamengo. Não, do Flamengo.
1: Não.
0: Você desdenhou!
1: Jamais.
0: Ai, Fluminense!
1: Ele tava falando da Argentina, tava assim, não vai ganhar.
0: Pois é, mas o que ele falou, eu não sei.
1: Sou Espanha desde pequeno.
0: Desde pequeno. Olha isso, garoto!
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0: Luciana Paiva.
5: Oi, Claudinha. Tô de volta. Começa hoje, Claudinha, no Tribunal de Justiça do Rio, o julgamento dos irmãos Pedro Emanuel e Otto Samuel Donofre Andrade. Eles são acusados de participação no assassinato do bicheiro Fernando Inácio. Ele foi executado em novembro de 2020 no Recreio dos Bandeirantes, na Zona Sudoeste. A dupla responde por homicídio triplamente qualificado e, segundo a denúncia, o crime foi cometido por motivo torpe, mediante emboscada e sem chance de defesa para a vítima. Pelo mesmo crime, já foi julgado em separado o ex-policial militar Rodrigo Silva. O ex-PM foi condenado em abril desse ano, Claudinha, a mais de 32 anos de prisão. A acusação contra os irmãos se baseia em imagens de segurança e também registros telefônicos que foram captados durante a investigação. Fernando Inácio, que era genro e herdeiro do contraventor Castor de Andrade, foi morto a tiros de fuzil ao desembarcar de um helicóptero. Desculpa. Ao desembarcar de um helicóptero no Recreio dos Bandeirantes. O Ministério Público afirma que a execução foi encomendada pelo também contraventor Rogério Andrade, que está preso e responde como mandante do crime. Volto com você, Claudinho.
0: Obrigada, Lu!
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0: Tá pensando o quê? Aqui a gente é raiz, aqui torce tudo no ar, viu?
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0: Tá, meu Deus do céu, minha carta de demissão. Fala!
7: De volta por aqui no Som da Manchete, Claudinha, teve carreta que enguiçou no Recreio dos Bandeirantes, a estrada Bem-vindo de Novaes. O pessoal vai encontrando bloqueio no sentido Avenida das Américas por conta dessa carreta enguiçada e uma reversível foi feita no sentido oposto, a movimentação é intensa. A gente ainda fala da Zona Sudoeste, porque houve um acidente envolvendo um carro na Avenida Engenheiro Carlos Carvalho, é o trecho ali da Barra Olímpica, próximo da estação BRT, Centro Metropolitano, em direção à Avenida Ayrton Senna. Contudo, não vejo forte congestionamento. Pessoal que vai seguindo em direção à zona norte da cidade pode fazer uso da Grajaú Jacarepaguá, evitando a linha amarela por conta do acesso difícil lá na frente para a Avenida Brasil. Quer evitar Brasil vindo de Irajá, pode ser a Luther King Jr. no sentido Inhaúma. Em direção a Acari, houve um acidente em Engenho da Rainha envolvendo um carro. 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E volto no estúdio da Manchete.
0: Muito obrigada!
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0: Fala comigo, Robertinha.
8: De volta agora com as previsões para Câncer, Leão e Virgem. Canceriano, respeite o seu tempo. A pressa tende a produzir trabalho dobrado, enquanto uma avaliação mais cuidadosa permitirá escolhas mais consistentes. Leão, o dia favorece atividades realizadas com discrição e concentração. Quanto menos interferências externas, melhor será o resultado. Virgem, reencontros e conversas com amigos podem trazer respostas para questões que permaneciam em aberto. E olha, preste atenção em cada palavra dita. Já já eu volto com as previsões para Libra, Escorpião e Sagitário. Até já!
0: Até já, meu amor. Obrigada aí pela sua audiência. Você que tá do outro lado, super sintonizado com a gente. E é muito fácil, né, gente? Como é que a gente faz pra mandar alô pra Cláudia Jones?
9: Pelo 995070525, você fala com a gente aqui da Rádio Manchete Rio e com a nossa musa, Cláudia Jones.
1: Sabe aquele pensamento sabotador que às vezes a gente tem? Dá vontade de se perguntar qual é o número. A gente fala um número aleatório.
0: Gente!
9: Tá igual criança que aperta a campainha.
1: 947877.
0: Olha isso, gente. Não
9: deixa eu repetir depois
0: repete,
9: dessa.
0: Repete.
9: 995070525. Se você for de fora do Rio de Janeiro, tem que colocar o 21.
0: A gente não vai deixar o Carlos Júnior agir como criança aqui.
1: Aí você fala assim, é fácil de falar com a gente? Eu, não, não é.
0: É sim, gente.
9: Coisa horrível.
0: Pode falar, se a gente não responde você aqui direitinho, todo mundo que manda mensagem, ela tem Espírito Santo, tem um monte.
1: Não.
0: Fala, vamos falar, alô, vamos
1: Muita
0: falar, alô.
1: Muita gente mandando fax.
0: Manda, alô.
10: Fala comigo, alô. Bebê. Fala comigo, bebê, fala comigo.
0: É fácil falar com a gente, né?
1: É, não, não.
9: Meu Deus, ele continua. É fácil sim.
1: Tem que mandar um fax pra gente.
0: Jesus
1: amado. Tem que mandar um e-mail na arroba Rádio Nelson.
0: Isso é horrível. Tira, vou fechar teu microfone, garoto.
9: Manda alô.
0: Manda alô.
9: Marcos Coroa Grande, bom dia pra você, querido. Eloy de Caxias. Arroz
0: Eloy
9: e
0: de Carlo?
1: Na hora que eu falo D, né, eu chego a falar D, Carlo.
9: Arroz e Sorriso de Pilares.
0: Adoro sorriso.
1: Tudo que a gente tá fazendo agora.
9: Jorge Sanches de São Gonçalo. Oh. Tem também o Anderson Moreira de Piabetá. Mazinho de Mimoso Sul do Espírito Santo. O Narciso de Calçoene, nosso querido ouvinte aqui
1: fiel. Calçoene, beijo.
9: Adelson de Jardim.
0: Calçoene não é uma pessoa,
1: não. É a cidade.
9: Adelson Jardim Primavera. Teve também a Vera Lúcia de Chatuba,
0: oi!
9: Mesquita, que disse que é nossa fã e tá todo dia ligadinha
0: aqui
9: na Rádio Manchete.
0: Ela.
9: E o Breno, sabe da onde?
0: Ah.
9: Petrolina, Pernambuco!
0: O Breno tem um selo de qualidade Manchete.
9: Já virou manchete.
0: Já virou manchete.
1: Ele é desde os 70.
0: Desde os 70. Desde 70?
1: É, não, do 70, na época era 70, 76,9. Na faixa dos 70, quis dizer isso.
0: É, esquece isso, acabou. Nós temos 96,1.
1: É história.
0: Gente, então vamos participar, 7 horas e 25 minutos, porque eu gosto tanto de falar com você. Ai, apagar nosso fogo um pouquinho aqui, né? Cazuza. faz parte do meu show. Fazer besteira, falar besteira.

0: 7h28, mancheteiro de plantão. Manda o WhatsApp pra gente. Fala rapidinho.
1: 995070525.

0: Novela das nove,
1: isso,
0: pra melhorar.
1: Quem ama, cuida.
0: Marisa Monte e Seu Jorge, antes faz parte do meu show com Cazuza. O pessoal tá perguntando, você é tão fofoqueira, se você não vai começar a assistir a novela pra contar pra gente que a gente não tem tempo de assistir.
1: Ih, eu acho isso legal,
0: contar as fofocas.
2: Ó, bora.
0: É, bora.
1: Achei interessante.
0: Eu acho muito interessante,
2: então,
0: né, gente? O que vocês acham aí? Conta, fofoca. De novela?
2: Bora contar, bora, vamos.
0: Vou preparar
2: umas fofoquinhas.
1: Aí ela, infelizmente, vai ter que ver as novelas todas. Ai, meu Deus.
2: Infelizmente, vou ter que ver.
0: Faz parte do ofício.
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4: Sete horas e 35 minutos. Gente, não, pelo amor de... Só aqui que acontece essas coisas. Deixa eu jogar a vinheta aqui, ó.
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4: Quem não tá assistindo pelo site não sabe o que tá acontecendo aqui, viu?
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4: Fala comigo, Felipe Macon.
6: Voltei, Claudinha, no pique. Acidente agora envolvendo carro e moto na rua Mário Ribeiro, bem próximo do acesso para a Orla da Lagoa. Isso vai dificultando já demais para quem vem pela Gávea, Praça Sibelius. Pessoal que está saindo agora de São Conrado, faz melhor, vai pela Avenida Niemeyer. Pouco tempo tinha um carro enguiçado no túnel Rebouças em direção à Lagoa. Na primeira galeria, ainda há movimentação intensa no elevado da Avenida Paulo de Fronten. 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Daqui a pouco eu volto por aqui.
4: Tá bom, meu bem.
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4: Sena Paiva?
7: Tô acordada, hein?
4: É isso que eu ia perguntar. Gente, agora, já que você falou, a mulher tava dormindo aqui.
7: Não tava, eu tava de olho fechado.
4: Tava rezando?
7: Meditando,
4: né?
7: Isso.
4: Minha mãe me acordava cedo pra ir pra escola lá em Minas. Acorda, filha. Eu voltava, dormia. Ela fala, acorda, eu tô rezando, mãe. Como ela era muito católica, ela gostava de ouvir falar que tava rezando.
7: Então, tô rezando, meditando, por aí vai.
4: Mas fala coisa séria, vai.
7: Sim, Claudinha, olha, as forças de segurança do Rio fecharam o primeiro semestre de 2026 com recorde de apreensão de armamento pesado. Dados são do Instituto de Segurança Pública, o ISP, órgão do governo do estado, que é responsável por reunir e analisar e divulgar mensalmente as estatísticas oficiais da criminalidade no Rio. De acordo com o levantamento, entre janeiro e junho, foram retirados de circulação 420 fuzis de guerra, um aumento de 9,1% em relação ao mesmo período do ano passado. Só em junho, Claudinha, foram 36 fuzis apreendidos pela Polícia do Rio. O balanço do ISP também mostra que 3.250 armas de fogo de diversos calibres foram apreendidas no estado nos 6 primeiros meses do ano. O resultado apresenta um crescimento de quase 10% na comparação com o primeiro semestre de 2025, que equivale a uma média, olha isso, de 18 armas retiradas de circulação por dia.
4: Eita.
7: O ISP, os dados do ISP foram divulgados ontem. Tem outros índices de criminalidade, como roubo, rouba carga, roubo de veículo.

0: veículos e a matéria completa, ouvinte pode acessar lá no nosso site, Claudinha, radiomanchete.com.br.
1: Vai dormir?
0: Caraca.
2: A notícia nunca dorme.
1: Cara, a notícia nunca dorme. Mas a notícia não dorme.
3: Agora eu tenho munição.
1: Era pra ter feito filme, vídeo.
2: Defender minha mamãe.
1: Não, tava dormindo, sim, senhor. Tava dormindo, sim, senhor.
2: Ela estava relaxando o...
1: O músculo dos olhos.
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1: Tô curiosa aqui pra saber do meu Sagitário, Roberta.
5: Organize compromissos, revise prazos e coloque a agenda em ordem, porque uma boa preparação agora facilitará as decisões da próxima semana. Escorpião, dedique algum tempo ao estudo, pesquisa ou atualização profissional. Conhecimento adquirido nunca é demais e não ocupa espaço. Sagitário, assuntos ligados a contratos, impostos ou financiamento merecem uma conferência cuidadosa antes de qualquer definição. Já eu volto com as previsões para Capricórnio, Aquário e Peixes.
1: Tá bom, meu bem. Aqui, ó, tô te falando, pessoal, que é novela. Aqui, ó, nosso amigo aqui, ó. Cadê o nome dele? Breno. Tá falando, ó. A novela Quem Ama Cuida, mocinha, no caso, Adriana, é essa que sofre muito, a bichinha. Tem que contar pra gente, aproveitar os capítulos da novela.
3: Bora. Vamos começar a preparar agora umas fofoquinhas de novela pra vocês.
1: Eu acho.
4: Essa você precisa ouvir.
1: Olha só, vamos falar de coisa boa agora. Não que novela não seja, mas teatro é mais ainda, né, gente? Olha isso! Estreia nesta quinta-feira no Teatro Ipanema Rubens Correia o espetáculo Doce Árido, com texto e direção de Tairone Vale. E a peça acompanha três gerações de mulheres que vivem em uma pequena roça no interior de Minas Gerais. Já gostei. E sustentam a casa com a produção artesanal de doce leite. Quando surge uma encomenda internacional que pode mudar o destino da família, elas mergulham em uma intensa rotina de trabalho. Mas ao longo da história, segredos do passado começam a vir à tona e colocam em risco muito mais do que a entrega do pedido. Pega seu café, Tairone, só vem comigo. Bom dia!
6: Bom dia, Cláudia. Bom dia, ouvintes.
1: Oh, que bom.
6: E a boa notícia é que a gente pode continuar falando de novela e de teatro ao mesmo tempo.
1: Justamente, Tairone, justamente. Agora vem cá, me conta. Como é que nasceu a ideia de escrever Doce Árido? E por que que você escolheu contar essa história ambientada no interior de Minas Gerais? Eu sou mineira, adorei, né?
6: Ah, você também é mineira.
1: Eu sou mineira.
6: Então, eu sou mineiro. A minha família é do interior de Leopoldina. Né, uma cidadezinha perto de Juiz de Fora, onde eu moro.
1: Uhum.
6: E essa história tem muito da história da minha família.
1: Uhum.
6: O doce de leite da peça, ele é um doce de leite que há gerações ele é passado da minha avó, pra minha avó, que meu pai pegou a receita. E eu fui criado por matriarcas. Minha avó era uma matriarca, sabe? Minha mãe, então, assim, mulheres que sozinhas ou que, né, separaram cedo, que foram abandonadas. Então, a minha árvore genealógica está nessa peça.
1: Ah, muito bem justificado, né, Carlinhos?
2: Muito interessante, né? Bom dia, Tairone, obrigado por estar aqui com a gente. Quero saber de você, né? Você estava contando sobre a peça, fala sobre trabalho, família, também sobre os segredos que atravessam as gerações. Sem contar muitos spoilers, né? Conta pra gente o que o público pode esperar dessa história.
6: Olha, é difícil. A gente sempre, quando vai conversar sobre Doce Árido, a gente precisa se controlar para não dar spoiler, porque a peça, assim, ela tem um plot twist poderosíssimo no final. Mas eu acho que tem o mote de identificação dessa peça está na questão da expectativa de uma oportunidade. Né? Todo mundo, de alguma maneira, passa por um momento onde você passa aquela oportunidade, como a gente diz em Minas. Aquele momento em que a égua passou arriada.
1: Eita!
6: Você
1: Eita, nunca
6: tem
1: tinha visto.
6: Que pular, senão você perde. E é justamente a peça sobre isso, sobre essa expectativa, sobre uma oportunidade de mudar de vida e que você acha que tudo vai dar certo, mas que você está lutando contra o tempo e contra problemas do passado, contra questões ali que são, que estão debaixo do tapete, né, dentro de casa, dentro da família, e que a coisa resolve explodir justamente na hora em que você mais precisa da atenção de todos e do comprometimento. Então, acho que assim, a identificação da peça, ela parte por aí. Quem nunca teve essa sensação de agora vai, agora é a minha oportunidade, e aquele medo de tudo dar errado?
1: É verdade, é verdade. A gente está conversando com o Tairone, que é o diretor dessa peça maravilhosa aí, né? Ele tem o texto e direção da peça Doce Árido, né, Fernanda? A gente tá doido pra assistir, né, Fernanda?
7: Eu também, eu tô aqui vendo um pouco do que você tá falando e achei super interessante. E assim, Tairone, apesar de se passar em uma realidade muito específica, né, a montagem ela aborda temas bastante universais. Você acredita que as pessoas vão se reconhecer nessas relações familiares ao verem o espetáculo, a peça?
6: A gente tem o público feminino, principalmente. Eu tenho uma tradição, apesar de ser homem, eu tenho uma tradição de muitos textos com protagonistas femininas. E assim, acho que Doce Árido tem, de certa forma, até funcionado como uma terapia para mim, que eu tenho entendido isso. O porquê de eu escrever tanto para mulheres. E justamente acho que a resposta para essa pergunta está na força das mulheres que me criaram. As minhas avós, a minha mãe, minhas tias e primas que sofreram, e que sofrem ainda muito com o sistema estrutural, com o patriarcado, para poder, né, criar seus filhos, para poder tocar suas vidas, para serem independentes. Né? Uhum. E justamente nesse sentido, o Luciano se coloca de uma forma que responde muito bem aquele mote de fala para a sua vila e você vai falar para o mundo. Uhum. Então, a gente está falando de uma realidade ali de mulheres que podem ser do interior de Minas, do interior de Pernambuco, do interior do Rio, do interior da Croácia. Uhum. E não só do interior, porque mulheres independentes que precisam lutar sozinhas e que foram abandonadas, né? Ou que lutam e sustentam a casa. Isso é uma realidade enorme no Brasil, por exemplo, né? Mulheres que sofreram algum tipo de violência, um tipo de assédio muito forte, é uma realidade. Tudo isso perpassa na peça. Então a identificação é muito forte e a gente tem um público muito, muito atento de profissionais de saúde mental, que isso é uma questão que também é abordada ali na peça. Então a identificação é bem automática, pelo que a gente sente sempre no retorno no final do espetáculo, sabe?
1: Que bacana, que bacana. Agora o espetáculo reúne aí três atrizes mineiras interpretando mulheres de gerações diferentes, né? Agora, um dos elementos que chama a atenção é o doce de leite, né? Que é um símbolo, como você falou, tão forte da cultura mineira, né? Qual é o significado dessa produção artesanal dentro da história? Eu quero saber se a gente sai de lá com doce de leite na mão.
6: Olha, eu vou dizer o seguinte, pelo menos nessa primeira semana, quem for assistir vai poder experimentar o doce de leite original da minha família. Produzido. É isso aí.
1: Que delícia!
6: É isso aí. Então, produzido lá na roça, né, onde a família da minha avó cresceu, no tacho.
1: Olha,
6: no fogão de lenha que eu trouxe lá de Leopoldina aqui pro Rio.
1: Meu
6: Deus! Eu não
1: Deus.
6: Garanto nas próximas semanas, mas pelo menos agora, na primeira semana, quem for assistir vai provar esse doce de leite que, sem modéstia, ele bate qualquer doce de leite que você conheceu.
1: Tô aqui pensando, Fernanda, a gente podia ir, né, Caju? Já nessa
2: toda
1: semana,
2: certeza.
1: Né? Doce de leite.
6: Podia,
1: tudo.
6: Não.
1: Você falou
6: podia,
1: do doce
6: não.
1: De leite,
6: todo ai
1: mundo
6: de vocês
1: quer ir.
6: Se não forem lá.
1: A gente vai, a gente vai.
2: Convite feito, convite aceito.
1: Agora vem cá, meu querido Tairone. Pra encerrar, eu quero que você deixe aquele convite bem caprichado pros nossos ouvintes. Quando começa a temporada? Onde será o espetáculo? Como é que o público pode garantir os ingressos?
6: Como eu disse lá no início, a gente está falando de teatro, mas continua falando de novela, porque as atrizes Rebeca Figueiredo, Laila Paganini e a Pri Helena, atrizes mineiras.
1: Que é da novela.
6: A Pri Helena, ela está na novela Quem Ama Cuida.
1: Sim.
6: Ela é a Liris da Quem Ama Cuida, então ela está dividindo, né, o tempo dela entre as gravações e a novela. A gente estreia hoje. É, então o espetáculo vai de 16 de julho a 9 de agosto, de quinta a domingo, no Teatro Ipanema Rubens Correia, sendo de quinta a sábado 20 horas e domingo às 19 horas. Estou esperando vocês lá.
1: Não, e detalhe, gente, é pertinho do metrô, é uma delícia aquele teatro. Ah, é muito bom. Eu estarei lá com você, hein, Tairone?
6: Ó, vou cobrar, hein?
1: Um bom espetáculo pra vocês. Volte sempre que você quiser, porque falar de cultura aqui é o nosso bem maior. Então, nosso programa tá sempre de portas abertas pra você, tá bom?
6: Muito obrigado, muito obrigado. Espero vocês, público, espero vocês da rádio, vocês ouvintes, você, público carioca.
1: Tá certo. Um beijo grande pra você. Até a próxima, hein, Tairone? Tchau, tchau.
6: Beijo.
1: Outro. Oh, peraí, não, assim não.
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1: Olha, pra gente atualizar você aqui, nosso querido Felipe Marcon, que tá no pique.
9: Voltei por aqui, pessoal que vai seguindo de Niterói para o Rio, já perde muito tempo nos acessos pra ponte, na outra ponta, elevado do gasômetro, bastante intenso, sendo que por baixo enguiçou um carro nas proximidades do acesso pra Via Expressa da Zona Portuária. Vindo antes pela Avenida Brasil, a gente percebe na Maré e também no Caju, ainda forte congestionamento, em Realengo também tem lentidão, sabendo que mais cedo aconteceu um acidente envolvendo carreta e carro foi desfeito há pouco, ainda tem reflexos no fogo de chão. 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E chamo você, Claudinha.
1: Obrigada, meu amor. Ele volta daqui a pouquinho com o André Gasparetti. Eu queria falar com você que todo o respeito que existia da minha equipe por mim acabou. Não existe. É? Ele abre a porta, Cacaju, e grita, Luciana! Luciana!
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1: Fala, Lu.
0: Falo sim, Claudinha. Olha, agente do Ministério Público e da Polícia Civil cumpre mandados de busca e apreensão agora de manhã contra o deputado estadual Rafael Nobre e também contra o vereador de São João de Meriti, Júlio Ricardo dos Santos Henriques, o Magrão Nobre. Eles foram denunciados por organização criminosa, falsidade ideológica, fraude em licitações e são acusados de contratos fraudulentos, principalmente na Baixada Fluminense. Esses mandados estão sendo cumpridos na Alerj, aqui bem pertinho da gente, na Assembleia Legislativa do Rio, no gabinete do deputado Rafael Nobre e também na residência dele lá em Mesquita, na Baixada Fluminense. Os agentes também estiveram na Câmara de Vereadores de São João de Meriti e na residência do vereador Magrão. Eles são acusados de movimentar pelo menos 350 milhões de reais em fraudes em licitações. São investigados pelo menos 45 contratos. Essa operação segue em andamento. A gente acompanhando tudo, deixando ouvintes da Manchete muito bem informado durante a nossa programação aqui, Claudinha.
1: Você volta quando?
0: Volto com você amanhã, sexta-feira, às 6 da manhã. Se Deus quiser, sigo por aqui daqui a pouquinho com André Gasparetti no Escândalo Show.
1: Ficou um vácuo?
2: Não.
1: Então deixa eu falar com ela aqui.
2: Fala.
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1: Vamos encerrar, Robertinha?
5: Oi, Cláudia, voltei agora com as últimas previsões do dia, começando pelos capricornianos. Capricórnio, relações pessoais e profissionais pedem equilíbrio. Uma conversa conduzida com serenidade ajudará a restabelecer a confiança. Aquário, o dia favorece ajustes na rotina e revisão de métodos de trabalho. Uma organização mais eficiente permitirá que você aproveite melhor o seu tempo. Peixes, atividades culturais como leitura, música ou qualquer forma de expressão artística podem renovar suas ideias e ampliar a sua inspiração.
1: E como é que eu faço para te encontrar?
5: Então, Cláudia, quem quiser me achar é muito fácil. É só dar uma passadinha lá no meu canal do YouTube, Religare Astrologia. Na descrição de todos os vídeos tem um link que leva direto para o meu WhatsApp, tá certo? Bom, eu fico por aqui. Desejo para você e para toda a equipe bom descanso e a gente se fala de novo amanhã, a partir das 6 da manhã. Beijo!
1: Beijo, meu amor! Vamos de música! Tá acabando o nosso programa, Cacá!
2: É música e informação.
1: Ah.
2: Já foi informação, agora é música.
1: Agora é música.
2: Agora é.
1: Tem um alôzinho aí para dar?
5: Tem.
1: Então segura aí que daqui a pouco você dá.

0: vai ganhar um quadro novo agora na rádio.
1: Eita. Ai, que delícia.
0: Falar de novela.
1: Adoro. A pergunta vai ser pro Cacá hoje. Cacá, você gosta do mundo geek?
2: Mundo geek? Ué, um pouco, hein?
0: Por que
2: um
0: pro Cacá? Por que eu não posso gostar do mundo geek?
1: Geralmente o mundo geek...
0: Lá vem o preconceito.
1: É uma moçada, assim, né?
0: Ah, vai tomar banho!
2: Eu sou apaixonado pelo mundo geek. Eu, como moço que sou.
0: Moçada? Isso é preconceito dentro do meu próprio recinto.
1: Mas agora eu vou focar. Deixa eu falar. Olha só. O chefão dos estúdios DC, James Gunn, confirmou que Cholo, marido... É assim mesmo que fala, Cacá? Marido Enya.
2: Marido Enya.
1: Vai voltar a interpretar marido o herói Enya. Besouro Azul na continuação do filme.
2: Sucesso aí nos cinemas.
1: Mas ficou uma pergunta pros fãs do filme, que é o seguinte. Será que a Bruna Marquezine, ela vai voltar no segundo? O diretor confirmou o retorno da protagonista... Mas fez aquele famoso mistério, né? Não falou absolutamente nada sobre o restante do elenco. E bastou isso pra ser o assunto mais comentado no X, que é o antigo Twitter. E só se fala nisso lá, gente. O pessoal tá em polvoroso, perguntando, dizendo que se não tiver a Bruna Marquezine em Besouro Azul, não vai ser a mesma coisa. E convenhamos, a personagem da Bruna, né, gente, conquistou o público com a química, com o Cholo. Agora fica a dúvida, será que a DC tá escondendo a surpresa? Será que a Bruna ainda não pode anunciar por conta do contrato de fidelidade? Ou será que o estúdio vai seguir o caminho diferente na continuação? E aí?
2: Eu acho que ela tem muito trabalho, tá? Ela tá fazendo trabalho demais, né? Eu não sei se ela vai aparecer nesse filme aí, não. Agora, o Rafael de França, até ele percebeu, ele falou...
0: Olha, ficou feio pra você,
2: ele
0: tá?
2: Falou que
0: feio pra mim, não, tá?
2: Johnny sendo chamada de velha na cara grande.
0: Ai, meu Deus! Não, pela novinha da Fernanda Robin, né?
2: Faz parte,
0: me chamaram,
2: gente,
0: de velha aqui agora.
3: Não,
0: você acha que
3: não,
0: mulher de 56
3: intenção.
0: Anos é velha?
1: Me defendam.
0: Não tem mensagens. Cortei o microfone dela.
2: Que esse filme é pra
0: geek,
2: gente
0: não,
2: jovem.
0: Geek, não, geek.
2: Aí direcionou pra mim.
0: Não, ele
2: falou que eu sou moço.
4: Eu sou
2: que...
4: moço. Gente,
0: é
4: velha.
0: Gente, é absurdo
4: essa
0: isso.
4: Essa foi a parada. Porque eu não sou velho, não.
0: Nem eu, uma mulher de 56
4: é nosso,
0: anos,
4: né?
0: É velha?
4: Claro que não. Eu tenho 58, sou velho.
0: Isso não vai ficar fechado seu microfone. De castigo, não, tá mutada. Não, não vai falar,
2: programa...
0: vai falar lá pela.
2: O programa já acabou também.
0: 7h59, ele chega, lepto e faceiro.
4: E aí, tá tudo bem? Olha, tava ouvindo o programa, tava gostoso.
0: Tá gostoso,
4: ouvi,
0: tá?
4: Música gostosa, maravilhosa.
0: Maravilhoso,
4: tá,
0: o projeto tá lindo.
4: Ah, qual a sua maior saudade? De quem você sente saudade? Ai. Quem marcou sua vida? É isso que é a pesquisa de hoje, eu quero saber.
0: Eu vou te falar, pode perguntar pra mim, pergunta.
4: Qual a sua maior saudade?
0: Eu
4: de
0: tinha...
4: quem você sente saudade? Quem marcou sua vida?
0: Eu tinha uma amiga muito tempo atrás, muito tempo, chamada Fernanda Robin. Eu sinto saudade dela.
2: E eu acho que ela chamou...
0: acabou.
2: Ela tentou contra a sua idade.
0: Verdade. Ela tentou contra a minha idade.
4: É isso.
0: Tô indo embora, gente. Bem-vindo, Gasparetti. Amanhã
4: beijo,
0: tem
4: amiga.
0: Mais.
4: Até
0: beijo.
4: Amanhã.
0: Ô, Cacá Júnior. Um beijo
2: fica.
0: Pra você, meu amor.
2: Pra você também.
0: Fica bem.
2: Você também fica
0: amanhã
2: bem.
0: Amanhã você tá comigo aqui, ó.
2: Amanhã eu tô
0: não,
2: aí com você.
0: Não vou abrir esse microfone. Tchau, Fernanda. Fui.
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0: Ministério da Justiça investiga a ligação de 1000 postos de combustíveis com o crime no Rio.
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0: Quinta-feira, 16 de julho de 2026. Neste momento, Rio Grande Rio com nebulosidade em diferentes pontos da cidade e sem previsão de chuva. As temperaturas permanecem estáveis. Aqui no centro, 24 graus. O governo do Chile decretou estado de emergência em 10 das 16 regiões administrativas do país. A medida, válida até o dia 21 de julho, prepara a nação para um forte sistema frontal. São esperadas tempestades severas, ventos intensos e ressacas violentas em toda a costa. As regiões metropolitana, Coquimbo e Valparaíso já estão no nível mais crítico de atenção. A orientação oficial é limpar calhas, desobstruir ralos e manter kits de emergência à mão. Para enfrentar o clima, o governo ativou um plano preventivo de US$ 468 milhões. O foco é a desobstrução de rios, monitoramento de encostas e o socorro rápido a possíveis isolados. Equipes de resgate seguem em prontidão total e novos alertas podem ser emitidos a qualquer momento. A Copa do Mundo de 2027 promete injetar quase R$ 9 bilhões na economia do Brasil. Segundo a FGV, o torneio vai gerar mais de 73 mil empregos pelo país. Serão R$ 4,5 bilhões convertidos em renda direta para os trabalhadores. O giro financeiro vem forte com o turismo e os investimentos na organização do evento. Só os visitantes devem deixar mais de R$ 4,7 bilhões por aqui. A bola rola de 24 de junho a 25 de julho de 2027. Pela primeira vez, a América do Sul cedia o Mundial Feminino, consagrando o Brasil. Além do destaque financeiro, o evento é um marco para fortalecer as mulheres no esporte. Uma força-tarefa nacional investiga a suspeita de que mais de 1000 postos de combustíveis no estado do Rio de Janeiro tenham ligação com crime organizado. O levantamento preliminar foi divulgado pelo Ministério da Justiça. O ministro Wellington César Lima destacou que os dados representam um diagnóstico inicial e, por isso, as informações ainda exigem extrema cautela e parcimônia. A confirmação de quais postos estão envolvidos vai depender de um cruzamento detalhado de dados entre a Polícia Federal, o Ministério Público e outros órgãos. A reunião estratégica ocorreu no Escritório Nacional Antifacção, no Rio de Janeiro. O objetivo do governo federal é consolidar uma base de dados extremamente precisa antes de adotar medidas práticas ou realizar novas apreensões e bloqueios. Recentemente, uma operação da Polícia Federal já mirou postos usados para lavar dinheiro do crime. Acompanhe as atualizações desta investigação ao longo da nossa programação. 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
1: Escândalo! Vamos começar. É o seguinte. Reflexão. A oração é a respiração da alma. Quando oramos, nós conectamos com o coração de Deus e renovamos nossa fé. Muitas vezes tentamos resolver tudo com as nossas próprias forças, mas é na oração que encontramos a verdadeira vitória. Preste atenção. Separe um momento para falar com Deus, mesmo em meio à correria do dia. Abra o coração, apresente suas necessidades e agradeça pelas bênçãos já recebidas. Agradeça por mais um dia, um novo dia na sua vida. Está no ar o Escândalo Show!
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1: É psicológico, coisinha! Mora mal! Eu sou a pitanga africana do Brasil! Beijo no corpo! E deixa ter!
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essa, né? Fazer o quê? Psicológico. E o negócio não sai. Ficou tudo aqui. Pera aí só um minutinho. Vamos lá. Bom dia pra você. Tá tudo aqui de uma forma... Não sei o que aconteceu, mas vambora. A gente faz de novo. Bota aí, escândalo. Isso. É Deus na frente. Ele resolve tudo. Certo, escândalo? Bom, bom, bom, bom, bom.

Que o dia de hoje seja abençoado para você. Seja bem-vindo ao nosso Escândalo Show. Hoje é quinta-feira, 16 de julho de 2026. Faltam 168 dias para 2027. Hoje é dia do comerciante. Hoje é dia mundial da cobra. Dia de Nossa Senhora do Carmo. Dia do sacrifício de João Batista. Seja bem-vindo ao nosso Escândalo Show. Até às 10 da noite com muita informação. É tudo o que acontece no Rio de Janeiro, o trânsito e, o mais importante, você, Escândalo. Depois do café da manhã com Cláudia Jones, estamos aqui até às 10, com muita informação. 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

0: 07 05 25. Meu Deus do céu, o que está acontecendo hoje aqui? Mas é psicológico, hein? É, esse negócio aqui, vou te falar. Vambora! 995070525, Gasparetti quer saber.
1: Gasparetti quer saber.
0: Qual a sua maior saudade? De quem você sente saudade? Quem marcou a sua vida? Tá valendo um par de ingressos pro trenzinho do Corcovado. Vou repetir. Qual a sua maior saudade? De quem você sente saudade? Quem marcou sua vida? Pode começar a mandar a mensagem pelo WhatsApp, tá bom? E manda por áudio. Certo, escândalo? Vamos com tudo. A gente começa o Escândalo Show desse jeito. Titãs, saudade, escândalo.
1: Saudade.

0: Oi, Saudade Escândalos aqui pra você. Essa aí é Vento, Ventania, Biquíni Cavadão. E a gente começou com Titãs, Marvin, 995070525. O Gasparetti quer saber.
1: Gasparetti quer saber.
0: Qual a sua maior saudade? De quem você sente saudade? Quem marcou sua vida? Valendo um par de ingressos para o Trenzinho do Corcovado. 995070525. Já tem gente mandando. Tá na hora do Central do Trânsito.
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0: E a gente vai com ele. Fala comigo. Bom dia, Felipe Macon Escândalo.
2: Oi, Gaspar, ótimo dia pra você e pra todo mundo
0: pra da você
2: Manchete.
0: Também.
2: Brilha, brilha, sol e queima, deixa arder, tá vamos junto aqui na melhor. E de olho na movimentação da Avenida Brasil, com esse trânsito que é um escândalo em Irajá, acidente com caminhão e moto em direção à Zona Oeste, vai deixando congestionamento e no sentido centro praticamente não anda, sabe, Gaspar, fica aquele arranca e para, hein?
0: Verdade.
2: E o Cajun táxi enguiçado ainda pela pista central, esse táxi enguiçado por ali em Benfica, vai deixando impacto também na linha amarela. Por falar em linha amarela, no sentido Barra da Tijuca, havia pouco um acidente com dois carros engenho de dentro. Já foi desfeito. Ainda assim, o pessoal que vem de Inhaúma vai encontrando reflexos e lá na frente a chegada à Avenida Ayrton Senna, nada fácil. Atenção você, ouvinte da Manchete, que segue pela Avenida Hernani Cardoso em Cascadura, no sentido Avenida Dom Helder Câmara, vai encontrando um acidente com carro e moto deixando lentidão. 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E volto com você, Gás.
0: Valeu, Escândalo!

0: Tia Luciana Paiva, minha Rupi Gober, tudo bem, minha amiga?
1: Oi, meu amigo, cheiroso, bom dia.
0: Bom dia.
1: Adorei tua roupa hoje, gosto desses tons assim.
0: É, né?
1: Aí fica bem a nossa pele,
0: né? Psicológico, né?
1: Muito psicológico.
0: Deixa arder.
1: Psicológico também tem esse tempo, hein, menino?
0: É verdade.
1: Recorde de frio pelo segundo dia consecutivo, Gaspar.
0: Por incrível que pareça, saí do carro, senti o ventinho, mas naquele vento, como ontem, antes de ontem, não.
1: Pois é, vi tu chegando, falei, ué, sem casaco?
0: É, eu sou friento, hein?
1: É, mas hoje tá quente, mas, então, porque tá frio a beça.
0: Não, até que o solzinho tá batendo, tá esquentando. Mas o bico do peito continua duro.
1: Então, Gaspar, o Rio registrou recorde de frio do ano pelo segundo dia consecutivo hoje, de acordo com o Instituto Nacional de Meteorologia. Os termômetros despencaram para impressionantes, Gaspar, 10,5 graus, marca que foi registrada às 6 da manhã, lá na estação da Vila Militar, na Zona Oeste. O recorde anterior havia sido registrado ontem, Gaspar, quarta-feira, quando a cidade marcou 11,3 graus.
0: Meu Deus.
1: A forte massa de ar polar também castigou a Baixada Fluminense e teve marcas ainda mais baixas. Olha quando chegou lá, Gaspar, no município de Duque de Caxias. É. Quebrou o próprio recorde com apenas 9,6 graus. Essa temperatura foi marcada lá em Xerém, superando os 11 graus que foram marcados na véspera.
0: Caxias é do lado da ilha, tava 15.
1: Pois é. Seropédica, frio intenso também. Temperatura despencou por lá, 10,4 graus. Essa temperatura foi marcada às 5 da manhã. O ápice desse sistema de baixa temperatura no Rio ocorreu na última terça-feira, lá na região serrana. O Parque Nacional de Itatiaia atingiu marca histórica de menos 11. Ai, caramba, chegou a doer aqui. É, inclusive congelou um lago. Previsão para os próximos dias é de que as temperaturas comecem a subir.
0: Crescer, né?
1: Gradativamente, o vento continua frio. Temperatura máxima prevista para hoje, Gaspar, aqui na cidade do Rio, 24 graus. O dia segue com tempo firme, ensolarado, pouca nebulosidade. Não tem previsão de chuva. Agora aqui no centro do Rio, a gente tem esse céu claro bonitão aí. E os termômetros estão marcando 18 graus.
0: Coisa linda, escândalo. Bom dia, Deise de Assis.
2: Aquela roupa aqui é básica, né,
0: a Deise é psicológica, não tem jeito não.
1: Eu vou trazer lençol, já falei. É que o papel toalha não tá dando pra limpar o queijinho da boca dessa gente, não.
0: Fala comigo, amiga, bom dia.
2: Oi, Gaspa, eu falo sim. Olha só, nos trens, por conta de uma ocorrência na rede aérea, a circulação dos trens do ramal Belfor Roxo tem alteração na manhã de hoje. Os usuários precisam fazer a troca de composição na estação Mercadão de Madureira para seguir viagem até os terminais. Isso tanto no sentido Belfor Roxo quanto no sentido central do Brasil. Segundo a Trens RJ, nesse momento os intervalos médios são de 80 minutos. Então atenção para você que utiliza o ramal Belfor Roxo. No BRT também tem alteração por conta aí de um serviço programado de conservação. As estações Barra Shopping Expresso e Barra Shopping Parador estão temporariamente suspensas aí o embarque e desembarque no sentido Jardim Oceânico. Já no sentido Alvorada, a operação segue normalmente. O VLT opera normalmente na manhã de hoje, intervalo de 8 minutos, metrô com intervalo de 6 minutos e barcas com intervalo de 15 minutos.
0: Maravilha, Deise. Carlos Júnior, bom dia.
3: Tudo bem, Gaspa? Um
0: tudo
3: ótimo
0: escândalo
3: dia pra você, pra todos os nossos ouvintes sintonizados na Rádio Manchete em 96.1. Quero falar da situação da ponte Rio-Niterói. Conta pra mim, tempo de travessia,
0: hoje,
3: sentido Rio, quanto você acha?
0: Quinta-feira, acredito que 18 minutos.
3: 20 minutos.
0: Vai lá, continua.
3: Tá quase, eu acho que amanhã você vai acertar.
0: Eu acho que é certo.
3: Retenções no sentido Rio, 20 minutos de travessia. Retenções e lentidões nos acessos ao Mocanguê, sentido Niterói, travessia de 3 minutos, tudo normal. Falando da BR-101, quem tá saindo de São Gonçalo e Itaboraí vai encontrar bastante retenção na chegada ali ao trecho de Boa Vista, Porto Novo, Gradim e toda a chegada ali, Covanca, também passando pela Covanca, chegando ao Barreto ali em Niterói e toda a subida. A subida ali pra ponte tá um pouquinho mais complicada pra quem tá vindo da BR-101 por conta de um acidente bem ali na Avenida do Contorno. Isso tá trazendo retenções pra quem tá vindo da BR-101. RJ-104 também com bastante retenção no trecho, né? Entre o Alcântara e a chegada ao Colubandê. Fora isso, do Tribobó até a descida da caixa d'água mais tranquilo, mas aí vai piorar um pouquinho no finzinho da Alameda São Boaventura.
0: Maravilha, Carlos. Daqui a pouco a gente volta com muito mais informação pra você. Ó, Gasparetti quer saber qual sua maior saudade, de quem você sente saudade, quem marcou sua vida valendo um par de ingressos para o trenzinho do Corcovado. Manda o seu áudio, valeu? Pra você concorrer, tá certo, Escândalo? Não sai da não que eu volto já já com muito mais pra você no Escândalo Show.

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você sempre me dá uma saudade quando eu ia lá pro Circo Voador, garotão, novinho, lá no Voador, pra ver essa galera toda. Rádio Táxi.

0: 995-077-0525. Escândalo meu. Gasparetti quer saber. A pesquisa de hoje está bem bacana, sabia? Porque é o seguinte, deixa eu te falar um detalhe super importante. Qual a sua maior saudade de quem você sente saudade? Quem marcou a sua vida? Tá valendo um par de ingressos para o trenzinho do Corcovado. Tá certo, escândalo, já tem gente mandando mensagem. Daqui a pouco a gente fala. Mas tá, bota aqui o pessoal, né, pra gente ouvir. Agora a gente vai falar com ele, com o Felipe Macon.
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0: Fala comigo, escândalo.
2: Tô de volta, Gaspar, vitaminado, sol raiando, vitamina D.
0: Sempre.
2: Com você, falando sobre a Avenida Rei Pelé, trânsito intenso em direção à Praça da Bandeira, mas tá melhor do que vindo pela Rua São Francisco Xavier ali. Tá horrível, até por conta de problema no sinal, esquina com a radialista Valdir Amaral e também com a Avenida Maracanã. Então vai pela Rei Pelé, que é o melhor negócio no deslocamento pro centro do Rio. Falo também por aqui sobre Guaratiba. Pessoal que vai chegando ao túnel da Grota Funda perde tempo por conta de um acidente com carro e moto rumo à Alvorada. 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E chamo você, Gás.
0: Valeu, escândalo. A gente vem com mais uma saudade aí para matar, né? Legião Urbana, pais e filhos. Bom dia. Manda sua mensagem, eu tô esperando, tá?

0: Esse aí é um das amigas, um dos amigos, né? Ah. Aqui no Gasparetti quer saber da pergunta, a pesquisa de hoje. Qual a sua maior saudade? Quem você sente saudade? Quem marcou sua vida? Esse aí é um grande amigo que eu sinto muita saudade. Eu lembro dessa frase aqui, ó. Alcione Amarron. O Gasparetti está dando a Elsa na sua comida, ele pegando todos os seus potes, levando para casa. Eu falava, você também. Que saudade, né? Do cantor, da pessoa, Emílio Santiago Saigon, pra você. Oh, que maravilha! Antes, Pais e Filhos, Lídia Urbana, Garota Dourada, Rádio Táxi, Michael Jackson, Rock and Roll. Só música gostosa no Escândalo Show pra você, tá certo? Vamos saber do trânsito.
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0: Fala comigo, Felipe Macon.
2: Tô de volta, Gaspa, aqui no Som da Manchete. Acidente na Rua Voluntários da Pátria. Um acidente envolvendo dois carros próximo da Conde Irajá. Isso vai deixando congestionamento para quem sai do Maitá. Melhor seguir pela Pinheiro Guimarães em direção a General Polidoro. É o melhor negócio. Túnel Santa Bárbara em Guiçom, caminhão no sentido centro. O fluxo já mais intenso, sabendo aí da alternativa do Aterro do Flamengo em direção ao centro do Rio. Você que precisa sair da Zona Sul. Praça da Bandeira já resolvido um acidente com carro e moto, de acordo com o Centro de Operações da Prefeitura. Ainda assim, o trânsito é intenso para quem vem pelo Maracanã, na Avenida Rei Pelé. 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
0: Valeu, Escândalo! Luciana Paiva.
3: Sim, Gaspa, tô de volta. Olha, gente do BOPE prenderam agora de manhã Yuri Teodoro Linhares, conhecido como Bicudinho e apontado pela polícia como segundo na hierarquia do tráfico de drogas da comunidade do Arará, em Benfica, na zona norte do Rio. Ele foi preso durante uma operação da Polícia Militar na comunidade do Mandela, que integra ali o complexo de Manguinhos. A ação foi conduzida por equipes do BOPE, do Batalhão de Choque, Batalhão de Policiamento em Vias Expressas e também da Coordenadoria de Polícia Pacificadora. Bicudinho é acusado de ser o mandante de um crime brutal, Gaspa, do sequestro, cárcere privado, tortura e morte da ex-namorada dele, que ele teria feito isso depois do término de um relacionamento. Bicudinho foi levado para a Delegacia de Bom Sucesso e vai responder por tráfico de drogas, associação para o tráfico, homicídio qualificado e feminicídio. Volto com você, Gaspa.
0: Valeu, Escândalo. Daqui a pouco você tá de volta. 995070525. Qual a sua maior saudade? De quem você sente saudade? Quem marcou a sua vida? Tem muita gente já mandando mensagem aqui. Tá bom? Quero ouvir a sua, tá, Escândalo? Fala aí, coisinha.
4: Bom dia, Gaspa.
0: Bom dia.
4: Aqui é Rony Luiz de Itaguaí, Gaspa. O que me dá muita saudade é da década de 80, né? A década de 80 Sim. foram as melhores músicas, as melhores séries, as melhores novelas, os melhores filmes. E a década de 80 foi uma década maravilhosa, uma década do sonho, né? E exatamente as amizades dessa década, né? Muitos já se foram. Minha tia Hélia, meu tio Daniel, são pessoas que marcaram, né, nessa década e fazem falta na minha vida até hoje. Um beijo no corpo, Gaspa.
0: Outro, Rony, um beijo pro pessoal de Itaguaí aí, tá? Obrigado pelo carinho. Eu volto já já e daqui a pouco tem muito mais pra você. Daqui a pouco tem beijos e abraços, muita coisa, tá? Aqui no nosso Escândalo Show. Deixa de...
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0: Você espalha pra geral aí, ó.
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0: Maravilha, Escândalo.
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0: Quem de nós dois, Ana Carolina?
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0: antes.
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0: Thank you, Edito. Saigon, Emílio Santiago, Pais e Filhos, Legião Urbana. Só foi música gostosa pra você aqui. Vem muito mais, tá? 995070525. Qual a sua maior saudade? De quem você sente saudade? Quem marcou sua vida? No final, daqui a pouco, na segunda parte do Escândalo Show, mandar os beijos e abraços. Vou mandar aqui mais ouvintes falando, tá certo? Participa aí pelo 995070525. Manda a sua mensagem que eu quero ouvir na sua opinião, tá? Qual a sua maior saudade? De quem você sente saudade? Quem marcou sua vida? Valendo um par de ingressos para o trenzinho do Corcovado. Certo, Escândalo? Chegou aquela hora da gente dar paradinha em nosso jornal. Tá na hora da Linha do Tempo com Márcio Santos.
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0: Márcio Santos.
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3: Estados Unidos confirmam tarifa de 25% sobre produtos do Brasil.
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3: Quinta-feira, 16 de julho de 2026. Nesse momento, Rio e Grande Rio com céu claro. Aqui no centro, 21 graus. A cidade do Rio de Janeiro registrou o recorde de frio do ano de 2026 pelo segundo dia seguido nesta quinta-feira, de acordo com o IMET. Os termômetros chegaram a 10,5 graus às 6 da manhã na Vila Militar, na zona oeste do Rio. O município de Duque de Caxias, na Baixada Fluminense, também voltou a registrar recorde, 9,6 graus em Xerém. Outro destaque é a cidade de Seropédica, também na Baixada Fluminense, com 10,4 graus às 5 horas. A explicação para o registro das baixas temperaturas na região metropolitana do Rio de Janeiro está na ausência de nuvens. No último domingo, uma frente fria passou pelo Rio de Janeiro e com ele avançou uma massa de ar frio que reduziu as temperaturas ao longo do dia. Os índices de criminalidade caíram no estado do Rio no primeiro semestre de 2026. Dados divulgados pelo Instituto de Segurança Pública mostram redução de 20% nos roubos de rua, que incluem assaltos a pedestres, em ônibus e de celulares. A letalidade violenta também recuou quase 10% em relação ao mesmo período do ano passado. O levantamento aponta ainda aumento de 9% na apreensão de fuzis, crescimento das prisões em flagrante e alta de quase 17% na recuperação de veículos roubados ou furtados. Segundo o ISP, os resultados refletem o reforço das ações de combate ao crime em todo o estado. Os Estados Unidos confirmaram que passam a cobrar a partir de 22 de julho uma tarifa de 25% sobre parte dos produtos importados do Brasil. Apesar da sobretaxa, itens estratégicos da pauta brasileira ficaram fora da medida. Entre eles, carne bovina, café, laranja, suco de laranja, petróleo, gás natural e componentes da indústria aeronáutica. Também estão isentas as mercadorias que já estavam em trânsito antes da entrada em vigor da tarifa. A medida faz parte de uma investigação comercial conduzida pelo governo americano que cita temas como o PIX, acesso ao mercado brasileiro, propriedade intelectual, meio ambiente e combate à corrupção. Mesmo com a decisão, Washington informou que as negociações com o Brasil continuam abertas. Em resposta, o governo federal classificou a tarifa como injustificável. Afirmou que não reconhece a investigação americana e anunciou que vai aplicar a lei de reciprocidade econômica. O Planalto também pretende recorrer à Organização Mundial do Comércio e buscar novos mercados para ampliar as exportações brasileiras e reduzir os impactos da medida. 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E segue o Escândalo Show com André Gasparetti.
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0: Escândalo, meu, estamos de volta com mais um escândalo. Eu tenho sempre que agradecer a esse grupo, né? Essa galera maravilhosa, esse meu time escandaloso que me ajuda sempre. Meu sonoplasta Treme Clark, o meu produtor Carlos Júnior, minha direção geral Rádio Manchete, meus jornalistas Luciana Paiva, Gabriel Machado, Deise de Assis, Anderson. O Ivo, o nosso Ivo, que mexe com a nossa TI, ele é mais conhecido como, como é que eu vou dizer? Murra, né? Coisa linda. E é claro, escândalo hoje. O que foi? Nome de ninguém. Você é só 10 horas.
5: Não falou eu.
0: Deixa que deu, não ligo. Hoje, deixa eu falar. Tia Lúcia, eu falo toda hora. Hoje é quinta-feira, 16 de julho de 2026. Faltam 168 dias para 2027. Hoje é dia do comerciante, dia mundial da cobra, dia da Nossa Senhora do Carmo, dia do sacrifício de São João Batista. E é claro, no Gasparetti quer saber, 99507-0525, quero saber qual a sua maior saudade, de quem você sente saudade, quem marcou a sua vida, valendo um par de ingressos para o trenzinho do Corcovado. Tá certo, escândalo? Daqui a pouco tem escândalo news, tá no ar, a senhora quer falar? Vou te falar, ela é demais, hein? É o seguinte... A gente tá aqui rolando aquela coisa básica, mas faz parte. Ó, liga pra cá, você pode mandar uma mensagem do escândalo, Love Escândalo. Tá chegando uma novidade aí, tá? Pro Love Escândalo, hein? Aí você vai mandar muita mensagem. Tá certo, escândalo? E muito mais. Então, pra não perder tempo, vamos de música, escândalo. Vamos com... É só apertar? Isso, deixa que dê.
5: Aperta,
0: Beyoncé.
5: Aperta.
0: Maravilhosa. Love in Top. Um bom dia maravilhoso pra você. Tá chegando sexta-feira, hein?

0: maravilhoso, Cláudio Zoli.
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0: Só música gostosa pra você, né? Já preparando o clima pro fim de semana, sexta-feira. É uma melhor que a outra aqui pra matar a saudade de vocês. Noite do prazer. Antes, ela. On top. Beyoncé. 995-07-0525.
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0: Também, quem de nós, Ana Carolina.
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0: 995-07-0525. Gasparetti quer saber qual sua maior saudade, de quem você sente saudade, quem marcou sua vida. Mas é daqui a pouco, tá? A gente agora vai falar de trânsito, o que tá acontecendo no Rio de Janeiro. Bom dia pra você ficar ligado em tudo. Vamos botar o nosso Sidney pra falar aqui de muita coisa. Tá certo, escândalo meu? 995-07-0525. Tô te esperando, hein? Muito bom, né? Não é nem vontade de tirar.
1: Madrugada.
0: Tá na hora, escândalo. Vamos nessa? Então tá. 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
0: Fala comigo, Felipe Macon, escândalo.
3: Tô de volta, Gaspa. Deixar desse
0: tá
3: trânsito amarelo, uma batida com carro e moto na altura de Bom Sucesso, vai deixando a movimentação mais intensa. Lembrando, quem tá passando pela freguesia tem a alternativa da Serra Grande ou Jacarepaguá. Se for pro centro, se prepara, porque tem muita lentidão já nos acessos pra Avenida Rio Branco, Avenida Passos, vindo pela Avenida Presidente Vargas, ainda mais porque na Vargas, há pouco a gente recebeu por aqui a informação de um ônibus enguiçado nas proximidades da Rio Branco, no sentido Candelária. A rota passando pela Rio Branco, a Avenida Graça Aranha, nada fácil. Vem aí uma virada de temperatura. Nessa mudança, o corpo sente, o nariz reclama e até dor de cabeça pode vir no pacote. Então pede Medley, porque o tempo muda, mas o padrão Medley continua. Daqui a pouco eu volto aqui na Manchete.
0: Valeu, escândalo!
4: É música!
0: Oba! Fala comigo, Luciana Paiva.
5: Falo sim, Gaspa. Olha, trazendo aí uma oportunidade para entretenimento. Nesta quinta-feira, a estação do trem do Corcovado, no Cosme Velho, recebe ao meio-dia, Gaspa, uma homenagem a um dos nomes mais marcantes aí da música brasileira, o instrumentista, compositor e cantor Roberto Menescal.
0: Muito
5: um
0: fera.
5: Dos fundadores da Bossa Nova, vai ser homenageado na terceira edição do projeto Trem das 12, Minha Alma Canta. Esse projeto, Gaspa, promove encontros gratuitos a cada 2 meses no Espaço Cultural Trem do Corcovado, com o objetivo de valorizar grandes compositores e intérpretes da música popular brasileira. O evento começa ao meio-dia, hoje, lá na estação Cosme Velho, rua Cosme Velho, número 513, entrada gratuita. E detalhe, não precisa comprar lá o ingresso para o Trem do Corcovado, não. Quiser ir só para apresentação, chega lá e já é.
0: Maravilha. Fala comigo, Deise de Assis.
6: Falo sim, Gaspa. O programa gratuito de imunização para cães e gatos, Vacina Mais RJ, está realizando uma campanha de vacinação antirrábica em Campo Grande e também em São Januário, até sexta-feira, dia 17 de julho, das 9 às 4 horas da tarde. Para participar, os tutores devem realizar o cadastro no site vacinamaisrj.com.br, selecionar o horário desejado. Não há limite de agendamentos por CPF, Gaspa.
0: Maravilha. Você falar sem microfone fica difícil. Fala comigo, Carlos Júnior.
7: Falo, Gaspa. Vamos atualizar o tempo de travessia da Ponte Rio-Niterói. Conta pra mim, sentido Rio.
0: 17 minutos.
7: Deve ser. Não porque atualizou, tá saiu, tá fora do então sistema, eu acreditei. É, você acertou, parabéns. 17 minutos de travessia deve ser. Mas provavelmente seja isso sim, porque a ponte está bem tranquila. Pequenas retenções na chegada a Niterói, para quem tá indo no sentido Niterói, sentido Rio. Pequenas retenções na descida da ponte, já na chegada à zona portuária. Ali o viaduto do gasômetro, realmente, o trânsito vai complicar e seguindo também pela Francisco Bicalho. Só vai melhorar um pouquinho no, na chegada já a Presidente Vargas. Mas antes, o pessoal do outro lado da ponte atualizando a situação da BR-101, tudo tranquilo, tá? Não tem mais retenções, não. Maravilha. Aquela retenção ali na chegada ao Gradim, também Porto Velho. Nesse momento, tudo mais tranquilo. Pequenas retenções na subida à ponte, né? Agora, retenções na RJ-104, bastante, hein? Na altura do Columbandê, na chegada a Tribobó, agora sim, na descida da Caixa d'Água e também na chegada à Alameda São Boaventura. Gaspar.
0: Maravilha, vamos lá, já começando contigo. Qual sua maior saudade, de quem você sente saudade, quem marcou sua vida?
7: Ah, eu acho que minha avó, meu avô, que fizeram tudo por mim, né? Sou muito grato e sinto muitas saudades. Muitas saudades, porque foi no momento que eu era mais novo, né? Eu já tinha 18 anos, mas assim, foi... A gente sempre quer ter os avós por perto, verdade, por muito mais tempo, né? Saudade
0: isso,
7: demais.
0: Isso é verdade. E você, Lu?
5: Ah, sem dúvida, dos meus pais, meu pai e minha mãe. Muito especialmente minha mãe.
0: Toda vez que você fala isso, eu lembro da foto que você mostrou, vocês deitados na cama.
5: Ah, é linda aquela foto. É, eu, lindo. Meu pai e minha mãe. Nossa, uma saudade imensa, imensa. Amores da minha vida.
0: É, que bom, mas a gente tem que lembrar coisas boas,
5: isso,
0: né?
5: Isso.
0: Pra gente não poder ficar
5: e
0: sofrendo.
5: E adorei você me lembrar dessa foto.
0: É,
5: eu falei, eu sempre falo, fico meio mexida, mas aí você falou da foto, eu lembro do dia. Vamos, e aí foi legal.
0: Não deixa o passado nos derrubar. Vamos só lembrar de coisas boas, maravilhosas.
5: É isso. É isso.
0: E você, Deise?
6: Ah,
0: já sei. Você nem falar.
6: Da minha bisavó?
0: Não.
6: Não? De quem?
0: Quando você nasceu no Ceará, eu tenho saudade da sanfona, Gaspar.
6: Engraçado, a minha bisavó é do Ceará.
0: É, né?
6: Eu sinto saudade dela, muita saudade. Quando ela morreu, eu já tava aqui no Rio, então a gente não tinha esse contato tão,
0: entendi,
6: próximo, mas eu sinto muita saudade dela.
0: Pô, oh, legal, né, cara? Assim, isso é... Não tem jeito, né? A maioria das pessoas falam família. O rapaz entrou aqui falando dos anos 80, aquela mão música e tal. Fala, Lu.
5: Lembrei que o Rafa, dia desses, falou aqui na programação que saudade é o azar de quem teve muita sorte.
0: Ih, coisa
5: linda, hein?
0: Nossa,
5: é
0: um espetáculo. Muito bom. Ó, daqui a pouco, depois do comercial, presta atenção. Eu vou botar os áudios. É muito áudio. Caramba. Aguarda aí, tá? Sai da não, volto já já. Daqui a pouco tem o Sidney Marinho também. A gente vai falar de futebol. O Brasileirão voltou. Hoje tem futebol. Ih, já tava com saudade. É que eu falei, ninguém perguntou e eu botei no meu áudio, no meu vídeo. Você tá triste que o Brasil perdeu? Eu falei, quem? Eu? Eu sou Flamengo. Deixa arder. Eu nem ligo.
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0: gente vai saber do futebol. O Brasileirão voltou, hoje tem, e a gente vai falar com ele, certo? Escândalo. E Copa do Mundo também, né?
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0: Bom dia, meu irmão Sidney Marinho.
2: Oi, Gasparete, bom dia, meu irmão. Um abraço pra você, pra quem outro tá com irmão. A gente na manchete nessa manhã de quinta-feira. Gaspar, o que, que é a Argentina, hein, rapaz?
0: Que fase, meu irmão.
2: Todo mundo achando que a final ia ser Espanha e Inglaterra.
0: Eu também.
2: A gente já virou em 5 minutos. Não precisou nem de prorrogação. Ganhou da Inglaterra 2-1. Tá na final da Copa. A terceira final em 4 Copas do mundo, né? Vamos fazer a conta. 2014 aí no Rio.
0: Isso.
2: Perderam pra Alemanha. 2022 no Catar. Ganharam da França nos pênaltis. E agora domingo em Nova York, em Argentina e Espanha decidindo a Copa do Mundo. A geração do Messi tá demais.
0: Tá.
2: Uma taça de Copa do Mundo, uma Copa América.
0: Mas pra mim, quem ganha é a Espanha.
2: 4 possíveis. Haja coração, porque a Argentina pode ser tetra. Domingo, Argentina e Espanha decidindo a Copa em Nova York. Sábado, França e Inglaterra fazem o jogo do terceiro lugar. Hoje volta o Brasileirão, Gasparete. A manchete
0: maravilha.
2: Com a Litoral News. Vasco e Vitória, direto de Salvador, Sidão Marinho, ao lado do Thiago Brandão, do Gabriel Peroni, ainda Botafogo e Santos do Nilton com o Marcelo Marinho e com o Lucas Mol. Marcelo tá voltando para casa. Amanhã ele vai transmitir o Flamengo e Olímpia, direto de Brasília, e a gente vai para acompanhar, né, o clima da decisão da Copa do Mundo. Estamos a caminho aqui de Paris, parando em Lourdes, no Santuário de Nossa Senhora de Lourdes, para agradecer, para entregar o nosso trabalho, para pedir a intercessão da nossa mãezinha querida, né, com sua gruta que jorra uma água, né, que jorra há mais de 100 anos aqui, é uma água milagrosa que Nossa Senhora proveu para todos nós. Então aqui em Lourdes, estou entregando, Gaspa, o trabalho de todos nós, agradecendo pelo dom da vida, né, e desejando que Nossa Senhora cuide do coração de cada um de nós, viu? Eu e a Renata estamos voltando aqui para Paris, para de lá seguir para Nova York, para poder acompanhar toda essa reta final da Copa do Mundo. Domingo, Argentina e Espanha. Sábado em Miami, tem França e Inglaterra. Hoje tem a volta do Brasileirão. Amanhã também tem Brasileirão. A manchete com a Litoral News transmitindo tudo. Tá bom, Gasparete, meu irmão? Alegria
0: valeu,
2: sentar
0: meu irmão.
2: Com você. Sou seu fã, hein, Gaspa?
0: Deixa
2: um abraço,
0: eu também
2: dia.
0: Sou seu, pô. Tamo junto, escândalo. É isso. Aqui não para. Pra saber o clima, a gente vai botar música. Mas é para não atrasar, tem que botar as pessoas que estão mandando a mensagem, né? Se não, já viu. Elas ficam loucas. Gasparetes, cadê a mensagem? Tá aqui, ó. Vamos lá? Fala aí, meu querido Léo. Fala comigo, escândalo.
3: Bom dia, Gasparetes.
0: Bom dia.
3: Aqui é o Léo de Pedra de Goiatiba. Sobre enquete, o que eu senti mais saudade é de uma professora minha chamada Fátima Marina, é tia Fátima Marina, é do Colégio Delta, aqui em Santa Cruz, Zona Oeste do Rio. Ela foi minha professora do primário. Ah, eu queria saber como é que está essa minha professora. Muita saudade dela, que era que me ensinou o beabá da vida, tá
0: legal,
3: bom? Um abraço pra vocês. Tô ligado na Rádio Manchete, porque Manchete virou o rádio do meu coração, aqui em Pedra de Goiatiba, Zona Oeste. Um abraço pra vocês, pra todos daí da rádio.
0: Valeu, Léo, um tamo junto. Eu também tenho saudades da minha professora Tiana. Eu sei onde ela tá, vou fazer a visita. Fala aí, escândalo.
4: Gasparete, bom
0: Oi,
4: dia
0: bom
4: e bom dia,
0: dia
4: a todos
0: Gina.
4: Da rádio. A minha maior saudade é do meu pai e da minha mãe, que eram meus diamantes que se foram. Até hoje eu sinto saudade deles, eterna.
0: É, né, mole,
4: nossa,
0: né?
4: Beijo a todos da rádio.
0: Valeu,
4: bom
0: Gina.
4: Dia,
0: Gina. Beijo, meu amor.
4: Jardim América.
0: Valeu, Jardim América. Fala, Vera Lúcia.
5: Bom dia, Gasparete.
0: Bom dia.
5: Tudo de bom pra vocês todos. Aqui é a Vera Lúcia Ferreira, da Chatuba de Mesquita. A maior saudade da minha vida, quem mais marcou a minha vida, foi o filho que foi morar com Deus há 14 anos e 8 meses num acidente de moto. Essa é a minha maior saudade.
0: Mas lembra das coisas boas pra você não ficar sofrendo, tá bom? Beijo, Vera. Fala, Wellington!
6: Bom dia, meu amigo André Gasparetti.
0: Bom dia, escândalo!
6: Aqui na voz, Wellington Bebezão, Gasparetti. Tenho muita saudade do meu tempo de infância. Meu
0: era
6: pai,
0: bom, né?
6: Que hoje não está mais entre nós, né? E assim, se a gente soubesse, se a gente tivesse noção da dor da saudade, a gente daria mais valor às pessoas, às amizades, os momentos juntos, tá? a gente abraçaria mais, a gente amaria mais.
0: Verdade,
6: e a gente brigaria menos.
0: Isso aí.
6: Valeu, Gasparetti.
0: Arrebentou, uma ótima
6: quinta-feira pra nós.
0: Coisa linda. Tamo junto. Maravilha. Forte abraço. Forte abraço. Vamos de música? Matar a saudade aqui com Derek Hall e John Tates. Isso é um clássico, né? Um bom dia pra você. Seja bem-vindo.
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0: Maravilhosa Isa. 995-07-0525. Daqui a pouco tem beijos e abraços. E as últimas mensagens, tá? Eu vou dar o ganhador no final do programa. Valendo aqui um par de ingressos para o trenzinho do Corcovado. Vamos falar mais de futebol? Agora com ele, Manchete Bate um Bolão.
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0: Bom dia, Gabriel.
2: Bom dia, Gaspa. Bom dia também para os nossos ouvintes. Vamos falar, é claro, de Copa do Mundo, mas também vamos falar de Flamengo daqui a pouquinho. Mas vamos começar pela Copa, porque já temos definida a grande final da Copa do Mundo de 2026. Espanha de um lado e Argentina do outro. Dois caminhos bem diferentes, dois times bem diferentes, mas vamos falar primeiro da Argentina, que ontem conseguiu mais uma vitória fantástica no finalzinho. Começou perdendo para a Inglaterra,

0: Inglaterra, Gasparetti, ficou morrendo de medo de jogar uma final de Copa do Mundo.
1: Também achei.
0: A Inglaterra ficou morrendo de medo.
1: Foi covarde.
0: Da Argentina. Então fez o gol, recuou o time, deu a bola pra Argentina jogar. E aí quando você dá a bola no pé de Lionel Messi pra ele jogar futebol, ele faz coisas que apenas Lionel Messi pode fazer. Primeiro dá uma assistência pro Enzo Fernandes fazer um golaço de fora da área. E depois, Gaspa, aos 39 anos, com a perna ruim, que é a perna direita, já no finalzinho da partida, depois dos 80 minutos, ele acha uma assistência para o Lautaro Martínez só empurrar a bola para o fundo da rede. A Argentina está classificada para mais uma final de Copa do Mundo e é para o brasileiro ter inveja, viu, Gasparetti? Se o brasileiro era o país do futebol, era o país que jogava bonito, era o país que encantava, já não é mais. A Argentina, nessa Copa, também não encanta. Mas eles se recusam a ser eliminados,
1: entrega, né?
0: Eles se recusam a sair, eles se recusam a sair dessa Copa sem dar mais um título para Lionel Messi. Então, Gasparetti, se alguns times têm jogadores melhores no geral, se alguns times são mais bem treinados, nenhum time tem tanta raça, tem tanto coração quanto o time argentino nessa Copa do Mundo. E eles mostraram isso mais uma vez. O Brasil já foi o país do futebol. Nessa Copa, a Argentina vai para sua terceira final em 4 Copas do Mundo. A última final que o Brasil disputou foi em 2002. De lá para cá, só vergonha, só vexame. Então vamos ver, a gente tem alguma coisa a aprender por aí. E no final de semana, no domingo, tem Espanha e Argentina. Vamos falar aqui rapidinho de Flamengo, porque tem duas informações sobre o Flamengo. Flamengo monitora a situação do argentino Thiago Almada. Jogou no Botafogo, campeão da América e campeão brasileiro pelo Botafogo. Está no Atlético de Madrid, está na Copa do Mundo ainda. Ele aguarda uma proposta do futebol europeu que ainda não veio. Se o futebol europeu não vier, um retorno para a América do Sul é o mais provável. E aí Flamengo e River Plate estão nessa briga. Outra notícia é envolvendo o zagueiro Léo Pereira. O Beşiktaş, clube turco, entrou em contato ali com o Flamengo, com o Léo Pereira, para ter uma ideia da situação, demonstrou interesse. A ideia do Flamengo é não vender o Léo nesse momento. Ele é titular do time do Leonardo Jardim e é um dos pilares dessa equipe. Mas o Flamengo aguarda uma proposta oficial para ver quais são os moldes dessa negociação e aí sim tomar uma decisão. Volto com você, Gabi.
1: Valeu, Gabriel! Vamos de música, daqui a pouco tem beijos, abraços e mensagens, hein? 995-07-0525, a gente está chegando ao final do nosso Escândalo Show. Daqui a pouquinho tem, em seguida, o show do Rafael de França, hein?

0: gente, eu quero mais escândalo. Mas eu quero você aqui seguindo ao Escândalo Show, a Manchete FM. Assim caminha a humanidade, dona de mim, Isa. Sem Irene, Show, Darren Hall e John Kate. Aí, Vinícius, tá me ouvindo, né? Abraço, tá sumido, hein? Beijo pro Vivi. Valeu, Vinícius. Escândalo, não sai da não, que eu vou ali rapidinho, volto já. Daqui a pouco com os últimos mensagens, os últimos beijos. Vamos saber como está o trânsito.
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0: E a gente vai com ele, o vitaminado Felipe. Fala comigo, Felipe Macon.
2: De volta, Gaspa, por aqui. Túnel Rebouças em destaque em direção ao centro, além de uma batida envolvendo táxi e carro. Também aconteceu na elevada Avenida Paulo de Fronteira, no Rio Comprido, uma batida com carro e duas motos. Com isso, esses acidentes, o trânsito ficou muito pior para quem vai saindo da Zona Sul para o centro, pelo Rebouças, e também a gente nota dificuldades rumo à Zona Sul. Faça uso do aterro do Flamengo, é o melhor negócio. A gente comenta também sobre a estrada do Gabinal, aí região da Cidade de Deus, Gardênia, piorou demais, teve uma colisão com caminhão e carro no sentido Orla da Barra, próximo da Edgar Werneck, é o local onde não pode acontecer acidente. E houve, quem está saindo da Freguesia, pode pegar a linha amarela como alternativa de caminho, evitando o trânsito mais difícil da Gabinal. 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E chamo você, guys.
0: Valeu, Escândalo. Até amanhã. Fala comigo.
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0: Luciana Paiva.
4: Gaspa, de volta. Olha, começou hoje a Operação Tolerância Zero na Orla da Zona Sul. Primeiro dia da ação. Os acessos ali da Avenida Atlântica em Copacabana amanheceram com grades instaladas pela Prefeitura para controlar a entrada de pedestres em alguns pontos da praia. Agentes da Secretaria de Ordem Pública também reforçam a fiscalização no calçadão e no canteiro central da Orla. O programa Tolerância Zero, Gaspa, vai atuar no trecho ali entre o Leme e o Leblon. São 138 agentes, 69 pontos de monitoramento. Entre as medidas desse programa estão controle de acesso, apreensão de mercadorias sem comprovação de origem e o combate a depósitos clandestinos, com o objetivo de reforçar a organização e a segurança ali na Orla de Gaspa.
0: Tá ótimo, amiga. Informação perfeita. Até amanhã, irmã.
4: Beijo.
0: Daqui a pouco você volta com o Rafael de França.
4: Isso.
0: Beijo, Escândalo. Sabe não que a gente volta já com muito mais aqui no Escândalo Show.
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0: estamos de volta e a gente vai mandar as três últimas mensagens. Daqui a pouco eu dou o ganhador, tá? Fala comigo, tia Lúcia.
1: A maior saudade que eu sinto é da minha mãe. Oh. Acho que ela é a saudade que marcou a minha vida, marcou tudo pra mim.
0: Amém, tia Lúcia. Fala comigo, Vanderlânio.
2: Bom dia, Gasparete. É o Vanderlânio de Barueri, interior paulista. Eu tô saudade, sim, das minhas avós, que moravam lá no Ceará, em Missão Velha, onde eu morei por 4 anos. E tô saudade da minha tia, morava em Madureira, em Morro da Serrinha. E a minha outra tia mais velha, do meu pai, que morava em Capão Redondo, lá em São Paulo, entendeu?
0: Tá certo, escândalo.
2: É isso aí, eu tenho saudade de muita gente, entendeu? Mas é isso aí, um abração, viu?
0: Beijo, valeu. Fala, manda beijo aí pra mim, beijo. Fala, Joaquim.
3: Bom dia, meu amigo. Aí, fiquei muito feliz em saber do seu retorno com esse programa maravilhoso.
0: Obrigado.
3: Que o Rio todo curte. Tá, um abração e que Deus te abençoe.
0: Amém,
3: Jota, meu Nais, meu amigo.
0: Ô, Jota.
3: Um abração pra você aí. Pra
0: grande Jota.
3: Tá
0: aí na Zona Sul me ouvindo. Tamo junto, meu amigo. Obrigado pelo carinho, tá? Um abraço pro Café o Bernardo do Rio Comprido. Beijo pro pessoal da Manchete, ele tá mandando. Obrigado pelo carinho, tá? Escândalo. Tamo junto, vamos de música. Vou matar a saudade no Saudade Escândalo. Que loucura! Isso aí eu toquei demais!
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0: Que programação maravilhosa, que programa gostoso poder fazer para você que tá aí do outro lado. Obrigado. Ontem, todos os dias, muita gente participando e mandando mensagem. A gente fica muito feliz, né? Sinal que o trabalho está sendo bem feito. Também não faço nada sozinho. Produção do Carlos, toda a Rádio Manchete, maravilhoso. Terminando com Al Jagor. Morning. Maravilhoso isso, né? Tem a última mensagem aí. Fala aí, Escândalo, para não deixar você sem a sua mensagem.
1: Bom dia. Um excelente dia para todos da Manchete.
0: Obrigado.
1: Quintou, bebê, quintou.
0: Quintou.
1: A maior saudade que eu sinto muito até hoje. E são 16 anos, é minha mãezinha. Tenho muita saudade. Quando paro, que vem ela na minha lembrança, eu chego a chorar. Porque eu sinto muitas saudades dela.
0: Que bom, meu amor.
1: Bom dia a todos.
0: Bom dia.
1: Aqui é a Rosineide de Pilares.
0: Valeu, Rosineide. Valeu, Pilares. Valeu pela audiência. Ó, quem faturou aqui o... um par de ingressos do trenzinho do Corcovado foi o Wellington, é o bebezão lá de Anchieta, final do telefone 9506. Valeu? Ó, a gente vai entrar em contato com você, tá bom, Wellington? Valeu, bebezão, muito bonito que você mandou a mensagem. Todas foram maravilhosas, mas a gente tem que escolher só uma, tá certo? Tô indo embora, tá chegando ele, fala comigo.
2: Fala, Gaspar!
0: Tudo bem? Show!
2: Sabe o que é legal? Que tem muita gente que a gente já conhece do rádio migrando,
0: sim,
2: vindo pra cá. Curtindo a gente.
0: Você viu o cara falando aqui, Gasparetti, que bonito.
2: O Elton Bebezão, 20 das antigas, não, é um querido.
0: É, o outro aqui mandou hoje aquele, cara, você tá na Manchete voltando pro Dai.
2: Sabe quem veio pra cá? Segundo o Deise, o Boquinha de Leite. Não é, Deise? É o Boquinha de Leite e virou Manchete.
0: É, deixa arder. Coisa linda.
2: É o Anderson Moreira, o Boquinha de Leite, o boneco Boca de Leite? Boneco Boca de Leite.
0: A gente fica feliz, né? Porque a gente faz arte com tanto amor e a gente vê isso aí.
2: Sim.
0: Irmão, tá taca, chegando taca, aí taca, muito... Taca, da
2: titia. Sossô tá aí tocando terror, colando adesivo nas costas de todo mundo. Gaspa, vira pra câmera aí, pra trás, pessoal te olhar na câmera. Não, pro outro lado. De costas. Pra quem tá vendo a gente através do YouTube, olha lá. Sofia colou uma pena nas suas costas, tio Gaspa.
0: Ô, Sofia, vou te pegar, tá? Você pode me parar que eu vou pegar você. Ela tá ali rindo da minha cara, vai ver só.
2: Beijo, gente, eu tô indo embora. Beijo, vou lembrar o vovô França.
0: É verdade.
2: Trabalhar na extensão. A gente trabalha na extensão da nossa casa. Não tem coisa melhor que isso.
0: Não tem, não. Maravilhoso. Tamo junto, gente. Até amanhã.
2: Beijo.
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0: Gente, vem aí. Quase que não pega.
5: Demorar que é seu metrô.
0: Vem aí, Linha do Tempo com Márcio Santos, que eu nem sequer coloquei. De novo hoje.
5: Né?
0: O programa tá tão bom, tá tão espetacular, gente. Eu vou te falar, que fase.
5: Então pega o Márcio Santos aí.
0: É o quê?
5: Que isso? Pega o Márcio aí.
0: Só você mesmo, cara. Gente, tô indo embora. Fica com Deus. Tá certo? Fica aí com o Nossa Linha do Tempo.
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7: Relatório preliminar aponta que planos de voo das aeronaves que colidiram no Recreio dos Bandeirantes coincidiram.
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7: Quinta-feira, 16 de julho de 2026. Neste momento, Rio e Grande Rio com céu claro. Aqui no centro, 21 graus. O presidente do Tribunal Superior Eleitoral, ministro Cássio Nunes Marques, se reúne nesta quinta-feira com representantes das principais plataformas digitais para discutir novas estratégias de combate à desinformação nas eleições. Participam do encontro empresas como X, TikTok, Meta, dona do Facebook, Instagram e WhatsApp, Google, YouTube e Quai. O objetivo é ampliar a cooperação entre a Justiça Eleitoral e as plataformas para acelerar a identificação e a remoção de conteúdos falsos, criminosos ou capazes de influenciar o voto dos eleitores. Outro tema central será o uso da inteligência artificial na produção de conteúdos eleitorais, especialmente os chamados deepfakes, que reproduzem imagens e vozes com alto grau de realismo e podem induzir o eleitor ao erro. O Tribunal de Justiça do Rio inicia nesta quinta-feira o júri popular dos irmãos Pedro Emanuel e Otto Samuel Donofre Andrade, acusados de participação no assassinato do bicheiro Fernando Ignácio, morto em 2020 no Recreio dos Bandeirantes. Eles respondem por homicídio triplamente qualificado, por motivo torpe, emboscada e sem chance de defesa da vítima. Segundo o Ministério Público, imagens de câmeras, registros telefônicos e dados de geolocalização comprovam a participação da dupla no crime. Em abril deste ano, outro réu do caso, o ex-PM Rodrigo Silva das Neves, foi condenado a mais de 32 anos de prisão por envolvimento na execução. Um relatório preliminar do Centro de Investigação e Prevenção de Acidentes Aeronáuticos aponta que os dois helicópteros que bateram no ar no dia 14 de junho, no Recreio dos Bandeirantes, zona sudoeste do Rio, utilizavam rotas coincidentes no momento do acidente. A batida matou as 6 pessoas que estavam a bordo nas aeronaves. Entre as vítimas, o cantor Oliver Tree e o youtuber Gasp. De acordo com o documento, um helicóptero decolou do aeroporto Santos Dumont, no centro do Rio, com destino a Guaratiba, na zona oeste, transportando apenas o piloto Charles Marcilac. Segundo o relatório, os planos de voo das duas aeronaves previam a utilização das rotas especiais de helicópteros, praia e grota, e em níveis de voo coincidentes. Ainda de acordo com o CENIPA, a rota proposta para o primeiro tripulado apenas com o piloto e o outro com passageiros eram coincidentes a partir do ponto conhecido como Taxas. A colisão ocorreu entre as posições Taxas e Piabas, na grota, na altura do recreio. Linha do Tempo, atualizando o que é manchete. 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E vem aí, show do Rafael de França.
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1: Brasil.
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0: E é legado, né? É direto do estúdio radialista Luiz de França, aqui no centro do Rio, Avenida Rio Branco 156, direto pro seu coração.
1: Hey, hey. Fazendo show pra você.
2: Querida, cheguei!
0: Vambora, querida! Vambora, querida! Vambora, meu povo! Cara, já olhou, já abriu a janela? Que às vezes a gente tá na correria, né? Já saiu pra trabalhar, mas só tá olhando pro celular, só tá olhando pra frente, só tá preocupado. Olha pro céu. É que dia lindo, que bênção! Mais um céu azul, sol de fora, mais um dia daqueles desenhados por Deus. Eu acordei por volta de 5:30 da manhã, mais ou menos. Cara, que coisa linda que tava o dia nascendo. Aquele laranjão, aquele vermelhão, de repente sobe a bola de fogo, sobe o todo-poderoso sol. Então vamos agradecer, né, por mais um dia na vida da gente. Temperatura vai subir hoje, vai subir. As madrugadas continuam frias, mas as temperaturas vão subindo, subindo, subindo, igual a audiência da sua Rádio Manchete. Quinta-feira, 16 de julho de 2026, a lua nova, vivemos o inverno brasileiro. Hoje, dia do comerciante, dia internacional das drag queens, dia de Nossa Senhora do Carmo e dia mundial da cobra. O que foi? Mandar um beijo pra Joyce, pra Luciana, pra Daisy, pra Jones, pra Adriana. Por quê? O dia da cobra? Ah, que coisa horrível, para! Da drag pro Gasper? Já foi, foi esse tempo, foi esse tempo. Minha amiga dona de casa, bom dia pra você, meu amor. É, foi esse tempo. Pra quem não sabe, é só entrar lá no YouTube que tem o Gasper montadão no programa do Jô Soares. É, bom, na época que estava de track. É, porque hoje é o dia da drag queen. Então ele começou assim, né? Tudo fachada, porque sempre foi espadachim. Mas...
3: Será?
0: É um personagem.
3: Será?
0: É um personagem. Minha amiga dona de casa, bom dia. Meu irmão trabalhador brasileiro, bom dia. Excelente quinta-feira pra você. Boa sexta que tá chegando. Bom final de semana. Vó querida, beijos. Bom dia, sua bênção, minha avó. Vozão, beijo pro senhor também. Bênção, avô. Criançada, rapaziada, gatinhas e gatonas, família do rádio. Assim, vai, sobe o som, sobe o som. Lá, lá, lá, lá, lá. Até o meio-dia é o show do seu amigo Rafael de França, bombando em audiência graças a você. Obrigado. Bom dia, equipe Alto Astral do Rádio. Bom dia, senhor Ricardo Alexandre Simão. Bom dia, Luiz Gustavo Águeda, o amigo do porquinho. O sonoplasta é o Marco Aurélio Cardoso, o educador de crianças treme-treme. No vídeo, tio vegano Sherlon Cherene. Na informática, Ivo Munha. Adriana França toma conta da turma do jornalismo. Sofia França faz bagunça na redação. E aí, do outro lado do rádio, tem você, que é o mais importante, o melhor, mais simpático, mais querido ouvinte de rádio do mundo.
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0: Vem cá, canta amigo, estou aqui com o papai, vem. Vamos cantar a música, vamos lá. Amigo, estou aqui, eu tô na manchete, amor. Por que, Sossô, aconteceu?
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1: Ah, como eu amo o que eu faço, meu povo. 10h14, a Manchete é música, esporte é notícia. Girando todos os postos, eu começo com o destaque dela, Adriana França.
2: Propague começa a valer e o Rio reduz pagamento mensal da dívida com a União.
1: Agora eu quero trens, barcas, metrô, aeroportos, VLT. Manhã meio embolada hoje, principalmente nos trens, não é, Carlos Júnior? Bom dia!
3: É isso, Rafael de França. Um ótimo dia para você e para todos os nossos ouvintes sintonizados na Rádio Manchete. Dia bem complicado na situação dos trens. Em função de uma ocorrência de rede aérea, a circulação de trens no ramal Belfor Roxo segue da seguinte forma. Belfor Roxo e Pavuna e Mercadão de Madureira Central do Brasil. Ou seja, os passageiros vão ter que fazer uma troca de composição na estação Mercadão de Madureira para seguir viagem até os terminais. Ou seja, intervalos de até 80 minutos. Situação bem complicada nos trens para quem está indo nesse momento no ramal Belfor Roxo. Vamos falar agora do Metrô Rio?
4: Olá, passageiro. Seja bem-vindo. Desejamos uma ótima viagem.
3: É uma ótima viagem para você que está seguindo aqui no programa com a gente. Falo da situação do metrô. O metrô com intervalos previstos aí entre 4 e 6 minutos, tudo tranquilo nas linhas 1 e 2. Falo também do VLT, linha 1, intervalos de 8 minutos, linha 2, intervalos de até 60 minutos, linha 3, intervalos de 8 minutos e linha 4, intervalos de 8 minutos. Situação das barcas, quem pega as barcas hoje não enfrenta dificuldades nas estações Cocotá, Praça 15, Araribóia, Charitas, Paquetá, Ilha Grande. E também para quem se desloca entre as estações Ilha Grande e Mangaratiba. Falo do BRT também, a Mob Rio informa que devido a um serviço programado de conservação ali na pista exclusiva do BRT, as estações Barra Shopping Expresso e Barra Shopping Parador estão temporariamente com embarque e desembarque interrompidos no sentido Jardim Oceânico. No sentido Alvorada, a operação segue normalmente. Panorama dos aeroportos, aeroportos Internacional do Galeão e Nacional Santos Dumont com operação normal. Rafael.
1: Ô, Carlos Júnior, você sabe quem é o pai dessa criança?
3: Quem é o pai dessa
1: criança? Que tá circulando pela redação, colando adesivo nas costas de todo mundo?
3: Eu não sei, mas eu sei que tem outras crianças replicadas
1: tem,
3: a partir
1: né?
3: desta.
1: Deixa eu ver aqui no Gustavo. Gustavo é um porquinho. O Sherlon.
3: Sherlon chato.
1: O que é que tá nas minhas costas aqui?
5: Vegano.
1: Ô, garotinha, deixa eu te contar uma coisa. Vegano é tudo que teu pai não é.
6: Será?
1: Meu Deus, o tio treme. Pra quem tá ouvindo a gente em casa, o Marco Aurélio treme, ele tem a mania de ficar colando adesivo nas costas dos outros. Pedaço de fita crepe. É. E foi ensinar pra Sofia antes do programa isso. Ela tá colando em todo mundo! Meu Jesus amado. Ô, Deise, bota ordem na zona, porque a Luciana a gente já perdeu pro time. Luciana é do time cola. Deise, bota. Gasparete agora também tá colando. Gasparete tá com a pena. Meu Deus do céu. Gaspar, quem é o pai dessa criança, André?
7: Quem é o
1: pai dessa criança?
7: Quem é o pai? Lúcio, eu sei que eu sou.
1: Você é a mãe! Você é a mãe!
8: Olha o que tá. Filha de costas pro meu pai, filha de costas pro meu pai.
1: Ó, deixa eu ver a tia Luciana. Luciana, tia Soneca, tá bom.
8: Eu que escrevi!
1: Você que escreveu, então tá bom. Vai se comportar agora, garota, pra gente trabalhar!
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1: Ai, meu Deus, 10 e 18. Eu fazia isso também, né? Então, pô. É, passa um filme na minha cabeça agora. Te considero, te falo verdade, passa um filme na minha cabeça da minha infância nos corredores do Sistema Globo de Rádio. Sempre brincando com os filhos da Heloísa Borg, a Lolo, com as filhas, né? Da Lolo Borg, com os filhos do meu irmão Francisco Barbosa, com os filhos do Brinquinho. Poxa, né? Que gostoso a gente seguir essa tradição de fazer um rádio leve, gostoso, amigo, intimista, família. Isso é muito bom, né? Que é família de verdade. Vamos lá, Lulu Paiva. Bom dia, meu amor.
9: Bom dia, Rafael de França.
1: E deixa eu falar em família. Né? Dá parabéns pra você que temos agora, né? Mais uma futura jornalista Clarinha.
9: Pois é, Maria Clara.
1: Passou na faculdade pública, orgulho da
9: federal,
1: mamãe.
9: Federal, gente.
1: Que
9: linda.
1: Que legal. Breve teremos uma colega aqui com a gente.
9: Breve, pois é. Aqui em seguida. Aí os caminhos da mãe. Tá bom.
1: Avisa
9: é
1: que não tem dinheiro, mas pelo menos
9: ela
1: a gente é feliz.
9: Sabe disso muito bem.
1: Vamos lá, Lu.
9: Vamos sim, Rafa. Bom dia pra você. Bom dia pra todo mundo que acompanha a programação da Rádio Manchete. Estamos aí nessa quinta-feira. Olha, Rafa, a Polícia Civil realiza operação. Tem como alvo a milícia que atua na Zona Oeste do Rio. Os alvos são criminosos que usavam fardas falsas da Draco, a Delegacia de Repressão às Ações Criminosas Organizadas. E eles faziam rondas armadas na região do Bagarça, em Campo Grande. Agentes saíram para cumprir mandados de prisão e busca e apreensão contra dois velhos conhecidos da polícia, Rafa, Leonardo Torres Gomes, o Léo Piloto e Lohan Vasconcelos Martins. A investigação aponta que os dois integram a quadrilha liderada pelo miliciano conhecido como PL. De acordo com a polícia, o grupo usava o disfarce de falsos policiais civis, principalmente durante a madrugada, para demonstrar força e impedir invasões de criminosos rivais ligados à facção Comando Vermelho. E segundo a polícia, o uniforme da Draco foi comprado ilegalmente pela internet e o uso dos símbolos da corporação é crime. Os dois investigados já têm histórico de prisões. Léo Piloto foi solto em abril do ano passado e voltou a atuar na milícia ali da Zona Oeste. Já Lohan Martins, que responde por crimes na região de Bangu e Guaratiba, é foragido do sistema prisional desde março deste ano. A operação segue em andamento. Volto com você, Rafa.
1: Obrigado pelas informações, querida Luciana. 10h21.
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1: 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Eu quero saber do trânsito no Rio e ele vê tudo. É o meu querido Felipe Macon e a sua possante camisa vermelha. Bom dia, Maconzinho!
5: Oi, França, ótimo dia pra você e pra todo mundo na Manchete, todo mundo na melhor. E vamos juntos conferindo a movimentação pela Avenida Brasil, porque aconteceu uma batida com ônibus e moto bem na altura da Mocidade. Em direção ao centro, em Padre Miguel, o pessoal vai encontrando lentidão e entre a Penha e o Caju, muito congestionamento. Lembrando, quem tá saindo de Irajá, vale a pena pensar na Avenida Pastor Martin Luther King Jr. Os acidentes do caminho pelo Rebouças, saída da Zona Sul para o centro, já foram desfeitos, ainda assim tem reflexos na Orla da Lagoa. 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E chamo você, França.
1: Obrigado, Felipe Macon. 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Muita notícia, uma atrás da outra. É ou não é, Deise de Assis?
6: É sim, Rafa. Olha só, meu destaque de hoje. O Ministério Público do Rio denuncia deputado estadual Rafael Nobre por organização criminosa e fraude em licitações.
1: Mandando um beijo pro meu irmão Wagner Menezes. O Vaguinho falava isso, né? É uma informação atrás da outra.
10: Samuel Corrêa.
1: Vai, Samuca.
11: Alerj discute projeto de lei para banir propaganda de conteúdo adulto em eventos esportivos.
1: Rodrigo Machado, seu destaque, garoto.
12: Mais de 400 fuzis já foram apreendidos pela Polícia Militar no estado do Rio neste ano.
1: Ligado na Manchete, você sabe de tudo.
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1: E o nosso site super atualizado, sempre em cima do lance. Aqui a turma não dorme no ponto, não. Não é, Gustavo Águeda? Bom dia.
13: Muito bom dia pra você, meu amigo Rafael de França. Bom dia pros ouvintes da Rádio Manchete.
1: Queria te agradecer, tá?
13: Por quê?
1: Você e seu Marco Aurélio ensinando besteira pra minha filha, tá? Ah, a tocar o terror.
13: Até parece que ela não tá gostando. Tá ou não tá gostando?
1: Tá! Tá. Só não pode ensinar ela a operar. E se não, a gente sabe o que que acontece. Fica assim. Vamos lá, Gugu, me diga o que ele está aqui no nosso portal. Tem alguém com rabinho aqui?
13: Tá vendo?
1: Não daqui, vamos descobrir. Vai lá, me diga o que é destaque.
13: É um destaque.
1: É um destaque.
13: Estados Unidos confirmam tarifa de 25% sobre produtos do Brasil. Governo federal reage com críticas à decisão e anuncia que adotará medidas de reciprocidade.
1: Ô, Trump! Ô, Trump! Passa amanhã, Laranjão. Dá mais uma aí, vai.
13: Rio registra queda nos roubos de rua e nos homicídios no primeiro semestre de 2026. Dados do Instituto de Segurança Pública mostram redução da violência nas ruas e aumento das apreensões de armas e recuperação de veículos.
1: Mais um destaque do nosso superportal radiomanchete.com.br, o mais atualizado entre os veículos de rádio do Rio.
13: Rio registra recorde de frio pelo segundo dia consecutivo, 10,5 graus na Vila Militar.
1: Como é que você fez de manhã? Foi sentado?
14: Pra quê?
1: O xixizinho de manhã nesse frio é difícil, né?
14: É difícil, pô.
1: Nós homens sabemos.
13: Duque de Caxias registrou 9,6 graus em Xerém. E a cidade de Seropédica registrou 10,4 graus.
1: Ô, Zeca Pagodinho, Zeca, como é que foi pra fazer um xixi hoje de manhã, Zeca? Em Xerém, vai bravo, né, companheiro? Quem quiser saber essas e outras notícias...
13: Radiomanchete.com.br.
1: Radiomanchete.com.br. Tem que fazer a vinheta ao vivo e ganhar um pacote de figurinha. Vamos? Vou botar gravada não, vem cá.
13: Vem cá.
1: O papai pergunta e você responde. Vem cá, corre, corre. Vai. O relógio tá correndo. Vem. Por que, Sossô, aconteceu nesse aqui, ó. Nesse aqui, aconteceu.
8: Virou manchete.
1: E peraí, o porquê? A saudade... A saudade acabou. Como é que a gente saiu em casa?
8: A saudade acabou.
1: Aê!
13: Quer saber?
1: Quero.
13: Vira pra câmera, vira pra câmera. Aconteceu, virou manchete.
1: Previsão. No rádio, assiste pelo YouTube, vê no nosso site o terror que essas crianças estão tocando aqui hoje.
6: Uau!
1: Rio e Grande Rio, com céu claro, sem previsão de chuva, temperaturas em elevação, máxima prevista para hoje 30, mínima. Vai ter que dormir muito garrada no seu pai, 10 graus. Que foi? Abriu.
8: A gente para troslar.
1: Pra fazer o quê?
13: Trolar.
1: Troslar. Então tá bom, então. Que eu não tô... Como é que é? Acostumado, não é?
8: Eu não me acostumei.
1: Lulu, tem notícia de momento, né, Lulu? Vamos... Poxa vida, agora eu fiquei parar um pouco tudo. Fiquei triste com essa notícia que a Luciana vai trazer pra gente. Quando a gente perde um colega querido, o nosso coraçãozinho sente, né, Lulu?
9: Sim, Rafa. O colega, a gente falava agora que minha filha tá chegando à profissão e a gente perde um colega, um grande jornalista, morreu na manhã de hoje. Aos 83 anos, o jornalista Renato Machado, ele estava internado, Rafa, na Clínica São Vicente, na Gávea, Zona Sul do Rio. Foi um dos principais nomes do telejornalismo do país. Ao longo de mais de 4 décadas, a TV Globo apresentou Bom Dia Brasil, o Jornal da Globo e também o RJTV. Ele também integrou a bancada do Jornal Nacional e atuou como correspondente internacional e repórter especial. A carreira dele começou em 1969, no Jornal do Brasil. Em 1982, entrou para a TV Globo e participou da cobertura da Guerra das Malvinas. No ano seguinte, foi correspondente em Londres, onde acompanhou acontecimentos históricos, como os atentados em Paris, em 1986, e o desastre nuclear de Chernobyl. Em 1988, retornou ao Brasil como repórter especial. Então, a gente traz a triste notícia, luto no jornalismo, da morte na manhã de hoje do jornalista Renato Machado. Volto com você, Rafael.
1: Poxa vida, né? Que notícia triste. Eu sempre fui muito fã do Renato, eu sempre achei ele um cara diferenciado, né? Um tom muito único para notícia, um baita entendedor de vinho, enólogo profissional e fazia reportagens depois sobre os vinhos, programas especiais, com muitas conversas. Que descanse em paz nosso querido Renato Machado, que deu uma contribuição ímpar ao nosso jornalismo no Brasil, no mundo todo. E como manda a nossa profissão, né? O show tem que continuar.

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3: Gente, a cantora americana Heidi Montang, é Heidi mesmo o nome dela? Adotou uma dieta baseada em órgãos crus. Ela come cru de fígado, coração, bisão, que é aquele bicho grandão que parece uma... O que parece um bisão? Seria um javali? Não é lagartixa, que isso, filho. Um javali. E come testículo de boi, o saco do boi cru. Ela diz que experimentou isso quando estava grávida e percebeu mudanças positivas no corpo. O Haaland também, né? Ele come vísceras cruas e tudo mais. Por isso eu quero saber de você, da família Manchete. Vale tudo para a beleza do corpo? Você já experimentou dietas estranhas? Sossô, fala aqui, papai. Dieta. O que é que você come quando você está de dieta? Fala para mim. Come pão integral?
4: Não.
3: Não? Você come o quê? Pão de sal? É?
4: Mas não com requeijão.
3: Ah, mas não com requeijão. Você toma, deixa eu ver aqui, você come doce quando você tá de dieta?
4: Mais ou menos, às vezes. Às vezes.
3: Você pega um Kit Kat, por exemplo, você não come inteiro? Come inteiro,
4: eu
3: né?
4: Eu não tô comendo praticamente Kit Kat em casa, em Campos.
3: Ah, em Campos. E aqui no Rio? Quantos Kit Kat você comeu ontem na casa do papai?
4: Um.
3: Quantos picolés?
4: Um.
3: Dois.
4: Um, eu não comi.
3: Ah, não comeu outro? Tá bom, então. Quantos salgadinhos de noite? Vai, que o tempo tá correndo.
4: Seis,
3: meu Deus do céu. Então fala aí pro pessoal que tá valendo um par de convites pro trenzinho do Corcovado. Fala assim, tio Treme, solta o zap aí.
4: Tio Treme, solta o zap aí.

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1: E o tema do debate, ele pulou mesmo, né? Pulou. Tá tudo certo. Volta, volta. Bota a trilha do debate aí. Ô, Lulu Gugu, hoje o Ricardo Alexandre tá se recuperando ainda. Alguns dos temas que nós vamos...
4: Ou não.
1: Debater a partir das 11 aqui na Rádio Manchete do Rio.
5: Sossô vai cobrar 7 figurinhas devido às 7 vinhetas que ela já utilizou no programa. Mentira.
1: Tá, olha lá, olha pra câmera lá, filha. Faz assim, ó. Isso, vai cobrar.
5: Vamos lá. Cidade canadense diz que árvore é um ser vivo e tem seus direitos.
1: É, às vezes sim, às vezes não. Mais um.
5: Espanhol simula ataque cardíaco para não pagar conta em restaurante.
1: Meu Deus do céu, tá parecendo sua avó, Sofia, que ontem foi à padaria e não tinha dinheiro no Pix pra comprar.
0: É, ela gastou R$47, só que o problema é que o cartão não passou. Quase que passou direto sem pagar.
1: Aí o que, que eu tive que fazer?
0: Ir lá...

0: Você, eu acho que ficou muito tempo assim, em cima do muro.
1: Não, não fiquei não.
0: Você conhece de onde vem a expressão em cima do muro?
1: Com certeza.
0: Então, solta a vinheta.
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0: Na ausência do Ricardo Alexandre, Luiz Gustavo faz tudo o que o Ricardo faz.
1: Quase tudo.
0: Quase tudo, inclusive você resmunga também?
1: Claro.
0: Claro, então tá bom, me
1: diz. Só não sirvo cafezinho pro chefe.
0: É, me diz de onde vem a expressão ficar em cima do muro.
1: Vou explicar. Em português, é comum a gente usar essa expressão ficar em cima do muro quando queremos dizer que alguém está indeciso ou apenas não quer escolher um lado em uma situação. Na verdade, a expressão surgiu no século XIX na política americana. Era uma referência a eleitores ou políticos que literalmente sentavam nas cercas ou muros esperando para ver qual candidato venceria as eleições antes de tomar partido. É uma metáfora para a indecisão e a falta de posicionamento.
0: Muito bem, ou seja, não é lá nem cá, é um famoso Murilo.
3: Que
0: é? Treme aí.
3: Nem assumido, nem desassumido.
0: É, exatamente, assim nem que sim, nem que não. Até já, menino.
1: Até já, menino.
0: Vamos logo subir então pra falar de trânsito.

0: ouvir a sua voz para homenagear o nosso titular do horário do meio-dia, né? Eu quero ouvir a sua voz, Felipe Macon.
1: Tô de volta, França. A gente fala agora do caminho para quem tá saindo da Barra da Tijuca evitar a Avenida Ayrton Senna, porque há pouco tempo tinha fogo em barricada pela pista lateral nas imediações da Gardênia. Uma faixa da pista lateral da Ayrton Senna ainda tá ocupada. A Polícia Militar tá no local, Sete Rio também, e há reflexos no trânsito. Pessoal que puder evitar essa região faz um bom negócio. Prefira, nesse momento, sair da Barra da Tijuca, se vai para o centro, faça uso do caminho pela autoestrada Lagoa Barra. Se puder evitar a região da Gardênia, é o melhor negócio por conta desse fogo em barricada que tinha pouco tempo pela pista lateral da Avenida Ayrton Senna. Pessoal que vai seguindo da região do Recreio tem opção da Estrada dos Bandeirantes indo em direção a Jacarepaguá. Trânsito parado, então bora planejar a próxima viagem. 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Chamo você, França.
0: Ok, obrigado pelas informações, querido Felipe Macon. Gente, a Alerj discute projeto de lei para banir propaganda de conteúdo adulto em eventos esportivos. Alô, Samuel Correia, bom dia.
2: Muito bom dia, Rafael de França. Bom dia para você ligado aqui na Manchete. Tramita na Alerj o projeto de lei que visa banir marcas de conteúdo adulto dos estádios. A proposta mira eventos esportivos que recebem verba pública ou contam com incentivos fiscais do estado. Se aprovada, plataformas de conteúdo adulto e serviços de acompanhantes não poderão estampar camisas ou arenas. A proibição também vale para transmissões ao vivo, redes sociais e a qualquer material de divulgação. O objetivo do projeto é ampliar a lei atual e endurecer o jogo contra a publicidade desse setor. Caso a medida seja aprovada e haja descumprimento, as multas para pessoas físicas podem chegar até 500 salários mínimos nacionais. Já para as empresas infratoras, o prejuízo pode bater a marca de 5 mil salários mínimos. Além do prejuízo financeiro, há o risco de perda imediata de benefícios e incentivos fiscais estaduais. O projeto agora passa pela Comissão de Constituição e Justiça antes de seguir para a votação final. Volto com você, Rafael de França.
0: Obrigado pelas informações, Samuel Correia. O que eu acho é o seguinte sobre esse tema, a gente bota em debate daqui a pouco, até porque temos três brilhantes juristas na mesa hoje, Dr. Hugo Novaes, Dr. Eduardo Newton, Dr. Sérgio Pimentel, é que não dá para ir fazendo, é um monte de regra, é espalhada, não dá para fazer uma regulamentação municipal, depois uma regulamentação estadual, isso tem que partir da União, isso tem que ser algo federal. Não dá para ficar fazendo um monte de penduricalho. Agora todo mundo quer entrar na onda. Não que a Alerj não esteja certa em discutir o projeto de lei. Acho que tem que discutir, tem que debater, assim como a prefeitura fez. Mas principalmente a nível federal. É algo que quem decide é a União. Então tem que partir lá de cima de Brasília, até porque tudo vai se sobrepor, né? Se alguma decisão vier de Brasília, vai acabar se sobrepondo a decisões municipais, estaduais e por aí vai. 10h40 no Rio, querida Deise de Assis, é você, Deisezinha.
3: Oi, Rafa, bom dia pra você. O Ministério Público do Rio denunciou o deputado estadual Rafael

0: O nobre do União Brasil, o vereador de São João de Meriti, Júlio Ricardo dos Santos, o Magrão Nobre, também do União Brasil, e outras 8 pessoas por suposta participação em esquema de fraudes em licitações e desvio de recursos públicos. Segundo o MP, a acusação apresentada pelo Procurador-Geral de Justiça Antônio José Campos Moreira atribui ao grupo os crimes de organização criminosa, falsidade ideológica, lavagem de dinheiro e fraude em processos licitatórios. O Tribunal de Justiça do Rio atendeu também a um pedido do MPRJ e autorizou o cumprimento de mandados de busca e apreensão em imóveis ligados aos investigados. As diligências foram realizadas, entre outros endereços, no gabinete de Rafael Nobre, na Alerj, e também na Câmara Municipal de São João de Meriti. Até o momento, o MP apreendeu R$21 mil em espécie na casa do deputado e R$45 mil na residência do vereador. De acordo com a investigação, Rafael e Magrão comandariam nos bastidores um conjunto de empresas que participava de licitações públicas de forma irregular para garantir contratos com as prefeituras de Magé e Japeri, na Baixada Fluminense. O grupo é suspeito de utilizar essas empresas em nome de terceiros, documentação falsa e também movimentar financeiramente para esconder a origem dos recursos obtidos. As apurações apontam que as empresas ligadas ao esquema celebravam aproximadamente aí 45 contratos com os dois municípios, voltados principalmente ao fornecimento de alimentação para hospitais, escolas e órgãos municipais. Juntos, esses contratos alcançaram 357,9 milhões de reais. A denúncia, no entanto, trata especificamente de 3 desses 45 contratos. Segundo o MPRJ, a atuação do grupo teria começado em 2017, quando Rafael Nobre ainda ocupava uma cadeira na Câmara Municipal de Nilópolis. Em nota, a Alerj afirmou que acompanha a operação realizada nesta quinta-feira pelo MPRJ e também reforçou seu compromisso com a transparência e colocou à disposição para prestar toda a colaboração necessária ao andamento das investigações. Rafa.
1: Eu torço para que tudo seja esclarecido, né? Porque quando a gente vê uma operação, não importa qual a casa que seja, seja na Alerj, seja no Palácio Guanabara, seja nas câmaras municipais, a gente fica triste, porque a gente passa a ficar desconfiado e desacreditar um pouquinho na política, de uma maneira geral. Mas eu tenho certeza que tudo vai ser esclarecido, tudo vai ser conversado. E se alguém fez coisa errada, tem que pagar. E se não fez coisa errada, vai provar tudo direitinho, vai mostrar pro povão. E o trabalho continua. 10h43.
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1: A gente está fazendo contato com o Dr. Silvio Provenzano. Dr. Silvio, para falar sobre asma, porque a asma é uma das doenças respiratórias crônicas mais comuns no mundo e afeta cerca de 20 milhões de brasileiros, segundo o Ministério da Saúde. Apesar de ter tratamento, muitos pacientes ainda convivem com crises frequentes por falta de controle adequado da doença. E a criançada sofre com a asma, né? Esse período de tempo mais seco, do inverno, da primavera, esse período que a gente passou agora do outono, nossa, ataca demais a asma e ataca também outras doenças respiratórias. Mas por que a asma ataca tanta gente? É crise de falta de ar? Tem tratamento? Meu amado, querido Dr. Silvio Provenzano, clínico geral, tricolor, meu médico, meu amigo. Bom dia, Dr. Silvio.
4: Bom dia, Rafael. E um assunto importante, principalmente 10 graus aqui no Rio de Janeiro é um Everest. Meu Deus, que frio.
1: Doutor Silvio, por que a asma ataca tanto nesse período especificamente do ano, assim, outono, inverno? Tem um motivo ou é só pelo frio?
4: Inverno e primavera são os meses piores. Em primeiro lugar, o que é a asma, né? Ela é uma doença inflamatória dos brônquios, que é aquele túnel imenso por onde o ar penetra para os pulmões. Então, veja bem, devido à inflamação, a musculatura desses brônquios, ela se contrai, o que estreita o túnel por onde o ar tem que passar. Daí você conclui, Rafael, que a quantidade de ar que entra é menor. Uhum. Motivo pelo qual o principal sintoma da asma é falta de ar. Além disso, a pessoa fica chiando. Por quê? É como se eu dobrasse uma folha de papel e assoprasse. Vai dar aquele assovio, fio, fio, fio, devido à entrada do ar no pulmão por um brônquio que está estreitado devido à musculatura ter contraído. O que que provoca isso? Uma causa perfeita não tem. Então, uma doença que a gente trata as crises, que a gente consegue melhorar esse espasmo dos brônquios, mas não tem cura. Quem tem asma vai ter asma pela vida inteira. Vai ter momentos onde a asma vai atacar e a pessoa vai se ver obrigada a ir para a emergência. E momentos onde ela vai conviver bem com o tratamento que o pneumologista vai prescrever.
1: Uhum. Ô, doutor Silvio Provenzano, muita gente usa para asma aquela bombinha, né? É, não consegue ficar sem a bombinha e coisa e tal. Ainda é o melhor tratamento para asma?
4: A gente tem diversos tratamentos, dependendo do caso, dependendo do paciente. Eu repito, cabe ao médico pneumologista, pelo exame dos pulmões, pelos exames que ele pode fazer da função respiratória, identificar qual é o melhor medicamento. Surgiram recentemente uma série de drogas que ajudam a prevenir as crises, livrando a pessoa do incômodo de ter que ficar com aquelas bombinhas que a gente chama de SOS.
1: Uhum.
4: Basicamente, o Berotec, aquilo dá uma palpitação danada. E tem gente que diz assim, não, essas bombinhas viciam. O Rafael, não vicia nada. Aquilo é a salvação da lavoura. Então, na verdade, tem que ter a bombinha para uma emergência em casa. Mas existem tratamentos, eu repito, cabe ao pneumologista a responsabilidade por identificar, dentre as drogas que atualmente foram lançadas no mercado, qual aquela que melhor se aplica, e muitas delas têm distribuição no SUS, tá?
1: Uhum. Doutor Silvio, a asma atinge, tem assim uma predileção por idade, por faixa etária, ou não é algo que, se a gente nasceu com aquilo, vai viver com aquilo para sempre?
4: Vai correr com aquilo, você vai ter momentos na vida onde você parece que esqueceu de asma, vai ficar bem, mas a qualquer momento ela pode ficar. Uhum. Com histórias que eu tive pequeno novamente. Asma não é doença infecciosa. Não é doença que a gente pega no ônibus, pega no metrô. Asma é uma doença pessoal, tem fatores hereditários, é verdade. Às vezes é desencadeada por estímulos energêmicos, perfume forte, ácaro, aquele bichinho que a gente tem às vezes no pelo do tapete que a gente tem no colchão. Então, é necessário que a pessoa tenha vão ter crises repetidas, que ela procure arejar o ambiente onde elas vivem, afastar até, infelizmente, animais de pelo, gato, aquele pelo que o gato solta, aquilo pode provocar crise, mas aí eu repito, cabe ao pneumologista, com os exames adequados, identificar e dar a orientação da prevenção.
1: Uhum. Perfeito, querido doutor Silvio Provenzano, endocrinologista, clínico geral. Obrigado pela participação, pela aula mais uma vez. E até semana que vem, doutor. Caiu a linha do doutor Provenzano, né? A gente estava com um sinal bem ruim. Acontece, né? Esse trem de telefone até hoje não conseguiram resolver. Obrigado, doutor Provenzano.
3: Rafael de França.

saudade. Vamos ouvir Sandra de Sá, Sandrinha maravilhosa. Você gosta dessa? Gosta, né? É música boa, é rádio de verdade, é rádio amigo, é rádio companheira, é a Rádio Manchete do Rio. Pra você que tá em casa, pra você que tá no carro, pra você que tá no trabalho, obrigado pela audiência, meu povão, obrigado de verdade. Aqui, 96,1.

0: França.
1: Maravilhosa, querida Sandra de Sá, cantando aqui na Manchete, matando a saudade da gente. A música, cara, Retratos e Canções é uma das músicas mais lindas da música brasileira. Composição do querido Michael Sullivan e do Massada.
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1: Me ajuda aí, fala assim. Alô, Felipe Macon, fala aí.
2: Alô, Felipe Macon.
1: Alô, Macon!
3: De volta por aqui, França, e a gente comenta ainda sobre a área da Gardênia, Cidade de Deus. Quem puder, evite a região por conta de ocorrência policial. Já teve fogo em barricada pela pista lateral da Avenida Ayrton Senna em direção a Jacarepaguá. Por conta disso, quem está na região é possível observar uma fumaça. A Polícia Militar já está presente. Nesse momento, a gente ainda está apurando a informação de ônibus atravessados. Com isso, congestionamento tanto para quem sai da Barra da Tijuca em direção à Freguesia já é forte, vindo da Barra da Tijuca ou então saindo da Freguesia com destino à Barra. Evite a rota da Avenida Ayrton Senna, quem está ainda passando pela Alvorada, lembrando, melhor caminho para o centro do Rio é indo pela Zona Sul, acessando a Autoestrada Lagoa Barra. 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E volto com você, França.
1: Obrigado, Macon, até já.
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0: Povão, hoje eu quero falar de uma notícia que me encheu de orgulho e esperança. Ver estudantes do Colégio Pedro II se unindo para realizar um sonho mostra uma força admirável. Eles fizeram uma vaquinha porque acreditavam no próprio talento. Viajaram até o Japão, do outro lado do mundo, representando o Brasil, e voltaram com 12 medalhas e 5 menções de mérito. O resultado prova que os nossos jovens têm um enorme potencial e que muitas vezes lhes falta não é capacidade. O que falta é incentivo, falta investimento contínuo na educação, faltam recursos para pesquisa, competições científicas. Às vezes as famílias não conseguem custear essas oportunidades. As escolas públicas, principalmente essas sim, enfrentam limitações muito grandes. E mesmo dessa maneira, professores e alunos insistem em fazer a diferença. E isso é reconhecimento, isso merece o nosso aplauso. A ciência, a matemática transformam vidas. Elas impulsionam, inovam, desenvolvem. É só a gente olhar pelo mundo todo, esse mundão de meu Deus, os países que investem em educação, o quanto eles colhem grandes resultados. E o Brasil também pode seguir esse caminho, porque os nossos estudantes já provaram que conseguem competir com os melhores do mundo. O que eles precisam? Só de mais oportunidades. O incentivo deveria ser uma prioridade, até porque educação nunca deve ser vista como despesa, e sim como obrigação e esforço. Eu espero do fundo do meu coração que essa conquista desperte a atenção das autoridades e que mais projetos recebam apoio antes de precisarem pedir ajuda. Que a gente não venha fazer vaquinhas para conquistar aquilo que está dentro do coração e das mentes dos nossos jovens. As 12 medalhas e 5 menções de mérito são uma prova de que o talento existe. E o que precisa é crescer um incentivo. Aos nossos alunos, parabéns. Muitos aplausos, aplausos de verdade, porque vocês merecem. Tudo começa na escola, tudo começa com uma boa educação. Que venham muitas outras medalhas, que venham muitas menções e que venham também muitas conquistas para o futuro dos nossos jovens. Eu acredito nessa rapaziada. E envio hoje essa lembrança do amigo Rafael de França.
1: Rafael de França.
0: Antes das notícias, o jornalismo tá me chamando, tem uma notícia de momento, é isso, David
2: Assis? Isso, Rafa, situação complicada ali na região da Gardênia Azul, nesse momento dois ônibus estão sendo utilizados como barricadas na estrada do Engenho d'Água, ali no Anil e também na Avenida Tenente Coronel Muniz de Aragão, na altura da Praça do Gardênia Azul, nesse momento 10 linhas de ônibus, segundo a Rio Ônibus, tiveram o itinerário impactado por conta de uma ação que acontece ali na região. De acordo com as primeiras informações, a Polícia Civil estaria realizando uma operação na comunidade. Rafa.
0: Valeu, obrigado, Deise Assis. A manchete sempre em cima do fato. Agora é hora de notícias. Vem aí a linha do tempo com o nosso queridíssimo Márcio Santos. Sossô, ajuda papai aqui. Abre o microfone e fala assim, ó. Eu volto rapidinho.
3: Eu volto rapidinho.
0: Muito bem. Mais uma coisa.

0: centro do Rio deve ganhar 10 mil pessoas por dia, com volta de grandes empresas.
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0: Quinta-feira, 16 de julho de 2026. Neste momento, Rio e Grande Rio com céu claro. Aqui no centro, 21 graus. A Confederação Nacional da Indústria afirmou que recebeu com preocupação a confirmação da nova tarifa de 25% imposta pelos Estados Unidos sobre parte dos produtos brasileiros. Para a entidade, a medida compromete a competitividade da indústria nacional, aumenta a insegurança no comércio bilateral e pode aprofundar as perdas registradas nas exportações ao mercado norte-americano. Segundo a CNI, os impactos das tarifas adotadas pelos Estados Unidos desde 2025 já são perceptíveis. No primeiro semestre deste ano, 20 dos 27 estados brasileiros registraram redução nas vendas para o mercado americano em comparação com o mesmo período do ano passado, indicando um cenário de desaceleração nas exportações. O programa gratuito de imunização para cães e gatos, Vacina Mais RJ, realiza uma campanha de vacinação antirrábica em Campo Grande e em São Januário. As ações vão até o dia 17 de julho, entre 9 da manhã e 4 da tarde. Para participar, os tutores devem realizar o cadastro no site vacinamaisrj.com.br e selecionar o horário desejado. Não há limite de agendamentos por CPF. O centro do Rio de Janeiro vive um novo ciclo de recuperação com o retorno de grandes empresas ao trabalho presencial. Até 2027, a reocupação de prédios por Petrobras, Dataprev e Banco do Brasil deve colocar mais de 10 mil pessoas por dia circulando pela região, fortalecendo o comércio, os serviços e o mercado imobiliário. O maior impacto será da Petrobras. Após a modernização do edifício sede na Avenida República do Chile, o prédio deverá receber cerca de 8 mil pessoas por dia, entre funcionários, terceirizados e visitantes. A Dataprev também vai transferir mais de 1000 empregados para o edifício Ventura, enquanto o Banco do Brasil retomou a ocupação gradual do tradicional edifício Sedã, no centro da cidade. De acordo com o levantamento da Aliança Cidade, realizado entre julho de 2025 e julho de 2026, a região reúne mais de 75 mil empresas, aproximadamente 20% dos CNPJs da capital. Esse contingente movimenta cerca de 2 trilhões de reais em faturamento anual e reúne mais de 600 mil empregos formais, consolidando-se como o principal polo econômico do município. 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

0: 7. O show continua.
1: São 11 horas e 5 minutos, 11 e 5, programa Alegria, programa que a família compartilha até o meio-dia. Meio-dia tem o programa Alegria do

0: vi um mouse por aí, você me... O mouse do Vemix, treme, tá aqui, pronto. Começando agora com você e pela manchete, mais um debate com muita opinião para compartilhar, recebendo hoje três brilhantes juristas. Juristas é bonito, né? Doutor Sérgio Pimentel, procurador do Estado, Eduardo Newton, defensor público, e o doutor Hugo Novaes, advogado criminalista, conselheiro da OAB e também conselheiro da Lei Maria da Moda. Ele é um dos relatores da Lei Maria da Moda, porque ele anda sempre na estica, né, doutor Hugo Novaes? Bom dia, meu irmão, bem-vindo ao nosso programa.
1: Bom dia, Rafael, bom dia a todos os ouvintes, bom dia, Sérgio, Eduardo, é um prazer mais uma vez estar aqui. Eduardo já tá aqui, tá cafungando aqui no meu pescoço,
0: provocando,
1: rapaz.
0: Fora do ar.
1: É mole, né? Esse amor rapaz antigo, tá com ciúme, hein? Ele que eu tava perto do Sérgio,
0: aí, colocou
1: o Sérgio lá pra extrema direita pra ficar, né, aqui do meu lado.
0: É, doutor Sérgio Pimentel, a gente vai ter que botar ali fazer caso. Você faz separação, doutor Sérgio Pimentel?
2: Olha, realmente é uma dificuldade estar aqui com o doutor Hugo, essa gravata dele.
0: Não é, você não fala português.
2: Fala italiano, né?
0: Deixa eu ver, vira a etiquetinha pra ver.
2: Olha que maravilha.
0: Ah, Michael Kors, pô, esse é American.
2: Então, speak English.
0: Se bem que Michael Kors veio naquelas que a gente tira uma onda de Itália americano, quando vê, veio daquela loja lá de 199.
1: Tem que termar, tem que termar.
0: Meu irmão querido, doutor Eduardo Newton, bem-vindo à nossa mesa, bom dia.
3: Bom dia, a todos os ouvintes. Eu começo com... E se fosse com você que pegassem a sua beca e nunca mais devolvesse?
0: Ainda isso?
3: Ele não quer me devolver, por isso que ele é tão elegante, que ele anda com minhas roupas, ó.
2: Esses bullying processuais tá dando o que falar.
0: Doutor Sérgio, o senhor me ajuda, por favor? Preciso de uma audiência com o doutor Ricardo Couto. Nosso governador interino, é nosso governador.
2: Pra ele mediar isso.
0: Pra ele mediar isso, como presidente do TJ, mediar isso, não é possível.
2: Eu acho que você devia colocar a Sofia, que aliás... Hoje é um grande prazer, a nova revelação do rádio brasileiro aqui. Eu acho que a Sofia resolve esse problema. Ela dá meia dúzia de esporro neles.
0: Não, ela vai colar adesivo nos dois, pedir um pacote de figurinha pra cada um e tá tudo certo. Eu vou começar com um tema fora da pauta aqui, porque essa semana nós começamos a segunda-feira com o prefeito Eduardo Cavalieri anunciando regras específicas para publicidade de bets em áreas públicas, né, em áreas abertas do nosso Rio de Janeiro, do município do Rio. A Alerj vai começar a estudar um projeto de lei para proibir as bets, as propagandas de bets em eventos esportivos, nos estádios de futebol, basquete, vôlei e tudo mais. As bets, para quem não sabe, elas começaram, vocês me corrijam se eu estiver errado, elas foram autorizadas primeiro no governo Michel Temer. A primeira regulamentação aconteceu no governo do Jair Messias Bolsonaro. Depois, mais uma regulamentação no governo do presidente Lula. Regulamentação em cima de regulamentação, em cima de regulamentação, e parece aquela velha colcha de retalhos da vovó, não é, doutor Sérgio Pimentel? O que a gente espera da história das bets? Veio o boom, todo mundo ganhou... E agora, de repente, o empresário da Bet, aquele cara que tem autorização para trabalhar, virou o grande vilão?
2: É, eu acho assustador esse cenário. Existe uma tentativa de controlar que é bem-vinda, mas eu acho que ela é insuficiente. E ela, como tudo aqui no Brasil, ela fica inserida num contexto que, a meu ver, é maior. A gente tinha que estar discutindo o jogo. Porque a Bet, ela não dá emprego pra ninguém. Ela enche o bolso de meia dúzia de pessoas, uns influencers, Neymar e outros, Virgínia, outros desses. E não gera emprego. Mas por que a gente não tá discutindo colocar um cassino no Rio de Janeiro, em Búzios, em Florianópolis, no Recife, em Petrópolis, em Teresópolis? Lugares onde já houve instalações dessas... E que gerariam muito emprego, com controle, obviamente. Esse negócio do jogo é um problema sério, assim como é o problema droga, vícios em geral. A gente já falou aqui.
0: Bebida.
2: A gente já falou várias vezes: bebida, comida, carboidrato. Eu sou viciado em Rizzoli, pô. Então, droga é...
0: Vamos ter que instaurar uma CPI para os fazedores de Rizzoli, vamos chamar assim.
2: Pois é, a minha avó, né, me criou com aquele Rizzoli maravilhoso que eu nunca mais vou comer um igual.
0: Doutor Eduardo Newton, o que é uma pandemia, vamos chamar assim, que é uma palavra ainda em moda, as bets, as apostas, é uma pandemia, é uma doença né? O vício em jogo é uma doença, mas como qualquer outro vício, merece um tratamento. A gente pode comparar, doutor Eduardo, você que está aí no dia a dia, por exemplo, o vício do jogo ao vício de uma droga como crack, por exemplo, tem que ter o mesmo tratamento? Será que... Por que que também não criminalizam tanto e não vão em cima da turma que vende crack adoidado e deixa aí circulando um monte de zumbi pelas ruas do Rio?
3: Pois é, ô Rafael, eu vou ser até um pouco aqui mais rigoroso aqui. Pra mim a questão não é de regulamentação. Bet, pra mim, tinha que ser proibido.
0: Uhum.
3: Tá? O atendimento nosso na defensoria, no DECOM, o que nós verificamos de pessoas super endividadas porque caíram no conto da Bet, não é brincadeira. Pessoas que perderam todo o seu patrimônio. Quem sabe voltar ao jogo, o cassino. Até lembrei do filme do Chacrinha, que está no Netflix. Sim, vale a pena ver.
0: É uma delícia aquele filme.
3: Muito, muito bom aquele filme. A gente vê a genialidade dele. Mas a Bet não gera nada além da ilusão e da desgraça para as famílias que são por elas afetadas. Então, assim, nesse ponto eu sou radical. Tem droga que eu acho até que tinha que liberar, mas essa droga da Bet, por mim, tinha que ser totalmente proibida.
0: Doutor Hugo Novaes, existem dispositivos hoje, por exemplo, o próprio governo federal, você tem lá no GovBR, que você bloqueia o seu CPF, porque para participar de uma plataforma dessas, você tem que estar com CPF, facial e tudo mais. E eu já contei aqui no programa, não tenho vergonha de falar, que a minha é bloqueada.
3: Sim.
0: Eu, uma época, me perdi nisso, comecei a perder dinheiro. Quando eu vi, falei, pô, tô perdendo dinheiro. E um dinheiro suado, um dinheiro difícil de ganhar, a gente tá perdendo ali no que é uma brincadeira.
3: O único que ganha dinheiro é o dono da Bet.
0: Exatamente. Exato, não. A casa sempre vence. Sempre vence. Mas aí também, doutor, eu quero fazer aqui o advogado do diabo.
3: Sim.
0: Com três aqui na mesa, que são anjos. A gente criminalizar só o dono da Bet, ninguém tá operando de maneira irregular. Tem uma autorização do governo. É essa autorização que tem que ser revista? Ou não é? Não vamos falar só em regulamentação. Essa legislação que tem que ser mais específica para o jogo em geral, mas principalmente para a Bet, que a Bet, para quem não sabe, não é só aposta esportiva. Tem tudo. Tem tigrinho, sim, tem cassino, tem tudo.
1: Sim, sim. Rafael, e infelizmente, como já é comum aqui no Brasil, às vezes existem leis demais, né, Sérgio? E para outras necessidades, leis de menos. Nesse caso, evidentemente que houve uma profusão, Sérgio, de empresas. E aqui nós vemos, se nós formos ver relatórios do COAF, relatório de inteligência financeira, nós temos dezenas e dezenas de inquéritos policiais instaurados no âmbito da Polícia Federal que estão apurando lavagem de dinheiro, crimes crimes de natureza fiscal, enfim. Como eu disse, uma verdadeira salada de fruta, porque quando o governo federal passou a autorizar a atividade econômica das BETs, ele pura e simplesmente não fiscalizou, ele só liberou. Ele abriu
3: a porteira,
1: Eduardo, e naquele momento ali, sem sombra de dúvidas, grande parte dos atores que praticam atividade ilícita e tinham capital ilícito para lavar, certamente jogaram. Isso eu falo, Rafael, com conhecimento de causa, como advogado criminalista. Depois o governo viu que estava uma coisa incontrolável, porque já não se tinha mais a separação do joio do trigo, nem quem era a Bet legal e quem era a Bet ilegal, já ficou uma verdadeira confusão, Eduardo. E ali o governo federal depois começou fazendo o quê? Bloqueando todas as Bets e chamando as pessoas para fazerem o caminho inverso. Como elas tinham, quem tinha dinheiro no sistema financeiro, perdeu ou bloqueou, e aí teve que ir lá para regulamentar. Mas isso, Rafael, não resolve o cerne da questão, o problema.
0: Deixa eu só pegar um exemplo aí, a tal da lista do Adilcinho, que tá tirando o sono de muitas pessoas da política. Eu ouvi casos, eu tenho certeza que você também ouviu, doutor Hugo Novaes, como você disse, de pessoas que precisavam lavar dinheiro, sim, e que usaram as bets no início.
3: Sim, sim.
0: Você depositava lá e não tinha o registro do porquê foi feito. Tem um querido amigo meu, que é advogado e também é contador, que ele fala o seguinte: se a Receita Federal te perguntar como é que você ganhou esse dinheiro ou como é que você gastou esse dinheiro, Joguei na bet ou no cavalo.
1: Exatamente. Porque vigora o princípio da pecúnia não wallet, ou seja, o dinheiro não tem cheiro, né?
3: Como é que repete aí, por favor?
1: O princípio é da pecúnia não wallet, ou seja, o dinheiro não tem cheiro. Se caiu na tua conta, o governo não quer saber a origem, ele vai taxar 27,5. A questão da polícia é outro. É uma outra página.
2: Eu lembro aqui dos anões do orçamento. Do saudoso, pra não dizer outra coisa, deputado João Alves.
3: Ganhou
2: mais de 400 vezes na loteria.
0: Pra quem não sabe, ele tinha uma rede de casas lotéricas e lavava o dinheiro por essas lotéricas e tinha um esquema, né, das loterias, e ele dizia que ganhava. E quando perguntavam ao
2: nobre. Graças a Deus, eu ganhei dinheiro.
1: Eu sou homem de sorte. Eu ouvi, Serginho, aqui que os ouvintes... Olha, eu vou tentar retratar aqui pros ouvintes. Eu ouvi isso da boca de Luiz Antônio Simas, meu ex-professor de história, que quando me deu aula sobre história do Brasil, mencionou esse fato. Imagino Simas em sala de aula mencionando, entoando... A voz lá dos anões do orçamento.
3: Ele ia falar que ia ganhar no bicho, se fosse assim. Mas...
0: pecúnia no dos outros é refresco, doutor Hugo Eduardo?
3: Não, para com isso, você tá até me confundindo.
0: Pecúnia nos outros, que nem o Luizinho, grande narrador, né, o Luiz Felipe Freitas, ele fez a troca de cu, ele fez a troca de quê, Luizinho? Eu acho, vou polemizar com a nossa mesa aqui, eu acho, por exemplo, que o jogo do bicho deveria ser regulamentado.
2: Eu também acho.
0: Se a gente tem o jogo do bicho.
3: E ele começou a regulamentar.
0: O jogo do bicho existe. Você pode ir a qualquer esquina da cidade que você encontra o apontador do bicho. Hoje é tudo na maquininha, no digital. Você joga lá. Eu vou ser hipócrita se eu disser que nunca joguei. Você joga lá na maquininha, sai um papelzinho impresso, sistema online e tudo. E não falha. Se tem um negócio, duas coisas que não falham no Brasil é... pensão alimentícia, você vai ser preso se não pagar, e que a banca vai pagar se você ganhar no bicho.
1: Vale o escrito.
0: Quebrou a banca, como dizem eles, vai pagar mesmo assim.
1: Não, tem a descarga. Sim. É porque eles têm um sistema que se você sonhar... Se você sonhar, eu sou criado em Padre Miguel, Bangu, Realengo.
0: Aí, Felipe Pires,
1: Então, veja, quando o Aranha, que é a pessoa que tá ali anotando, ele recebe, por exemplo, o Sérgio, lá, olha só, coloca 100 na cabeça aí, no vou viado. Fechar no viado, etc, etc. Aquele jogo que é incomum, o Aranha, ele tem a obrigação de fazer o quê? De comunicar para que seja feito o quê? A descarga, para que eles... comunique, porque aquele sonho pode vir a se tornar realidade. Uhum. E aquela pessoa ganhar. E tem que ter uma comunicação. Então, veja, até o sistema de controle funciona. Pro ganhador
0: tem. Funciona. Enquanto isso, a inteligência artificial está ganhando espaço, doutor Eduardo Newton, na gestão das finanças. Pesquisa inédita do Mercado Pago, com 2.300 usuários de todos os estados brasileiros, mostra que 66% dos entrevistados já utilizam ferramentas como ChatGPT, Gemini, Claude e outras para entenderem como fazer a gestão financeira. Entre as procuras mais desejadas estão o controle dos gastos mensais e rendimento das aplicações. Doutor Eduardo Newton, temos aí... uma boa alternativa usar o ChatGPT, ou depois juridicamente isso aí pode ser um registro, falar pega lá no ChatGPT para ver as continhas que esse rapaz andou fazendo.
3: Rapaz, você sabe, eu vou até compartilhar uma experiência com vocês. A Defensoria criou agora uma inteligência artificial chamada VIA, né?
0: Uhum.
3: E aí eu botei lá um caso lá para fazer e eu me assustei. Olha, eu me assustei porque saiu até uma peça boa. Mas a inteligência artificial, ela não é inteligente.
0: Não.
3: Você tem que ensinar ela. Então, assim, nessa questão de rendimentos e ganhos aqui, eu acho que tem que ter o lado humano prévio, explicando para ela, olha, eu quero controlar meus gastos dessa forma, eu quero ganhar de uma forma ou de uma forma mais arriscada ou menos arriscada. Apostar cegamente na inteligência artificial, eu acho que é uma loucura.
0: Eu costumo dizer, doutor Sérgio, que não adianta ter inteligência artificial e não adianta você ser um burro real. Você tem que ensinar, orientar, alimentar. Nós usamos aqui hoje a inteligência artificial, por exemplo, na Manchete, para fazer leituras estimativas de dados, de pesquisas e tudo mais, só com um sistema totalmente alimentado por humanos, por pessoas que entendem, por estatísticas, pesquisas, metodologias. Fazendo isso, a IA é uma grande parceira, né?
2: É isso, tem que treinar a sua IA, né? Você alimenta. Eu tenho usado muito inteligência artificial para redigir atos normativos, redigir relatórios. É uma ferramenta que dá muita velocidade, mas ela precisa ser controlada. Então, o cara que faz isso cegamente e acriticamente, ele vai errar, ele vai se dar mal. Eu nunca experimentei essa coisa das finanças, talvez porque eu tenha um quê meio perdulário, né? Então, assim, eu acho que se eu colocar no ChatGPT ou num Claude da vida a minha vida financeira, ele vai me dar um esporro, né?
0: O meu ChatGPT, eu perguntei, doutor Hugo Novaes, pra ele, falei: de onde está saindo o meu dinheiro? Aí ele falou: do seu descontrole.
2: Olha aí, viu?
0: Viu? Aí ele perguntou: por que que o senhor vai tanto comer comida na rua se o senhor tem que comprar um fogão recentemente? Lá em casa tem isso também.
4: Mas ele foi até franco, né? Foi sincero. Ele identificou ali a causa, porque você já havia, como bem disse o Eduardo, alimentado o chat daquela informação. Então, primeiro ponto: ela é uma ferramenta de apoio. Ela não vai substituir a pessoa humana, de maneira nenhuma. Sobretudo na advocacia, no exercício da atividade jurídica, você lida com a vida de pessoas. Então, eu não posso colocar nas mãos da inteligência artificial um habeas corpus e depois não fiscalizar lá. E ele está falando, está fazendo menção a um fato que não tem nenhuma relação com aquele processo.
3: O pior não é nem um habeas corpus. Eu fico imaginando se botar uma sentença.
4: Sim.
2: Teve um caso agora de uma juíza que usou um precedente inexistente.
3: E o tribunal passou pano pra ela.
2: Passaram pano pra ela. Agora, o advogado não. O advogado foi denunciado, representado contra ele na OAB. Foi um escândalo.
0: E dentro da nossa profissão, né, dentro do nosso jornalismo, recentemente um grande portal de notícias, super reconhecido, fez uma matéria com o IA sobre uso de suplementos e inventaram o especialista, inventar os dados daquele especialista.
2: Que maravilha isso.
0: Pelo amor de Deus. Doutor Hugo Novaes, já pensou se você... Olha, doutor, vou passar essa pro Eduardo, que o Eduardo gosta. Já pensou se você tá lendo lá um artigo...
2: Qual era o nome dele? Era Jacinto...
0: Já Leite, pensou se você tá lendo... Também. Já pensou se você tá lendo um artigo sobre carros que você gosta? Segundo o exatamente, segundo o grande... o diretor da Cimas Turbo, que é a loja de carros você compraria, doutor?
3: Rapaz, eu vou compartilhar, então, uma experiência que eu tive esses dias, né? Eu tive de molho esses dias e aí eu tava em casa e decidi botar pra frente um projeto, que era um livro, né? E por incrível que pareça, até eu mostrei pro Hugo na época, ele foi escrito todo à mão. E assim, e aí eu comentei com meu filho mais velho tá já acabando agora o ensino médio, ele falou assim: pai, você é muito analógico.
0: Mas se você botar ali, ele vai transcrever tudo pra você.
3: Não, mas aí depois eu digitava que eu já fazia a revisão. Mas veja só, essa questão da inteligência artificial, agora trazendo aqui pro caso aqui, eu acho que é uma questão geracional. Todos nós aqui, mal ou bem, fomos alfabetizados no livro, uva, vovô vê a uva e tudo mais, e a molecada mais nova tá em outro patamar.
0: Eu comentei outro dia, minha filha, tenho certeza que seus filhos aqui também, fazem hoje os simulados, né, que seriam os nossos testes da nossa época, no tablet, no computador. Simulado da escola da minha filha, todo digital, e eu acho ruim, eu reclamo. Acho que a provinha ali ainda tem que ser no papelzinho, né?
4: Não, e de mais a mais, Rafael, as pessoas perderam o hábito de escrever. Se você for pedir alguém para fazer uma redação, e eu fiz um processo seletivo lá pro meu escritório, de uma estagiária, e nós implementamos uma prova ali, e quando as pessoas se deparavam, algumas, né, se deparavam com a escrita, as pessoas já queriam responder já em duas palavras, e ir embora, e etc. E nós ficamos justamente, a que foi selecionada foi a estagiária que teve mais conteúdo, ou seja, extraiu da cabeça dela, e era a estagiária com menos tempo de graduação. Então, veja, infelizmente, essa é uma realidade. As pessoas estão cada vez mais se desacostumando a ler, a escrever e muito a digitar. E o pior, Rafael, a digitar VC, a digitar
0: QD. Doutor Eduardo, a publicação vai sair?
3: Vai sair, já posso?
0: Tá no livrinho aí?
3: Posso já falar qual até o título e tudo mais?
0: Pode.
3: É o habeas corpus, um olhar do inconformado sobre a ação de impugnação.
0: Ó, muito bom.
2: Que maravilha.
4: E eu digo aqui, o Rafael, no ar, o Eduardo foi um dos meus maiores professores em redação de habeas corpus que eu tive na vida. Por quê? Porque o Eduardo inaugurou, eu falo isso pra ele com muita humildade, e ele também recebe com muita humildade, porque ele inaugura uma nova era daquelas peças, Rafael, que nós tínhamos 50, 60, 70 folhas. E o Eduardo, um belo dia, isso faz, de repente, aí uns 5...
3: Menos.
4: De 3, 5 anos pra cá, o Eduardo, um belo dia, me apresentou um habeas corpus de 5 folhas, 4 folhas. Eu falei, você é doido. E o que que começou a acontecer? E isso eu digo para a Defensoria Pública do Estado do Rio de Janeiro, Sérgio. O Eduardo Nilton, Eduardo Januário Nilton, é o defensor público, eu acredito até, estimo que do Brasil, defensor público, que tenha mais êxitos em concessões de habeas corpus nos tribunais superiores. Eu digo STJ e Supremo Tribunal Federal. O Eduardo conseguiu inúmeras concessões, conseguiu restabelecer direito das pessoas vulneráveis pura e simplesmente, muitas vezes, Rafael, com 4 folhas, escrevendo o básico. E ele chegava para mim e falava assim, cara, quem tem direito não precisa gastar papel. E esse livro dele, sem sombra de dúvidas, para os estudantes de direito, para os advogados, juízes, promotores, muito importante, excelente livro que eu já tive a oportunidade de recebê-lo in natura, se
0: assim
4: então
0: pode
4: dizer. Então
0: você também tá com o livrinho aí?
4: Tô.
0: Ah, que bom. 11:28.
3: O cara fez um jabá bonito,
0: fez,
3: né?
0: Fez, depois o departamento comercial manda a fatura. Eu volto já.
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0: Felipe Macon.
6: É isso, França. Aconteceu, virou manchete, a gente lembra, por conta de ocorrência policial com fogo em barricada na Avenida Ayrton Senna, pista lateral, na altura da Gardênia, e ainda 3 ônibus atravessados na rota que liga o Anil à Gardênia, passando pela estrada do Engenho d'Água e Avenida Tenente Coronel Muniz de Aragão. Há muita lentidão, quem vem desde a Cidade das Artes perde tempo pela Ayrton Senna. Quem precisa chegar ao centro, estando pela Alvorada, prefira a rota pela Avenida das Américas e seguindo rumo à autoestrada Lagoa Barra. Corte do mapa, passar pela Avenida Ayrton Senna, porque hoje a situação está complicada. A Estrada dos Bandeirantes é rota alternativa para quem está no deslocamento entre o Recreio, Vargem Pequena, Vargem Grande e Taquara. 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E volto com você, França.
0: Obrigado, querido Felipe Macon. Gente, o Propag começa a valer e o Rio reduz pagamento mensal da dívida com a União. Ontem, primeira parcela paga, não é, Adriana França? Boa notícia, bom dia.
7: Bom dia, Rafael. Bom dia, ouvintes da Rádio Manchete. O Rio de Janeiro pagou nesta quarta-feira a primeira parcela da dívida com a União pelas novas regras do Programa de Pleno Pagamento de Dívidas dos Estados, o Propag. Com adesão ao programa, que foi oficializada em junho, a prestação mensal caiu de uma média de 436 para 119 milhões de reais. Além disso, a dívida passou a ser corrigida apenas pela inflação, sem cobrança de juros. O benefício foi possível porque o Estado quitou 20% do débito total, que caiu de 210 bilhões e 600 milhões de reais para 168 bilhões e meio de reais. Segundo o governo estadual, o Propag deve gerar uma economia superior a 6 bilhões ainda este ano, podendo superar 12 bilhões em 2027. Na prática, isso significa alívio no caixa e abre espaço para o Estado ampliar investimentos em áreas como saúde, educação e segurança, contrapartidas exigidas pelo programa federal. Esse programa, o Propag, também prevê o repasse de 1% do saldo devedor ao Fundo de Equalização Federativa e a criação de um teto de gastos para os estados participantes. Isso deverá ser regulamentado por um projeto de lei a ser enviado à Alerj. Segue com você, Rafael.
0: Obrigado, Adriana. França, parabéns mais uma vez ao governador Dr. Ricardo Couto, porque está colocando o nosso Rio em ordem, nos trilhos, e o pagamento da dívida, essa renegociação da dívida, é uma das coisas mais importantes da história do nosso estado. Porque o próximo governante não vai ter a desculpa de falar que o estado está quebrado e não vai ter a desculpa de dizer que a culpa está no governo federal. Tudo bem que as cobranças realmente eram exorbitantes, os juros enormes, um caixa comprometido, mas agora foi pago, vai continuar sendo pago, tem metas a serem cumpridas. Eu falo sempre, eu acredito que o nosso estado do Rio vai voltar a funcionar. Aliás, já voltou. 11h31. 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Meu irmão querido Sidney Marinho, agora é a Vera, não tem jeito. Argentina, Espanha, Espanha e Argentina. Quem será grande campeã de 2026? Sidney já está de volta à terra do Tio Sam? Já tá, Sidney? Alô, alô, bom dia!
8: Rafael de França, meu irmão, que alegria falar com você nessa manhã de quinta-feira na Manchete. Rafa, deixa eu te mostrar onde é que eu e Renato estamos. A gente tá a caminho de Paris pra voltar lá pra Nova York.
0: Ainda tá em Paris.
8: Rafa, comigo. Bom dia. Um abraço pra galera da Manchete. Aqui onde é que a gente tá, Rafa?
0: Olha que lindo.
8: Nossa Senhora de Lourdes, no sul da França.
0: Boa.
8: A gente chegou ontem aqui, participou da procissão das velas. E nós viemos aqui. Rafa, graça de Deus, sabe? Eu queria dividir isso com quem tá com a gente da Manchete. É graça pura de Deus. Porque a gente tava na Copa, nosso plano era ficar na Copa até o final. Aí surgiu essa intertemporada do Flamengo aqui em Portugal, aqui na Europa, né? Ali em Portugal. E o Sidão muito atarefado com as questões da Copa, com a cobertura quase 24 horas da Litoral News. E viemos nós, eu e Renato. Vamos lá, transmitir o Flamengo ao vivo. Vai ser legal, vai ser bom. Foi legal, foi bom.
0: Um showzaço.
8: Como o Brasil saiu da Copa, a gente foi com calma de volta pra Paris. A gente pegou uma passagem em Nova York, Paris. Deixa eu contar um segredo, Rafa. Ela tava um terço do preço da passagem de Nova York.
0: Caramba!
8: Por isso que a gente desceu lá em Paris, tava muito mais barato. Né, alugamos um carro, andamos 2.000 quilômetros no primeiro dia, foi uma luta, mas chegamos bem, deu tudo certo. Fizemos lá a cobertura toda do Flamengo aqui na Manchete, na Litoral News e voltamos. Só que a volta tá mais tranquila, a gente parou um dia bem em Fátima.
0: Pô, que delícia.
8: É quase uma peregrinação mesmo, né, um presente de Deus. E aí viemos aqui a Lourdes e ainda vamos, antes de viajar, a Lisieux, que é a terra de Santa Terezinha do Menino Jesus, lá perto de Paris. E aqui, irmão, tem uma razão muito especial. Ano passado, né, o teu amigo aqui, você sabe bem como é que é isso, que você passou por isso.
0: Sim.
8: Foi detectado com um nódulo, dois nódulos na tireoide. Grandinhos, os danadinhos, né, grandinhos. E isso preocupou a gente, né, claro, saúde, meu Deus, né, é um câncer, é um nódulo maligno. E antes de fazer o exame, aquela páfia, aquela punção de agulha fina, nós fomos a Belo Horizonte para transmitir um jogo e assistimos uma missa domingo de manhã na Basílica de Nossa Senhora de Lourdes, lá em Belo Horizonte. E lá na Gruta de Nossa Senhora em Belo Horizonte, eu e Renata fizemos uma promessa, dizendo que a gente voltaria para agradecer, se corresse tudo bem, né, com essa questão de saúde. E aí fomos, fizemos a punção de agulha fina. Os nódulos são benignos, o médico até brincou comigo, o doutor Ricardo aí no Rio, falou: Sidney, se isso fosse há uns 30 anos atrás, você nem saberia que tem isso.
0: É verdade.
8: Porque não te incomoda, você não perde a voz, você tem, né, tranquilidade, mesmo que sejam nódulos grandes. Toca a vida, depois a gente vê o que faz, porque você sabe que qualquer operação de nódulo de tireoide pode afetar a corda vocal e o nosso instrumento de trabalho, né, Rafa?
0: É verdade.
8: A gente foi lá em Belo Horizonte, agradeceu já, num jogo desse ano, do Flamengo lá em Belo Horizonte, acho que foi contra o Atlético Mineiro, né? Já passamos lá na Basílica e aí Deus deu isso pra gente de presente.
0: Olha os
8: tocando aqui. Deus deu pra gente isso de presente. Vira aqui a Lourdes, a gente nunca tinha vindo aqui, é uma cidade linda, maravilhosa, é um lugar de muita fé, a Gruta, onde Nossa Senhora apareceu, a Santa Bernadette, é de uma força incrível. E hoje, mais do que falar de futebol, queria dividir isso com você.
0: Que lindo, meu irmão. Obrigado.
8: Alegria. E pedir aqui que Nossa Senhora interceda pelo teu trabalho, pelo nosso trabalho, pelo trabalho da equipe Manchete, equipe Litoral News, que a gente possa continuar crescendo.
0: Amém,
8: com as bênçãos de Deus, com a intercessão de Nossa Senhora de Lourdes. Tá bom, irmão?
0: Fechado.
8: Sobre futebol. O que é Argentina, hein, Rafael? Meu Deus do céu.
0: O Messi é de outro mundo.
8: Perdendo por 1-0, virou pra cima da Inglaterra, tem Argentina e Espanha na decisão. Domingo a gente acompanha tudo com o nosso time, né? A gente vai acompanhar de perto pra você.
0: Vamos.
8: E hoje volta o Brasileirão, volta antecipadamente, porque semana que vem tem Sul-Americana, então jogam Botafogo e Santos, porque o Santos está na Sul-Americana no playoff. Jogam Vasco e Vitória, o Vasco está no playoff. Amanhã Fluminense e Bragantino, e o Bragantino está no playoff. E amanhã tem Flamengo e Olímpia. A gente transmite ao vivo, direto de Brasília. Futebol na Manchete, na Litoral News. Desculpa, teve estendido um pouquinho mais esse

0: Não, meu irmão, me emociono mesmo porque a gente tem muito que agradecer. Deus é muito bom na vida da gente e essa parceria que a gente firmou, é resultados maravilhosos, ver a manchete subindo, a gente tem que agradecer mesmo, que é o que eu falo o tempo todo, acima de tudo, com humildade. É a humildade que vai nos levar ao nosso lugar. E Deus sabe qual é o nosso lugar. Só Deus sabe quantas orações a gente fez para que tudo desse certo e tá tudo dando certo. E como diz no futebol, aos secadores de plantão, liga o secador aí, porque não tem secador não, porque é Deus quem escolhe a estrela que tem que brilhar, mas as estrelas aqui, graças a Deus, brilham juntas, umas de mãos dadas com as outras. 11h37.
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0: Doutor Sérgio, você quer um emprego tranquilo ou tá feliz onde tá?
2: Olha, o meu emprego é tudo menos tranquilo.
0: Ô, doutor Eduardo, você queria ganhar um salário de até R$3.800?
3: Depende.
0: Doutor Hugo, vai?
4: Ah, depende também.
0: O Brasil tem uma vaga de emprego ideal para quem quer tranquilidade, não quer reuniões, não quer cobrança e sem o chefe perguntando se dá para fazer um extra. O cargo é testador de urna funerária.
3: Quantas horas por dia?
0: Você tem 3 requisitos: estar vivo, ficar bem quieto e não reclamar de nada. Dizem que a média é de 6 horas por dia.
3: 6 horas deitadinho?
0: Urnas. Você gostou da vaga, doutor Eduardo?
3: Poxa, Newton? Olha, seria uma pratinha boa no bolso, viu?
0: Mas não é? Mas tem que ficar lá fechadinho, quietinho.
3: Sem problema.
0: É, fingindo de morto.
3: 6 horas sem WhatsApp, sem reclamação de ninguém.
0: Ô, doutor Hugo Novaes, aqui, ó, R$2.400 a R$3.800, sem cobrança, sem reunião, sem chefe enchendo o saco.
5: Sem cliente, né? Sem juiz.
0: Sem amigo pedindo.
5: Exatamente. Olha, os amigos pedindo é a melhor parte, porque a gente faz com muito amor, com muito carinho. O problema às vezes tem...
3: Mas devolve a beca, então.
0: Essa beca tá rendendo.
5: Então, assim, a beca tá sendo utilizada pra fazer justiça pra quem necessita. Então, deixa ela sendo usada da maneira correta. Então, Rafael, cara, deve ter alguém disponível pra trabalhar, enfim, nesse tipo de função. Só que eu acho que é muito monótono. Eu de fato, não conseguiria me manter inerte durante tanto tempo. Assim, eu sou meio impaciente.
0: Você é agitado?
5: Agitado.
0: Ô, doutor Sérgio Pimentel, a gente ganharia em dobro?
3: Olha,
0: que a gente trabalharia dobrado.
2: É, eu acho que a gente ia testar o caixão premium.
0: A qualidade, né? A qualidade do material.
2: Isso, a gente ia testar a resistência. Aí tem que ganhar um adicional. Agora, eu gostei dessa solução aí, mas eu tinha eu levaria para um outro lado. E eu gostaria de colocar algumas pessoas nessa
0: urna. Mas o problema é que essa urna é muito boa para certas pessoas.
2: Mas eu queria deixar trancada.
0: Ah, tá. A lista é grande.
2: Né?
0: Né?
2: Então.
0: Tem uma galera aí que...
2: Ali no Palácio Guanabara, eu acho até que deve ter umas caveiras de burro enterradas.
0: Não é, rapaz.
2: Mas a gente podia substituir as caveiras de burro e botar lá uns malas sem alça e outros...
0: E a gente tinha que investigar o Salão Pé de Moleque, que é um dos mais lindos do Palácio, mas aquelas pedrinhas do tempo ali do Império me assustam.
5: E fazendo um trocadilho com...
0: Trocadilho do cadilho.
5: Os funcionários fantasmas que tinha,
0: acho que eles exerciam
2: eles faziam esse essa função.
0: Esse tipo de
2: descoberto.
0: Achamos a vaga. Achamos tudo.
5: Senhor governador,
2: tinha 4 mil testadores de urna funerária.
0: Você consultou? 4 mil, doutor Sérgio Fantasma, como diz outro?
2: Acho que tinha mais de 4 mil.
0: A Sossoco falava quando era pequenino em Fantasma. Então tinha muito Fantasma. E um homem de 50 anos foi preso em Alicante, na Espanha, após aplicar o mesmo golpe por 20 vezes. Ele entrava num restaurante de luxo e pedia geralmente uma paella e um uísque. No fim, ele tentava ir embora e quando era barrado pelos funcionários, ele se jogava no chão e fingia um ataque cardíaco. Na última vez, os empregados, não chamaram a ambulância e sim a polícia. E o espertalhão foi preso. Tem cara de pau pra tudo, doutor Sérgio?
2: Tem cara de pau pra tudo, né? Agora uma paejinha caia bem agora, né?
0: Tô com fome. Nosso almoço já ficou pra outra semana,
2: pois
0: né?
2: Até
0: esse almoço tá rendendo.
2: Esse almoço é igual o fantasma da urna funerária.
0: Não é?
5: Olha só.
0: Mas nós vamos num lugar agora, a Tasca do Edgar, ali na Rua Alice.
2: Muito bom.
0: Pertinho de mim ali.
2: Gosto muito.
0: Rapaz, a comida lá, a feijoada de frutos do mar.
2: É muito bom.
0: É uma sacanagem.
5: Mas olha só, Rafael, você falou aqui desse senhor que fazia o consumo e não pagava.

0: estava. E nós estamos em julho, às vésperas do mês de agosto,
1: dia do Pendura.
0: Que é o dia famoso do Pendura. Dia do Pendura, que os advogados... Isso daí, eu ainda peguei essa época. Tu vê como a modernidade hoje, né, Eduardo? Ela acabou com tudo que tinha graça. Mas a gente chegava antigamente no restaurante e aí tinha até a discussão jurídica ou não. A pessoa só podia pedir para comer, porque se pedisse para beber... praticava o crime previsto no Código Penal.
1: Outras fraudes.
0: Ou outras fraudes, alguma coisa do gênero. Pois bem, hoje em dia nós não temos mais isso, né?
2: Nem essa leveza, né?
0: Exatamente. Mas era o caso aí, de repente, esse rapaz já aprendeu aqui.
1: Essa história aí lembra uma história, né? Que meu pai me contava, né? Meu pai era funcionário do Senado, foi transferido do Rio para Brasília e tinha um taquígrafo como ele, que andava com um ratinho.
2: Ratinho pra quê? O apresentador?
1: Não, um ratinho de estimação. E toda vez ele ia nos melhores restaurantes de Brasília.
2: Meu Deus.
1: Soltava o ratinho. Soltava o ratinho, mas assim, ó, pra eu não fazer escândalo, amigo, deixa eu ir embora aqui.
2: Você sabe que na minha adolescência, eu sempre fui adolescente cagão. Eu sempre fui um jovem cagão, medroso, né, de fazer as coisas. E aí uma vez eu vi meus amigos fazendo, não acreditei. Recém-aberto o Botafogo Praia Shopping, pra ver também como Sim. é que eu tô velho, né? Era Sears, tinha ficado fechado, muito tempo depois virou Botafogo Praia Shopping, eu estudava ali perto, aí pedia uma batata frita do McDonald's, comiam boa parte dela e pegava o cabelo de uma menina ou o cabelo de alguém, botava na batata, mostrava lá e eles trocavam na hora a batata. Eu nunca tive coragem de fazer, porque achava sacanagem. Mas
0: eu vou te falar uma coisa, você sabia que quem trabalha nesse segmento consegue exercer a perícia no alimento naquele momento?
2: É mesmo?
0: Da maneira com que o cabelo estiver colado no alimento. Se tiver muito junto, ele implementou ali na hora, eles conseguem identificar.
2: Ô, Rafinha, você
1: já
2: que...
1: foi desmascarado já?
0: Já fui, porque todos os meus crimes estão prescritos. Mas quando eu era na minha adolescência...
2: Rafinha, me ajuda aqui. Rafinha que foi dono de... O Rafinha tá me ouvindo aqui? Tá ligado aí? Rafinha, você que foi dono de restaurante muito tempo, né?
3: Sim.
2: Você que foi dono. Se tiver cabelo, você come do mesmo jeito?
3: Como?
2: É?
3: Bota o cabelo tudo junto e
2: tudo
3: como.
2: Junto?
3: Não tem essa comigo, não, filho.
2: Quando chega
3: se tiver uma linguiça e um leite, dois ovos...
2: A linguiça ali vinha com cabelo, o que você fazia?
3: Comia tudo.
2: Tudo?
3: Tudo.
2: Os ovos com cabelo?
3: Comia tudo, dois ovos, a linguiça, eu só tirava o cabelo no final.
2: Entendi.
0: Fazia a comida... Qual o fogão que era? Qual era a marca do fogão?
2: Qual fogão? Daco.
3: É fogão... Fogão
0: Daco,
3: de.
0: Se lembra? Daco é bom?
2: É, o Daco.
0: Calma, minha gente. É só uma marca de fogão.
2: Daco é bom, Rafinha?
3: Daco é muito bom.
2: É, né?
3: Mas eu fazia no pau.
2: Que pau?
3: Na lenha!
2: Ah, fogão a lenha, entendi. Rafinha, você não quer esse emprego aqui, não?
3: Quero. Sei nem o que é, mas eu quero.
2: É o emprego da funerária, que você fica todo dia enterrado.
3: Aliás, você quando morrer, prefere ser enterrado o quê? Em pé, deitado ou de ladinho?
2: É, deitado.
3: Tá, então quando você morrer, eu vou te enterrar.
2: Tá bom, Rafinha. Daqui a pouco, meio-dia, o programa Alegria do Rádio, Alessandro Geral, Rafinha, Gugu, Rodrigo Machado, enquanto o titular tá afastado pra cuidar de uma, vamos dizer assim, Vitória. Vitória é uma filha que ele tem, né? A filha dele é Vitória, comunicador famoso, né? Famoso das décadas de 70, 80. Então esse aí vai arrebentar. 11 graus no Rio de Janeiro, bateu 10 graus hoje de manhã, inclusive lá em Nova Friburgo. Dá pra imaginar o Rio com tanto frio, doutor Eduardo Newton? Você gosta desse frio?
1: Rapaz, é assustador, não é? Eu vim até de coragem hoje aqui, botei uma camisa de manga aqui, tô vendo todo você com a roupa de São João, né? Todo mundo aqui.
2: É porque vai ter a festa julina hoje aí.
1: Entendi. Todo mundo de terno e gravata, mas assim, não combina com o Rio de Janeiro esse frio,
2: não.
1: Né?
2: Não dá pra explorar isso turisticamente, doutor Hugo Novaes? Já pensou em te falar? Daqui a pouco tá nevando, já neva, né? Às vezes cai uma geadazinha lá na Serra de Itatiaia.
0: Exatamente, Rafael. E eu vou lhe falar o meu drama. Eu sou de Bangu, né? Então, numa certa vez, eu fui conversar com um jurista que falou, ele era muito rico, muito bem sucedido, e falou pra mim, rapaz, eu convidei ele pra ir a Bangu quando eu era vice-presidente da OAB, e ele falou, eu vou a Bangu. Eu falei, você não vai, não. Ele, eu vou. Eu falei, você não vai. Um homem da sua envergadura não pisa em Bangu. Ele, rapaz, eu sou de Piripiri. Lá fazia 40 graus, eu falei pra ele. 40 graus lá em Bangu, a gente usa casaca, rapaz.
2: Doutor Sérgio, como é que tem sido nesse frio de manhã? Olha. Aquele xixi de manhã, a gente tá tendo que fazer sentado.
4: Às vezes você tem que procurar, né?
2: Eu sentei, olha, eu vou sentar pra não correr risco.
4: Mas assim, falando sério, hoje eu saí umas 6h40 da manhã pra dar uma caminhada com as minhas cachorras. E a Suzy, que é a menorzinha, vira-latinha, ela andava... E, assim, visivelmente ela tava sentindo frio na pata. Tadinha. Porque a pedra portuguesa devia estar gelada. É
2: mesmo. E a pedra portuguesa, ela não esquenta. É. Nem no solzão. Você pode botar o pé lá que não...
4: Exatamente, ela é feita até pra isso,
2: né? O carioca não aguenta esse frio.
4: Mas hoje eu fiquei com... Eu saí de casaco. Sim. Eu não usava casaco desde que eu tinha passado os 100 quilos. Usei hoje.
1: Você sabe o nome do rapaz que mexe com essa pedra portuguesa?
2: Não.
1: Calceteiro.
2: Calceteiro?
1: É, guarde esse nome,
2: no,
1: tá bom?
2: Lá no... Rafinha, você lá em São João já foi calceteiro?
3: Eu não sei nem o que é isso, gente.
2: Calceteiro é o que cuida de pedra portuguesa de calçada.
3: Ah, eu não consigo cuidar de nada porque eu perco tudo.
2: Perde tudo? Você não tava trabalhando com o negócio de anel?
3: Já perdi o anel há muito tempo.
2: Já, né? Eu tenho que fazer esse tema rápido aqui, porque uma cidade canadense entrou pra história ao reconhecer árvores como seres vivos com direitos próprios. A lei garante às árvores direitos como vida, crescimento natural, integridade e regeneração. O reconhecimento serve para orientar políticas públicas e fortalecer a preservação do patrimônio. Doutor Sérgio Pimentel, se olhar bem, se fosse aqui no Rio de Janeiro, iam ter umas árvores nomeadas lá no PG.
4: Olha aí, viu? Mas isso me lembrou o Serguei, o saudoso cantor lá de Saquarema. Que abraçava e fazia sexo com árvore, com garoto.
1: Pansexual.
2: Ô, doutor, se você tivesse que escolher uma árvore para namorar, qual seria?
5: Ai, o pau-brasil.
2: Doutor Eduardo Newton, já chegou alguma árvore lá na defensoria falando assim, eu quero os meus direitos?
1: Rapaz, é interessante, não chegou não, mas não duvido não, mas essa questão, vamos agora ver do lado do direito, é uma questão interessante pelo direito intergeracional, né?
2: O que é isso?
1: É o direito entre as gerações.
2: Ah, tá.
1: Então assim, nós assegurarmos direito às árvores nada mais é do que assegurar que as próximas gerações
4: vejam árvores.
1: Vejam, fruam, né, das árvores.
4: Fruam.
2: Fruam é bonito, hein?
4: Fruam é bonito.
2: Caracolis. Eu vou até pro helicóptero depois dessa pro trânsito, que eu vou usufruir do trânsito.
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2: Aí aquele trânsito. Meu amigo que troca o L pelo R pergunta se o trânsito tá fruindo bem. Alô, Felipe Macon.
7: Tô de volta, França, acompanhando a movimentação pelas rotas, passando por Madureira, Avenida Ministro Edgar Romero, mais intenso trânsito, Conselheiro Galvão também, Rua Goiás, ok, Avenida do Alder Câmara também. Daqui a pouquinho, mais para a tarde, às 16h30, vão ter bloqueios no estádio Nilton Santos, no entorno do estádio, por conta do jogo entre Botafogo e Santos, pelo Campeonato Brasileiro. As interdições vão até às 23h30 da noite. O motorista que vai passando agora pela Avenida Rei Pelé encontra o fluxo intenso próximo da Avenida Maracanã, rumo à Praça da Bandeira. 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E volte no estúdio da Manchete.
2: Obrigado, meu irmão. Daqui a pouco a Deisizinha assume o trânsito. Mais de 400 fuzis já foram apreendidos pela PM só este ano aqui no estado do Rio de Janeiro. Rodrigo Machado, homem do panorama, bom dia.
8: Bom dia, Rafael de França. Com a retirada de 5 armas das mãos de bandidos durante operações ontem nas zonas norte e sudoeste do Rio, São Gonçalo e Itaboraí, a Polícia Militar ultrapassou a marca de 400 fuzis apreendidos neste ano. Segundo a Secretaria Estadual de Polícia Militar, as apreensões fazem parte da estratégia de combate ao crime organizado por meio de operações planejadas, trabalho de inteligência e reforço do policiamento ostensivo. A corporação destaca que a retirada de circulação de armamento de alto poder de destruição é uma das prioridades das ações de segurança pública realizadas em todo o estado. O batalhão de Irajá foi o que mais apreendeu fuzis neste ano, com 77 armas retiradas de circulação. Na sequência aparecem o batalhão de Bangu com 41 fuzis apreendidos, Jacarepaguá com 40, Niterói 36, Duque de Caxias 25, Rocha Miranda 21, mesmo número do BOPE, Venda da Cruz em Itaboraí com 15, 12 Ilha do Governador, mesmo número de apreensões de fuzis de Três Rios e Meia. Segue com você, Rafael de França.
6: Obrigado pelas informações, querido amigo Rodrigo Machado. Rodrigão volta às 5 aqui na Manchete no Panorama.
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6: Nossa pesquisa do dia de hoje, meu povão, fala sobre a cantora. É o nome estranho dela, Heidi de Montag, que adotou uma dieta baseada em órgãos crus. Fígado, coração de bisão, testículo de boi, tudo cru. Ela disse que experimentou enquanto tentava engravidar e percebeu mudanças positivas no corpo. Mas também cair de boca num testículo cru ia dar gravidez, doutor Eduardo Newton. Ou tem que fazer um teste de qualquer forma.
1: Depois de 9 meses você vê o resultado.
6: Meu Deus do céu. Dizem que o Haaland, o jogador, ele faz uso desse tipo de alimentação vísceras e tal.
4: Ele come testículo cru?
6: Não sei se o testículo, mas dizem que ele come um monte de coisa. Vale tudo pra beleza do corpo, doutor Hugo Novaes?
0: Isso tem que ser devidamente acompanhado. Esse caso do Haaland, eu particularmente vi essa entrevista e quando essa matéria, na verdade, falou que ele comia vísceras. Na verdade, quando falava, ele comia coração de galinha, de boi, enfim. Era uma parte da alimentação dele, de forma muito regrada. Eu não sou nenhum exemplo para falar como que eu tenho uma alimentação péssima. Eu tenho uma alimentação completamente desregrada, que não é exemplo para ninguém. E as oportunidades que tive de ter um pequeno regramento ali, eu vi como isso se reflete, sem sombra de dúvida, num bem-estar pra gente. Emagrecer, fazer exercício físico, se alimentar bem, é, na verdade, o roteiro que todos nós sonhamos, né, Rafael? Mas o dia-a-dia, muitas vezes, acaba impedindo que a gente faça esse regramento da maneira com que deve ser feito. Mas, de alguma maneira, tentar fazer algo também para não ficar nesse ciclo vicioso aí de só chope, vinho, churrasco.
6: Ah, pra mim tá bom. Não vou reclamar.
4: Ciclo virtuoso.
6: Eu botei a culpa na Sofia, que hoje eu subi a balança e vi quase 3 quilos a mais. Aí falei, Sofia, minha filha, você está me causando problemas. Aí minha mãe olhou pra mim e falou, meu filho, a Sofia tá aqui há 3 dias. É impossível a culpa ser só dela.
4: 1 quilo por dia.
6: 1 quilo por dia, pode. Obrigado, doutor Sérgio. Uhum. Você já experimentou alguma dieta estranha, tipo essa? Testículo de boi, fígado cru?
4: Não.
6: Não?
4: O mais estranho que eu já fiz, acho que foi a dieta só de proteína, que realmente tem uma hora que você fica...
6: Você não aguenta, enjoa,
4: você,
6: né?
4: Você vai ficando meio nervoso, entendeu? É uma coisa assim... Aí você começa a entender o leão, né? O cara... Comer só proteínas é muito sangue, né? Muito...
6: E o corpo sente pra caramba, né? Doutor Eduardo Newton, já fez alguma dieta estranha?
0: Da sopa, não foi, Eduardo, que você falou?
1: Da sopa, da sopa.
6: Ele tem cara. É chegado. 4 casamentos, né, Eduardo?
1: 4. Não faz essa pergunta difícil, né, irmão?
6: Deu sopa,
1: né? A gente bota mais uma aliança.
6: O Sherlon Cherene, o Sherlon, ele agora se tornou vegano, doutor Sérgio Pimentel.
4: Ah, é?
6: É, o Sherlon se tornou vegano. Ele falou que tá fazendo a dieta da bermuda. Que dieta da bermuda é essa, ô Sherlon Cherene? Pra você escrever, agora você complemente, por favor, pra eu ter que explicar o que é a dieta da bermuda.
4: Tô curioso.
6: Cadê? Dieta da bermuda? Tem aí? Ele vai pesquisar ali. Enquanto isso, Luiz Gustavo Águeda, me dá o ganhador, por favor, do ingresso, do par de ingressos pro trenzinho do Corcovado, enquanto o Sherlon prepara pra mim a dieta da bermuda.
10: Vamos lá, quem tá levando é a Helena Duarte, da Tijuca, que botou o seguinte: olha, Rafa, eu acho que não vale tudo pela beleza, não. A saúde precisa vir sempre em primeiro lugar. Eu, a única dieta que eu faço é a famosa dieta da sopa. Deu sopa, eu vou lá e como.
6: É verdade, eu faço a dieta da lua.
10: Da lua?
6: Da lua, é engolir a lua cheia. Tem gente que diz que a dieta da lua é comer só quando a lua estiver cheia. Eu engoli a lua cheia. Vocês fizeram a piada e não vão me dar o complemento da dieta da bermuda, porque vocês
10: não estão...
6: Achou a dieta... Ah, a dieta da bermuda, olha lá, na tela do YouTube, no site. A dieta da bermuda, doutor Eduardo Newton, com um paletó, né? Com terno, gravata e uma bermudinha. Essa foto é famosa, Eduardo. E mesmo assim pega a gente. Parabéns.
1: Pois é, né? A gente tenta, né?
4: Essa sandalinha que dá todo chão.
2: Vamos agora pra imagem de novo, pra quem tá acompanhando a gente através do YouTube, no nosso site radiomanchete.com.br. Ela, sandalinha daquela de São Francisco, né?
1: Exatamente, aquela, sandalinha de Jesus, né?
4: Aquela sandalinha... Sandalhas da humildade.
2: É, aquela sandalinha, mamãe, eu queria, mas não tenho coragem.
4: Será?
2: Bermudinha, e o que muita gente faz pra atendimentos virtuais, né? Virtuais, só que acima parte do dress code, como a gente explicou outro dia, que é a gravata e a camisa. Querido doutor Hugo Novaes, beijos e abraços pra quem? Obrigado mais uma vez, meu irmão, pela participação. E nada de comer testículo quando vocês saírem daqui, tá?
4: Pode deixar,
2: Rafael. Por que ninguém come perereca?
1: Opa, como não?
2: Olha, só come a rã.
4: A pessoa come rã, né?
2: É, mas por que não a perereca? Mas
4: a rã é uma perereca grande.
2: É?
4: Não é?
2: Eu posso conhecer como outro nome.
4: Eu venho lá de babá. Sapo perereca rã. Beijo, Rafael. Beijo pra minha esposa, pro meu filho. Um abraço, pessoal. Obrigado pelo convite,
2: Rafael. Eu não entendi, doutor Eduardo, por que esse choque todo que o pessoal come testículo e a galera come rã, come perereca e ninguém reclama?
1: Pois é, né? Isso aí, será que não é homofobia? Não sei, não sei, não quero saber disso não, mas...
2: Pererecofobia?
1: É isso, né? Mas deixa eu deixar meu recado final aqui, hoje vai ser um recado do tipo coach, tá? Posso? Treme, podia até botar uma música aí.
2: Trilha, por favor, treme para o coach Eduardo Bermudinha Newton.
1: Não desista dos seus sonhos.
2: Boa!
1: Corra atrás deles, esse que é o recado de hoje.
2: Não desista dos seus sonhos, doutor Sérgio. Se ele estiver na padaria, você procura lá do lado.
4: Pois é, com doce de leite, com recheio gostoso.
2: Eu sem comer doce, Ai, meu Deus do céu, doutor Sérgio, um beijo carinhoso. Até a outra semana, que semana que vem você não tá aqui, né?
4: Isso aí, um beijo, Rafa, um beijo aí pro Eduardo, pro Hugo, pra todo mundo que tá ouvindo a gente. É sempre um prazer, um beijo pra Thaísa, que tá ali, dizendo que a gente fala muita besteira aqui no
2: Rafa. Que isso, poxa vida, bondade sua. Gente, muito obrigado pelo carinho, muito obrigado pela audiência. Eu volto amanhã, se Deus quiser, a partir das 10 da manhã, depois do Escândalo Show, o programaço do André Gasparetti. Vem aí o programa Alegria do Rádio, com Rafinha, com o Gugu, com o Rodrigo Machado, alertando geral, a corrente de Aparecida, às 3, Alberto Brizola, às 5, Panorama Manchete, às 7, rola a bola pro futebol. É, o futebol voltou. Hoje temos o jogo do Fogão. A Manchete pega... Hoje é Vasco? Não, hoje é... Hoje não, mas a Manchete pega de Fogão. Manchete pega de Fogão e Santos, jogão de bola, que a Manchete transmite com a equipe do Explosão. Sidney Marinho, não me confunde não, Trem, pelo amor de Deus. Fiquem com Deus, bom dia, Rio. Boa tarde, meu Brasil. Tchau, tchau.
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0: pimba na chulipa, é bola na área, ele é o melhor do mundo, é o maior artilheiro da Copa, é o líder de assistência, ele não é desse planeta, é gol da Argentina! Messi! Lionel Messi! A Argentina está na final da Copa do Mundo e vai jogar contra a Espanha. A Argentina, numa virada histórica, eliminou a Inglaterra. E os ingleses choraram. Aliás, esse técnico da Inglaterra fez um monte de cagada ontem. A Inglaterra ganhando, ele mexeu daqui, mexeu dali, colocou um monte de zagueiro, começou a chamar a Argentina e tomou! Não deu outra, futebol é traiçoeiro. Mexeu mal, tomou um pau e voltou pra casa. Agora eu vou te dizer uma coisa, eu tava secando a Argentina, tem muita gente torcendo pra Argentina e muita gente secando a Argentina. Eu tô daquele lado que tá secando, né? Eu quero os hermanos fora da Copa. Mas não teve jeito, chegaram à final com méritos, foram várias viradas, inclusive ontem foi mais uma delas, e merecidamente estão na final. Eu tenho inveja da Argentina, inveja, sabe aquela inveja boa? De como os caras encaram o futebol, a raça, a gana, a vontade de vencer. A Argentina não desiste em nenhum momento, luta até o fim e conseguir uma virada histórica ainda no tempo normal. Muita gente achava que ia para a prorrogação ontem, mas nem isso a Inglaterra conseguiu segurar. A Argentina, que já teve virada aí contra o Egito, teve duas vitórias na prorrogação, né? Contra a seleção de Cabo Verde, contra a seleção da Suíça, e chegou. A Argentina tá na final. E agora tá viralizando uma foto de Lionel Messi, uma foto de 20 anos atrás, dando banho no Lamine Yamal, numa banheira. Banho mesmo, de verdade. E a foto é real. Essa foto aconteceu. O próprio Yamal publicou essa foto de 2007. E agora quis o destino que Messi e Yamal disputasse a final de uma Copa do Mundo. Próximo domingo, o mundo vai parar. Vou continuar com a minha torcida secando a Argentina. Vou torcer pela Espanha. Mas assim, se a Argentina continuar assim, não dá, não vai dar. Ainda falei pro Gustavo ontem, não bota essa foto do Messi chorando, não. Espera o jogo acabar. Zicou, zicou. Alô, Luiz Gustavo Águeda, boa tarde. Tem que aturar os argentinos na final, hein, Gugu?
1: Tem que aturar a Argentina na final. Muito boa tarde pra você, Rafael Melo. Boa tarde pros nossos ouvintes aqui da Rádio Manchete. Pois é, e mais uma vez, na Copa do Mundo, a Argentina ganha de virada e nos acréscimos. E aí fica aqui a reflexão. Nunca desista. Vá até o final, porque você pode conquistar o que você quiser, mas tenha perseverança.
0: É isso.
1: E é isso. Messi apagado praticamente o jogo inteiro, mas bastou os 9 minutos de acréscimo.
0: Dois lances ele decide.
1: Em dois lances, os 9 minutos de acréscimo, Messi deu 2 assistências e a Argentina está na grande final da Copa do Mundo.
0: Aliás, ontem eu estava falando com o titular desse programa, que precisou se ausentar nesse período por conta de uma determinação do TRE, Tribunal Regional Eleitoral, porque ele é pré-candidato a deputado federal e volta logo no início de outubro. Assim que terminar a eleição, ele está de volta para comandar o programa que é líder de audiência. Eu estava falando com ele ontem, ele também estava secando a Argentina, ele falou: rapaz, essa Argentina do Lionel Messi é qualquer coisa. Parece que tá escrito nas estrelas pro Messi ganhar a segunda Copa do Mundo antes de se aposentar do futebol. Porque os deuses do futebol estão favorecendo a Argentina, né? A Argentina chegou a mais uma final, a segunda seguida. Se a França não tivesse caído, seria a mesma final de 2022. Agora, a Argentina que pode conquistar aí o bi mundial. É isso.
2: Daqui a pouquinho o titular tá de volta aqui. Ele tá com muita saudade de fazer o que ele mais ama, que é a rádio. De conversar com você, meu amigo, minha amiga, os ouvintes aqui da Rádio Manchete. Mas já já ele estará de volta. Por falar em futebol, hoje a gente volta à nossa realidade. Já tem campeonato brasileiro. Hoje tem Vitória e Vasco, 7:30 da noite.
1: Vitória, tem Vitória do Vasco?
2: Não,
1: é isso?
2: Não. Hoje tem Vitória do Vitória em cima do Vasco. Lá no Barradão, 7:30 da noite. Vasco com técnico novo. E no mesmo horário, isso mesmo, 7:30 da noite, tem Botafogo e Santos. Esse jogo vai acontecer no Nilton Santos, com transmissão da Rádio Manchete, em conjunto com a Litoral News. É, a equipe da Litoral News, a equipe da Manchete, estarão transmitindo aí esse jogo. Botafogo e Santos, tá de volta ao Campeonato Brasileiro. Amanhã tem Fluminense e Bragantino, às 20 horas, no Maracanã. E o Mengão só entra em campo no dia 22, ou seja, o Flamengo não joga essa semana, só vai jogar na outra quinta-feira, na outra quarta-feira. E aproveitando aí esse ato na agenda, o Flamengo marcou um amistoso para amanhã. Sexta-feira, dia 17, Flamengo entra em campo amistoso contra o Olímpia do Paraguai, no Mané Garrincha, em Brasília. Todos os ingressos esgotados para esse jogo. Lembrando que a Flamengo TV, que é o canal oficial do clube, vai transmitir esse jogo para o Brasil e para o mundo com imagens. Tá aí, novidade aí.
1: Pois é, eu andei sabendo que o Flamengo vai receber uma graninha aí pela venda do João Gomes, é isso mesmo,
2: Rafa? É isso mesmo, Luiz Gustavo. O João Gomes está sendo comprado pelo Aston Villa, vai permanecer na Inglaterra. A diferença é que o clube dele, o Wolverhampton, caiu para a segunda divisão,
1: certo,
2: da Premier League. E aí, com isso, o clube que cai para, clube que é rebaixado na Inglaterra, o jogador tem um corte de 50% no salário, né? É uma determinação lá da Premier League. E aí, com isso, o Aston Villa foi lá, fez uma proposta de 260 milhões de reais e o Flamengo vai levar aí um percentual de clube formador, uma cláusula também de solidariedade da FIFA, e vai acabar levando aí quase 40 milhões de reais. Olha essa venda aí do João Gomes, sem sair de casa o Flamengo, sem botar a mão no bolso, vai cair o Pix já, já. Mas alguém falou de futebol, Gugu?
1: Não!
2: Então vamos seguir aqui o programa, tem muita coisa hoje, quinta-feira, 16 de julho de 2026, passamos da metade do ano, tá correndo, né? Tá indo rápido. Hoje, dia mundial da cobra!

0: hoje, dia mundial da cobra, dia do comerciante. Abraçar todos os comerciantes, né, que trabalham, dão um duro danado, acordam de madrugada, né? Muita gente vai dormir, eles estão acordando para montar lá as barracas, para montar lá o comércio. Então, parabéns aí a todos os comerciantes. Dia da Nossa Senhora do Carmo também. Hoje, lua nova, estação inverno. E está no ar o nosso confessionário de hoje. Um assunto tanto quanto polêmico. Eu já vi acontecer isso algumas vezes na minha vida, né? É, não é assim tão comum de acontecer. Eu acredito que isso aqui seja raro até de acontecer, mas acontece. Eu já vi algumas vezes. Nesses meus 41 anos, eu já vi isso aqui acontecer. Uma mulher mandou aqui uma mensagem pra gente no confessionário. E, inclusive, já está aberto aí o número para você participar, mandar seu áudio, sua mensagem de texto. Qual é, Gugu?
1: 99507-0525. Repetindo, 99507-0525. Mande a sua mensagem de áudio, a sua mensagem de texto. Ajudem essa ouvinte, porque, olha, é chocante o que aconteceu com ela.
0: É verdade. Ela diz aqui, ó: tenho 28 anos, estava de casamento marcado para daqui a 2 meses. Achei que estava vivendo o melhor momento da minha vida. Há alguns dias, peguei o celular do meu noivo para ver uma foto e acabei encontrando mensagens apagadas. Consegui recuperar a conversa através de um amigo e descobri que ele tinha um caso com a minha própria mãe. O pior é que isso não acontecia há pouco tempo. Os dois se relacionavam há mais de um ano. Tudo isso enquanto eu organizava o nosso casamento. Quando confrontei minha mãe, ela confessou tudo. Disse que começou com uma brincadeira, mas acabou se apaixonando por ele. O meu noivo também confessou e disse que estava confuso, que me amava, mas que também tinha sentimentos pela minha mãe. Olha só, hein? Que situação. A nossa amiga diz que cancelou o casamento e desde então não consegue mais olhar na cara de nenhum dos dois, nem da mãe, nem do ex-noivo. A minha família está dividida, porque minha mãe pede perdão e diz que não quer perder a filha. A situação é essa, gente. Ela estava já com um casamento marcado, tem 28 anos e descobriu, através do celular do seu noivo, que ele mantinha relação com a sua própria mãe. E isso há um ano. E os dois escondiam isso dela. Nem a mãe e nem o noivo falava nada. Quando ela descobriu, ela confrontou os dois, que confessaram aí, né, esse relacionamento. E a filha acabou cancelando o casamento, dando um chute na bunda do noivo. E agora tem esse problema para resolver com a própria mãe, que se diz arrependida. Mande o seu áudio ou a sua mensagem de texto para participar do confessionário da Manchete. Tem aqui também o coralzinho.
2: 99507-0525.
0: Mande aí, se não quiser se identificar, não tem problema. O telefone, o WhatsApp da Manchete é esse.
2: 99507-0525.
0: É o confessionário de hoje. A menina de 28 anos que descobriu que o noivo tinha um caso com a própria mãe. Que situação, hein? Tem repórter chamando. Girando pelo Brasil. Gira, repórter. Vamos até Vila Velha, no Espírito Santo. Alô, alô.
3: Alô.
0: Alô, Paulo Eduardo.
4: Alô, Rafael Melo. Polícia prende homem acusado de matar mulher por R$50 e concretar o corpo dela na parede. Socorro, Rafael Melo!
0: Inacreditável, ouvinte. Lucas Rafael dos Santos, de 33 anos, foi preso, acusado de matar e esconder o corpo em uma obra em Vila Velha, no Espírito Santo. A vítima foi encontrada por operários que trabalhavam na construção. Em depoimento à polícia, o homem confessou o crime. Lucas disse que encontrou a vítima e a convidou para que fosse com ele até a obra para usar drogas. Em determinado momento, o homem notou que havia sumido R$50 e acusou a jovem de ter roubado ele. Segundo a polícia, a vítima teria ameaçado gritar por socorro e, para impedir, Lucas apertou o pescoço dela até a morte. Ele então colocou o corpo nos fundos da obra e concretou na parede. Isso aqui é cabuloso, né? Isso aqui é um negócio de maluco, é inacreditável se você contar. O cara teve a frieza de matar a jovem por conta de R$50 e ainda concretar o corpo na obra, né? No galpão onde eles estavam, nessa construção, e os pedreiros localizaram o corpo, denunciaram a polícia e esse rapaz foi preso. É crime grave, né? Crime bárbaro, crime hediondo, merece pagar aí, atrás das grades, merece pagar na cadeia, quanta violência, meu Deus!
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0: Você tá em 96,1 aqui no programa Alertando Geral e já tá bombando o nosso confessionário, a história. A menina mandou pra gente que ela tem 28 anos e teve que cancelar o seu casamento porque o seu noivo estava tendo um relacionamento com a sua própria mãe. Vamos ouvir aqui os ouvintes que estão mandando áudios aqui para a manchete. Boa tarde.
5: Fala, Gugu. Fala, Rafinha.
6: Fala, meu amigo.
5: É aquela coisa, quem fura o barco não pode reclamar quando ele afunda. Eles fizeram a escolha de machucar ela. Agora, as consequências são deles, não dela. Ela tem que recomeçar a vida e deixar essa história pra trás. Ô, Rafinha.
6: Oi.
5: Você gosta daquela fruta madura?
6: Ah.
5: Ou você prefere quando ela ainda tá durinha? Hein, Rafinha? Diz pra mim. Abraço, gente.
6: Ai, John, você tá tão engraçadinho hoje. Eu gosto da fruta dura. Toda durinha. Depois ela fica madura. Aí fica melhor. Obrigado pela sua participação, um beijo. Gugu, que saudade do titular desse programa, Gugu.
7: Saudade?
6: Ai, que saudade.
7: Você não foi lá ver o jogo ontem com ele?
6: Não, foi o Rafael Melo que foi, eu não fui.
7: Do que você foi? Por que você não queria... foi atrás do Rafael Melo?
6: Ele não me levou, Gugu.
7: Ah, não te levou?
6: Ai, eu tô morrendo de saudade dele, Gugu.
7: Fica com saudade dele.
6: Vamos.
7: Ó, o programa acaba que horas aqui?
6: 3.
7: Então, 3 horas da tarde, tá?
6: Mas eu posso ir embora 2, que 2 já chega o Rodrigo, eu vou embora.
7: Eu vou ter que ir em Madureira, eu te levo lá em Madureira.
6: Ah, você me leva?
7: Lá na loja A Padroeira, que fica na rua da Guimar da Fonseca, número 45, ao lado do Shopping dos Peixinhos, tá o Paulo Eduardo lá.
6: Ai, Paulinho!
7: Tá,
6: você me leva, então.
7: Levo. E o titular desse programa, aquele que tem aquela carequinha brilhosa que você gosta?
6: Ah, eu vou dar um beijo na careca dele.
7: Vamos fazer uma surpresa pra ele?
6: Ele tá lá.
7: Vamos lá?
6: Depois do programa?
7: Depois do programa.
6: Então vamos lá, então. Tá combinado,
7: fica
6: tá?
7: Fica felizinho?
6: Ai, agora eu tô!
7: E o que você vai levar pra ele de presente?
6: Uma cobra de presente. Isso.
7: Você gosta de cobra com a cabeça vermelha, roxa, branca?
6: Com a cabeça roxa.
7: Ele tem uma cobra.
6: Ele,
7: né?
6: Tem?
7: É, quando os ouvintes pediam socorro pra ele.
6: Ah.
7: Os órgãos competentes responsáveis iam resolver o problema, ou a cobra ia.
6: Ah, então vou fazer uma troca com ele de cobra. Ai, meu Deus, que viadagem, hein? Hoje é o dia da cobra, não é o dia do viado, não, hein? Meio-dia 25, muita gente participando aqui do confessionário. Vamos ouvir.
8: Boa tarde, Rafael Melo.
6: Boa.
8: Boa tarde, Gugu.
7: Boa.
8: Manchete nasceu pra brilhar. Verônica de Volta Redonda. É a situação de hoje. Que debate, caraca, própria mãe. É, não tem perdão não. Mesmo que é mãe, minha mãe assim, caraca. Um ano ela tendo caso com o Gerro. Que situação, que mundo que nós estamos vivendo. Jesus amado. Não tem como perdão não, gente. Não tem como não. Por enquanto ela está machucada, está recente, mas mesmo assim. Um caso de um ano com a mãe dessa menina tendo com Gerro. O que é isso? Que mundo que nós estamos vivendo. É, não tem como não. Tem que afastar, né? Porque perde a confiança, né? Perdeu a confiança da galera. Não tem como. Quando você perde a confiança no relacionamento, com a família, não tem como, não. É só o tempo mesmo, só Deus. Obrigado, Rafa. Fica com Deus aí. Um abraço.
0: Obrigado, minha amiga Verônica, de Volta Redonda. Um abraço pra você. Uma excelente quinta-feira. Aí, a opinião da Verônica, não tem perdão. Foi muito grave, né? O que essa mãe fez com a própria filha. A filha já de casamento marcado. O noivo também, né? Foi conivente com a situação. Ela foi traída pela mãe e pelo noivo. E aí teve que desmarcar o casamento, acabar com tudo. E agora só Deus sabe se ela vai conseguir perdoar a mãe. Tem mensagem de texto aí, Gugu?
7: Tem sim, Rafa. A Lúcia de Campo Grande botou o seguinte: olha, minha filha, você não foi traída só por uma pessoa. Você foi traída pelas duas pessoas que mais deveriam cuidar de você. O noivo que faz isso não merece casar com você. E uma mãe que faz isso perde completamente a moral de cobrar qualquer coisa da filha. É a Lúcia de Campo Grande.
0: É, e o que eu fico assim, estarrecido com essa história, é a mãe convivendo ali com a própria filha e a filha falando sobre o casamento com a mãe, né? Mostrando sonhos e planos e a frieza da mãe de estar ali traindo a própria filha com o noivo da filha. E que história, né? É cabeluda uma história dessa.
7: Pois é.
0: É até difícil a gente falar. Vamos ouvir aqui o áudio mais um ouvinte.
9: Boa tarde, Rafinha, Luiz Gustavo. Boa. E a todos da equipe e também para os ouvintes da Manchete. Sobre esse caso aí, que rabo de foguete, hein? Se eu fosse a filha, eu perdoaria a mãe pelo deslize que ela cometeu de se envolver com o noivo dela, o futuro marido dela. Mas assim, a filha tem que falar claramente para a mãe: tudo bem, eu te perdoo, mas quero que seja feliz longe da minha casa. Já que você pegou o meu ex, seja feliz com ele e vá-se embora. É assim que tem que ser. E outro lado, Rafinha, o nosso Mengão, só na semana que vem, né? Que hoje volta o Brasileirão, né? Chegou a hora da torcida matar a saudade dos seus clubes. É isso aí. E sobre a decisão de domingo, entre Espanha e Argentina, quem ganha essa parada é a Espanha. É isso aí. Um abração a todos e uma boa tarde. Tchau, tchau.
0: Tchau, tchau. Valeu, Toninho Peçanha, de Itaboraí, no Rio de Janeiro. Tomara que a Espanha ganhe essa Copa domingo. Minha torcida vai para a Espanha. E Flamengo no Campeonato Brasileiro, você tá certo. Só semana que vem, só na próxima quarta-feira. Mas dá para matar a saudade do Mengão amanhã. A Flamengo TV vai transmitir com imagem no YouTube para todo o Brasil e para todo mundo o amistoso contra o Olímpia. Vai ser um amistoso na parte da noite, amanhã, lá no Mané Garrincha, em Brasília. É um jogo que não vale nada, é amistoso. Mas é bom pro torcedor matar a saudade, né? De ver o Flamengo em campo. Flamengo que esteve aí durante 3 jogos no Algarve, em Portugal, contra Lausanne, da Suíça, contra o River Plate, da Argentina, e contra o Benfica. Flamengo ganhou 2-1, conquistou o troféu Algarve. É a temporada que vai recomeçar agora, no segundo semestre. Tem mensagem aí, Gugu?
7: Tem sim, Rafa. Tem a mensagem do Carlos, de Campo Grande, que botou: olha, Rafa, Gugu, o pior dessa história é que não foi um beijo numa festa. Foi um relacionamento escondido durante um ano inteiro.
0: Durante um ano, Gugu. É muito grave isso. Não foi um lance. É um relacionamento.
7: Pois é. Só cortando aqui essa participação do seu ouvinte. Porque, tipo assim, Rafa e ouvinte da Rádio Manchete, existem traições que acabam com o casamento. Mas o caso dessa ouvinte aqui, a nossa ouvinte, tá destruindo uma família inteira. O noivo traiu a mulher que ele dizia amar. A mãe traiu a própria filha, que deveria proteger acima de qualquer pessoa. Olha a gravidade disso. Mas vamos lá. O Carlos de Campo Grande botou assim: enquanto ela escolhia vestido de noiva, os dois estavam enganando essa moça. Isso não tem justificativa. Essa mãe perdeu completamente o direito de exigir respeito da filha, porque mãe é para proteger, aconselhar e cuidar. E ela fez exatamente o contrário. Eu não conseguiria perdoar uma traição dessa. É o Carlos de Campo Grande.
0: Aí a opinião do nosso amigo Carlos de Campo Grande, falando sobre o assunto de hoje do confessionário. Tem repórter chamando. Girando pelo Brasil, gira repórter. Vamos até São Luís do Maranhão. Alô, alô.
10: Alô!
0: O que aconteceu em São Luís do Maranhão, Gustavo?
7: Olha, Rafa, pai de 6 filhos foi flagrado pela própria mulher no motel, sabe com quem? Com um travesti. Socorro, Rafael Melo!
0: Socorro, Luiz Gustavo. Uma mulher de 47 anos procurou a polícia. Polícia! Polícia! Depois de ser ameaçada de morte pelo marido de 49 anos, depois de flagrar ele mantendo relações sexuais com um travesti no motel. Ela disse que fez o flagrante após receber vários telefonemas anônimos sobre a traição. Incomodada com as ligações, a mulher foi até o local para constatar a denúncia. Ela acreditou, desacreditando, mas ela falou: não, eu tenho que ir lá no motel para ver se realmente isso está acontecendo. Eu tenho que pegar ele no flagra. Não é possível. E aí, tava acontecendo no motel aquele clima.
11: Tá tão gostoso. Tá tão gostosinho, maninho.
0: O marido dela com...
11: Hoje vai ser minha vez, tá bem?
0: O travesti. No motel.
12: Eu quero você todo dentro de mim.
0: Sacanagemzinha. De repente, não mais que de repente, ela abriu a porta do motel e tomou um susto com o marido dela levando uma dele. O marido ameaçou a mulher e disse: não conta pra ninguém, não conta esse meu segredo pra ninguém, senão eu vou te matar. A mulher, com medo, disse que ia chamar a polícia. E o marido falou pra ela: eu só estou com esse travesti porque ele faz coisas que você não faz. A mulher tomou uma decisão, mudou de cidade, levando os 6 filhos do casal, e o homem ficou com o traveco. Quanta violência, quanta sacanagem, quanta viadagem, meu Deus!
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3: Estamos de volta aqui com o Alertando Geral e o tema do nosso confessionário é da jovem de 28 anos que já estava com o casamento marcado. Para daqui a 2 meses, hein? Recente. Já ia casar. E achou que estava vivendo o melhor momento da vida. Acontece que, há alguns dias, ela pegou o celular do noivo para ver uma foto. E acabou encontrando mensagens apagadas. Através de um amigo, ela conseguiu recuperar essas mensagens. E o pior é que ela descobriu que ele tinha um relacionamento com a própria mãe. Isso há mais de um ano. Tudo isso enquanto ela organizava o casamento. O noivo dela estava saindo com a sua própria mãe. Ela confrontou os dois e os dois confirmaram, tanto a mãe quanto o noivo. O noivo, ela deu um pé na bunda, cancelou o casamento e falou, vai procurar tua turma. Agora, em relação à mãe, ela ainda não conseguiu perdoar. Tá bombando aqui, muitas mensagens de texto, mensagens de áudio. Vamos ouvir.
4: Boa tarde a todos. Boa. Aqui o Wallace da Central do Brasil.
3: Olha,
4: menos mal que ela descobriu antes de se casar. Os dois foram pilantras, foram traíras. Mas ela já mandou o noivo embora. Mãe, é para sempre. Perdoa a mãe para ela ficar com a consciência tranquila. Arruma um outro noivo, um homem de caráter que vai te respeitar, vai te valorizar. E segue sua vida, minha filha. Vai em frente que você ainda é muito nova. Ô, Gugu, pelo terceiro dia consecutivo, a minha conversa é com você.
5: Tu tá de
4: você que é uma pessoa
5: comigo,
4: esclarecida, né? Uma pessoa informada.
5: Sim.
4: Me responde o seguinte.
5: Agora.
4: Se eu passei um terço da metade de um mês no litoral, quantos dias eu te litorei? Hã?
5: A mesma quantidade de dias que eu passei litorando, tá bom?
3: Aí, te devolveu, hein, Wallace? É, poderia ter ficado sem essa, hein, Wallace? Que engraçadinho, Wallace, hein? Ele acha que ele tá com um concurso de piadas mesmo, não tem jeito. Valeu, Wallace, obrigado pela sua participação, um abraço a todos os taxistas do Rio de Janeiro, todos os motoristas de aplicativo, todos os rodoviários. Vamos ver aqui o Rafael de Belfor Roxo.
6: Boa tarde, Rafinha. Boa tarde, Gugu. Aqui quem fala é o Rafael. Que situação da mais gostosa, né? Falando sério, ela tem que perdoar a mãe dela e seguir a vida dela. E que aqui fora tem vários noivos esperando ela, né, por causa de um homem que ela vai acabar com a vida dela, entendeu? Boa tarde, Manchete.
3: Valeu, Rafael, meu xará de Belfor Roxo, obrigado pelo carinho aqui da audiência e pela sua participação aqui no confessionário. Tem repórter chamando, hein? Girando pelo Brasil, gira, repórter. Vamos direto para São Paulo, capital. Eu quero ouvir a sua voz. Alô, alô!
7: Alô!
3: Alô, Rodrigo Machado.
7: Alô, Rafael Melo. Homem compra caixa de sabão em pó em mercado e descobre que é cocaína. Socorro, Rafael Melo!
3: Ah, tá de brincadeira,

0: Rodrigo Machado. Isso aconteceu, hein? De acordo com a polícia, um homem comprou uma caixa de sabão em pó no supermercado na zona leste de São Paulo. Ao chegar em casa, o rapaz foi utilizar o produto e notou uma aparência estranha. O homem foi até a polícia e entregou aos agentes a caixa com o produto. Os policiais reconheceram que era pasta base de cocaína e realizou buscas no mercado. 4 pessoas foram presas. Ô, Gugu, explica aí esse negócio. O cara comprou a caixa de sabão em pó no supermercado. Ao chegar em casa, abriu a caixa lá para lavar a roupa, lavar as cuecas e viu uma pasta de cocaína. Acionou a polícia. E aí, o mercado agora tá vendendo cocaína em caixa de sabão em pó? 4 pessoas foram presas. O mercado se pronunciou sobre isso, Gugu?
1: Não, o mercado ainda não se pronunciou. E olha o perigo que o crime representa para qualquer cidadão. O homem compra um produto comum no supermercado e, por sorte, percebe que havia algo de errado antes de usar. Segundo a polícia, igual o Rafael falou, não era sabão. Era pasta base de cocaína. Imagina se ele tivesse um filho.
0: Imagina.
1: E o filho tem aquela mania de querer comer tudo, lamber tudo. Imagina se a criança põe uma pasta de cocaína dessa lá dentro do estômago.
0: Imagina lavar a roupa com cocaína.
1: Isso aí coloca em risco a vida de consumidores inocentes.
0: Dá pra revelar aí o nome do mercado ou não?
1: Não.
0: Tá em sigilo.
1: Tá em sigilo, a polícia não decretou, não liberou a fonte, né, quem é o supermercado. Mas a investigação está aberta.
0: Tem que investigar.
1: Tem que investigar. A fábrica está sendo investigada. E a sociedade não pode aceitar que até a prateleira de um supermercado seja usada para abastecer o tráfico.
0: E tem que interrogar essas 4 pessoas aí que foram presas. 4 pessoas foram presas. Tem que passar pelo interrogatório. Tem que cobrar. Tem que investigar a fundo. Porque isso não pode ficar assim, né? Pasta base, cocaína dentro de uma caixa de sabão em pó de um supermercado. É o fim do mundo. É o apocalipse. Ouvintes aqui participando, vamos ouvir aqui uma opinião feminina sobre esse caso aqui do confessionário.
2: Socorro, Rafinha!
0: Socorro!
2: É o fim da picada, por isso que o titular daí da rádio fala que é o fim da picada. Poxa, a mãe da menina com genro, mais de 1 ano... Que isso? É a fim da picada. Socorro, Rafinha. Brincadeira, né? Valéria de Maricá.
0: Ô, Valéria de Maricá, muito obrigado pela sua participação e pelo carinho de sempre aqui com a nossa audiência. Você falou bem, o titular desse programa, quando vê histórias como essa, ele fala, é o fim da picada. É o fim do mundo, é o apocalipse. E a gente está com muita saudade, né, do titular desse programa, que faz muito sucesso aqui no Rio de Janeiro, desde a década de 70, 80. Ele também está morrendo de saudade de vocês, está morrendo de saudade de fazer o que ele ama, que é rádio. É um programa que já estreou sendo sucesso em abril. E a Manchete é a emissora que mais cresceu no Ibope. Isso dá muito orgulho para ele também, mesmo longe, afastado. Mas ele sabe que contribuiu para isso. E ele tá morrendo de saudade, não vê a hora de voltar aqui aos microfones da Rádio Manchete. Ele precisou se ausentar porque ele é pré-candidato a deputado federal e, por conta de uma recomendação do TRE, Tribunal Regional Eleitoral, ele retorna logo após as eleições. E a gente vai tocando aqui o barco, né? É uma responsabilidade enorme no microfone da Manchete substituir o insubstituível, podemos dizer assim, né? Que eu acho que ele não tem substituto. Ele é o cara, né? É o maior comunicador desse país. E a gente também tá morrendo de saudade, Gugu.
1: Nós não estamos substituindo, nós estamos representando.
0: É verdade.
1: Aqui na Rádio Manchete.
0: Espero que a gente esteja mandando bem, né?
1: É, espero. Você ouvinte, ó. Se você quiser elogiar, pode elogiar. Quiser criticar, pode criticar.
0: Faz o seguinte:
1: não tem problema.
0: Você, meu amigo, minha amiga, que tem o contato direto dele, né? Você que segue ele na rede, fala assim, ó. O Rafael Melo e o Gugu estão arrebentando lá no programa, tá? Não se preocupa, não. Vai tocando aí, vai trabalhando nesse período, né? Que você não pode ficar no ar, porque eles estão bem lá. Dá essa moral aí pra gente, ouvinte. Senão depois, já viu, né?
1: Já viu,
0: o sarrafo,
1: né?
0: É lá em cima. Olha, temos uma novidade, hein? Acabamos de receber aqui a notícia de que a Rádio Manchete transmitirá amanhã o jogo do Flamengo, ou seja, Flamengo e Olímpia, amistoso no Mané Garrincha em Brasília. A Rádio Manchete com a equipe da Litoral News vão transmitir esse jogo do Flamengo. Qual o horário, Gugu?
1: 8 horas da noite é a hora do jogo.
0: É, mas deve entrar um pouquinho antes.
1: Mais de 9 horas a gente já deve estar. Tá. A Rádio Porque Manchete vai começar a transmitir. Logo após...
0: Tem o pré-jogo, né?
1: Isso. Logo após o nosso querido amigo Rodrigo Machado no Panorama Manchete, já passa direto para o amistoso.
0: Então, amanhã tem bola rolando, hoje tem bola rolando aqui na Manchete, né? Botafogo e Santos. E amanhã tem Flamengo e Olímpia do Paraguai, amistoso internacional, que você vai conferir aqui também na Rádio Manchete. Tem mais ouvinte participando aqui do confessionário, mensagem de texto, Gugu?
1: Tem sim, a Silvana de Bom Sucesso comentou, olha, meninos, eu não conseguiria olhar a cara da minha mãe por muito tempo se fosse no meu caso. Mãe é sinônimo de proteção. Quando ela faz uma coisa dessas, acaba destruindo a confiança da filha e do resto para o resto da vida, Rafa.
0: É, e tem mais uma participação em áudio aqui, vamos ouvir.
3: Boa tarde, meus amigos da Manchete. Aqui Boa. É o Luizinho de São Gonçalo.
0: Fala,
3: Campo
0: Luizinho.
3: Novo. Pô, sobre esse acontecido aí, pô, cara, o cara, às vezes, a gente tem que olhar pelo lado humano. Às vezes o cara, pô, sentiu atração pela mãe, a mãe também pelo cara. A menina deve ter deixado esse espaço aí, abrir sem perceber. Tadinha também, né? Mas um conselho é, deixa tudo como está, cara. Não ser feliz, pô.
0: Tá aí a opinião do Luizinho de São Gonçalo. A pergunta que fica para vocês que estão participando aqui do confessionário é: ela deve perdoar a mãe por conta dessa traição? Como deve ser essa conversa, né? A mãe que tem que chegar e conversar, ela que tem que confrontar a mãe, porque a mãe já esclareceu tudo, já confirmou tudo. Aconteceu essa traição há mais de um ano. Porque o noivo nem tá mais nessa parada. O noivo viu que ela descobriu tudo através do celular dele e ela deu um pé na bunda, cancelou o casamento e ele foi embora. Agora o que fica é o relacionamento dela com a mãe. Ela deve perdoar a mãe, não deve perdoar a mãe, tem que mandar a mãe procurar lá o seu ex-noivo, já que foram eles que fizeram tudo isso, né? E desgraçaram com a vida dela, acabou o casamento, acabou tudo e ela já tá fazendo uma nova vida, né? Tá se refazendo depois dessa traição. Essa é a pergunta que fica pra você, meu amigo, minha amiga, aqui da Manchete, Gugu.
1: Pois é, minha mensagem para essa ouvinte é o seguinte, eu acho que o perdão, e aí você me corrija se eu tiver errado, Rafa, ouvinte da Rádio Manchete, ela é uma decisão muito íntima. Ninguém pode obrigar você a perdoar a mamãe que destruiu o seu noivado e traiu a própria filha. Se você um dia conseguir perdoá-la, faça isso para tirar esse peso dentro do seu coração. E não porque alguém mandou. Faça isso por vontade própria. Mas perdoar não significa esquecer nem fingir o que aconteceu. Porque há feridas que cicatrizam, mas deixam marcas para sempre. E principalmente da sua própria mãe. A dor é sua. O tempo de cicatrizar também é seu, minha amiga.
0: É verdade. Tem repórter chamando. Girando pelo Brasil. Gira, repórter. Vamos até Lavras, Minas Gerais. Alô, alô.
4: Alô.
0: Alô, Paulo Eduardo.
5: Alô, Rafael Melo. Homem desempregado mata a esposa por não aceitar que ela trabalhasse. Socorro, Rafael Melo!
0: Olha que situação, isso aqui chega a ser inacreditável. Mas aconteceu. O homem, identificado como Valto Antônio, foi preso em flagrante após matar a própria esposa, após uma briga. O caso aconteceu no município de Lavras, em Minas Gerais. A motivação do crime foram as constantes brigas do casal após Valto ser demitido. A esposa Irene, Aparecida Borges, estava sustentando a casa sozinha e isso não agradava ao companheiro. Ainda segundo a polícia, Irene foi morta com golpes de um banco de madeira na cabeça durante briga e morreu dentro de casa. O próprio marido ligou para o serviço de emergência e a polícia também foi acionada. Resumindo, o homem está preso. Agora, isso é um monstro, né? Isso é uma besta humana. O cara mata a mulher só porque se sentiu diminuído, que estava desempregado e a mulher sozinha estava sustentando a casa. O que que tem que fazer com um sujeito desse? É prisão perpétua. É contrato vitalício na cadeia. Esse ser não pode mais ver o sol. Ele não pode ter contato com a sociedade. Ele tem que viver dentro de um cubículo, vendo o sol nascer quadrado todos os dias. Porque a vida da mulher dele, que ele tirou, não volta mais. Não volta mais. E ali, num processo de raiva, com um banco de madeira na cabeça da mulher, matou a própria esposa dentro de casa. Isso é uma besta humana. Isso é um monstro que não merece sair da cadeia. E casos como esse acontecem assim aos montes no país. O feminicídio tem crescido bastante e a polícia tem que fechar o cerco para esses monstros. Isso aqui é prisão perpétua, é pena de morte. Não pode dar mole para casos como esse. É inacreditável. Quanta violência! Meu Deus!
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0: inicia a Operação Tolerância Zero para combater comércio irregular e extorsão nas praias.
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0: Quinta-feira, 16 de julho de 2026. Neste momento, Rio Grande Rio com céu claro, aqui no centro, 23 graus. O Senado Federal aprovou nesta quarta-feira o projeto de lei que inclui a educação financeira na Lei de Diretrizes e Bases da Educação Nacional. A medida fortalece a presença do tema nos currículos dos ensinos fundamental e médio em todo o país. A proposta determina que o conteúdo seja trabalhado de forma transversal. Isso significa que ele será integrado a disciplinas já existentes, sem criar uma matéria obrigatória ou aumentar a carga horária. Como sofreu alterações no Senado, o texto retorna agora para a Câmara dos Deputados, antes de seguir para a sanção presidencial. A SEDAE vai realizar na próxima terça-feira, dia 21, uma manutenção preventiva programada no sistema Guandu, responsável por grande parte do fornecimento de água para a Baixada Fluminense. O município de Belfor Roxo será o mais afetado. De acordo com a companhia, o serviço será realizado das 4 da manhã às 22 horas e vai exigir a redução da produção de água para cerca de 50% da capacidade. Como o município de Belfor Roxo depende diretamente desse sistema, há risco de interrupção total no abastecimento em algumas regiões, além de baixa pressão em outras áreas. A Prefeitura do Rio e o Governo do Estado iniciaram nesta quinta-feira a Operação Tolerância Zero nas praias do Leme, Copacabana, Ipanema e Leblon. A ação reforça a fiscalização para combater o comércio irregular, a ocupação ilegal de espaços públicos e práticas criminosas como a extorsão de barraqueiros, comerciantes e banhistas. Agentes de segurança e equipes de fiscalização estarão distribuídos pelas areias, calçadões e acessos às praias para coibir irregularidades. Segundo a Prefeitura, cerca de 70 pontos estratégicos foram mapeados para orientar a atuação das equipes. 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E segue o programa Alertando Geral, com Rafael Melo e Luiz Gustavo.
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0: Luiz Gustavo.
1: Estamos de volta para a segunda hora do programa e aquela hora que você geralmente está almoçando, né? E almoço combina com música, como diz o titular desse programa, que precisou se ausentar nesse período por conta de uma determinação do TRE, Tribunal Regional Eleitoral, porque ele é pré-candidato a deputado federal e logo logo estará de volta com vocês aqui na Manchete, nesse horário de meio-dia às três, desde a década de 70, 80, ele faz sucesso pra vocês. É, tá fazendo falta aqui o titular desse programa, né? E como ele sempre diz, almoço combina com música, está no ar. A parada das paradas. A parada das paradas e o quinto lugar.

abraçar todos os caminhoneiros, taxistas, motoristas de aplicativos, rodoviários, todos ligados aqui na Manchete, aos porteiros, aos enfermeiros, aos médicos plantonistas, aos pacientes, aos frentistas. Um abraço às costureiras, aos ambulantes, aos comerciantes, aos bares ligados aqui na Manchete. Muito obrigado pelo carinho da audiência.

amigos, Rafael, Gustavo, é Paulo, Jorge, do bairro Vinheteiro, São Pedro da Aldeia. Manda um abraço aí pro meu irmão Juquinha, também no Vinheteiro. Desde já agradeço, muito obrigado.

Stefan, Rich. Essa música foi tema oficial dos Jogos Olímpicos de Atlanta em 1996. Passa rápido, hein?

0: parada das paradas e o quarto lugar. KC and the Sunshine Band. I want you to know. 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Está ouvindo a Rádio Manchete, hein, Gugu?
1: A Graça Marques, o Luiz Henrique Beraldo, a Vera Gonçalves, Kleber, Alan e Alice Rocha, são da César Mar Turismos aqui no centro do Rio. Estão ouvindo a Manchete. Um abraço para todos os agentes de turismo, para todo o povo dos aeroportos.

0: Brasil e o mundo ouvindo a Manchete. Tem gente ligada no aplicativo da Manchete. Tem gente ligada no YouTube da Manchete. Rádio Manchete FM Rio. Quem mais, Gugu?
1: Muita gente. A Zélia Carapiada Flórida, lá nos Estados Unidos, tá ligadinha com a gente pelo YouTube. O João Neves também tá ligadinho. O Alex Pulciano de Petrópolis. Quem também tá ligadinho com a gente, sabe quem é? Meu amigo, é o Narciso Martins, de Calçuene, lá na Amapá. Tá comendo uma sardinhada, olha, uma sardinha assada na brasa. Ele, todos os agentes de combate às endemias lá no Amapá.
0: Valeu, Narciso, grande abraço pra você. Todos ligados na Manchete.

as paradas. A parada das paradas e o terceiro lugar. Simple Red, For You Babies. 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

0: camaradas, clima de romance, o amor está no ar. Abraçar aqui a Shirley de Jacarepaguá, a Vitória de Caxias, o Johnny da Tijuca, todos ligados aqui na Rádio Manchete. Juan Alves de Santa Cruz da Serra, Duque de Caxias, grande abraço, querido. Quem mais, Gugu?
1: Muita gente. Tá aqui a Cláudia Santos de Itatiaia, olha, lá deve estar frio, hein? Sabe por quê, Rafa? O Parque Nacional de Itatiaia, aqui no estado do Rio, registrou a temperatura mais baixa do país. 11,5 graus negativos.
0: Que isso, é muito frio.
1: A água de riachos congelou, parte da vegetação ficou coberta por gelo e o Instituto Nacional de Meteorologia registrou outros pontos com temperaturas inferiores a 10 graus aqui no estado, como em Nova Friburgo, que registrou 9,4 graus. Esse é um friozinho gostoso, você debaixo das cobertas, tomando um vinhozinho, ouvindo a Manchete, o alertando geral.
0: E aí na sua cidade, tá frio? Tá fazendo calor? Como é que tá? Conta pra gente, você que tá ouvindo no YouTube, você que tem aí o zap da Manchete, mande uma mensagem. É o

Parada das Paradas. A Parada das Paradas e o primeiríssimo lugar. Que rufem os tambores. A campeoníssima de hoje.

Deixa eu mandar um alô aqui pra toda a galera da loja Padroeiro, Paulo, Renan, nosso titular que tá por lá. Aliás, o titular desse programa precisou se ausentar nesse período por conta de uma determinação do TRE, Tribunal Regional Eleitoral, porque ele é pré-candidato a deputado federal. E se Deus quiser, em outubro vai dar tudo certo, ele voltará vitorioso a comandar o seu programa Líder de Audiência.

0: parada das paradas. Parada romântica hoje, muitas saudades, muitos sucessos, mas ainda não acabou, né? Tem aquela da caixinha musical. A gente separou aqui a caixinha número 1, a caixinha número 2 e a caixinha número 3. Tem a caixinha da saudade, tem a caixinha do sucesso, né? Quem você escolhe? Qual caixinha você escolhe, Luiz Gustavo Águeda?
1: Olha, Rafa, ouvintes da Rádio Manchete, eu escolhi essa música hoje porque hoje o jornalismo está em luto.
0: Ah.
1: Né? Morreu o jornalista Renato Machado. Jornalista brasileiro, morreu na manhã de hoje, aos 83 anos. Ele estava internado no hospital aqui no Rio de Janeiro. E marcou gerações da bancada de telejornais e como correspondente internacional. Cobriu episódios históricos do mundo, como o desastre de Chernobyl e a Guerra das Malvinas, sempre com aquela sua elegância e profissionalismo impecável. Hoje, o jornalismo brasileiro se despede de um lorde nas notícias, mas o seu legado para a comunicação brasileira continuará vivo. E em entrevista, a esposa dele, ela disse que ele era bem simples. E sabe o que ele adorava fazer nas horas vagas?
0: O quê, Gugu?
1: Ouvir essa música.
0: Então, vamos lá. Caixinha musical aberta.
1: Mônica Borel, discreta, disse que essa era um grande sucesso.
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0: Fábio Júnior
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0: e Bonnie Tyler, que nos deixou recentemente.

abraçar aqui a Vivian Millet, psicóloga da Piedade. Não curto frio, gosto de calor. Valeu, Vivian Millet, grande abraço pra você. Boa tarde a toda a equipe da Manchete, I love you. Abraço pra você também, quem tá falando aqui. A Gina, a Suelen, tá todo mundo ligado aqui na Manchete.

passando também aqui o Cláudio de Vila Valqueire, tá na escuta do programa Alegria do Rádio. Obrigado pelo carinho da audiência de sempre. Valeu, Cláudio!

música bonita, Sem Limites Pra Sonhar, e que encontro, hein? Que dueto. Fábio Júnior e Bonnie Tyler. Reach for the Infinity Hertz. Sem Limites Pra Sonhar. Essa música fez muito, mas muito sucesso, além de ser linda demais. 1:33.

0: aproveitando essa linda música, já já tem o Foca na Fofoca. O que você pode trazer pra gente aí? Só um destaque.
1: Olha só, não quer ver o jogo em casa? Mas também não quer ir pro meio da multidão?
0: Que jogo?
1: O jogo da grande final da Copa do
0: domingo,
1: Mundo.
0: Copa do Mundo.
1: Não quer? Olha...
0: Mas tem algum outro lugar pra assistir?
1: Cazé TV está levando a final da Copa do Mundo para... Você vai saber do Foca na Fofoca.
0: Tá bom, então faz o seguinte. Dá mais uma, mais um destaque.
1: Filha relembra a mãe e confessa que não consegue até hoje ouvir a voz da mãe. Grande a cantora, filha de uma outra conhecida, grande cantora, muito conhecida, diz que até hoje não consegue ouvir as músicas da mãe.
0: Já já a gente conta aqui no Foca na Fofoca.
1: Quer mais uma?
0: Mais uma.
1: Filha de Silvio Santos diz não ao SBT.
0: Mas qual delas? São muitas.
1: Você vai saber.
0: Já já você conta.

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2: Bom, estamos de volta e antes do Foca na Fofoca, informação é prioridade. E ele que deu um show nessa cobertura de Copa do Mundo, deu um show nos amistosos do Flamengo em Portugal, Sidney Marinho, um dos maiores narradores do país, da Litoral News, tá com a gente aqui e vai falar sobre Copa do Mundo, Campeonato Brasileiro, a final entre Argentina e Espanha. Ele já tá aí, né, Gugu?
3: Já tá aqui e ele tá no lugar que eu tô vendo aqui o vídeo. Aqui, a câmera dele tá num lugar muito bonito, né? Que é a Basílica de Nossa Senhora de Lourdes. Olha, que emoção, hein, Sidney Marinho? Boa tarde, meu amigo!
2: Boa tarde, Sidney!
4: Oi, Luiz, tudo bem, meu irmão? Oi, Rafa, que alegria falar com vocês. A gente tá aqui, ó, na Basílica de Nossa Senhora de Lourdes, no sul da França, a caminho de Paris, para voltar lá para Nova York. Sinos badalam, né? Eu tenho a alegria de falar com vocês e com os amigos da Manchete. Muito especial para mim e para Renata. A Renata está aqui comigo, né? A gente veio pagar uma promessa. Falei mais cedo no Rafael, né? Ano passado eu tive um diagnóstico de uns nódulos na tireoide. E, claro, a gente fica muito assustado, muito preocupado, mas tem muita fé. E eu entreguei, junto com Renata, esse susto lá em Belo Horizonte, da Basílica de Nossa Senhora de Luz, num jogo que a gente foi transmitir. Graças a Deus deu tudo bem, o exame constatou que eram nódulos benignos, né? E, graças a Deus tá tranquilo, não tem problema nenhum, rouquidão, nada. Deus cuida, né? E a gente agradeceu lá em Belo Horizonte, que tinha feito uma promessa, e Deus deu de presente pra gente isso aqui, ó. A gente veio a Portugal fazer o Flamengo, mas o voo, porque tava mais barato, né? O Rafa sabe como é que é isso. Foi pra Paris, né? Nova York, Paris. A gente pegou um carro, foi pra Portugal, fez lá a cobertura toda do Flamengo, graças a Deus deu tudo bem. Estamos voltando para Paris. Como a seleção foi eliminada, a gente está mais devagar, né? Na ida foi um dia só, 2.000 quilômetros, 2021, sei lá. Um dia só, foram 24 horas dirigindo, 2 horinhas de sono na estrada. A volta está mais tranquila, né? A gente passou aqui, já passou em Fátima, vai passar em Lisieux, que é a casa de Santa Terezinha do Menino Jesus, para fazer uma peregrinação também, agradecer as graças de Deus da nossa vida. Quis dividir isso com vocês, tá bom, pessoal? Sobre futebol, o que, que é a Argentina, hein? Meu Deus do céu, parecia que não ia, mas foi. A Argentina venceu a Inglaterra, está na final da Copa, né? Domingo a decisão, Argentina e Espanha, sábado a decisão do terceiro lugar entre França e Inglaterra em Miami. A Copa está terminando, né? A Copa de 30 é aqui na Europa, na Espanha, em Portugal, no Marrocos, no norte da África. Vamos torcer para o Brasil poder ter um caminho melhor, chegar pelo menos perto do título, né? Porque a nossa irmã argentina, os nossos irmãos estão felizes da vida, né, Rafa, né, Luiz? São 3 finais em 4 Copas possíveis, podem ganhar o segundo título com a geração Messi e chegar ao tetracampeonato. Quem é que vocês acham que é favorito? Sei lá quem é que vai vencer esse negócio. A Espanha tá jogando um bolão, hein? Vai ser um jogão domingo lá em Nova York, a gente vai acompanhar aqui na Manchete, na Litoral News. Sobre o futebol do Rio, gente, hoje estão voltando os jogos, né? Volta o Brasileirão, Vasco e Vitória 7:30 da noite. Jogo duro pro Vasco, técnico novo, português Pedro Emanuel. Né, e o Botafogo recebe o Santos. Botafogo querendo sair da crise, recebe o Santos no Nilton. Amanhã, Fluminense e Bragantino no Maracanã e o Flamengo faz o último amistoso antes de voltar a jogar no Brasileirão. Quarta tem Flamengo e Chapecoense. Amanhã, Flamengo e Olímpia do Paraguai. Claro, tudo transmitido aqui na Manchete e também na Litoral News. Rafa,
5: um abraço, irmão. Luiz, deixo para vocês essa imagem, né, muito especial da Basílica de Notre Dame de Lourdes, Nossa Senhora de Lourdes, aqui na França. Que ela possa abençoar vocês, nossa equipe, nossa direção, a parceria Manchete Litoral News do futebol. E com essa imagem eu me despeço, né? Amanhã a gente se fala de novo, esquentando o clima na final da Copa e trazendo mais do Brasileirão. Rafael, abraço. Rafa Flamengo, meu irmão. Gustavo, meu querido amigo, meu irmãozão, abraço.

0: abraço aqui de Beto de Lourdes. Fiquem com Deus. Vocês, nossa equipe e o público da Manchete. Valeu, pessoal.
1: Valeu, obrigado, Sidney Marinho.
2: Valeu, Sidney.
1: E, rapaz, agora veio a lembrança, né, na cabeça. Estive aí nesse lugar belíssimo em 2023, quando fui fazer, né, a temporada do Flamengo. Flamengo, no início de 2023, foi jogar no Marrocos, né, o Mundial de Clubes. E eu fiz algumas escalas, né, algumas conexões do Flamengo e pude conhecer aí França. Conheci Portugal, né? Fui muito aí em Portugal. Dei uma passadinha também na Holanda. As conexões, né? Até o Marrocos. E belíssima região aí onde você tá. E aquilo, né, cara? Você falou aí Espanha ou Argentina. Eu acho que a Espanha leva um leve favoritismo para essa final. Acho que a seleção espanhola é melhor do que a seleção argentina. Só que a Argentina tem um extraterrestre, né? Um cara que não é desse planeta. Um dos maiores de todos os tempos do futebol, né não, Gugu?
2: Meu coração torce pra Espanha. Mas a minha intuição tá achando que vai dar Argentina. Infelizmente. Pronto, falei.
1: Meu coração torce pra Espanha. E meu sentimento acho que vai dar Espanha.
2: Vamos secar.
1: Oi!
2: E você, Rafinha?
1: Ah, eu acho que vai dar Argentina.
2: Vai dar Argentina? Qual é o jogador mais bonito da Argentina pra você?
1: O De Paul.
2: Que isso?
1: Pra mim, o De Paul é o mais gato.
2: É por quê? Por causa do nome?
1: Também.
2: É.
1: Eu gosto dele.
2: E o da Espanha?
1: Olho azul.
2: E da Espanha?
1: Da Espanha é o Oyarzabal.
2: Como é que é?
1: Oyarzabal.
2: Ah, é?
1: É o mais gato.
2: Ah, é? E daqui da equipe Manchete, qual é o mais gato ali?
1: Ai, qual o nome daquele menino ali que tá sentado de costas?
2: De costas ali? Ah, o Carlos Júnior?
1: Carlos Júnior não, aquele ali.
2: Ah, ele é aquele ali de camisa vinho?
1: É.
2: Tá com a mão na boca?
1: É ele mesmo.
2: Ah, é ele?
1: Ele. É o mais bonito ele. Depois você me fala o nome dele, o número, o endereço, tá?
2: Tá, eu te falo.
1: Ai, Rafinha!
2: Meu nome agora, cara!
1: Que loucura, hein? Olha aí, o Sidney Marinho falou bem. Tem transmissão hoje na Manchete, com a equipe da Litoral News. Hoje, isso. Botafogo e Santos no Nilton Santos. Amanhã tem Flamengo, tem também Fluminense. Fluminense é hoje? Fluminense é amanhã,
2: amanhã.
1: Né? Fluminense é amanhã. O Campeonato Brasileiro está de volta. É, o Flamengo ainda não joga nessa rodada, vai jogar na semana que vem. Mas amanhã tem amistoso no Mané Garrincha, em Brasília. Todos os ingressos esgotados para Flamengo e Olímpia do Paraguai. É o último amistoso, último teste aí antes da reta final da temporada, antes do Avera. O Flamengo que entra em campo na próxima quarta-feira contra a Chapecoense. Já, já a gente volta.

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0: certa na manchete. Mas antes, tem regulamento aqui, né? Eu só vou dizer a hora depois da buzininha do patrão. Agora sim, depois da buzina do titular desse programa, a gente traz aqui que são 13 horas e 48 minutos. 1h48. Como titular desse programa de sempre, tá na hora!
1: Alô, seu Juvenal! Aperta o nariz que sai mingau!
0: Alô, Bernadette! Tá ligada na manchete?

0: Foquinhas, lembrar você sempre que o titular desse programa precisou se ausentar durante esse período por conta de uma determinação do TRE.
1: Sim.
0: Porque ele é pré-candidato a deputado federal, Gugu.
1: É, isso aí, cobrindo uma ordem do TRE, ele teve que se afastar e volta em outubro, logo
0: volta campeão,
1: após as
0: volta
1: eleições.
0: Volta vitorioso, né?
1: Com certeza. Agora eu não quero falar com você não, Rafa.
0: Não?
1: Quero falar com o Rafinha.
0: Ah.
1: Rafinha!
0: Oi!
1: Então, você perguntou qual é o nome do menino ali, né?
0: É.
1: O menino vestido de camisa vinho, né?
0: Ah.
1: É o Caio.
0: Caio?
1: Caio Faraco, mas conheci com o Caio Faracu.
0: Ai, Caio! Vou levar ele pra casa.
1: Vai levar ele pra casa?
0: Vou levar ele.
1: Mas o teu carro é automático ou manual?
0: O meu é manual.
1: É manual? Ajuda pra ele passar marcha?
0: Vou pedir pro Caio passar marcha.
1: Caio, vai passar marcha pra ele, Caio? Diz que vai, aí.
0: Qualquer coisa, se der algum problema, eu falo pra ele assim, ó. Caio de boca aqui. Esse programa tá uma viadagem que eu vou te contar, hein, Gugu?
1: O Cheryl tá falando que é a presença do Caio que deixou o programa assim.
0: É verdade, deve ser. O que tem de fofoca aí hoje? Você já colocou a cabecinha durante a primeira hora desse programa.
1: Já
0: deu destaque agora. Dá a fofoca aí, Gugu.
1: A final da Copa do Mundo 2026 vai poder ser assistida em clima de estádio por milhares de torcedores
0: domingo,
1: brasileiros.
0: Domingo, né?
1: No domingo. A Cazé TV anunciou uma parceria que vai levar a decisão mundial para as salas de cinemas espalhadas pelo país.
0: Olha,
1: Rafa,
0: aí, hein? Então a final da Copa do Mundo vai passar em alguns cinemas espalhados pelo Brasil.
1: Kinoplex, UCA e Cinemark também vão passar.
0: Então, pelo menos essas três redes de cinema.
1: Isso, a cobertura será especial, vai ser produzida pelo canal com pré-jogo, narração, comentário, análise, cerimônia da entrega da taça e muito mais.
0: É, então já sabe, né? Aquele som que você ouve sempre antes da bola rolar ali, quando o juiz apita. Autoriza o árbitro! Luiz Felipe Freitas agora vai ser no cinema. Autoriza o árbitro! Uma gritaria, rapaz. Já viu como é que ele narra o Messi?
1: Ah.
0: Messi pega na bola, olha que espetáculo! O maior jogador de todos os tempos vai cobrar o lateral. É assim, com esse exagero.
1: Com esse exagero
0: Luiz
1: mesmo.
0: Luiz Felipe Freitas da Cazé TV. Então, Cazé TV no cinema, hein? No cinema.
1: No cinema.
0: Kinoplex, UCI e Cinemark. Fala aí, vai, fala.
1: Fica em casa, assiste o jogo pela TV e liga o rádio na manchete.
0: Eu vou fazer um churrasquinho domingo, 16h.
1: Ah, é? Não vai me chamar não, é?
0: Vou te chamar, até porque eu comprei 2 quilos de linguiça, acho que dá pra 20 comer. Também dá. Que tem mais de fofoca aí, hein, Gugu?
1: Os bastidores do SBT seguem movimentados, a emissora tentou convencer Rebeca Abravanel ampliar a sua participação na programação dominical, mas a filha de Silvio Santos decidiu recusar o convite, Rafa. Ela não quer fazer o programa. O canal pretendia criar um programa de auditório para ela, que vai continuar também no comando do Roda Roda Jequiti. Mas ela não quer assumir nada no momento por motivos pessoais, mas disse. E a partir do ano que vem, quem sabe ela possa aceitar esse projeto. Quem passou a ganhar ainda mais força com isso foi Thiago Leifert, que está fazendo um bom desempenho durante a Copa do Mundo e é visto como um dos principais nomes para permanecer na grade de domingo do SBT.
0: É o Thiago Leifert que participou aí da Copa do Mundo, né, pelo SBT. O SBT ficou feliz da vida por conta da audiência, né? É, eles disputaram aí com a TV Globo. Galvão Bueno, principal narrador da emissora, no caso, a última Copa, né, do Galvão. Porém, o SBT gostou dos números, né, das transmissões. E o Thiago Leifert fazia parte ali, né, do grupo, né, que fazia as transmissões da Copa do Mundo. Então, ele deve renovar aí o seu contrato com o SBT. Mas a filha do Silvio deve ter aí os seus motivos, né, de não aceitar esse programa, de não se envolver artisticamente com a emissora. É, cada um no seu quadrado. Ô, Gugu.
1: Pois é, Rafa.
0: Tem mais uma fofoquinha aí pra gente encerrar?
1: Tem, sim, Rafa, e essa é sobre a Maria Rita. A Maria Rita emocionou o público ao abrir o coração sobre a morte da Elis Regina, uma das maiores cantoras da
0: Maria
1: música.
0: Maria Rita, que é filha da Elis Regina.
1: Da Elis Regina, isso aí. Ela morreu quando... Elis morreu quando a Maria Rita tinha apenas 4 anos de idade. A entrevista, Maria Rita revelou que durante muitos anos, até hoje, evitou ouvir a voz da mãe, na verdade, porque a lembrança desperta uma dor muito grande. Segundo ela, cada gravação de Elis faz reviver a saudade e a sensação da perda precoce. Maria Rita também falou sobre outro desafio que carrega durante praticamente toda a carreira: as constantes comparações com a mãe.
0: É, mas isso aí é inevitável, né?
1: Inevitável.
0: No caso da Maria Rita, ela tem uma voz muito, mas muito parecida com Elis, né? A Elis, que tinha uma voz única, uma das maiores cantoras, né? Do país. Semelhança também, né? Existem algumas semelhanças, né? De pai pro filho, como é o caso do Diogo Nogueira, né? Que herdou aí a voz do pai, João Nogueira, saudoso João Nogueira. E essas coincidências, elas vão carregar pro resto da vida. Só uma palhinha aqui da Maria Rita cantando Como Nossos Pais, que foi imortalizada pela voz da Elis.

0: nossa eterna Elis Regina.
1: Para abraçar!
0: Estamos falando aqui da Maria Rita, né? Que não consegue ouvir as músicas cantadas pela Elis. Ela desmonta no choro e não gosta das comparações, né, Gugu?
2: Pois é, e ela disse que uma das partes mais difíceis, né, da vida dela foi quando ela teve que contracenar com a mãe Elis Regina numa comercial que teve a imagem recriada por inteligência artificial, né, num comercial de uma empresa de veículos em 2023. E ela precisou, ela confirmou que precisou dar um tempo nas redes sociais após essa repercussão, que isso mexeu muito com a Maria Rita, filha de Elis Regina.
0: Aí você acompanhando Elis Regina, ó. Agora Maria Rita. Você...

É sensacional, né? A semelhança entre as duas, mãe e filha, a nossa saudosa Elis Regina. Bom, tá chegando a hora, hein? A maior corrente de fé do rádio brasileiro, prepare o copo com água, mande o seu nome para o oração.

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0: Polícia do Rio realiza operação contra esquema de venda de remédios falsos.
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0: Quinta-feira, 16 de julho de 2026. Neste momento, Rio Grande do Rio com céu claro. Aqui no centro, 23 graus. Moradores do Rio já podem solicitar a nova carteira de identidade nacional sem sair de casa. O serviço do Detran RJ permite a emissão digital do documento pela plataforma RJ Digital, acessível por portal ou aplicativo. A nova carteira adota o número do CPF como registro geral, que passa a ser único e válido em todo o país. O serviço está disponível para qualquer cidadão brasileiro nato ou naturalizado, além de portugueses com igualdade de direitos, desde que possuam CPF regular. A primeira via da carteira de identidade nacional é gratuita. Para a segunda via, é cobrada uma taxa de R$ 51,18, referente ao valor de 2024. Os moradores do entorno do Parque Olímpico, na zona sudoeste do Rio, têm até sábado, dia 18, para realizar o credenciamento de veículos que vão circular na região durante o Rock in Rio 2026. O cadastro é obrigatório para quem precisa passar pelas ruas que serão bloqueadas durante o evento, que acontece entre os dias 4 e 13 de setembro. O procedimento deve ser realizado exclusivamente pelo site oficial da Prefeitura do Rio, credenciamentoveículos.prefeitura.rio. Somente os automóveis autorizados terão acesso às vias interditadas no período do festival. A Polícia Civil do Rio de Janeiro deflagrou a Operação Placebo para desmantelar um esquema criminoso de venda de medicamentos falsificados de alto custo voltados para tratamento de leucemia e linfoma. Agentes cumpriram 6 mandados de busca e apreensão nos bairros de Guadalupe e Vista Alegre, na zona norte do Rio. A investigação começou após o setor de inteligência detectar a atuação fraudulenta de uma empresa de materiais médicos e hospitalares. Os criminosos cobravam até R$ 34 mil por uma única caixa de remédio. O esquema era liderado por um casal que utilizava a própria formação profissional para dar aparência de legitimidade ao crime e atrair vítimas vulneráveis. A dupla vai responder pelos crimes de falsificação, corrupção e adulteração de produto destinado a fins terapêuticos, considerado crime hediondo, além de delitos contra as relações de consumo. 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E vem aí, Corrente de Aparecida e programa Alegria do Rádio, com Rodrigo Machado, Rafael Melo e Luiz Gustavo.
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Atenção, aumente o volume do rádio. Vamos ouvir os sinos da maior basílica do mundo. Os sinos estão anunciando que chegou a hora da graça. Chegou a hora do milagre. Pela intercessão de Nossa Senhora Aparecida, a padroeira do Brasil.

E viva a Santa Milagrosa, a Santa Mãe de Deus e de todos os brasileiros. Viva Nossa Senhora da Conceição Aparecida! Viva!

0: Ave Maria, cheia de graça, o Senhor é convosco. Bendita sois vós entre as mulheres, e bendito é o fruto do vosso ventre, Jesus. Santa Maria, Mãe de Deus, rogai por nós, pecadores, agora e na hora de nossa morte. Amém.
1: Mãe de Jesus.
2: Viva Maria!
3: Viva!
2: Viva Nossa Senhora!
3: Viva!
0: Vamos colocar um copo com água sobre a mesa e nessa água será depositada uma gotinha de luz. Uma gotinha do amor de Nossa Senhora. Muita paz, saúde e prosperidade para você e toda a sua família. E disse Jesus: aquele que beber da água que eu lhe der, nunca mais terá sede. Porém, a água que eu lhe der se fará nele uma fonte de água que vai jorrar para a vida eterna. E viva Jesus Cristo! Viva Nossa Senhora Aparecida! Hoje, no dia dela, Nossa Senhora do Carmo, viva Nossa Senhora do Carmo! Viva nossa amada Rádio Manchete! Viva o titular desse programa! Jesus, Ele é o Príncipe da Paz, Ele é o Senhor do Universo. Jesus veio para salvar todas as criaturas da Terra. Jesus veio para perdoar os nossos pecados. Ele é o médico dos médicos, Jesus de Nazaré. Ele veio para curar todas as doenças, todos os males. Ele está no meio de nós. E logo após esta oração, todos deverão beber desta água. Não quebre essa corrente. Só no finalzinho da oração que você deve beber desta água. Quem beber desta água vai ficar curado em nome de Jesus. Em nome da Virgem Maria Santíssima.

gesto de amor, num gesto de muita fé e devoção à Nossa Senhora Aparecida, vamos colocar a mão sobre o rádio. Como se todos nós estivéssemos de mãos dadas com Nossa Senhora Aparecida. Coloque a sua mão sobre o rádio. Como se estivéssemos de mãos dadas com Jesus de Nazaré. Vamos, vamos, vamos dar as mãos.

0: Como muita gente já sabe, o titular do programa é pré-candidato a deputado federal. Por isso, ele teve que se afastar temporariamente dos microfones da nossa amada Rádio Manchete, obedecendo uma ordem do Tribunal Regional Eleitoral. Quero aqui mandar o meu carinho a ele, mais uma vez agradecer a confiança de estar diante desse microfone que tem 50 anos. A Rádio Manchete completou 50 anos de existência, 50 anos em prol do rádio brasileiro. E o rádio aproxima as pessoas, o rádio educa, o rádio faz companhia e o rádio é um transmissor de fé também, é um evangelizador. E como é importante esse momento, a maior corrente de fé do rádio brasileiro, unindo as famílias em torno de Deus, na intercessão de Nossa Senhora Aparecida, a padroeira do Brasil. E muita gente participando dessa corrente de fé, a maior do rádio brasileiro. Hein, meu amigo Rafael Melo? Boa tarde.
1: Boa tarde, meu amigo Rodrigo Machado. Muita gente mandando mensagem no WhatsApp da Rádio Manchete para deixar o nome aqui no livro de oração, né? A Rosana Cristina Almeida, do Catete. O Fábio Henrique Ribeiro, de Parada de Lucas. A Michele Aparecida, da Gávea. A Dona Célia, do Centro de Mesquita, pedindo oração para o Guilherme, seu filho, que está aguardando o resultado de um exame médico. Paulo Roberto Moraes, da Vila Cosmos. Vanessa dos Santos Campos, do Grajaú. O Carlos Alberto, de Jardim Redentor, pedindo oração para a esposa, Márcia, que está lutando contra a depressão. A Fernanda Helena Souza, do Cocotá. Leandro Augusto Ferreira, de Benfica. Simone Regina Duarte, de Bento Ribeiro. A Dona Jandira, de Vila Rosário, Duque de Caxias, pedindo oração para o neto dela, o Enzo, que vai passar por uma cirurgia ortopédica. Rodrigo Henrique Pereira, do Engenho Novo. Camila Cristina Matos, do Jardim Botânico. Tem também o Gustavo Eduardo Alves, da Taquara. O Ariano Lino, de Nova Campinas, Duque de Caxias, pedindo oração para a esposa Anne, para toda a sua família, para o seu pai José Nildo e para todos aqui da rádio. Tem também aqui a nossa amiga que sempre participa do programa, a Valéria, pedindo oração para o Pablo, para a Milena, Jô, né? Todos de Maricá, a Valéria de Maricá, pedindo aqui para colocar o nome no livro de oração, Rodrigo.
0: Ok, obrigado. Luiz Gustavo, meu amigo, muita gente também participando por aí, hein?
2: Muita gente participando, não só do nosso WhatsApp, da Rádio Manchete, 995070525, como também no YouTube da Rádio Manchete, Rádio Manchete 96,1 FM, lá no YouTube. Quem tá com a gente é a Verônica, de Volta Redonda, Daniele Millet, a Vivian Millet também tá. Tá com a gente também o Vinícius Braga, ele é da Rocinha, pedindo orações pela alma do avô, seu Ubiraci Braga. Alexandre Ponciano, de Petrópolis. Flávio Lopes com a gente aqui também. Ele é de Jacarepaguá, pede para Nossa Senhora Aparecida: rogai por mim e família, me livre dessa situação que eu estou passando. Tem também a Juscelia Bastos, de Campo Grande. Lúcio Mateus, também de Campo Grande, pedindo oração pela mãe dele, a Isaura Gonçalves Pereira, pela irmã Maria Luísa e pelo falecido Vitor Laerte. Quem está com a gente também é a Juliana Cristina Ribeiro, do Leme. Roberto Moraes, de Cordovil. A Dona Ivone, do Centro de Nova Iguaçu. Tem também a Patrícia Cristina Xavier, do Catumbi. Mônica Aparecida, do Maitá. Elaine dos Santos, do Moneró. Ademir Santos, do Parque Fluminense em Duque de Caxias. A Carolina Herrera Ferreira da Vila Isabel. Felipe Eduardo Campos de Rocha Miranda. Margarida Cristina do Centro de Queimados, pedindo oração pelo marido dela, seu João Batista, que está fazendo um tratamento no coração. Marcos Vinícius Duarte de Bangu. Ricardo Henrique do Parque Anchieta. Rita de Moura, de Comendador Soares, pede oração pelo filho dela, Lucas, que está enfrentando uma batalha contra a dependência química. Marcelena Barros da Glória. José Luiz do Centro de Itaboraí, pedindo oração pelo casamento da filha dele, a Fernanda, e para que o lar seja restaurado. Daniel Augusto Soares da Tijuca. E Sheila Cristina Almeida, da freguesia em Jacarepaguá. Tem também mais nomes chegando nesse exato momento. A Jandira de Queimados, que pede oração para ela e toda a família, principalmente para a filha Maria José. Boa tarde, Rodrigo, Gugu, Rafael Melo. Meu nome é Ciara Noronha. Quero pedir oração para minha tia Sônia Maria Ferreira Noronha, que perdeu seu companheiro Edmilson Meirelles. Que ele descanse em paz e dê o conforto ao coração dela. Muita gente participando aqui, né, na mensagem de fé, aqui na oração de Nossa Senhora Aparecida. O Robson Santos de Belfor Roxo, que pede oração para a família, amigos e todos da Rádio Manchete, e para que as pessoas desempregadas, que Nossa Senhora abra as portas para o emprego, Rodrigo Machado.
0: Vamos rezar também para Maria da Conceição Vieira, a vovó Lia, lá de São Gonçalo, junto com seu Jaci, a Ana, a filha, todos os filhos e netos dessa família muito abençoada de São Gonçalo. Rosa Menezes Amorim, de Duque de Caxias, Heloísa da Silva Lopes, de Santa Cruz, Conceição Balesteiro, de Cascadura, Juliana Farias, de Niterói, Luiz Carlos Vieira Filho, do Engenho Novo, Maria do Rosário dos Santos, de Engenheiro Pedreira, em Japeri, Eva de Souza, da Pavuna, Cíntia Oliveira da Silva, de Cascadura, Elvira Soares Rossi, de Marechal Hermes, Renata Cristina Gomes Chagas, de Duque de Caxias, Marilena Costa, de Itaboraí, Marli Silva Batista, de São João de Meriti, Luiz Carlos Vieira Pires, do Engenho Novo, Maria José Soares Sampaio, de Copacabana, Jusilene Leite Miranda, da Taquara, em Jacarepaguá, assim como a Dilma e Aline, também de Jacarepaguá. E pelas santas almas benditas de Maria Elizabeth dos Santos, Benedita Siqueira Lopes, Célia Alves de Oliveira. Que todas as santas almas benditas descansem em paz.

percebo que muita gente tem pedido oração por conta da depressão. Essa é uma doença silenciosa que ela vai minando as forças da pessoa. Nesse momento de depressão, se agarre em Deus. Reforce, fortaleça a sua oração. A partir daí, você vai ver que tudo vai ser diferente na sua vida. Quem tem Deus no coração nunca vai se entregar para a depressão. Eu sei que é uma dor gigantesca, mas a misericórdia de Deus é muito maior. Tenha fé, ore bastante e vamos abrir a porta da nossa casa. Abra a porta para nossa mãezinha do céu e repita comigo essas palavras. Vem Nossa Senhora Aparecida, vem Santa Milagrosa, pode entrar, que esta casa é sua. A minha casa é tão simples, tão modesta, a minha casa é pequenina, é de madeira, mas este é o meu castelo. Nossa Senhora Aparecida, me dê a chave e a escritura definitiva da minha casa própria. Vem, Nossa Senhora Aparecida, realize o grande sonho da minha vida, o sonho da minha casa própria. Abençoe os quatro cantos da minha casa, cubra o meu lar com seu manto azul sagrado, proteja a minha família. Vem cuidar de mim, Nossa Senhora Aparecida. Assim seja, assim aconteça. Amém.

Vocês sabem que, como jornalista, eu tenho que falar de inúmeras atrocidades que acontecem no nosso dia a dia. É pai matando filho, filho matando pai. Mas eu acredito muito na conversão, na evangelização. Acredito muito ainda no ser humano. Porque se o ser humano não tivesse conserto, a esta hora, não estaria tanta gente acompanhando a nossa oração. Tanta gente pedindo a intercessão de Nossa Senhora Aparecida, as bênçãos de Deus. E é a partir daí, da nossa oração, que esse mundo vai mudar. Tenha fé nisso. Reze comigo aqui na Rádio Manchete, a oração e consagração a Nossa Senhora Aparecida, a padroeira do Brasil. Ó Maria Santíssima, que em vossa imagem milagrosa de Aparecida espalhai inúmeros benefícios sobre todo o Brasil. Eu, embora indigno de pertencer ao número de vossos servos, mas cheio de desejo de participar dos benefícios da vossa misericórdia, prostrado a vossos pés, consagro-vos o meu entendimento, para que sempre pense no amor que mereceis. Consagro-vos minha língua, para que sempre vos louve e propague a vossa devoção. Consagro-vos o meu coração, para que depois de Deus vos ame sobre todas as coisas. Recebei-vos, ó Rainha incomparável, no ditoso número de vossos servos. Acolhei-nos debaixo de vossa proteção. Socorrei-nos em todas as nossas necessidades espirituais e temporais. E, sobretudo, na hora da nossa morte. Abençoai-nos, ó Mãe Celestial, e com vossa poderosa intercessão, fortalecei-nos em nossa fraqueza, a fim de que, servindo-vos fielmente nesta vida, possamos louvar-vos, amar-vos e dar-vos graças no céu, por toda a eternidade. Assim seja, com a bênção do Deus Todo-Poderoso, o Pai, o Filho e o Espírito Santo.

está chegando, montado em seu cavalo branco. São Jorge, o santo guerreiro. Reze comigo a oração de São Jorge. Eu andarei vestido e armado com as armas de São Jorge, para que os meus inimigos, tendo pés, não me alcancem, tendo mãos, não me peguem, tendo olhos, não me vejam, e nem em pensamentos eles possam me fazer mal. Armas de fogo o meu corpo não alcançarão. Facas e lanças se quebrem sem o meu corpo tocar. Cordas e correntes se arrebentem sem o meu corpo amarrar. Glorioso São Jorge, em nome de Deus, estenda-me o seu escudo e as suas poderosas armas, defendendo-me com a sua força e com a sua grandeza, e que debaixo das patas de seu fiel cavalo, meus inimigos fiquem humildes e submissos a vós. Com o poder de Deus, de Jesus e do Espírito Santo.

0: coração de São Bento. A cruz sagrada seja a minha luz, não seja o dragão o meu guia. Retira-te, Satanás, nunca me aconselhes coisas vãs. É mal o que tu me ofereces, bebe tu mesmo os teus venenos. A cruz sagrada seja a minha luz, não seja o dragão o meu guia. Retira-te, Satanás, nunca me aconselhes coisas vãs. É mal o que tu me ofereces, bebe tu mesmo os teus venenos. São Bento, rogai por nós, livrai-nos do desemprego, da doença, do inimigo, porque o inimigo está por aí.
1: O inimigo pode até tentar.
0: Ele vai tentar.
1: Mas nunca vai te derrubar.
0: Jamais vai te derrubar.
1: Você pode até cair, mas logo vai se levantar.
0: Logo, logo vai se levantar.
1: Quem tem Maria como mãe?
0: Eu tenho Maria como mãe, eu sei
1: tem
0: que você também.
1: Amor de Jesus. Se sua fé prevalecer, pra sempre vai te atender. Vou me entregar.
0: Se entregue.
1: Vou confiar.
0: Confie
1: no amor de Jesus.
0: Acredite!
1: Deus
0: é maior!
1: Deus é maior!
0: Maria passa na frente, Maria! Pisa na cabeça da serpente!

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E agora...

Nossa Senhora Aparecida, Mãe de Jesus, ó Virgem Imaculada. Ao acender esta vela de 7 dias, creio firmemente no milagre que já aconteceu. Obrigado, Mãezinha do Céu. Com a minha fé inabalável, tenho certeza que no prazo de 7 dias, o fogo que agora queima esta vela estará queimando todo o mal que quiserem me fazer. Queimará a doença, queimará o desemprego. Todos os problemas que me afligem terão solução urgente. Pela intercessão do vosso Filho Jesus Cristo, no prazo de 7 dias, esta vela com o perfume das flores queimará. E o milagre urgente já aconteceu.

Chegou a hora. O milagre vai acontecer. Vamos todos beber desta água. Água da fonte. Água milagrosa que o Senhor Jesus abençoou. E ao beber desta água, agradeça. Meu Pai, meu amigo, meu bom Jesus dos perdões, Tu és o médico dos médicos. Opera em meu corpo este grande milagre. Senhor, perdoa as minhas falhas. Senhor Jesus, me ensina a amar de verdade o meu próximo. Abençoe os quatro cantos da minha casa. Abençoe a minha família. Eu bebo desta água porque eu creio que este é o remédio que vai me curar agora. Em teu nome, Jesus. Em nome da Virgem Maria Santíssima. Amém. Amém. Amém. Divino Pai Eterno, muito obrigado, pois todos os dias, sobre todos os pontos de vista, bebendo desta água, vou cada vez melhor.

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0: tarde, Deise de Assis.
1: Rodrigo, uma ótima tarde para você, para todos os ouvintes aqui da Manchete FM. Atualizando nesse momento, a Avenida Brasil tem um carro enguiçado ocupando uma faixa da via ali na altura de Coelho Neto. Para você, motorista que segue em direção à zona oeste da cidade, próximo à estação do BRT Fazenda Botafogo. Nesse momento, o trânsito está intenso desde a altura de Irajá. Você que segue em direção ao centro também vai encontrando dificuldades na altura de Bom Sucesso e também ali na altura de Benfica. Melhores condições nesse momento para você que sai da Baixada. Para você que vai optando pela linha vermelha, movimentação intensa apenas na altura do Caju. 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Daqui a pouco eu volto.

Ovo! Ovo! Tá na hora daquele papo que a gente tem todas as tardes. Já pegou o cafezinho? Hein? Vamos tomar uma xícara de café? E vamos colocar... Hoje vou tentar beber esse café sem adoçante, né? Puro. Porque o Rafael Melo tá me ensinando a beber café, né? Ele diz que o café, quem sabe tomar café, toma puro. Então, dessa vez, eu vou tomar ele purinho, com a senhora, com o senhor. E hoje eu quero falar sobre uma boa notícia. Uma notícia para quem convive com diabetes. O SUS começou a oferecer a insulina Glargina, um medicamento mais moderno para crianças, adolescentes e também para idosos com 70 anos ou mais que se enquadrem nos critérios do Ministério da Saúde. E o que que isso muda, vó, no tratamento, hein, vô? Essa insulina tem ação prolongada. Na maioria dos casos, né, na maior parte dos casos, ela precisa de apenas uma aplicação por dia. Olha que maravilha! Isso traz mais conforto, não é? Mais segurança e ajuda a manter também o açúcar no sangue mais estável, reduzindo o risco de quedas bruscas da glicemia, a temida hipoglicemia. Mas atenção, vó, vovô, isso não significa que todo mundo vai trocar a insulina de uma hora para outra. A mudança será feita somente depois de uma avaliação médica. Nunca mude o seu tratamento por conta própria. Se automedicar é muito perigoso. Se você tem diabetes ou conhece alguém que tenha, procure a unidade básica de saúde mais próxima da casa onde essa pessoa mora, onde o senhor, a senhora moram, né? Vó, vovô, o diabetes é uma doença que exige cuidado todos os dias. Não basta tomar o remédio, é preciso ter uma alimentação equilibrada, fazer atividade física quando o médico permitir, beber bastante água e manter o acompanhamento regular com os profissionais de saúde. Essa nova oferta do SUS é uma conquista importante, porque quando a saúde avança, quem ganha é a população. Então, espalhe para os seus amigos, para as suas amigas, né, essa novidade da insulina de ação prolongada, que vai trazer então mais conforto e mais tranquilidade para muita gente que convive com essa doença, que é uma doença também silenciosa, o diabetes, né, uma doença muito cruel. Mas se não tem tratamento, quer dizer, não tem uma cura, mas tem tratamento, né? Se você souber equilibrar, com certeza vai ter muitos anos de vida convivendo com esse mal que é o diabetes. E vamos de música, né? Vamos saudar esse dia com essa boa notícia, com uma música. Olha quem tá cantando, vó. Olha, vô. Ele totalmente romântico. Aguenta, coração, aguenta. Zé Augusto da Manchete.

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6: Quem tá fazendo aniversário hoje é a Tereza Cristina Ramos de Souza, da Tijuca. A Maria Edileuza Medeiros, da Rocinha. O Evaldo Marques, do Irajá. A Jennifer Mesquita, de Magé. Parabéns, muitas felicidades, muitos anos de vida, saúde, paz, prosperidade. Vamos embora, minha gente. Rafael Melo, até amanhã.
7: Pode brochar. Até amanhã, Rodrigo.
8: Até amanhã.

0: Unicef alerta para risco de 23 milhões de crianças entrarem na pobreza.
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0: Quinta-feira, 16 de julho de 2026. Neste momento, Rio Grande Rio com céu claro, aqui no centro, 24 graus. O ministro Alexandre de Moraes assume nesta sexta-feira a presidência temporária do Supremo Tribunal Federal. Ele ficará à frente da corte até o fim do recesso do judiciário em 31 de julho. Desde o início do recesso, em 2 de julho, o cargo vinha sendo ocupado pelo ministro Edson Fachin. Mesmo com a suspensão das sessões presenciais, alguns ministros seguem trabalhando em processos considerados urgentes. As atividades normais do STF serão retomadas no dia 3 de agosto, quando também voltam a correr os prazos processuais que ficaram suspensos durante o recesso. A Prefeitura do Rio formaliza nesta quinta-feira a doação de 150 pistolas para a Força Municipal de Duque de Caxias, na Baixada Fluminense. A assinatura do termo acontece no Centro de Treinamento da Guarda Municipal do Rio, com a presença do prefeito Eduardo Cavalieri. Segundo a administração municipal, o armamento será incorporado às operações da corporação para reforçar o patrulhamento e as ações de segurança no município. A iniciativa faz parte de uma parceria entre as prefeituras do Rio e de Duque de Caxias para ampliar a estrutura das guardas municipais e fortalecer o combate à criminalidade. Um relatório divulgado pela Unicef faz um alerta preocupante. Até 23 milhões e 400 mil crianças podem entrar em situação de pobreza até o fim deste ano por causa dos impactos econômicos da guerra no Oriente Médio. O estudo, elaborado com dados de 167 países, aponta que o aumento dos preços dos alimentos e da energia, aliado à desaceleração da economia mundial, ameaça reverter avanços conquistados no combate à pobreza infantil. Segundo a Unicef, em um cenário mais grave, com a continuidade ou ampliação dos conflitos, milhões de famílias terão mais dificuldade para garantir alimentação, educação e outros serviços básicos para as crianças. A organização destaca que cerca de 80% desse aumento da pobreza infantil deve ocorrer na Ásia e na África. A Unicef pede medidas urgentes dos governos e organismos internacionais para proteger investimentos em saúde, educação e assistência social. 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
1: 3 horas e 5 minutos na cidade maravilhosa do Rio de Janeiro.

espere aquele tempo chegar, quando o tempo chegar, quando tal tempo certo chegar. Talvez você não tenha mais tempo. Então, o tempo é aqui e agora. É por isso que eu sempre digo, ontem já era, hoje é o dia e o amanhã poderá não mais chegar. Está começando Recordações Manchete aqui em 105,9 no seu rádio. Ih, 105,9, rapaz, é que eu saí da Rádio Alerja agora. Esse é o problema. Volta a fita aí. Em 96,1. 96,1, Rádio Manchete, no meio do rádio, no coração do Rio de Janeiro. Um abraço aqui para todos os colegas lá da Rádio Alerja. Eu estava fazendo o debate e o programa hoje lá. É aquele dia que a gente trabalha a beça, então a cabeça fica a mil. Deixa eu sintonizar, agora estou em sintonia com a Manchete. E a Manchete é a rádio que toca o seu coração, que pega bem ouvir a Manchete, pega bem você dizer para os seus amigos que está ouvindo a Rádio Manchete em 96,1. Tivemos até agora por aqui o Rodrigo Machado e toda a sua equipe apresentando esse programaço que é um show aqui pelas manhãs do Rio de Janeiro e pela tarde, que começa meio-dia, não é? Bom, eu como não almocei ainda, para mim é manhã. Só é de tarde depois do almoço. Não sei se para você é assim. Mas vamos lá. Então, a gente começa o Recordações Manchete de hoje dando uma boa tarde para você que está aqui em 96,1. Vamos juntos com você até às 5 da tarde, trazendo para você mensagens pro seu coração, músicas que tocam você. Já já tem também Mandando a Letra. Daqui a pouquinho tem Abrindo o Coração. Já já tem uma tradução belíssima para você. E você também pode pedir a sua música. É só mandar um zap pra gente, 2199-507-0525. Você pode pedir a sua música, mandar uma mensagem, mandar uma poesia, oferecer o Clube do Amor para quem toca o seu sentimento, seu coração. Já estamos aqui tocando música. E espero que você goste da nossa programação. Aqui você faz a programação comigo. São 3:08 nessa tarde gostosa de quinta-feira, ensolarada, 24 graus agora aqui no centro do Rio. A gente começa o programa de hoje com música, recordando um grande sucesso do grupo ABBA, a música The Winner Takes It All. Boa tarde para você. 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
1: Esse é o programa musical da sua tarde. O melhor da música você ouve aqui com a gente. São 3:21. Você ouviu, abrindo o programa de hoje, ABBA cantando The Winner Takes It All. Logo em seguida, você ouviu Roupa Nova, Meu Universo é Você. E agora, Paul McCartney cantando My Love. 3:21. E vamos direto à Central Manchete de Trânsito.
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1: Boa tarde, Deise de Assis. Conta pra gente como é que tá o trânsito agora no Rio de Janeiro.
2: Oi, Alberto Brizola, uma ótima tarde para você, para todos os ouvintes aqui da Manchete FM. Atualizando nesse momento, linha vermelha, você que segue em direção à Baixada vai encontrando movimentação intensa entre o acesso pela linha amarela até a altura da estrada do Galeão, já no sentido do centro, trânsito lento entre o acesso pela linha amarela até a chegada ao Caju. Você que está pela Avenida Brasil também vai enfrentando dificuldades nesse momento em direção à zona oeste da cidade. Observa lentidão ali na altura de Benfica, no trecho de Manguinhos também. Mais à frente, observo movimentação mais intensa a partir de Cordovil até a chegada a Deodoro, Marechal Fontenelle, Albérico Diniz, com melhores condições para você, motorista que segue em direção à zona oeste da cidade. 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Daqui a pouco eu volto.
1: Ok, querida, até daqui a pouco então. São 3:23 agora. Uma ótima tarde para você que está ligado aqui em 96,1. A gente volta já, já.

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1: Fala-se de mãos e pés calejados, mas pouco se fala de corações calejados. As pessoas mais duronas, que parecem indiferentes ao amor, carinho e ternura, são pessoas endurecidas pela vida. São vítimas da falta de amor. Há pessoas que calejam o próprio coração e deixam marcas eternas. Não permita que alguém te magoe a ponto de te deixar insensível. Não deixe de acreditar nas estrelas, porque um dia as nuvens escuras encobriram o seu céu. E por mais difícil que seja, guarde seu coração das asperezas. Não deixe que as decepções o endureçam. Olhe em outras direções e cuide bem do seu amor. Afinal de contas, a vida só se vive uma vez só.

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1: E aí, você recorda de alguém com essa música, Ex-Amor? Eu acho que todo mundo tem um ex-amor para recordar na vida, não é? Alguns a gente gosta de recordar e outros é melhor nem pensar. Bom, é o seguinte, ó, essa risadinha não foi por minha conta, tá? Essa aí foi por conta do Clark. São 3:39 agora. Ex-amor Simone Martinho da Vila. Você ouviu também Paralamas do Sucesso. Cuide bem do seu amor. É, para que ele não vire um ex-amor, não é? Depois foi Carly Simon com Coming Around Again. Agora são 3:40 no Rio de Janeiro. Vamos saber como é que tá o trânsito? Aqui você não fica engarrafado.
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1: Como é que tá o trânsito agora, desde de Assis?
2: Oi, Alberto Brizola, tô de volta, agora atualizando a ponte Rio-Niterói. A movimentação tá difícil para você, motorista, que segue em direção a Niterói. Nesse momento, o tempo de travessia é de 22 minutos, lentidão entre o vão central até a chegada ao pedágio. Você que segue para o centro vai encontrando melhores condições, 13 minutos é o tempo de travessia. Boa movimentação também na chegada ao Rio, via do gasômetro Francisco Bicalho, sem dificuldades. Pela Avenida Presidente Vargas, você que segue em direção à Cidade Nova vai encontrando movimentação intensa, mas sem grande dificuldade. Mesmo panorama para você que segue em direção à Candelária. 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Aproveite! Daqui a pouco eu volto.
1: Ok, são 3:40, faltam 20 para as 4. Thiago, é com você aí, tá?

0: Agora sim. Você tinha
1: tava certo antes.
0: Tava certo antes?
1: É, olha lá, aperta de novo.
0: Ah, tá, então vamos lá. Apertei.
1: Isso.
0: Pronto.
1: Deixa eu trocar o arquinho de lado dos nossos ouvintes que estão nos acompanhando pelo YouTube.
0: Você ficou muito bem com esse arquinho, site. Sabia?
1: É, hoje nós fizemos uma festinha junina aqui na Rádio Manchete. Depois vocês vão conferir lá nas nossas redes sociais.
0: Que legal.
1: O Brizola foi o responsável pela decoração, trouxe umas bandeirinhas bonitas.
0: E a minha fogueira.
1: Fez sucesso a fogueira do Brizola, viu, gente?
0: É uma fogueira que acende, mas não queima.
1: É, bem bonita, bem segura.
0: Bem segura, exatamente.
1: Exatamente.
0: E você ficou muito bem com esse arquinho, inclusive.
1: Muito obrigada.
0: Você vê que não existem coincidências. É, eu dei um arquinho desse para a filha do nosso Rafael de França.
1: Que legal. Sou muito fofa. Eu emprestei a minha sainha para ela. Ela tava de festa junina hoje também.
0: Uma gracinha. Mas aí, conta pra gente qual é a boa notícia ou a notícia que você tem para nos dar.
1: Não, por enquanto é boa notícia. Inclusive, né? Tenho tentado aí manter a tradição de trazer informações culturais aqui pros nossos ouvintes. A gente sempre que precisa dar notícia não tão boa, a gente dá, né? Mas não tem nada tão urgente acontecendo. Mais tarde, os nossos ouvintes acompanham tudo que aconteceu no Rio e no mundo.
0: Brasil,
1: no Panorama Manchete. Né? No nosso super jornal aqui da Rádio Manchete.
0: Que é o maior programa jornalístico do rádio brasileiro, diga-se de passagem.
1: Exatamente. Aí a gente deixa, então, o seu programa para coisas mais leves, na medida do possível, claro, né?
0: Claro,
1: e eu trouxe uma informação que eu particularmente achei muito bacana. É uma cultura que eu acho muito bonita, que eu ainda não conheço pessoalmente, mas agora, com esta dica que trarei, já fica.

0: fica aí mais uma coisa ali na minha listinha para tentar fazer, para conhecer aí agora um pouquinho, ó. Porque o artesanato inspirado no tradicional Festival de Parintins será destaque em uma exposição gratuita aqui no centro do Rio. A mostra Boi Bumbá de Parintins, do Brincar ao Futuro, será aberta ao público no próximo dia 23 de julho, no Centro Sebrae de Referência do Artesanato Brasileiro, que fica na Praça Tiradentes, aqui pertinho da gente na Rádio Manchete.
1: Verdade.
0: A exposição reúne obras de artistas ligados aos dois bois, Garantido e Caprichoso, e apresenta a história, a cultura e a criatividade que fazem do festival uma das maiores manifestações populares do país. Entre os destaques estão 300 bonecos inspirados nos dois bois, esculturas em tamanho real dos personagens do folclore amazônico e alegorias que mostram a grandiosidade do espetáculo realizado todos os anos no Amazonas. A mostra também destaca projetos de sustentabilidade com peças produzidas a partir de materiais reaproveitados do festival, e a visitação é gratuita e acontece de terça a sábado. Ou seja, tem dica cultural, é de graça e, como eu sempre falo, ainda tem aí a oportunidade de conhecer um pouquinho mais da nossa cultura, da história do nosso país. O Festival de Parintins é uma coisa muito bonita. Eu não conheço pessoalmente, como eu falei, mas pelo que eu vejo ali na televisão, ali nas reportagens que eu vejo sobre o festival, acho que deve lembrar um pouquinho, talvez, ali o que a gente tem aqui no nosso carnaval. Inclusive, hoje em dia, a junção entre os trabalhadores do carnaval e de Parintins já é muito grande.
1: Verdade.
0: Inclusive, pessoas que trabalham no carnaval trabalham em Parintins e vice-versa, que trabalham em Parintins também já contribuem aqui para a nossa cultura do carnaval aqui do Rio. Então, para você que quer uma super dica aí para aproveitar essas férias, para levar as crianças para passear, tá aí dica de cultura de graça aqui no centro do Rio, Brizola.
1: Muito legal. Inclusive, você sabe que a gente tem seguidores, ouvintes, é claro, e eu não lembro agora qual deles que me falou pelo stories, depois eu vou procurar lá. Ele estava dizendo que ele está seguindo todas as suas dicas, principalmente as dicas culturais e também as dicas turísticas, para aproveitar os espaços turísticos para conhecer o Rio de Janeiro.
0: Aí, tá vendo? Tá vendo? Vocês têm que colar comigo que é só sucesso, gente. A gente, como eu falei, a gente traz informação quando é informação importante que a gente precisa falar. Às vezes, mesmo quando não é uma coisa muito agradável, faz parte do nosso trabalho, a gente fala. Mas sempre que eu puder, na medida do possível, eu vou trazer notícias boas, vou trazer cultura, vou trazer informação bacana aqui para vocês, porque vocês merecem.
1: Muito bem, eu quero agradecer, quero só dizer que eu vim hoje também de Caipira.
0: Tá quadriculadinho.
1: Eu vim justamente pra festa junina, só que eu cheguei no final da festa.
0: Pois é, moço muito trabalhador, né,
1: verdade.
0: Gente? Brizola hoje trabalhou muito.
1: É verdade.
0: Mas ele deixou a contribuição dele pra festa, promoveu a decoração, que ficou belíssima. Depois vocês olhem lá no nosso Instagram da Rádio Manchete.
1: Muito obrigado. Vindo de você é uma honra, Joyce Santos. Agora eu não troco mais seu nome, tá vendo?
0: Muito bem, muito bem.
1: Nem no ar e nem fora do ar.
0: Daqui a pouco eu tô de volta, Brizola.
1: Até já, então. 4

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1: Nesse momento de poesia, porque as letras das canções têm poesias profundas, vamos a uma que todo mundo conhece, mandando a letra de Djavan, Si. 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Quer saber? Quando é assim, deixa vir do coração. 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
1: Bom, o nome da música é exatamente esse, com Phil Collins, que você acabou de ouvir, Take a Look Me Now, Against All Odds. Ainda tem mais isso para enrolar a língua. Mas é isso mesmo, daqui a pouquinho tem Rock and Roll Lullaby, tem Fafá de Belém, tem Raquel e assim por diante. A programação tá muito boa, viu? Tem Gary Moore, tem Maria Bethânia, tem Billy Joel, tem Michael Jackson e tem você, que é muito importante para nós. Agora, você vai ficar super bem informado o que chegou a vez da Linha do Tempo com Silvio Júnior, 4 horas em ponto no Rio.
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3: Novo comprimido promete reduzir colesterol ruim em até 60%.
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3: Quinta-feira, 16 de julho de 2026. Até domingo, o posicionamento de um sistema de alta pressão irá influenciar o tempo na cidade do Rio, com predomínio de céu claro e sem previsão de chuva. Os ventos estarão ocasionalmente moderados e as temperaturas em gradual elevação. A umidade relativa do ar poderá apresentar valores em torno de 30% durante esses dias no período da tarde. Neste momento, Rio Grande Rio, com céu claro. Aqui no centro, 24 graus. Terminam nesta sexta-feira as inscrições para o FIES, o Fundo de Financiamento Estudantil do segundo semestre de 2026. Os interessados devem se inscrever pelo Portal Único de Acesso ao Ensino Superior. O programa oferece financiamento para cursos presenciais em faculdades particulares, bem avaliadas pelo Ministério da Educação. O programa oferece financiamento para cursos presenciais em faculdades particulares, bem avaliadas pelo Ministério da Educação. Para participar é preciso ter feito o Enem a partir de 2010, alcançado média mínima de 450 pontos, não ter zerado a redação e comprovar renda familiar de até 3 salários mínimos por pessoa. O resultado da seleção será divulgado no dia 30 de julho. O Instituto Estadual do Ambiente, em parceria com a Polícia Civil, realizou nesta quinta-feira uma operação contra o empreendimento investigado por extração mineral irregular em Jardim Sulacap, na zona oeste do Rio. Durante a ação, foram apreendidos 5 máquinas e 2 caminhões. Segundo o INEA, fiscais encontraram novas infrações ambientais, como queima de materiais a céu aberto e descarte irregular de resíduos. O local já havia sido autuado anteriormente e pode receber uma nova multa de cerca de R$ 400 mil. O caso segue sob investigação. Uma nova opção para tratamento do colesterol alto foi aprovada nos Estados Unidos. A FDA autorizou o Lipifendra, primeiro comprimido de uma classe de medicamentos que até agora só era aplicada por injeção. Estudos mostram que o remédio pode reduzir em até 60% o colesterol LDL, conhecido como colesterol ruim, ajudando a diminuir o risco de infarto e AVC. Especialistas afirmam que a versão oral pode ampliar o acesso ao tratamento, já que é mais prática e pode facilitar a adesão dos pacientes. O medicamento será indicado principalmente para pessoas com alto risco cardiovascular ou que não conseguem controlar o colesterol apenas com o uso de estatinas. Novos estudos ainda vão avaliar os efeitos na prevenção de doenças cardiovasculares a longo prazo. Linha do Tempo, atualizando o que é manchete. Essas e outras notícias você acompanha em radiomanchete.com.br e segue o Recordações Manchete com Alberto Brizola.
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1: Amigo Roberto Brizola, sempre me achei uma mulher feia. Nunca me considerei bonita. Bonita o bastante para chamar a atenção de alguém especial. Talvez por isso, quando me apaixonei por um homem incrivelmente bonito, tratei logo de esconder os meus sentimentos. Eu o admirava de longe. Quando ele se aproximava, eu me afastava. Quando tentava conversar comigo, eu respondia com educação, mas sem dar abertura. Achava impossível que um homem como ele pudesse olhar para uma mulher como eu. Os anos se passaram, a vida seguiu o seu curso, ele se casou, teve filhos e construiu a sua família. Eu também segui em frente, guardando aquela paixão apenas como uma lembrança distante da minha juventude. Mas realmente o que aconteceu recentemente mexeu muito comigo. A melhor amiga dele me procurou e durante uma conversa revelou um segredo que eu jamais imaginava ouvir. Ela me contou que o grande amor da vida dele era eu. Fiquei sem palavras. Achei que ela estava brincando, mas ela insistiu dizendo que ele sempre falava em mim com carinho e admiração. Justamente porque eu nunca o bajulei, nunca corri atrás dele e nunca o tratei como alguém inalcançável. Naquele instante, senti uma mistura de surpresa, alegria e tristeza. Alegria por descobrir que fui amada. Tristeza por perceber que o medo e a falta de confiança em mim estavam me impedindo de viver uma grande história, de me enxergar como eu realmente sou. Hoje entendo que muitas vezes somos nossos maiores obstáculos. Passamos a vida acreditando nas nossas inseguranças, enquanto alguém pode estar enxergando em nós qualidades que jamais conseguimos ver. A vida não volta atrás, mas a lição ficou. Nunca devemos decidir por outra pessoa o que ela pode ou não sentir por nós.

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1: De Belém no Recordações Manchete. Fafá de Belém é Fafá de Belém, né? Diga-se de passagem. Antes você ouviu Air Supply com... Air Supply cantou pra gente a Laura of Love. E antes, a gente tocou o que mesmo? Erasmo Carlos cantando Mulher. Olha só, se você quiser pedir uma música, o telefone é 2199-507-0525. Peça sua música e a gente toca. Agora são 4 horas e 21 minutos no Rio de Janeiro.
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1: Deise de Assis, conta pra gente como está o trânsito nesse momento.
2: Oi, Brizola, tô de volta. Agora falando da movimentação pela zona sudoeste da cidade, você que tá pela Avenida Ayrton Senna perde o tempo ali no trecho do aeroporto de Jacarepaguá, depois o trânsito melhora pela linha amarela, movimentação intensa em direção ao Fundão, mas sem grande dificuldade, mesmo panorama para você que segue em direção à Barra da Tijuca, lentidão apenas ali no acesso pela linha vermelha e também movimentação mais intensa na altura de Del Castilho pela Avenida Ayrton Senna. Você que segue em direção à Orla vai encontrando boa movimentação nesse momento. 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Daqui a pouco eu volto.
1: Ok, até daqui a pouco, quando daqui a pouco teremos também uma tradução muito especial para você. Fique ligado aqui na Manchete.

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hoje essa belíssima canção interpretada por Michael Bublé e Laura Pausini. You'll never find. Você nunca vai encontrar outro amor como o meu. Aumente o volume do seu rádio. You'll never find. Você nunca vai encontrar. As long as you live. Não importa o quanto viva. Someone who loves you. Alguém que se preocupe com você. Na maneira como eu me preocupo. Você nunca vai encontrar. Não importa o quanto procure. Alguém que se preocupe com você. Da maneira com que eu me preocupo. Não se vanglorie, baby. Porque eu sou o único que te ama. E não há mais ninguém. Não. Não. Ninguém mais. Ninguém mais. Você nunca vai encontrar. Nem que o mundo se acabe. Alguém que entenda você. Como eu te entendo. Não, eu não estou tentando fazer você ficar, baby. Porque eu sou o único que te ama.

0: Você vai sentir falta do meu amor. Você vai sentir falta do meu amor. Você vai sentir falta do meu amor. Falta do meu amor. E você nunca vai encontrar, nem que acabe o mundo, alguém que te entenda assim como eu te entendo. Não, não estou tentando fazer você ficar, baby. Porque eu sou o único que te ama e não há mais ninguém. Não há ninguém mais. Não. Não há ninguém mais. Ninguém mais. Você vai sentir falta, meu amor. Você vai sentir falta do meu amor. E eu vou sentir falta do seu amor. Você vai sentir falta do nosso amor. Essa foi a nossa tradução de hoje.
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1: Disse alguém certo dia: a saudade é a vontade de estar perto de quem está longe. E agora, uma saudade para você sentir de perto de quem está longe de nós. B.G. Thomas, Rock and Roll Lullaby. 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

0: 1-99-507-0525. Você pede e a gente toca. São 4 horas e 39 minutos. Aqui você fica também muito bem informado sobre o trânsito no Rio de Janeiro.
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0: Deise de Assis, conta pra gente como é que tá o trânsito agora.
2: Oi, Brizola, tô de volta. A movimentação ainda tá lenta pelo túnel Rebouças. Pra você que deixa a Zona Sul por conta de um acidente que aconteceu mais cedo na segunda galeria, envolvendo um utilitário e uma moto, ainda tem faixa ocupada, lentidão desde os acessos pela Avenida Borges Medeiros e também pela Epitácio Pessoa. Nesse momento, você que sai da Zona Sul vai encontrando melhores condições pelo aterro do Flamengo até a chegada ao túnel Prefeito Marcelo Alencar. Outra alternativa é o 31 de março, o túnel Santa Bárbara, mas a movimentação já está mais intensa pelo 31 de março, ali na altura da Avenida Presidente Vargas. 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Aproveite, daqui a pouco eu volto.
0: Ok, daqui a pouco você volta e a gente espera. São 4h40 agora. Daqui a pouquinho também tem uma belíssima poesia aqui no Clube do Amor. Então, para você que gosta de poesia, poesia também, além de romance, é cultura. Já já tem poesia no Clube do Amor. Agora, você fica também muito bem informado aqui na Manchete.
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0: Olha, eu juro que tentei colocar aqui, apareceu o doutor Silvio aqui do...
4: É. Endocrinologista, Rádio Saúde.
0: É, pois é, mas então vou passar essa parte do teclado aqui para o nosso querido Clark.
4: O diretor do programa.
0: É, para ele dar uma consertada.
4: Pronto. Clark resolve.
0: Agora ficou tudo em casa. É que a gente perde a dancinha. Eu queria mostrar a dancinha da Joyce no ar, mas não foi dessa vez.
4: Tranquilo, quem sabe faz ao vivo, Brizola?
0: É verdade, então vamos lá.
4: Ao vivo acontece tudo.
0: Não tenha dúvida, conta pra gente qual é a boa de agora.
4: Olha, trouxe agora uma boa para as mulheres. Já falei de dica cultural, mas tem um outro assunto que eu sempre gosto, na medida do possível, trazer aqui no seu programa, que é vagas de emprego ou qualificação profissional. E aí as mulheres, né, estão sempre em busca, né, de um lugar ao sol, né, de qualificação, de oportunidades de trabalho. E eu trouxe, na verdade, até duas dicas muito bacanas aí para as mulheres. Então, você mulherada que acompanha o programa do apaixonado Brizola, fiquem atentos porque eu tenho boas dicas para vocês. Ó, vou começar pelas mulheres da Baixada Fluminense.
0: Então,
4: se você que é de Nova Iguaçu, olha aí essa oportunidade, que bacana. É, quem quer abrir um negócio, aumentar a renda ou simplesmente fortalecer uma empresa que já existe, ela pode ali se inscrever no projeto Elas no Comando. É uma iniciativa que oferece 200 vagas gratuitas de capacitação e também de mentoria para empreendedoras da Baixada Fluminense. As inscrições seguem até o dia 31 de julho e são destinadas a mulheres com 18 anos ou mais, tanto para quem trabalha na informalidade, quanto para aquelas que já têm empresa registrada. O curso dura ali em torno de 3 meses, com aulas presenciais no período da noite em Nova Iguaçu. A programação inclui temas como gestão, educação financeira, marketing digital, formalização de empresas e estratégias para lhe melhorar o seu negócio. Então, as empreendedoras que já possuem CNPJ também vão ter acesso a mentorias individuais com especialistas. O projeto conta com parceria do Ministério do Empreendedorismo e as participantes com pelo menos ali de 75% da frequência vão receber um certificado. Então, ou seja, você vai lá, aprende. Se você quer começar um negócio, você tem uma oportunidade ali de começar ali já a pensar no que você quer trabalhar. E se você já tem ali a sua empresa, já tem ali o seu caminho, você consegue ali se aperfeiçoar, né? Fazer com que aquele caminho talvez ali fique um pouco mais fácil para você, empreendedora, que a gente sabe que ser empreendedora aqui no Brasil não é fácil.
0: Então,
4: você pode se inscrever no site elasnocomando.com.br. Mas se você achou que eu falei muito rápido, não deu para prestar muito, não deu para anotar tudo que eu falei, é só ir lá no nosso site da radiomanchete.com.br, que essa matéria já está lá disponível para você de Nova Iguaçu conferir tudo que rola aí nessa

0: iniciativa. E aí, como eu já falei de Nova Iguaçu, né, tem dica também para as mulheres de outras áreas aqui do estado do Rio de Janeiro, porque a Secretaria Especial de Políticas para Mulheres e Cuidados do Rio também abriu mais de 8 mil vagas gratuitas de cursos de qualificação profissional para as mulheres que desejam se capacitar, buscar emprego, empreender ou também ali aumentar a sua renda. As inscrições já estão abertas pelo portal Oportunidades Cariocas. As aulas serão realizadas nas Casas das Mulheres Cariocas. Casas da Mulher Carioca e em outros espaços de atendimento espalhados aqui pela cidade do Rio. São mais de 200 opções de cursos com áreas em áreas como informática, administração, marketing digital, beleza, gastronomia, costura e empreendedorismo. Essa iniciativa busca ampliar a autonomia das mulheres e facilitar o acesso a elas ao mercado de trabalho. E a divulgação das selecionadas está prevista para o dia 4 de agosto. As inscrições podem ser feitas pela plataforma Oportunidades Cariocas. Então, ou seja, tem dica para quem é da Baixada Fluminense, mas tem essa dica aí para quem também é de outras áreas do estado do Rio, porque essa última aqui que eu falei, ela atende ali pessoas de outras regiões. Então, se você quer uma oportunidade, quer saber quais são os cursos disponíveis, também acessa lá nosso site radiomanchete.com.br, que também tem tudo lá bonitinho, detalhadinho, para você que quer uma oportunidade de empreender, verdade, de crescer, né? As mulheres, às vezes, ficam ali naquela dúvida ali do trabalho, às vezes, formal ou do empreender, e aí ter um pouquinho mais de tempo, às vezes, para se dedicar à casa, aos filhos, né? Então, hoje em dia, muitas mulheres acabam apostando no empreendedorismo, né? Para conseguir ter um tempo ali, mas para conseguir conciliar, né, a vida pessoal com a vida de profissional, né? Então, tá aí ótimas dicas para você, mulher empreendedora, que já trabalha ou que quer começar aí a empreender. É sempre bom, né? Como eu digo, nunca é tarde para aprender, né, Brizola?
1: É verdade. E é muito importante trazer também dicas e oportunidades para as pessoas. E tem muita gente que está procurando uma oportunidade na vida, não é?
0: Com certeza. Hoje eu fiquei devendo as vagas de emprego, mas amanhã, quem sabe? Vou tentar dar uma pesquisada aqui em umas vagas bem bacanas e amanhã eu trago aí pro pessoal.
1: Maravilha. Muito obrigado. Você falou mais cedo aí sobre a questão da arte também, não é? Escultura.
0: Sim, do Festival de Parintins, da exposição que vai ter, né, aqui no centro do Rio.
1: Verdade.
0: Então, tem a informação também lá no nosso site, radiomanchete.com.br. E lá, né, Brizola, os nossos ouvintes, os nossos leitores ficam muito bem informados, não só do que acontece aqui no Rio, mas no Brasil e no mundo. E daqui a pouquinho, no Panorama Manchete, a gente traz aí, como o nome já diz, um panorama de tudo que aconteceu, verdade, na cidade do Rio de Janeiro, no Brasil e no mundo, porque temos correspondente internacional aqui. Ah, não
1: é? Tá pensando o quê?
0: A gente é chique.
1: Altíssimo nível.
0: A gente tem equipe aí, ó, em Portugal, nos Estados Unidos, que cobriu a Copa.
1: É verdade.
0: Só domingo tem final da Copa, a gente vai ter, tem transmissão da Rádio Manchete, porque a gente é chique, Brizola. Tá pensando o quê? Que você quer bagunça?
1: Não. Me conta uma coisa, você vai torcer pra quem nesse final de Copa aí?
0: Eu torci muito pela Inglaterra ontem.
1: Eu também.
0: Fiquei chateada que a Inglaterra não conseguiu.
1: É.
0: Entendeu? Mas fazer o quê, né? Agora eu sou Espanha desde criancinha.
1: Eu também. Vamos lá.
0: Eu quero que o Messi volte para casa chorando.
1: Eu também. Aliás, apesar de que é a Espanha que colonizou a Argentina, não é? Mas dessa vez eu vou torcer pelo colonizador.
0: Pois é, eu falei a mesma coisa ontem na Inglaterra, né? De falar, eles são um pouquinho ali expansivos, né? Durante muitos anos ali tentaram dominar boa parte do mundo, né?
1: Verdade.
0: Promoveu ali vários conflitos, várias guerras, querendo invadir ali, tomar um pedacinho dos territórios dos coleguinhas.
1: E deu até, né, confusão no estádio, você viu? Alguém estava segurando uma faixa lá, dizendo que as Ilhas Malvinas eram argentinas. O inglês deu uma porrada no cara, desculpe, a pancada saiu sem querer.
0: Assim, a história da humanidade, né, de toda a nossa civilização hoje que a gente conhece, todas elas já passaram em algum momento ali por algum conflitozinho desse. Até aqui no Brasil a gente já teve questões assim, né?
1: É verdade.
0: De outros países, né, que quererem invadir. Inclusive o Brasil foi colonizado pelos portugueses porque Napoleão lá tava querendo invadir Portugal e aí fugiu todo mundo pra cá e deu no que deu, né? No que vocês já sabem na história do Brasil, né? Mas são coisas que, enfim, toda a história de cada país, ele tem sua peculiaridade, né? Cada país ele acabou tendo, sim, uma interferência de um país ou outro. Acho que é até por isso que a gente tem essa cultura tão, tão vasta, né?
1: É
0: tão
1: verdade.
0: Importante, porque a gente tem ali um pouquinho de cada, um pouquinho das nossas origens, das nossas raízes indígenas, né? Mas também tem um pouco das culturas aí de outros países. Aqui no Rio de Janeiro, inclusive, a gente, e no Brasil, né? Temos aí colônias japonesas, inglesas, espanholas, coreanas. Então, o mundo é isso. Um pouquinho, tudo misturado. O importante é cada um viver na sua, viver em paz, né? Pô, fica verdade. Querendo invadir espaço, aí, querendo invadir terra, fica criando. Pra que fazer guerra se a paz não custa nada?
1: É verdade. E a guerra custa tão caro e custa vidas, não é?
0: Não é? Pois
1: esse
0: é.
1: Esse dinheiro que o pessoal gasta na guerra aí, dava pra alimentar tanta gente no mundo. Dava pra acabar com a fome e a miséria do mundo.
0: Exatamente. Falamos disso na nossa linha do tempo, se eu não me engano, de 4 horas, que tem matéria lá no nosso site da Rádio Manchete também falando, que tem aí um estudo, uma projeção de quantas crianças são afetadas no mundo por conta desses conflitos que verdade. Acontecem atualmente no Oriente Médio, porque não é fácil, não. E, infelizmente, elas são as mais prejudicadas com tudo isso, né?
1: Muito bem, muito obrigado aí pela sua participação. Sabe que se deixar, eu deixo você ficar falando o tempo
0: pois
1: inteiro.
0: Pois é,
1: aqui,
0: né? Tem que cortar minhas azias, que se deixar nada. Eu não paro mais. Rodrigo fica me podando ali, ó.
1: Eu gosto
0: ele
1: de
0: ele também dá
1: você.
0: Uns beliscão assim, chega.
1: Eu gosto de ouvir você. Eu fico aqui com fone no ouvido te ouvindo, aí eu quero ficar ouvindo a tarde inteira. Sério.
0: Não, ele fala, tem que ter ritmo, Jair. Tem que ter ritmo.
1: É isso aí.
0: Até então, amanhã, gente.
1: Até já, então. Até já aqui na Rádio Manchete, né? 4:50 agora.

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São 4:53. 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
1: Maria Bethânia, Brincar de Viver. Agora são 4 horas e 58 minutos. Lamentavelmente, estamos chegando aos momentos finais do programa de hoje. Mas você continue ligado aqui na Manchete, porque vem por aí o Rodrigo Machado, o Panorama Manchete, com a maior equipe de jornalismo do rádio brasileiro, para apresentar para você um programa cheio de informações e músicas, com as principais notícias do Rio, do Brasil e do mundo. Lembrando também que às 6 horas da tarde tem a grande corrente de fé e oração com o nosso querido e saudoso radialista Luiz de França, que não morreu, continua viva em nossos corações e a sua voz viva para a eternidade. Eu volto amanhã às 3 da tarde no Recordações Manchete e hoje às 10 da noite no Love Times. Aproveite e me prestigie que eu vou gostar muito, tá? Divulgue para os amigos também que o Love Times está aqui na Manchete de segunda a sábado. De segunda a sexta de 10 à meia-noite e aos sábados de 9 à meia-noite. Logo após o programa Festa, que é um programa muito legal também com o DJ Tony. E é um programa maravilhoso que toca muita música dançante antiga. Vale a pena você ouvir. Não esqueça que ontem já era, hoje é o dia e o amanhã poderá não mais chegar. Obrigado, Thiago, aí pela companhia e até amanhã, se Deus quiser. Até amanhã não, até logo mais às 10 da noite. Tchau.
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0: alegria de estarmos juntos novamente pela Manchete. FM 96,1 www.radiomanchete.com.br. Com som e imagem, direto do estúdio, radialista Luiz de França, no Largo da Carioca, centro do Rio de Janeiro, para todo o planeta Terra, além do portal no YouTube, da nossa live Manchete 96,1 FM, em todas as plataformas digitais, na palma da sua mão, pelo aplicativo da Rádio Manchete, que você baixa gratuitamente na loja virtual do seu celular. 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Esse é o Panorama Manchete. A sua companhia até 7 da noite. A partir de agora é tudo nosso, nada deles. Vem com a gente.
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0: Cinco e quatro.
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0: Deputado estadual e vereador de São João de Meriti são alvo de operação contra crime organizado com o uso do dinheiro público. 61 políticos do estado do Rio estariam na folha de pagamento do jogo do bicho. Ex-conselheiro do Tribunal de Contas do estado recebeu quase R$1 milhão, mesmo preso. Ouça Luciana Paiva.
3: Polícia Federal apreende R$500 mil em espécie em operação em Campos dos Goytacazes e investiga suspeita de corrupção.
0: Criminosos usam pneus em chamas e ônibus com barricada na Gardênia Azul. Batalhão de Irajá da PM foi o que mais apreendeu fuzis no estado do Rio neste ano. Polícia do Rio realiza operação contra esquema de venda de remédios falsos. Rio inicia operação tolerância zero para combater comércio irregular e extorsões nas praias. Colisão entre bike elétrica e patinete deixa mulher ferida na ciclovia da Praia de Copacabana. Lei pode garantir estacionamento gratuito para clientes em shoppings. Senado Federal aprova educação financeira nos ensinos fundamental e médio em todo o Brasil. Ouça Joyce Santos.
4: Novo comprimido promete reduzir colesterol ruim em até 60%.
0: Jornalista Renato Machado morre aos 83 anos no Rio. Unicef alerta para risco de 23 milhões de crianças entrarem na pobreza. O destaque de Samuel Correia.
5: Estados Unidos taxam produtos brasileiros, mas poupam petróleo e café.
0: Tudo isso e muito mais a partir de agora, no nosso Panorama Manchete, que está só começando. Juntos iremos até às 7 da noite, até a chegada da equipe Litoral News com a Rádio Manchete na transmissão do Campeonato Brasileiro, que volta hoje no Campo da Manchete. Hoje tem Botafogo Vasco, Botafogo Santos, Botafogo e Santos na nossa transmissão aqui no nosso FM 96,1. Esse então o Panorama Manchete. A partir de agora estamos juntos, misturados, mixados e manchetados. Família Manchete, mancheteiros, mancheteiras, hoje é quinta-feira, 16 de julho de 2026. Boa tarde! Cinco.

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1: É a primeira vez que você acessa a nossa manchete do Rio de Janeiro? Seja muito bem-vindo, muito bem-vinda. São 50 anos de história no rádio brasileiro. 50 anos em prol da cultura nacional. Se você ainda não me conhece, deixa eu me apresentar. Muito prazer. Eu sou Rodrigo Machado, mas se esquecer meu nome, pode me chamar de carinho

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1: Em Campo Grande, Avenida Cesário de Melo, sentido Bangu, apresenta trânsito intenso entre as ruas Dom Silvério e Professor Castilho. Boa movimentação no sentido Santa Cruz. Na estrada do Monteiro, o motorista encontra trânsito intenso na altura da estrada Iaraquã. E no sentido Avenida Brasil, o sentido Guaratiba apresenta pontos de retenção ao longo da via. Rua Campo Grande com boas condições na altura da estação do trem. Na Avenida Brasil, está liberada a faixa no sentido Zona Oeste na altura da comunidade do Batã, em Realengo, após acidente entre caminhão e moto. Trânsito com boas condições neste momento no local. Em Ramos, rua Uranos apresenta boa movimentação na altura da estação de trem, no sentido Penha, e no acesso ao viaduto São Cosme, sentido Manguinhos, com trânsito intenso na altura da Avenida dos Democráticos. Rua Leopoldina Rego, com boas condições na altura da estação de trem de Olaria. Na Avenida Teixeira de Castro, em Bom Sucesso, o motorista não encontra dificuldades, encontra pista livre na Avenida dos Campeões. Agora, 5:10 no Rio de Janeiro. Hoje é dia do comerciante. A data foi criada em 1953 e homenageia o nascimento do economista José Maria da Silva Lisboa, o Visconde de Cairu, patrono do comércio brasileiro, responsável por abrir os portos do país ao comércio exterior em 1808. Apesar de quase sempre vender os produtos mais caros do que grandes atacadistas, os comerciantes de bairros sempre salvam na hora do sufoco, não é mesmo? Por isso, o Panorama Manchete quer saber: no seu bairro, tem aquele comerciante que, por ser tão gente boa, já virou da família? Você já foi salvo pelo comércio do bairro? O zap zap da nossa manchete é esse aqui:
2: 99507-0525.
1: 21 99507-0525 é o zap zap da nossa manchete para sua participação. Do Rio, 5:11.
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1: O Ministério Público do Estado do Rio de Janeiro denunciou o deputado estadual Rafael Nobre, do União Brasil, e o vereador de São João de Meriti, Júlio Ricardo dos Santos Henriques, conhecido como Magrão Nobre, do União Brasil, e outras 8 pessoas pelos crimes de organização criminosa, fraude em licitações, falsidade ideológica e lavagem de dinheiro. De acordo com o Ministério Público, Rafael Nobre e Magrão Nobre seriam os responsáveis por controlar de forma oculta um grande número de empresas que teria sido utilizado para fraudar processos licitatórios e desviar recursos públicos em contratos firmados com as prefeituras de Magé e Japeri. As investigações apontam que o grupo teria obtido cerca de 45 contratos públicos que somam aproximadamente 358 milhões de reais destinados ao fornecimento de alimentação para hospitais, escolas e secretarias municipais. Apesar do volume de contratos investigados, a ação penal trata especificamente de 3 deles. A pedido do Ministério Público, o Tribunal de Justiça do Rio expediu mandados de busca e apreensão em imóveis ligados aos investigados. As diligências ocorreram, entre outros locais, no gabinete de Rafael Nobre, na Assembleia Legislativa do Estado do Rio de Janeiro e na Câmara Municipal de São João de Meriti. Durante o cumprimento dos mandados, foram apreendidos R$ 21 mil em dinheiro na residência do deputado estadual e R$ 45 mil na casa do vereador, conforme informou o Ministério Público. Agora, 5:13. Nós estamos falando desse caso aqui desde o início da semana, que há uma vacância no Tribunal de Contas do Estado do Rio de Janeiro, porque o Supremo Tribunal Federal determinou a perda do cargo de Domingos Brazão, né? Ele que foi condenado pela morte da vereadora Marielle Franco e também do motorista Anderson Gomes. E o ex-conselheiro do Tribunal de Contas, Domingos Brazão, recebeu R$ 906 mil líquidos em remuneração desde sua prisão em março de 2024 até a perda definitiva do cargo. Os pagamentos foram interrompidos apenas no último dia 9 deste mês, quando o tribunal oficializou a vacância da função. A medida foi publicada no Diário Oficial do Tribunal ontem, quase 5 meses após a condenação definitiva de Brazão pelo Supremo Tribunal Federal. Ele foi considerado, então, um dos mandantes dos assassinatos da vereadora Marielle Franco e do motorista Anderson Gomes, crime ocorrido em março de 2018. A decisão do STF transitou em julgado em fevereiro deste ano. Isso significa que não há possibilidade de recurso. Com isso, o tribunal formalizou a perda do cargo de conselheiro e encerrou os pagamentos que vinham sendo realizados durante o período em que Brazão permaneceu preso. Então, olha como o Estado do Rio de Janeiro gasta dinheiro, põe dinheiro no ralo. Quase R$1 milhão pagos a quem efetivamente não estava trabalhando porque estava preso. Olha o que faz a burocracia, né? Eu acho que todo mundo tem o direito, né? É garantido pela nossa Constituição o direito de ampla defesa. Então, ninguém pode ser condenado de forma antecipada. No entanto, se uma pessoa está sendo investigada, se está sendo se foi presa e não está exercendo, né, o cargo público, eu acho que o salário precisa ser interrompido, né? E deveria haver um mecanismo para colocar esse dinheiro numa conta judicial. Porque se depois ele for inocentado, aí ele recebe, né? Porque aí ele foi vítima de uma injustiça. No caso, ele foi condenado. E o Estado vai reaver esse dinheiro que foi pago sem o ex-conselheiro trabalhar? É claro que não. O problema é que é o nosso dinheiro que está nisso tudo. E agora os bastidores políticos estão fervendo, mesmo num recesso parlamentar, porque tem essa vaga de conselheiro no Tribunal de Contas do Estado, que é um emprego vitalício para a vida inteira, com salário de cerca de R$40 mil, mais os penduricalhos, né? Mais os penduricalhos. E quem for escolhido para ser conselheiro vai ficar até os 75 anos de idade e depois receber, né, uma aposentadoria muito gorda. E quem vai pagar somos nós. Mais uma vez, 5:16.
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1: É a Deise de Assis.
2: Oi, Rodrigo, boa tarde pra você, pra todos os ouvintes aqui da Manchete FM, atualizando a movimentação pelo túnel Rebouças. Tinha acidente na segunda galeria, já foi desfeito, mas o trânsito continua lento pra você que deixa a Zona Sul pela Avenida Borges Medeiros, lentidão desde o acesso pela Rua Mário Ribeiro, já pela Epitácio Pessoa, lentidão a partir do corte do Cantagalo. Nesse momento, melhores condições pra você que vai optando pelo aterro do Flamengo até a chegada ao túnel Prefeito Marcelo Alencar, já que tem lentidão também nesse momento no 31 de março para você que segue em direção ao Santo Cristo, principalmente ali próximo ao acesso à Avenida Presidente Vargas. 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Daqui a pouco eu volto.
1: Ok, obrigado, Deise. Agora 5:18.
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1: A investigação da Polícia Federal sobre envolvimento de políticos com crime organizado no Rio ganhou novos desdobramentos após análise de planilhas encontradas na residência do bicheiro Adilson Oliveira Coutinho Filho, conhecido como Adilcinho. Os documentos reúnem os nomes de 61 políticos do estado do Rio de Janeiro e registram valores que, somados, ultrapassam 20 milhões de reais. Então é isso que você está ouvindo. 61 políticos do estado do Rio de Janeiro estariam na folha de pagamento da contravenção, da criminalidade, do jogo do bicho. Os nomes foram mantidos em sigilo pelos investigadores e, segundo os agentes, as anotações podem indicar que recursos ligados ao jogo do bicho foram utilizados para financiar campanhas eleitorais durante as eleições de 2022. Apesar da citação dos nomes nos documentos, a Polícia Federal esclareceu que os 61 políticos mencionados não foram alvo dos mandados de busca e apreensão cumpridos nesta fase da investigação. O trabalho atual consiste no cruzamento das informações com prestações de contas apresentadas à Justiça Eleitoral para verificar a origem dos recursos e a regularidade das despesas. A investigação aponta que 6 empresas gráficas teriam sido utilizadas para operacionalizar o suposto financiamento de campanha eleitoral. Agora 5:20 no Rio.

5 máquinas e 2 caminhões foram apreendidos durante uma operação do Instituto Estadual do Ambiente e da Polícia Civil em um empreendimento investigado por extração mineral irregular na estrada do Catonho, em Sulacape. Segundo o INEA, os agentes voltaram ao local para verificar se as irregularidades apontadas em fiscalizações anteriores haviam sido corrigidas. No entanto, encontraram novas infrações ambientais. De acordo com o órgão, parte dos resíduos da construção civil estava sendo usada para erguer um muro que impediria o acesso à área de extração, o que dificultaria futuras ações de fiscalização. Os agentes também identificaram a queima de materiais a céu aberto. As infrações poderão gerar uma multa estimada em cerca de R$400 mil. O valor ainda será definido pelo INEA. Agora, 5h21, o Senado Federal aprovou nesta quarta-feira o projeto de lei que inclui a educação financeira na Lei de Diretrizes e Bases da Educação Nacional. A medida fortalece a presença do tema nos currículos dos ensinos fundamental e médio em todo o país. A proposta determina que o conteúdo seja trabalhado de forma transversal. Isso significa que ele será integrado a disciplinas já existentes, sem criar uma matéria obrigatória ou aumentar a carga horária. Como sofreu alterações no Senado, o texto retorna agora para a Câmara dos Deputados antes de seguir para a sanção presidencial. Agora 5h22 no Rio.

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0: Começou nesta manhã a operação da Prefeitura do Rio de Janeiro em parceria com o Governo do Estado para combater ações criminosas e o comércio ilegal nas orlas do Leme, Copacabana, Ipanema e Leblon. O programa Tolerância Zero prevê ações permanentes de fiscalização na região. Segundo a Prefeitura, o conjunto de medidas tem como objetivo asfixiar economicamente quadrilhas que cobram taxas ilegais de barraqueiros, comerciantes e até banhistas em troca da prestação de serviços na areia. Agentes da segurança e equipes de fiscalização vão atuar diretamente nas areias, nos calçadões e também nos acessos às praias para coibir o comércio irregular e casos de extorsão. Cerca de 70 pontos estratégicos foram identificados pelas autoridades para orientar a estratégia de atuação. Ontem, ambulantes que trabalham em áreas turísticas do Rio de Janeiro realizaram um protesto em Copacabana, como nós informamos aqui no nosso Panorama Manchete, para pedir mais diálogo com o poder público e também a regularização dos trabalhadores informais e dos depósitos utilizados para armazenar mercadorias. Agora 5h25 e uma mulher ficou ferida após um acidente envolvendo uma bicicleta elétrica e um patinete elétrico na ciclovia da Orla de Copacabana. Isso aconteceu no início desta tarde. A vítima caiu após ser atingida durante uma tentativa de ultrapassagem e aguardou atendimento no local. Segundo relatos de testemunhas, o condutor da bicicleta elétrica seguia pela ciclovia quando tentou ultrapassar a usuária do patinete e acabou colidindo com o veículo. Com o impacto, a mulher foi arremessada ao chão e sofreu ferimentos. O acidente aconteceu no mesmo momento em que a Prefeitura do Rio intensifica a fiscalização sobre ciclomotores, bicicletas elétricas e patinetes elétricos. Agora no Rio 5h26, Samuel Corrêa tem informação pra gente. Alô, Samuel, boa tarde.
1: Alô, Rodrigo Machado, boa tarde pra você, pro nosso ouvinte aqui da Manchete. Ainda acontece o júri popular dos acusados de matar o bicheiro Fernando Inácio em 2020. No depoimento, o delegado Moisés Santana revelou detalhes sobre o planejamento do crime. Segundo a polícia, o réu Pedro Emanuel fez um voo de helicóptero para reconhecer o local do assassinato. A viagem aérea de reconhecimento ocorreu 3 dias antes do homicídio, no Recreio dos Bandeirantes. Pedro pagou o voo panorâmico em dinheiro e refez exatamente a mesma rota que Fernando Inácio faria depois. Ele chegou a passar pelo estacionamento onde o carro do bicheiro já estava aguardando o retorno. Imagens desse voo foram encontradas gravadas na nuvem digital do celular do próprio acusado. Os irmãos Pedro e Otto Andrade respondem por homicídio triplamente qualificado no Tribunal Carioca. A investigação aponta que a preparação para a execução começou muito antes, em janeiro de 2020. O policial Luciano Koenig afirmou que fardas usadas no crime já eram fotografadas desde o início daquele ano. Dados telefônicos também mostram que os irmãos se reuniram logo após o crime com medo de filmagens. O julgamento começou por volta do meio-dia e ainda deve seguir por conta do depoimento de outras testemunhas do caso, Rodrigo.
0: Ok, obrigado, Samuel. A Polícia Civil do Rio de Janeiro deflagrou a Operação Placebo para desmantelar um esquema criminoso de venda de medicamentos falsificados de alto custo voltados para o tratamento de leucemia e linfoma. Agentes saíram para cumprir 6 mandados de busca e apreensão nos bairros de Guadalupe e Vista Alegre. A investigação começou após o setor de inteligência detectar a atuação fraudulenta de uma empresa de materiais médicos e hospitalares. Os criminosos cobravam até R$34 mil por uma única caixa de remédio. O esquema era liderado por um casal que utilizava a própria formação profissional para dar aparência de legitimidade ao crime e atrair vítimas vulneráveis. A dupla vai responder pelos crimes de falsificação, corrupção e adulteração de produto destinado a fins terapêuticos, considerado crime hediondo, além de delitos contra as relações de consumo. Agora, 5h28, a Procuradoria-Geral do Estado do Rio de Janeiro ajuizou hoje 3 ações para tentar recuperar 616 milhões de reais aplicados pelo Rio Previdência em fundos administrados pelo conglomerado do Banco Master, atualmente em liquidação extrajudicial. A Polícia Federal estima que o Rio Previdência fez investimentos de 3 bilhões e 700 milhões de reais em produtos financeiros ligado ao Master durante o governo de Cláudio Castro. No entanto, a carteira de investimentos, né, está atualmente classificada como sob sigilo e é composta por ativos de créditos privados com remuneração de até 180% do CDI, taxa avaliada fora do padrão do mercado pelos procuradores. Além disso, o prazo de resgate dos valores investidos no fundo é de 185 dias corridos, considerado longo. Agora 5h29 no Rio.
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0: É a Deise Assis.
3: Oi, Rodrigo, tô de volta atualizando nesse momento. O Arco Metropolitano teve um acidente mais cedo, um pouco antes do acesso pela BR-040. O trânsito ainda tá complicado, tá causando aí retenções já na BR-040 para você que segue em direção a Petrópolis. Trânsito tá lento por ali. Você que segue para o Rio também perde o tempo nesse momento na BR-040, na altura de Saracoruna, no trecho de Jardim Primavera e também no acesso à Avenida Brasil. Atualizando linha vermelha, você que segue para a Baixada ainda encontra lentidão entre o Caju até a chegada ao Galeão e também ali no acesso à rodovia Presidente Dutra. A gente lembra que mais cedo tinha um carro enguiçado na altura do Galeão. Esse carro já foi retirado, mas ainda tem reflexos no trânsito na tarde desta quinta-feira. 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Daqui a pouco eu volto.
0: Ok, obrigado, Deise. Agora 5h31. Um homem foi preso agora à tarde no Leme, suspeito de roubar um cordão de ouro de uma turista na Avenida Atlântica. Antes de ser detido, ele foi agredido por populares. Segundo a Guarda Municipal, equipes foram acionadas após relatos de disparos de arma de fogo na região. Ao chegar ao local, os agentes encontraram o homem sendo espancado por um grupo de pessoas. De acordo com testemunhas, ele havia acabado de roubar o cordão da vítima e feito disparos de arma de fogo. Durante a abordagem, os guardas encontraram a joia com o suspeito, mas nenhuma arma foi apreendida. 5h31 no Rio.
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0: Leci Brandão, barco à vela, 5h36 no Rio.
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0: 5:37 no
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0: Motoristas do estado do Rio de Janeiro podem ter uma nova regra para o uso de estacionamentos em shoppings, centros comerciais e estabelecimentos similares. O projeto de lei, em análise na Assembleia Legislativa do Rio, propõe o fim da cobrança para consumidores que realizarem compras ou contratarem serviços nesses locais. Pela proposta, o cliente que apresentar a nota fiscal ou comprovante de consumo terá direito à gratuidade do estacionamento por até 6 horas. Caso a permanência ultrapasse esse período, o estabelecimento poderá cobrar apenas o valor referente ao tempo excedente. O texto estabelece ainda que empreendimentos não poderão exigir valor mínimo de compra para conceder o benefício. A medida valeria para shopping centers, galerias.

0: Esse é um prejuízo anual que passa de R$1 bilhão, de acordo com a Light. Segundo a concessionária, somente no primeiro semestre de 2026, a concessionária Light registrou e regularizou, melhor dizendo, milhares de ligações. A gerente de serviços comerciais da Light, Jéssica Almeida, destaca que o roubo de energia prejudica a rede de abastecimento da população.
1: Essa ação ela contou com a mobilização de cerca de 400 profissionais que atuam para identificar e coibir as irregularidades, os famosos gatos de luz. Essas ações elas causam prejuízo na nossa rede, sobrecarregam equipamentos e também causam falta de energia, inclusive podem impactar na segurança da população. A energia recuperada nessa ação ela seria o suficiente para abastecer 82 mil residências por um ano inteiro. Além disso, causa um prejuízo estimado em cerca de 1,3 bilhão ao ano.
0: Exatamente, Rodrigo. Olha, a denúncia de furtos de energia realizada de forma totalmente anônima por telefone do Disque Denúncia. O número é 2122-531177. Repetindo mais uma vez, 2122-531177, Rodrigo.
2: Ok, obrigado, Samuel. 5h40. Policiais civis cumpriram mandados de busca e apreensão em dois endereços na Barra da Tijuca ligados a André Vinícius Peralta, investigado por vender a um cliente um relógio de luxo de uma marca suíça avaliado em R$200 mil com peças falsas. O empresário já acumula passagens por estelionato, receptação, furto e ameaça. De acordo com as investigações, após a compra, a vítima submeteu o relógio a uma perícia técnica especializada que constatou uma peça interna de origem chinesa e não da marca suíça anunciada, o que descaracteriza o valor de mercado do produto. Questionado pela vítima, André aceitou a devolução do relógio e garantiu que faria o reembolso integral do investimento feito. Posteriormente, no entanto, ele afirmou ter repassado o objeto a uma outra pessoa, o que impediu o cliente de ter retorno tanto do dinheiro quanto do relógio. Tem vagabundo pra tudo, hein? 5h41.

O jornalista Renato Machado morreu na manhã desta quinta-feira, aos 83 anos, aqui no Rio de Janeiro. Ele estava internado na clínica São Vicente, na Gávea. A causa da morte não foi divulgada. Casado com a jornalista Mônica Morel, Renato era pai da atriz Maria Eduarda Machado. Referência do telejornalismo brasileiro, construiu uma trajetória de mais de 4 décadas na TV Globo. Ao longo da carreira, apresentou o Bom Dia Brasil, o Jornal da Globo e o RJTV. Integrou a bancada do Jornal Nacional e atuou como repórter especial e correspondente internacional. Renato Machado nasceu em 21 de março de 1943, aqui no Rio de Janeiro, formou-se em Direito pela PUC-Rio e chegou a ser aprovado no concurso do Itamaraty, mas desistiu da carreira diplomática para seguir o caminho da comunicação. E o fundador da rede de cursos de idiomas, CCAA, Valdir Lima, morreu aos 94 anos também e informou a empresa que tem sede aqui no Rio de Janeiro. As causas da morte não foram informadas. Nosso carinho às famílias e que eles descansem em paz.

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1: É a Deise de Assis. Alô, Deise.
2: Oi, Rodrigo. Eu tô de volta, atualizando agora a Túnel Zoões. O trânsito já tá complicado pra você que segue direção a São Conrado. Teve acidente mais cedo envolvendo um carro, três motos. A área tá ocupando faixa por ali. Lentidão desde o acesso pela Avenida Borges Medeiros. Você que vai optando pela Avenida Niemeyer também perde o tempo na tarde desta quinta-feira. Tem lentidão a partir do acesso pela Delfim Moreira. Você que segue em direção ao Leblon pela Avenida Niemeyer também está encontrando dificuldades ali na passagem pela Praia do Vidigal. O trânsito está complicado por ali. A alternativa para você, motorista, é o Alto da Boa Vista. É um caminho mais longo, mas nesse momento tem melhores condições. 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

0: 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Daqui a pouco eu volto.
1: Valeu, Deise. Agora 5h44. 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Chitãozinho e Chororó. Segundo o Thiago Castro, ele arrebenta cantando essa música no karaokê.

0: Evidências, Chitãozinho e Chororó. Olha, eu acho o seguinte, ó. Ele falou o seguinte: Castro ou Astro? Disse aqui, Samuel está com o testemunha. Que depois de um birico tipo chega a qualquer nota, né?
1: Vai fácil a música.
0: É isso, né?
1: Vai uma forma.
2: Nessa música não.
1: Nessa música é horrível. Ih, deixa pra lá então.
0: Vai até o ré, né?
1: Vai lá em cima.
0: É isso. 5h49.
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3: O ministro Alexandre de Moraes assume nesta sexta-feira a presidência temporária do Supremo Tribunal Federal. Ele ficará à frente da corte até o fim do recesso do judiciário em 31 de julho. Desde o início do recesso, em 2 de julho, o cargo vinha sendo ocupado pelo ministro Edson Fachin. Mesmo com a suspensão das sessões presenciais, alguns ministros seguem trabalhando em processos considerados urgentes. As atividades normais do STF serão retomadas no dia 3 de agosto, quando também voltam a correr os prazos processuais que ficaram suspensos durante o recesso. Agora, 5h52, Joyce Santos tem informação pra gente. Boa tarde, Joyce.
4: Boa tarde, Rodrigo Machado, para você e para os nossos ouvintes da Rádio Manchete. Uma novidade aprovada nos Estados Unidos pode representar um avanço importante no combate ao colesterol alto. A agência reguladora americana, a FDA, autorizou o uso do Lipfendra, primeiro comprimido de uma classe de medicamentos que até agora só existia em versões injetáveis. Segundo estudos clínicos, o remédio pode reduzir em até 60% os níveis do colesterol LDL, conhecido como colesterol ruim. O resultado é semelhante ao dos tratamentos mais potentes disponíveis atualmente para prevenir infartos e acidentes vasculares cerebrais. Especialistas destacam que a versão em comprimido pode facilitar o acesso ao tratamento, já que elimina a necessidade de aplicações periódicas e tendem a aumentar a adesão dos pacientes. O medicamento será indicado principalmente para pessoas com alto risco cardiovascular ou que não conseguem controlar o colesterol apenas com as estatinas. Ainda serão realizados estudos para confirmar a redução dos infartos e AVCs a longo prazo, mas a Anvisa já está de olho aí nesse novo comprimido, Rodrigo.
3: Ok, obrigado, Joyce. E o Samuel Correia tem informações sobre o novo tarifaço imposto ao Brasil pelos Estados Unidos. Conta pra gente, Samuel.
5: Exatamente, Rodrigo Machado. Anunciado pelos Estados Unidos a nova tarifa de 25% sobre produtos brasileiros. A medida começa a valer a partir do dia 22 de julho, após investigação americana. Apesar do impacto, os principais geradores da receita do Brasil foram poupados. O petróleo, o café em grão, aeronaves e a carne bovina continuam sem a taxa. Porém, celulose e o suco de laranja também seguem livres. A decisão do governo americano levou em conta motivos econômicos e estratégicos, mas o bolso do exportador vai doer em outros setores importantes. Máquinas industriais, tratores, pneus e transformadores elétricos serão taxados. O imposto extra de 25% também vai cair sobre o açúcar e o etanol. O tabaco, calçados de couro, além de chapas de alumínio, também entram nessa lista. Produtos de madeira também complementam aí o tarifaço. O especialista Cícero Pimenteira, professor de Relações Internacionais da Universidade Federal Rural do Rio, destaca que a nova medida também irá afetar o comércio americano.
3: Ok, obrigado.
6: Tem uma relação comercial deficitária em relação aos Estados Unidos. Os Estados Unidos, eles exportam mais para o Brasil do que nós importamos deles. Nesse sentido, o Brasil apresenta uma relação onde essa tarifa, num primeiro momento, seria praticada e impactaria na relação comercial, sendo o consumidor americano o grande afetado pelo aumento de preços que seria repassado dentro da cadeia de valores. Entretanto, nesses acordos comerciais, nesse tarifaço, existe uma relação de produtos que entrariam em lista de exceção para esse tarifaço, para não deixar o mercado americano desabastecido.
5: Bom, segundo o Ministério do Desenvolvimento, Indústria e Comércio, cerca de 18% das exportações para os Estados Unidos serão afetadas pela medida. O impacto é bilionário e tem como base os números de vendas externas mais recentes do país. Tomando como referência o ano de 2024, o prejuízo chega a 7 bilhões e 400 milhões de dólares. Já com base nos dados do ano passado, 2025, a fatia afetada cai um pouquinho para 15%, Rodrigo Machado.
3: Ok, obrigado, Samuel Correia. E dois lotes da água mineral Mamba tiveram a venda suspensa nesta quinta-feira pela Agência Nacional de Vigilância Sanitária após ser detectada a presença da bactéria, de uma bactéria mesma encontrada em produtos da IP em abril e da Cristal em junho. A resolução da Anvisa foi publicada hoje no Diário Oficial da União. Trata-se da água mineral sem gás de 350 ml em lata que não deve ser consumida. O próprio fabricante encontrou a presença da bactéria no produto. Agora, 5h57.

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0: com a oração da Ave Maria na voz inesquecível de Luiz de França.
1: Dezoito horas, graças a Deus. 18h, salve rainha nossa, salve. Ó Jesus, filho do Criador, se és filho do Pai Eterno, és nosso Pai também, nosso irmão. Hora mística, 18h. A noite está chegando. Vou descansar com a certeza do dever cumprido, enquanto outros irmãos e irmãs vão iniciar sua jornada. Obrigado, Senhor, por mais um dia de vida, de trabalho, de honestidade e progresso. Vou repousar meu corpo e minha mente na cama do amor e da serenidade. Na cama que consegui graças ao meu trabalho. Obrigado, minha mãe do céu, que é minha mãe maior também. Daqui a pouco será um novo dia. O sol voltará a brilhar, graças a Deus. Obrigado, minha família celestial. Querida família do céu, abençoe nosso trabalho. Abençoe nossa família da terra. Abençoe nossos passos. Abra os nossos caminhos. Proteja o nosso país, pois esse é o nosso mundo. Seja feita a vontade do Senhor, aqui na terra.

Ave Maria, cheia de graça. O Senhor é convosco. Bendita sois vós entre as mulheres. Bendito é o fruto do vosso ventre, Jesus. Santa Maria, Mãe de Deus, rogai por nós, pecadores, agora e na hora da nossa morte. Minha querida família Manchete, uma noite feliz e tranquila para todos. Amanhã, às 6 horas, os sinos vão anunciar a hora da Ave Maria. E o seu amigo, Luiz de França, vai orar

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2: Já estamos de volta com o nosso Panorama Manchete. E juntos iremos até as 7 da noite pela Manchete. Deixa eu lembrar da nossa opinião popular de hoje. Hoje é o dia do comerciante, então estamos perguntando: no seu bairro tem aquele comerciante que, por ser tão gente boa, já virou da família? Você já foi salvo pelo comércio do bairro? É, sempre a gente esquece alguma coisa, né? Na compra do mês, ou então acaba antes do dia. E aí, como é que faz, né? Paga mais caro no comércio do bairro mesmo, não é isso? Então, já foi salvo? Liga pra gente, manda o seu zap zap 2199-507-0525. 2199-507-0525. Cantadinho é mais bonitinho.
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2: 5 no Rio.
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2: Ainda hoje no Panorama Manchete, criminosos usam pneus em chamas e ônibus como barricada na Gardenia Azul. Batalhão de Irajá da PM foi o que mais apreendeu fuzis no estado neste ano. Unicef alerta para risco de 23 milhões de crianças entrarem na pobreza. Tudo isso e muito mais ainda hoje no Panorama Manchete, que vai até as 7, porque hoje tem a volta do Campeonato Brasileiro. Tem a equipe do Explosão do Rádio Brasileiro, Sidney Marinho, com as emoções de Botafogo e Santos na volta do Brasileirão.

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1: É a Deise de Assis.
2: Oi, Rodrigo, tô de volta. Falando da zona sudoeste da cidade, tem um ônibus enguiçado ocupando faixa da Avenida Salvador Allende. Isso pra você que segue em direção à Transolímpica, ali na altura da estação do BRT Minha Praia. Trânsito tá lento por ali. Você que vai optando pela Avenida Ayrton Senna também perde o tempo. Movimentação lenta na altura do aeroporto de Jacarepaguá. Mais à frente, dificuldade também na altura da Gardênia Azul. Você que tá pela Avenida das Américas perde o tempo nesse momento no acesso pela Armando Lombardi, na altura da cidade da Jar, e também ali no trecho da Avenida Salvador Allende, para você que segue em direção ao Recreio, melhores condições pela Avenida Lúcio Costa. 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Daqui a pouco eu volto.
1: Ok, obrigado, Deise. Agora, 6h07 no Rio de Janeiro, foi preso ao lado de um comparsa, o homem suspeito de ser um dos principais clonadores de veículos do estado. A ação ocorreu em um imóvel usado como desmanche clandestino no bairro Apolo 2, em São Gonçalo, que, segundo a polícia, era usado para atividades da facção criminosa Comando Vermelho. Os policiais apreenderam 2 carros e diversas peças automotivas que serão submetidas à perícia para auxiliar no avanço das investigações. De acordo com os agentes, a investigação identificou uma estrutura criminosa voltada ao roubo de veículos na Baixada Fluminense. Após os crimes, os automóveis eram levados para municípios como Niterói, São Gonçalo e Itaboraí, onde passavam por processos de adulteração, clonagem, desmontagem e posterior comercialização. Isso dá para perceber a fragilidade no policiamento. Porque se roubam na Baixada Fluminense e vão até Niterói, São Gonçalo e Itaboraí, atravessam até a ponte. Como é que eles conseguem fazer isso com um carro roubado? Aí depois, quando a gente pede explicação aos órgãos, polícia, polícia militar, polícia civil, polícia rodoviária federal, enfim, quando a gente pede, aí vem aquela nota que parece já pronta. Nós fizemos não sei quantas fiscalizações, não sei quantas operações, apreendemos não sei quantas armas, apreendemos não sei quantos bandidos, enfim. Não é uma falta de policiamento do setor, é uma falta também de inteligência da polícia, porque se bandidos fazem esse esquema, roubam na Baixada Fluminense, atravessam, né, até atravessa a ponte de Niterói para chegar em Niterói, São Gonçalo e Itaboraí com um veículo roubado, há uma falha no sistema, né, de segurança. Na minha opinião, né, eu observo assim como leigo. 6h09 no Rio, o Samuel Correia tem informação pra gente. Alô, Samuel.
3: Alô, Rodrigo Machado. Olha, uma operação policial na Gardênia Azul impactou bastante o trânsito e também o serviço de transporte na região. Segundo o Rio Ônibus, por conta de uma mega operação, 3 coletivos foram utilizados como barricadas na estrada do Engenho d'Água, ali no Anil, e também na Avenida Tenente Coronel Muniz de Aragão, na altura da Praça da Gardênia Azul. Cerca de 10 linhas que passavam pela região tiveram o itinerário alterado. Segundo o Batalhão de Polícia de Jacarepaguá, durante a ação, 2 suspeitos, uma mulher e um adolescente, foram presos porque foram apreendidos com drogas. Vale destacar também que o policiamento foi reforçado e, nesse momento, não há bloqueios ou interrupção de trânsito na região da Gardênia, Rodrigo.
1: Ok, obrigado, Samuel. Com a retirada de 5 armas das mãos dos bandidos durante operações ontem nas zonas norte e sudoeste do Rio, São Gonçalo e Itaboraí, a Polícia Militar ultrapassou a marca de 400 fuzis apreendidos neste ano. Segundo a Secretaria Estadual de Polícia Militar, as apreensões fazem parte da estratégia de combate ao crime organizado por meio de operações planejadas, trabalho de inteligência e reforço do policiamento ostensivo. A corporação destaca que a retirada de circulação de armamento de alto poder de destruição é uma das prioridades das ações de segurança pública realizadas em todo o estado. O batalhão de Irajá foi foi o que mais apreendeu fuzis neste ano, com 77 armas retiradas de circulação. Na sequência aparecem o Batalhão de Bangu, com 41 fuzis apreendidos, Jacarepaguá com 40, Niterói 36, Duque de Caxias 25, Rocha Miranda 21, mesmo número do BOPE, Venda da Cruz em Itaboraí com 15, 12 na Ilha do Governador, mesmo número de apreensões de Três Rios e Meia. Agora, 6:11 no Rio.
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1: 6:13.
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1: Marco Aurélio Lizan, boa noite.
5: Boa noite, Rodrigo. Boa noite, família Manchete. Tudo bem, Rodrigo?
1: Tudo bem contigo, Lizan. Hoje, mais uma vez, a polícia e o Ministério Público bateram aí na porta da Assembleia Legislativa do Rio, hein?
5: O Rio de Janeiro não é para amadores, né? A gente está vendo isso. E aí é verdade, mais uma operação. O Ministério Público denunciou o deputado estadual Rafael Nobre, do União Brasil, e o vereador de São João de Meriti, o Júlio Ricardo dos Santos Henriques, conhecido como Magrão Nobre. Mas outras 8 pessoas, crime de organização criminosa, fraude em licitação, falsidade ideológica, lavagem de dinheiro. Parece que a notícia é velha, não é isso não, Rodrigo? Não parece que a notícia é velha?
1: É verdade, né? Mas cada vez mais a nossa página policial tem sido frequentada por políticos. Inclusive, até numa investigação da Polícia Federal, dá conta de que 61 políticos fluminenses têm ligação com o jogo do bicho. Isso naquela investigação sobre o Adilcinho.
5: É verdade. E você me fez lembrar a declaração do ministro do Supremo Tribunal Federal, Gilmar Mendes, uma recente declaração que ele disse que, segundo o diretor da Polícia Federal, diretor-geral da Polícia Federal, que é o Andrei, e que ele disse que entre 32 e 34 deputados da Alerj teriam envolvimento com o bicho, né? Então, é Andrei Rodrigues o nome do diretor-geral da Polícia Federal.
1: Lembrando que são 70 deputados, hein?
5: Então, assim, mais de 50%, né? 32 a 34.
1: É quase 50%.
5: Quase 50%, é verdade. Então, assim, é uma coisa que parece notícia velha, mas o que a gente está vendo é que, com o rumo das investigações da Polícia Federal, a Alerj, pelo amor de Deus, né? É óbvio que a gente sabe que tem deputados sérios ali, mas daqui a pouco aquilo ali para virar Bangu 10, né? Acho que já tem até Bangu 9, não é isso? Ou Bangu 8. Fica um negócio complicado. E aí hoje, como é quinta-feira, nas redes sociais tem essa coisa do
1: TBT. TBT,
5: né? Que é você fazer uma lembrança, uma retrospectiva. As pessoas postam lembranças, né? Retrospectiva e tal. Vão fazer uma retrospectiva do estado do Rio de Janeiro, nos últimos 10 anos, pelo menos. porque a gente está num ano de eleição e nunca é demais a gente lembrar o eleitor. Aí você vê de governadores presos, um foi empichado, deputados presos. Aí eu fiz uma linha do tempo aqui só para a gente dar uma lembrada. Em 2016, o ex-governador Antônio Garotinho foi preso. Operação Chequinho. Depois ele se livrou agora recentemente e ele alega que ele foi preso por perseguição política. Em 2016 também começou a ruir o império do ex-governador Sérgio Cabral, que era o todo-poderoso e tinha uma influência forte, por exemplo, na Assembleia Legislativa. E aí a gente lembra também que 2016 já estava no segundo ano da Operação Lava Jato e Cabral foi preso. Em 2018 foi o vice dele, Luiz Fernando Pezão, atual prefeito de Piraí, né? E aí foi preso, mesma coisa, Operação Boca de Lobo, acusado de integrar esquema de pagamento de propina, que teria continuidade do modelo da gestão Cabral. Aí em 2021, o ex-governador Wilson Witzel tornou-se o primeiro governador da história do Rio de Janeiro a ser empichado. Tiraram ele por crime de responsabilidade. Na pandemia, o secretário de saúde dele teria pintado e bordado, né, contratado, cobrado propina sobre hospitais de campanha, uma roubalheira na saúde, e aí a Alerj, que naquela época comandado pelo Rodrigo Bacelar, do relator do processo de cassação de Wilson Witzel, ele é cassado. O Cláudio Castro, o último governador eleito, saiu, renunciou, né, para tentar ser senador, e está aí às voltas com muita situação difícil na polícia, segundo a Polícia Federal, em investigações, problemas com Ricardo Magro, da Refit, problemas com Master, enfim.
1: Ô, Lizan,
5: pois não.
1: Bota na sua conta aí também ex-presidente da Assembleia Legislativa, Jorge Pisciani, Paulo Melo.
5: Eu tô chegando lá.
1: Ah, vai chegar lá, perfeito.
5: É porque então eu tô falando dos governadores. E aí o Cláudio Castro, que saiu há pouco, né? E a gente tá vendo aí a devassa que foi feita pelo governador interino, fantasmas, inchaço de secretarias, verba, repasse, licitações que eram empresas de laranja, uma confusão danada, e o Cláudio Castro retirou a pré-candidatura, que seria a candidatura ao Senado. Vamos ver o que vai acontecer com ele. E aí eu ia chegar lá. Além do Executivo, tem, muito bem lembrado por você, Rodrigo, a Assembleia Legislativa. Lamentavelmente, dos últimos 4 presidentes da Assembleia Legislativa do Rio de Janeiro, só um não foi preso. Só o André Siciliano. Ele, que foi presidente da Alerj, e não foi preso. Mas foi preso o Jorge Pisciani, foi preso o Paulo Melo, ambos da Operação Cadeia Velha.
1: Edson
5: e o
1: Bertassi.
5: Ex-presidente Rodrigo. Pois não?
1: Edson Albertassi.
5: Isso. Tem até mais um, tá vendo?
1: E tem que falar também dos conselheiros do Tribunal de Contas do Estado também, né?
5: Rapaz,
1: que frequentam
5: aí
1: também.
5: Vai ficar esse TBT, vai ficar horroroso. Pior.
1: É verdade. Tem que fazer um mosaico,
5: e aí,
1: né?
5: O Rodrigo Bacelar, que foi preso pela Polícia Federal, Operação Unha e Carne, e que já a Polícia Federal identificou ligações dele com outros deputados, inclusive o deputado TH Joias, ligação com o Comando Vermelho. Então, até que ponto? E não parou por aí, né? A gente sabe que teve essa operação hoje, e o que a gente sabe pelas investigações é que tem muito deputado da Leste que está agora muito ressabiado para saber o que vai acontecer. Fala-se se Bacelar vai ou não delatar, né? Se ele vai fazer uma delação premiada ou não vai, mas a situação é muito ruim. Então, você ainda lembrou a questão dos conselheiros do Tribunal de Contas do Estado, é verdade.
1: Lizan, por falar nisso, né, há uma vacância no Tribunal de Contas do Estado e deputados da Alerj vão escolher o novo conselheiro nesse clima aí de desconfiança da população. Isso. Em relação ao trabalho do Legislativo Fluminense.
5: Isso, Domingos Brazão, aí já algumas peças já se colocam na disputa, mas provavelmente não tem clima nesse momento. Eu acho que provavelmente a escolha não só do Brazão, e tem outras duas vagas para pipocar, do Graciosa e do Marco Aurélio Alencar, se eu não me engano. E aí provavelmente é o governador eleito em outubro que vai ter a prerrogativa de indicar essas três novas peças no Tribunal de Contas. É muito triste esse TBT, é muito triste olhar para o Rio de Janeiro e ver que nos últimos 10 anos aconteceu tanta coisa ruim, e na política que tem a possibilidade de mudar a vida das pessoas. É muito ruim, ô Rodrigo. Espero mesmo, sinceramente, que o eleitor fluminense consiga, em outubro, proporcionar a nós uma Alerje melhor, né, uma assembleia melhor, menos corrupta, que não passe por esse vexame que a gente tem passado, e também que consiga escolher um governador que não seja preso, né, pelo amor de Deus, porque senão daqui a pouco a prerrogativa para virar governador do Rio de Janeiro é ser ex-presidiário, aí fica difícil.
1: Lizão, você volta então terça-feira que vem?
5: Terça-feira, um abraço, ótimo final de semana, hein?
1: Ótimo final de semana pra você. Espanha ou Argentina?
5: Ah, minha camisa da Espanha já tá comprada. É Ala Madrid, arriba Espanha.
1: Tá certo, aquele abraço então. Bom final de semana. 6h22 no Rio.
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0: péssimo negócio, Dilcinho. É um péssimo negócio você virar para o lado, né? De estação. Continue aqui em 96,1 FM. 6:30.
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0: É a Deise de Assis. Alô, Deise.
2: Oi, Rodrigo, tô de volta. A Avenida Repelé, nesse momento, com dificuldades em direção ao Grande Meia, na altura do Maracanã e também ali na altura da estação do metrô do Maracanã. Melhores condições para você que vai optando pela Rua Visconde de Niterói, atualizando também Boulevard 28 de Setembro. Nesse momento, a movimentação é bem intensa, lentidão ali na altura da Rua Visconde de Abaeté. Mais à frente, observo dificuldade também próximo à Praça Barão de Drummond, atualizando Rua Teodoro da Silva, nesse momento. Movimentação intensa, mas sem grandes dificuldades. 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Daqui a pouco eu volto.
0: Ok, obrigado, Deise.

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1: Dr. Vitor Lima é psicólogo com foco na logoterapia, que tem a busca do sentido para a vida como principal motivação humana. Boa noite, Dr. Vitor.
2: Boa noite, Rodrigo. Tudo bem, meu cara?
1: Tudo bem, Dr. Vitor. Era uma realidade de consultório as pessoas, né, tendo comportamentos diferenciados com a inteligência artificial, desabafando com a inteligência artificial, achando que ela pode ser uma amizade? Isso é uma realidade mesmo de consultório?
2: Perfeito, Rodrigo. Tem se tornado cada vez mais frequente a necessidade de nós procurarmos alguém para desabafar, alguém instantaneamente disponível para desabafarmos. E com esse avanço da inteligência artificial, as pessoas têm distribuído uma espécie de função humana para algo que nem nós mesmos conseguimos definir o que é de fato, para a inteligência artificial. Então elas acabam sim, né, depositando uma grande esperança em um instrumento que não necessariamente tem a vivência humana. Isso pode ser um perigo, porque a inteligência artificial, por mais que ela seja dita, entre muitas aspas, como neutra, a sua programação não é neutra. Então, não necessariamente ela capta a mensagem que você quer passar de fato para ela. Pode ser que ela interprete isso com base em dados e não em realidade. E isso pode ser um perigo, Rodrigo.
1: Que tipo de prejuízo efetivo tem sido causado a partir dessa substituição, né, do homem pela inteligência artificial?
2: Bom, o primeiro prejuízo é a superficialidade. Por mais que você consiga, em alguns tópicos especificamente, ter, entre muitas aspas, alguns aprofundamentos, a inteligência artificial ela não é capaz de experimentar, tá? Então, um outro prejuízo que eu vejo bastante como algo muito danoso é justamente o fato de nós terceirizarmos para a inteligência artificial condutas que são nossas, responsabilidades que são nossas. Então, pense por mim tal coisa, escreva por mim tal coisa, o que eu deveria fazer em tal situação. Então, nós estamos perdendo, de certa maneira, o nosso protagonismo. E isso acaba reforçando uma espécie de preguiça, Rodrigo, que cada vez mais nos vai deteriorando ao longo do tempo, ao passo que, se projetarmos a forma como nós estamos nos relacionando com a inteligência artificial, nós não sermos capazes de desenvolver o nosso próprio lado cognitivo, a nossa própria estrutura cognitiva. Existe um estudo, se não me engano, foi realizado pela Universidade de Cambridge, onde mostra que o excesso, né, do uso da inteligência artificial faz com que boa parte do nosso sistema cognitivo e principalmente do córtex ele seja reduzido em 300%, ou seja, isso é prejudicial demais, né? Nós estamos perdendo a capacidade de pensar com o pouco tempo de uso que estamos fazendo da inteligência artificial.
1: E essa tentativa de humanizar a inteligência artificial, né, isso pode levar o cidadão a ser mais introspectivo, a ter relações muito superficiais ou se afastar de relações sociais?
2: Perfeito, sim, ele pode se afastar. A introspecção em si, ela não é necessariamente algo ruim, né? Do ponto de vista do desenvolvimento humano, a introspecção ela é extremamente necessária. Acredito que a inteligência artificial irá gerar, né, um completo afastamento da presença do homem, do ser humano, das próprias realidades, das realidades sociais, né, das realidades vivenciais em si. Ele pode acabar achando isso muito perigoso, porque a inteligência artificial acaba, entre muitas aspas, fornecendo tudo aquilo que ele precisa. Então isso pode gerar, sim, um completo distanciamento dele das suas vivências, das suas relações circunstanciais.
1: De uma maneira geral, como é que é a recomendação que o senhor faz no consultório a respeito da interação com a inteligência artificial ser algo saudável?
2: Perfeito, Rodrigo. Entender, antes de mais nada, que a inteligência artificial ela é um instrumento, Tá? E um instrumento, ele pode ser usado tanto para o bem quanto que para o mal. Primeiro de tudo é entender, dentro da tua atividade com inteligência artificial, qual é o propósito, né? Que propósito você está procurando em inteligência artificial? É que você tenha o predomínio daquilo que você vai fazer na sua vida. Então, por exemplo, se eu estou redigindo um texto, que você não peça para a inteligência artificial redigir o texto, mas que você pode usar a inteligência artificial para corrigir o seu texto em eventuais erros de português, eventuais erros de sentença, ou até mesmo, ah, poxa, eu tive uma certa dificuldade com uma determinada colocação aqui no texto. Inteligência artificial, como é que eu posso melhorar isso aqui? O que você me dá de sugestão? Pegar aquela ideia que a inteligência artificial dá e transformar do seu jeito. Não pegar o resultado pronto, mas sempre trazer o seu protagonismo, a sua responsabilidade sempre à frente do resultado da inteligência artificial. Essa é uma forma de se relacionar saudavelmente com esse acessório, com esse instrumento.
1: Doutor Vitor Lima, deixa aqui os seus contatos, como achá-lo nas redes sociais.
2: Perfeito, Rodrigo. Podem me achar pelo Instagram. O meu nickname é @VictorLima, com dois I's e dois M's. E também tem um WhatsApp 021 99138-7156.
1: Inclusive, o senhor faz consultas, faz atendimentos online?
2: Perfeito, tudo remoto, atendimentos remotos.
1: Ok. Online. Obrigado, doutor Vitor Lima. Até daqui a 15 dias.
2: Um abraço, meu querido. Boa semana para você. Até 15 dias.
1: Boa semana. Tem um palpite do psicólogo para o final da Copa?
2: Ó, tô torcendo para Espanha.
1: Tá certo. Um abraço. Fique com Deus. Tchau, tchau. 6h38 no Rio.
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0: Seu Valença, Anunciação, 6h44 no Rio.
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0: Alô, Deise de Assis.
2: Oi, Rodrigo, para fechar, falando da ponte Rio-Niterói, você que segue em direção a Niterói, perde o tempo nesse momento. O tempo de travessia estimado, segundo a Ecovias Ponte, é de 26 minutos. Você que segue em direção ao Rio também vai encontrando movimentação intensa.

0: mas sem grandes dificuldades. 13 minutos é o tempo de travessia. 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Aproveite! Uma ótima noite para você, Rodrigo, para todos os ouvintes aqui da Manchete FM.
1: Excelente noite para você também, desde Assis. Que bom, tô sabendo aqui que a Dilminha está na nossa live, está melhor, né, de saúde, graças a Deus, mas continuo em oração. Dilminha, um beijo para você. O Breno hoje não está na nossa live porque tá ventando muito, né? Caiu um temporal, ele ficou sem internet lá na cidade dele, em Pernambuco, né? Que também é nosso ouvinte todos os dias aqui no nosso Panorama Manchete. Um abraço para o Breno, um abraço para a Dilma. Agora 6h46, Samuel Corrêa tem informação pra gente.
2: Tenho sim, Rodrigo Machado. Olha, o governo estadual autorizou o repasse de até 20 milhões de reais da Loterge para patrocinar o Esporte Fluminense. O decreto foi assinado pelo governador em exercício, Ricardo Couto, prioriza quem mais precisa do apoio financeiro. Os recursos vão beneficiar diretamente os clubes das séries A2, B1 e B2, além do futebol feminino, categorias de base e, claro, ligas esportivas regionais. A distribuição dos valores vai considerar o tempo de duração e alcance de cada torneio. A verba é do saldo de 2025 da Loterge, que também vai investir o resultado do ano em áreas prioritárias como segurança pública, saúde, educação e cultura. Rodrigo.
1: Ok, obrigado, Samuel. A CIDAI vai realizar na próxima terça-feira uma manutenção preventiva programada no sistema Guandu, responsável por grande parte do fornecimento de água para a Baixada Fluminense. O município de Belfor Roxo será o mais afetado. De acordo com a companhia, o serviço será realizado das 4 da manhã às 10 da noite e vai exigir a redução da produção de água para cerca de 50% da capacidade. Como o município de Belfor Roxo depende diretamente desse sistema, há risco de interrupção total no abastecimento em algumas regiões, além de baixa pressão em outras áreas. Agora, 6h47 no Rio de Janeiro, moradores do Rio já podem solicitar a nova carteira de identidade nacional sem sair de casa. O serviço do Detran do Rio de Janeiro permite a emissão digital do documento pela plataforma RJ Digital, acessível por portal ou aplicativo. A nova carteira adota o número do CPF como registro geral, que passa a ser único e válido em todo o país. O serviço está disponível para qualquer cidadão brasileiro, nato ou naturalizado, além de portugueses, com igualdade de direitos, desde que possuam CPF regular. A primeira via da carteira de identidade nacional é gratuita. Para a segunda via, é cobrada uma taxa de R$ 51,18, referente ao valor de 2024. Agora, 6h48, a Luciana Paiva tem informação pra gente. Alô, Luciana.
3: Rodrigo, a Polícia Federal apreendeu R$ 500 mil em dinheiro vivo durante uma ação em Campos dos Goytacazes, no Norte Fluminense. O montante estava com um empresário da região e um ex-vereador do município de São Francisco de Itabapuana, que atuava como segurança do empresário. A abordagem aconteceu na Pelinca, após trabalho de inteligência e troca de informações entre equipes da Polícia Federal. A principal linha de investigação é de que o dinheiro seria utilizado em um esquema de corrupção. Os dois homens e o valor apreendido foram levados para a delegacia da Polícia Federal em Campos dos Goytacazes. Até o momento, a PF não divulgou a identidade dos envolvidos, nem confirmou a prisão em flagrante. As investigações continuam para identificar a origem do dinheiro, o destino dos recursos e a possível participação dos investigados em crimes de corrupção e lavagem de dinheiro. Segue com você, Rodrigo Machado.
1: Obrigado, Luciana. 6h49, a Prefeitura do Rio formalizou a doação de 150 pistolas para a Força Municipal de Duque de Caxias. A assinatura do termo acontece no Centro de Treinamento da Guarda Municipal do Rio, com a presença do prefeito Eduardo Cavalieri. Segundo a administração municipal, o armamento será incorporado às operações da corporação para reforçar o patrulhamento e as ações de segurança no município. A iniciativa faz parte de uma parceria entre as prefeituras do Rio e de Duque de Caxias para ampliar a estrutura das guardas municipais e fortalecer o combate à criminalidade. Agora 6:50 no Rio.
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3: O relatório divulgado pela Unicef faz um alerta preocupante. Até 23 milhões e 400 mil crianças podem entrar em situação de pobreza até o fim deste ano por conta dos impactos econômicos da guerra no Oriente Médio. O estudo, elaborado com dados de 167 países, aponta que o aumento dos preços dos alimentos e da energia, aliado à desaceleração da economia mundial, ameaça reverter avanços conquistados no combate à pobreza infantil. Segundo a Unicef, em um cenário mais grave, com a continuidade ou a ampliação dos conflitos, milhões de famílias terão mais dificuldade para garantir alimentação, educação e outros serviços básicos para as crianças. A organização destaca que cerca de 80% desse aumento da pobreza infantil deve ocorrer na Ásia e na África. A Unicef pede medidas urgentes dos governos e organismos internacionais para proteger investimentos em saúde, educação e assistência social. 6h55, Samuel Correia.
4: Ok, Rodrigo Machado, e o fenômeno climático que atinge o Chile esta semana não chegará ao Brasil nos próximos 5 dias. A informação é do IMET, após o país vizinho registrar suspensão de aulas, cortes de luz e estradas bloqueadas. Esse rio atmosférico é um corredor de umidade do oceano que se condensa e vira uma chuva forte ao colidir com os Andes. No entanto, a chuva prevista para o sul do Brasil não tem nenhuma ligação com o evento lá no Chile. Vale lembrar que esse sistema trará chuva intensa para o sul do Brasil, além de trovoadas, ventos fortes e queda de granizo, Rodrigo.
3: No entanto, aqui para o Rio de Janeiro, a previsão é de que tenhamos, né, sol até pelo menos segunda-feira.
4: Exatamente. Na verdade, desde ontem, a previsão é de nos próximos 10 dias, ou seja, mais 8 dias para frente, de tempo firme e estável aqui na capital fluminense, viu?
3: Ok, obrigado, Samuel. Agora 6h56 no Rio.
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3: Agora é que são elas. É uma telenovela brasileira produzida e exibida pela TV Globo para a faixa das 6 da tarde, de 24 de março a 5 de setembro de 2003, com 143 capítulos. Baseada numa ideia original de Paulo José, foi escrita por Ricardo Linhares e teve a direção de Roberto Talma. No elenco, Vera Fischer, Miguel Falabella, Marisa Orte, Débora Falabella, Paulo Vilhena, Maurício Matar, Francisca Queiroz e Tiago Fragoso nos papéis principais. A trama gira em torno do conflito entre Juca Tigre, o prefeito machista de Santana de Bocaiúvas, e Antônia, seu grande amor do passado. Abandonada no altar anos antes, Antônia retorna à cidade casada com Joaquim e passa a liderar uma cooperativa de mulheres no distrito de Formigas. Com o sucesso do negócio, as mulheres assumem o controle econômico do local, invertendo os papéis tradicionais de gênero e causando uma revolução machista às avessas na região. Da trilha sonora de Agora Que São Elas, vamos ouvir Já É, Lulu Santos.

0: Lulu Santos, tema de abertura da novela Agora Que São Elas, de 2003. Para finalizarmos o nosso Panorama Manchete. Até amanhã, Samuel Correia.
1: Até amanhã, Rodrigo Machado.
0: Turma amiga da Manchete, mancheteiros, mancheteiras, muito obrigado pelo carinho da audiência. Até amanhã, se Deus quiser, ele adquirir. Tchau, Rio de Janeiro. Tchau, Brasil.
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0: o somzão da manchete, o Fogão entra em campo para enfrentar o Peixe. Tem Botafogo e Santos, o clássico de Pelé, o clássico de Maré Garrincha, dois dos maiores nomes da história do futebol do mundo, campeões com a seleção brasileira, campeões por onde passaram, dois jogadores que encantaram, né? Quem viveu? Viveu o período de Pelé e de Mané, era esse o grande clássico do futebol brasileiro, Botafogo e Santos, que hoje viveram até eras recentes vitoriosas. O Santos viveu aquela era recente com os meninos da Vila, de Neymar, Ganso, André e companhia, o Danilo, enfim, uma era vitoriosa da equipe do Santos. E o Botafogo viveu uma era extraordinária ainda há pouco, chegou a vencer o Paris Saint-Germain ano passado, mas muita coisa aconteceu nesse último ano. E como a gente tem 45 dias desde aquele jogo que marcou a despedida do Campeonato Brasileiro para parar para a Copa do Mundo, tem muita coisa para a gente trazer para o torcedor, tem muita coisa para a gente trazer para a galera. Já vamos girar as primeiras informações do Fogão. O torcedor que vai chegando, a galera se ligando também no somzão da manchete da Litoral News, emoção de montão no Campeonato Brasileiro. As primeiras informações do glorioso, o clube mais tradicional, Lucas Mol, traz pra galera sintonizada com a gente pro Novão do Hotel, as férias da sua vida. 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Boa noite, Lucas Mol.
1: Boa noite, Marcelo Marinho, boa noite a toda a galera que acompanha a gente ao vivo. Enfim, chegou o Brasileirão, né? Voltou, até que fim? Será que o torcedor estava com saudade? Certeza que depois da eliminação ali da seleção brasileira, a galera queria mais é que voltasse seu time do coração, ou não, né? Tem muita galera insatisfeita, tem muita galera que não vem gostando. Foi, o Botafogo foi uma das equipes que mais ficaram ativas durante a Copa do Mundo, não entrando dentro de campo, Marcelo, mas sim na questão das informações por parte de fora, na questão dos bastidores, em quase saída do Frank Carvalho no Vasco, em venda de jogadores, em contratações de jogadores, teve até mudança dentro do clube, né? Durante a Copa do Mundo de seleções, foi oficializada de vez a saída do John Textor, foi oficializada a saída de outros também membros da diretoria que faziam toda a parte ali do controle do Botafogo, que durou de 2022 até o ano de 2026, e agora o Botafogo tem um novo dono, Gabriel, da GDA Luma, é um novo cara que controla o Botafogo. Ele vem para fazer muitas mudanças e nessa janela de transferência já vem mudando algumas dessas questões, trazendo novos atletas, vendendo ou emprestando ou até rescindindo o contrato de alguns desses jogadores. Então o Botafogo que vem com muitas mudanças, foram 47 dias sem entrar dentro de campo. A gente, é claro, vai falar muita coisa sobre isso, Marcelo, mas vou trazer rapidamente a tabela de como está o Botafogo no Brasileiro para refrescar a memória do torcedor de como foi, como ficou o Brasileiro antes da parada da Copa do Mundo. O Botafogo está no momento na 12ª colocação. São 22 pontos, 6 vitórias, 4 empates, 7 derrotas em 17 jogos. São 31 gols marcados, 31 gols sofridos. O Botafogo, Marcelo, tem o melhor ataque da competição, porém, segundo pior defesa da competição. Tem o melhor ataque, é claro, empatado com a equipe do Flamengo, e tem o segundo pior defesa, só atrás da equipe da Chape, está na 12ª colocação. Uma partida a mais que a maioria, porque o Botafogo tem um jogo a menos, Marcelo, porém, está na segunda página da tabela. Glorioso, Marcelo.
0: Como é que vem, Lucas, o Botafogo para esse jogo, né? Algumas saídas, sobretudo a mais marcante, a de Alexandre Barbosa. A gente vinha falando sobre isso no primeiro semestre, e tem uma saída aí iminente, que é a saída do Danilo, que ainda está com futuro indefinido. Em tese, a apresentação estaria batendo agora no fim de semana, mas há uma expectativa grande que ele reforce o Palmeiras, né? O Flamengo também está de olho, mas há uma expectativa grande para que o Danilo seja transferido para uma nova equipe do futebol brasileiro. Ele mesmo tinha pedido para não jogar aquela última partida antes da paralisação para a Copa do Mundo. É um Botafogo de muitos garotos, né? Um Botafogo, inclusive, tem uma cara bem nova no comando do ataque, já que não tem Arthur Cabral, não tem alguns caras, esses com lesão, né? Botafogo tem 7 jogadores, ou que saíram, ou que estão afastados, por exemplo. O Tuca tá afastado, já não tá nos planos da equipe do Botafogo. É o Bastos não apareceu depois das férias, mas situações um pouquinho complicadas. E ainda assim o Franklin Carvalho botando o time pra luta, hein, Lucas Mão?
1: Exatamente, Marcelo. Só um detalhe rapidamente, né? Um cara que é zero querido aqui no Nilton Santos, mas quando tá passando a escalação do Santos aqui no telão do Estádio Olímpico Nilton Santos, o nome do William não. Cara é zero querido, foi campeão da Série B lá na temporada de 2015 com a equipe do Botafogo, mas logo no ano seguinte foi para a equipe do Flamengo e colocou também o Botafogo na justiça. Desde então, o torcedor do Botafogo não gosta do jogador e toda vez que tem esse encontro aqui no estádio, ele é bastante vaiado. E quando teve o nome dele pintando aqui nos telões do estádio Nilton Santos, obviamente foi muito vaiado pela torcida do Botafogo. Agora, trazendo a escalação do Glorioso para a partida de hoje, são muitas caras novas, atletas que não tiveram muita rodagem no primeiro semestre. Então é assim que define mais ou menos como o time do Botafogo vai entrar dentro de campo pelo técnico Franco Carvalho. Léo Link é o goleiro, número 24. Na lateral, pelo lado direito, o Vitinho, número 2. O Ferrarese, número 5. O Justino, 34. O Alex Telles, 13. Meio campo com o Medina, número 6. O Guinho, 75. E o ataque formado com o Vidalba, 77. Matheus Martins, 11. Cauã Toledo, 59. Lucas Emanuel, 79. Essa é a equipe do Botafogo, que tem uma idade média muito baixa, Marcelo. 23,5 anos é a idade média do time titular do Botafogo, que tem o Lucas Emanuel, da base, de apenas 17 anos. O Cauã Toledo, também da base, com 20 anos. O Guinho, da base do clube, tem apenas 19 anos. E o próprio Justino, também da base do Botafogo, tem apenas 20 anos. São alguns atletas muito jovens que compõem a equipe do Botafogo no jogo de hoje contra a equipe do Santos aqui no Estádio Olímpico Nilton Santos, Marcelo.
0: 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Vamos às informações do Peixe. Usando o técnico Cuca para a Salineira, diminuindo distâncias, aproximando pessoas. Alto viação Salineira. E o Peixe, Lucas Mó, ainda não tem Neymar, né? Neymar estava curtindo férias após a eliminação da seleção brasileira. Já estava bem acordado isso, inclusive com todos os jogadores que foram às seleções. Todo mundo teria pelo menos 10, 15 dias de férias depois que a seleção se despedisse do Mundial. Então o Brasil caiu lá nas oitavas de final para a Noruega. Neymar teve algumas semaninhas, nem duas semanas direito de férias. E a mãe está esperada, né? Uma expectativa muito grande pelo retorno de Neymar. Muita gente questionou, será que o Neymar vai voltar a jogar com o Santos? Será que ele vai para Cincinnati? Será que vai para o Inter Miami? Mas ao que tudo indica, Neymar vai cumprir o contrato com o Santos até o final da temporada. E o Peixe, Lucas Mol?
1: Exatamente, Marcelo. Trazer também a equipe do Santos, comandada pelo técnico Cuca, para a partida de hoje. Começando pelo time titular, com o goleiro Gabriel Brazão no gol. Lateral direita com o Igor Vinícius, 29. O Lucas Veríssimo, capitão da equipe, 31. Luan Pérez com a 14. E fechando a linha defensiva com o Gonzalo Escobar, camisa de número 31. Meio campo com o William Arão, 15. Ao lado dele, o Gustavo Henrique, número 48. Fechando com o Miguelito, a trinca do meio campo, número 30. Trio de ataque tem o Rolazer, 32. O Barreal, 22. E no comando de ataque, como falso 9, o Tassiano veste a camisa de número 16. Ainda no banco de reservas, o técnico Cuca tem o Diógenes, número 1. Os jogadores de linha disponíveis tem o Adonis Frias, tem o João Paulo Ananias com a 26, o Gabriel Menino, 25, o Natson, 57, o Gabriel Montempo com a 49, o Davizinho, 27, o Cristian Oliva, 28, o Samuel Mendes com a 81, o Rony com a 11 e o Robinho Júnior com a 7. Mas um detalhe, Marcelo, ele não quer mais ser chamado de Robinho Júnior. Ele que antes nem era chamado de Robinho Júnior, na base ele era conhecido como Juninho. Quando virou profissional, quis ser chamado como Robinho Júnior, agora voltou atrás, quer ser só ser chamado de Juninho, Marcelo.
0: Vamos ver isso já. O Santos botou o Robinho Júnior na escalação. Galera do marketing, não sei se conversou com o Juninho, mas ele pediu então para se chamar de Juninho. É isso, Lucas Vão? Vamos ver se o pessoal do marketing vai aliar. É Juninho, então, a partir de agora, é isso, né, Lucas?
1: Exatamente, Marcelo. Foi uma decisão que foi tomada ali no meio da Copa do Mundo, né? Sem muitas, repercussão. Não teve aquela repercussão muito alta, mas teve sim sim uma mudança no nome do garoto. O atacante havia adotado o nome que utilizava nas categorias de base no amistoso contra o União São João. Durou pouco essa mudança de nome, né, Robinho Júnior do Santos, porque a partir do jogo ali contra o União São João, onde o jovem foi destaque na vitória do Santos, tendo dado uma assistência para o gol de João Ananias e também marcado um gol de pênalti, o primeiro dele com a equipe do Santos na partida, ele surpreendeu a usar o nome Juninho na camisa. Juninho era a forma como o jovem de 18 anos era chamado durante toda a passagem pelas categorias de base do clube. Contudo, ao ser promovido ao profissional, o atacante passou a adotar Robinho Júnior em homenagem ao pai, Robinho, ídolo do Santos, que hoje está preso, Marcelo.
2: Vamos ver. É um menino de muito potencial, é um menino de muita história, agora optando por se chamar apenas Juninho para a sequência desta temporada, também para a carreira dele. É daqui para frente, é um menino de muito talento, é um menino muito promissor. 16 minutinhos para a bola rolar, o estádio não está cheio, mas uma informação importante, né, Lucas? A CBF, ela acabou com os jogos das 7, né? Essa é uma das informações importantes da paralisação para a data FIFA. O estádio não está cheio, torcedor do Botafogo, ele vive a expectativa de como será o retorno, vive a frustração da eliminação na Copa do Brasil. É natural que o estádio não esteja lotado, ainda a galera voltando a aquecer os tambores para o retorno das competições. Mas a CBF, ela trouxe algumas mudanças, uma delas é essa, né? Jogos no meio de semana não começarão antes das 7:30 da noite. É uma das mudanças que a CBF estabeleceu, a CBF passando por algumas mudanças em questão de organização. Mudou, por exemplo, a comissão de arbitragem, não teremos mais aquela reunião tradicional às segundas-feiras. E a CBF vai responder solicitações dos clubes em até 10 dias úteis. Então, uma das novidades, isso tem um impacto direto na vida do torcedor, é que os jogos aos meios de semana não serão mais às 7, mas sim às 7:30 da noite, pelo menos aqueles primeiros jogos, né, Lucas?
1: Exatamente, Marcelo. É uma das mudanças que a CBF, junto com o Conselho dos Clubes, realizaram durante a Copa do Mundo, de que tiraria alguns horários. Os dois principais é os das 7 horas da noite em dia de semana, né, terça-feira, quarta e quinta, e também tirar o horário das 8:30 no domingo. São dois horários que não vão ter mais, nem 7 horas da noite no dia de semana, nem 8:30 da noite. E ainda vai ter um pouco de dificuldade para tentar adaptar essa questão de horário por conta do calendário que já foi bastante definido nesse ano, mas é que a partir do ano que vem, porque o calendário já é organizado a partir do final de 2026, mas visando a temporada de 2027, é que vai ser um calendário mais alinhado com a questão de horário que foi trocado, essa questão que a CBF visa um melhor acesso dos torcedores dentro em direção à partida.
2: São mudanças importantes que a CBF está estabelecendo aí para a sequência do Campeonato Brasileiro. 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Ô Lucas, o torcedor do Botafogo estava longe das informações do Glorioso, estava de olho na Copa, abriu a escalação da Copa, esse menino Lucas Emanuel. Quem é esse garoto, Lucas Montal? Teu xará do jovem, né? Pintando hoje no time titular da equipe do Botafogo, encantou o técnico Franklin Carvalho ao longo da pré-temporada. Para o torcedor que está chegando agora, quem é Lucas Emanuel, que hoje já terá a responsabilidade? Marco Cabral está de fora por conta de dores, Júnior Santos fora, e o menino Lucas Emanuel ganhando a chance com a camisa do Fogão, Lucas Mão.
1: Não tem muitas opções para essa parte de ataque. Como você falou, Marcelo, o Arthur Cabral não está disponível para o jogo de hoje, então até por isso não conta com um dos ídolos do clube, um dos caras que foram fundamentais na conquista da Copa Libertadores daquela temporada. Até por isso não conta com também o próprio Arthur Cabral. Então, dentro dos relacionados da equipe do Botafogo, são poucas opções de ataque. E na, de centroavante, melhor dizendo. E na ausência do Cabral, o atacante Lucas Emanuel, destaque do Sub-17, foi que fez a maior parte das atividades entre os titulares e foi escolhido para ser essa aposta do Franklin Carvalho no ataque da equipe do Glorioso. Ele que renovou o contrato na última quarta-feira com uma multa de 755 milhões de reais. E a tendência é que o time seja parecido ao que entrou em campo contra o Bahia, último jogo antes da paralisação, seguindo a mesma linha, linha do jogo treino contra a equipe do Sampaio Correia. Então, dentro dos relacionamentos da parte do ataque, o Lucas Emanuel é o único centroavante de ofício. Poderia talvez colocar o Matheus Martins, mas é o cara que está mais acostumado a atuar pelos lados do campo. Mas esse Lucas Emanuel é o destaque da equipe do Botafogo, é o destaque dessa, do Sub-17 da equipe, que vem conseguindo ter essa sequência, teve o seu contrato renovado, como eu tinha falado anteriormente, e é uma joia que o clube teve. Um detalhe, Marcelo, ele recebeu sondagem do futebol brasileiro e do exterior, e o clube optou por renovar o vínculo com uma forma de valorização. Quem conduziu a negociação com o Botafogo foi a ML9, mesma empresa que cuida da carreira do Huguinho, outro jovem do clube. O Lucas Emanuel é o potiguar de Açu, deixou o Rio Grande do Norte aos 11 anos de idade, ele chegou a passar pelo Sub-15 do São Paulo, migrando posteriormente para o Atlético Paranaense. O atacante chegou ao Botafogo em 2025 com 8 gols marcados em 21 partidas. E neste ano são 15 gols em 15 jogos disputados. Lucas Emanuel inclusive marcou um dos gols em uma vitória do Botafogo por 4-1 sobre o Bom Sucesso em um jogo treino que foi realizado durante essa paralisação da Copa do Mundo. Então o garoto que vem se destacando nas categorias de base e que chamou a atenção do técnico Franco Carvalho e optou por escolher ele nesse time bastante jovial da equipe do Botafogo no jogo de hoje, Marcelo.
2: Boa sorte pro Lucas Emanuel, garoto da equipe do Fogão, hoje tendo a chance no 11 inicial. 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Ô Lucas, o que dá pra esperar, hein? Esse retorno do Campeonato Brasileiro. É um campeonato muito equilibrado, né? Um campeonato que a gente pegava ali durante boa parte do primeiro turno que está se encerrando hoje. Do quinto, sexto até o primeiro colocado da zona do rebaixamento, uma proximidade muito grande. Acredito que isso vai continuar ou a tendência é que as coisas fiquem mais definidas a partir de agora? Que vamos ver também como é que vão estar os times, né? Muita gente fez jogo treino, muita gente fez amistoso, mas me parece que a gente vai ter os jogadores ainda pegando o ritmo para embalar para a sequência da temporada. O Botafogo vai ter 5 jogos seguidos de Campeonato Brasileiro. Santos tem play-off da Sul-Americana. Dá para projetar até num contexto mais geral desse retorno do Campeonato Brasileiro. Flamengo e Palmeiras brigando lá pelo título, Fluminense bem próximo à equipe do Flamengo, também tentando se aproximar da briga pela taça, tem um bolo ali se aproximando do G4, G5 do Brasileirão, e tem um bolo aí muito perto dessa zona da confusão, Lucas Mol.
1: Exatamente, Marcelo, até trazer a Copa Sul-Americana, que Botafogo e Santos participam nessa temporada de 2026, e o chaveamento, a tabela toda da Copa Sul-Americana que o Botafogo e Santos terão nesse ano de 2026. Mas falando primeiramente do Campeonato Brasileiro da Série A, Marcelo, são campanhas até parecidas que a equipe do Botafogo e do Santos tem no atual Brasileirão, até trazer aqui novamente a do Santos principalmente. Do Botafogo eu já trouxe, mas falo novamente, o Botafogo está na 12ª colocação do Campeonato Brasileiro da Série A com 22 pontos, mas com 17 jogos. O Santos tem 21 pontos, um pontinho a menos, porém com um jogo a mais. É um jogo importante principalmente para os dois, né, Marcelo? Porque o Santos ele pode se desgarrar um pouquinho da zona de rebaixamento, criar um pouco de gordura e deixar o Botafogo mais próximo. E o Botafogo pode ganhar essa gordura, ficar mais perto ali do meio da tabela, até entrar na primeira página de vez, vencendo o jogo de hoje, vai a 25 pontos, ultrapassa o Cruzeiro, o Corinthians e o Galo. Empata com a equipe ali do São Paulo com a quantidade de pontos, porém vai ter um saldo de gol inferior que o São Paulo, mas o Botafogo pode parar na nona colocação. O Santos, Marcelo, pode ir a 24 pontos. Com 24 pontos, o Santos chega ali na posição justamente do Botafogo. Chegaria na 12ª colocação e jogaria o Botafogo para a 13ª. E daqui a pouco, Marcelo, no mesmo horário, tem Vasco e Vitória. Duas equipes que estão ali. O Vitória na 13ª e o Vasco na 17ª colocação. Então, é um jogo importante para essas duas equipes no jogo de hoje, porque se quem perder, vai entrar numa situação difícil. Óbvio que tem ainda um campeonato, mas vai ficar mais perto do Z4, então é fundamental para que vença uma das duas equipes no jogo de hoje. Mas um detalhe falando sobre essa volta da Copa do Mundo, a gente tem um histórico muito largo, Marcelo, de que pós-paralisação muito alta, costuma mudar muita cara do campeonato, porque são muitas mudanças. Foi assim, por exemplo, em 2018, na Copa do Mundo, que teve paralisação. Em 2022 não teve paralisação, porque foi depois da temporada do futebol brasileiro. Mas em 2018, até a parada da Copa do Mundo, o líder do campeonato era o Flamengo. Depois da Copa, quem ganha a liderança é o São Paulo, e quem termina campeão daquele ano, sendo a melhor equipe do futebol brasileiro, foi a equipe do Palmeiras. Então, muita coisa muda durante, no caso, no antes e depois, quando tem uma paralisação de quase 2 meses de Copa do Mundo. Também foi assim, Marcelo, quando tem a paralisação da Copa América aqui no Brasil em 19. Em 19, no primeiro semestre, quem era o líder era o Palmeiras. Depois o Jorge Jesus é contratado, o Flamengo termina campeão depois da Copa América. Então essas paralisações normalmente trazem muitas mudanças nas posições do campeonato. Isso tem que ter uma mudança muito grande, sim, na tabela em geral, Marcelo.
2: Tá chegando a hora da bola rolar o retorno do Campeonato Brasileiro. Você não vai chegando, galera se ligando, participando. É claro, eu conto com a participação, conto com o like do torcedor que vai chegando, a galera que vai se conectando para acompanhar no somzão da manchete da Litoral News as emoções de Botafogo e Santos, Santos e Botafogo. 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Lucas, com o Pico aí, como vem a equipe do Botafogo? Como vem o Santos? Como jogam os times no retorno do Campeonato Brasileiro, Lucas Mol?
1: Exatamente, Marcelo. Começando pela equipe do Botafogo, comandada pelo técnico Franklin Carvalho. O goleiro é o Léo Link, com a 24. Linha defensiva formada com o Vitinho, número 2, pela lateral do lado direito. Ferrarese na zaga com a 5, Justino.

0: 79. No banco de reservas, o técnico Franklin Carvalho tem os goleiros Kleber Lucas, 62, Raul, número 1, e os jogadores de linha, Antony, 26, Eric, 63, Cadu Santos, 42, Marçal, 21, Matheus Ponte, 4, Joga Barreira, 14, Edenilson, 88, Vitor Hugo, 38, Santi Rodrigues, 23, Kadir, número 37. Pelo lado da equipe do Santos, Marcelo, decidido escalado pelo técnico Cuca, tem o goleiro Gabriel Brazão, 77. Pela lateral direita, Igor Vinícius, 18, zaga formada por Lucas Veríssimo, 4, capitão da equipe, Luan Pérez, 14, fechando a linha defensiva, Gonzalo Escobar, com a 14. Meio campo com William Arão, número 15, Gustavo Henrique, 48, e Miguelito, camisa de número 30. Trio de ataque, tem pelo lado direito o Rolazer, 32, pelo lado esquerdo o Barreal, 22, no comando de ataque o Tassiano, com a 16. No banco de reservas, o Cuca tem o goleiro Diógenes, número 1, os jogadores de linha, Gabriel Menino, 25, Davizinho, 27, Adonis Filias, 98, Joana Mias, 26, Ficha Oliva, 28, Samuel Pierre, 81, Gabriel Montempo, 49, Nathson, 57, Robinho Júnior, que agora é Juninho, número 7, e o Rony, número 11.
1: 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Ô Lucas, confirma o arbitragem, mas há uma expectativa de impedimento semiautomático já sendo utilizado. Você deve estar finalizando os testes, né? Vamos ver se logo, logo a gente já terá o impedimento semiautomático no Brasileirão, Lucas Mão.
0: É, exatamente, Marcelo. Ainda não terá o impedimento semiautomático, mas está quase pronto. Podemos dizer 95%. Falta calibrar ainda alguns estados. A CBF não quer que tenha impedimento semiautomático em alguns estados e em outros não. É mais, por exemplo, no Maracanã já foi instalado, na Arena Corinthians também, na própria Arena da equipe do Palmeiras, lá no Beck Park também. Enfim, na maior parte dos estados já foi instalado, só está faltando alguns, mas quando acabar de finalizar em todas essas arenas, todos esses estádios, vai passar a ser utilizado. Mas a CBF, Marcelo, já planeja que, por exemplo, na Copa do Brasil já tem o impedimento semiautomático, porque menos equipes, a maioria desses times são da Série A, então até por isso, na Copa do Brasil, a CBF quer garantir que tem o impedimento semiautomático, mas a expectativa é que pelo menos até o final do mês de agosto, até metade ali mais ou menos, já tem o impedimento semiautomático em todos os jogos do campeonato brasileiro da Série A, Marcelo.
1: Vai embolar a bola, o Santos todo de branco, o Botafogo com tradicional uniforme alvinegro, e você se liga, o agente do retorno da brasileira, o Botafogo de camisa, tradicional alvinegra, calção preto, meião também preto, Santos todo de branco, goleiro Léo Link vai defender o gol da Rua Goiás, o gol da linha férrea no engenho de dentro, o goleiro Brazão vai defender o gol que fica à nossa esquerda, o gol que dá para a Rua das Oficinas, o gol que dá para a Avenida do Helder Câmara. E hoje a transmissão, especialmente nesse minuto de silêncio, vai de uma maneira muito especial para homenagear o nosso querido, saudoso Tio Isidoro. Estivemos lá naquele 30 de novembro comemorando a Libertadores do Fogão. Um beijo para a tia Vânia, para o Igor, para toda a família nesse momento de saudade, mas na certeza que o Tio Isidoro, nosso querido José Isidoro, está olhando por nós desde então. Um beijo, Chavane, um beijo, irmão.

0: Ele para, é travado, vem pela linha dessa equipe do Botafogo. Caminha por ali, Lucas Emanuel. Ele voltou pelo setor direito do gramado, arranca a jogada para Vidalma. Vidalma foi ao fundo, aprofundou, cruzou, trava a zaga. Vem tomando o Lampérez Alivino de qualquer maneira, recuperando, jogada para a equipe do Santos. O Santos arma a jogada pela linha, o Botafogo faz o corte, botando bola pela linha lateral. É Emanuel, bola para ser cobrada pela equipe do Peixe. Primeiras movimentações do jogo, 0-0 no Brasileirão. 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E volta o Santos, domina Pérez, solta a bola para Veríssimo, faz abertura lateral até onde está deslocado. Igor Vinícius vem derivando pela faixa direita do gramado, arrancou no comando, tentou para Miguelito, demora e perdeu, tomou fogão. Quem domina é Medina, faixa central do gramado, cabeça seguida, domina pela equipe do Glorioso, solta a pelota até Vitinho, Vitinho manobrou, recomeça a volta, solta no trabalho pela zaga, canhota para Fegarese. Fegarese olhou para quem dá, faz a volta que começa na faixa central do gramado, tomando pelota. A representação da equipe do Botafogo, o novo titular da posição, Léo Link, o goleiro Neto já foi embora. Aqui volta a representação da equipe do Botafogo, colocando bola pela linha lateral, é manual, para ser cobrado pela representação da equipe do Santos no corredor direito do terreno. 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Quando volta a equipe do Santos, Tarciano fez o pivô. Ajeitou jogada para Miguelito, desce pelo corredor direito do terreno. Atrasou bola errada no comando de defesa para Igor Vinícius. Vem começando, jogada pelo campo de defesa para a representação da equipe do Santos. Maneira errada na marca dos 2 minutos de jogo. 0-0 no Campeonato Brasileiro, vai botar a bola para circular. Alex Telles, travou, quebrou. Trabalha pelo centro para Huguinho, volta tudo na linha de defesa, olha o Justino. Tá apertado, se enrola, bola errada para Vitinho. Batalha barreal, Vitinho tomou de passagem. Arrancou para Vitinho, um dois no Vitinho, acelera, pista livre. Corredor direito, travado. Encortando, botando a bola pela linha de lado, Luan Pérez. É manual para ser cobrado pela equipe do Botafogo, com 2 minutos e meio. 2 minutos e meio, 0-0 no retorno do Campeonato Brasileiro. Eu lembro que no nosso canal do YouTube, na Litoral News, o Cidão Marinho está contando Vasco da Gama e Vitória. Qualquer novidade lá, a gente traz para o torcedor. Quando desce, Cauã Toledo. Manobra domina, foi travado, queria falta, arbitragem não deu. Quem domina pela linha de defesa é Matheus Martins. Para, prende, volta tudo. Recomeça o balanço. Sama chama a jogada para Nahuel Fegarese. Rolando a bola para Justino. Justino quebrando o comando, a bola viaja no ataque. A correria de Vidalba. Travou errado o Luan Pérez. Vem tomando Cauã Toledo, domina, levou no furo, tem dois em cima dele. Faz a progressão. Olha para quem dá, caminhou, foi travado, é manual. Manual, bola para a equipe do Botafogo com 0-0. 3 minutos de jogo no Campeonato Brasileiro. Torcedor ligado com a gente, levando a gente carona no Sonzão, líder de audiência no futebol em todo o Brasil. Sempre contando com o like, sempre contando com a participação. A galera levando a gente também de carona no Sonzão da Manchete. Aqui vai preparada para fazer a cobrança do lado direito do gramado, Guinho. Tomou distância, levantou. Primeiro pau, subia, Fegarese e corta a zaga. Vem tirando errado de qualquer maneira, tentou aliviar por ali o Escobar. Volta pro comando, tenta chegar Tarciano. Se antecipa a zaga do Botafogo, quem recupera o Ilharão, ex-Glorioso, ex-Flamengo, tomando pro Santos. Acelera para Escobar, foi travado o Barreal. O manual vai ser para a equipe do Santos. Quando reclamava a posse, a equipe do Botafogo, a arbitragem tá dando manual para a equipe do Santos ali pelo corredor canhoto do terreno. Galera, você ligado com a gente no Brasileirão 2026, 0-0. A Copa ainda não terminou, mas o Brasileirão já voltou. Olha a descida de Ilharão. Dois para Escobar, tramou no Barreal, tentou o balanço. Errado que começa, a equipe do Botafogo tramou do lado direito. Vidalba levantou-se no pau, sai tranquilo, Brasil. Com tranquilidade para encaixar saindo, Casmão.
1: Exatamente, no cruzamento pelo lado direito de ataque da equipe do Botafogo, o Gabriel Brazão saiu embaixo da trave, fez aquela defesa tranquila para deixar tudo tranquilizado. Marcelo segue 0-0 no Nilton.
0: Com 4 e meio de jogo, torcedor ligado com a gente. Quando desce, manobra do lado direito, a representação do Peixe, Gustavinho acionou para Liberíssimo, domina, quebra para Gustavinho, acelerou pela zona marginal direita no gramado. Quem desce aí, o Vinícius, manobra, solta, trabalha no Ilharão. O Ilharão dominou, quebrou no segundo central do gramado até onde está deslocado Luan Pérez. Mas aí descendo no setor, em outro terreno, manobra, domina, vai recomeçar tudo lá atrás. O novo lance para o Santos, diga, Lucas.
1: É o detalhe, Marcelo, é que foi uma opção do técnico Frank Carvalho, essa escalação com muitos jogadores jovens no ataque, né? Com o Cauã Toledo, com o próprio Guinho, com o próprio Lucas Emanuel, porque no banco de reservas tem o Edenilson, que poderia fazer essa função de meio campo, o próprio Jordan Barreira, que foi contratado, o Cadi, que foi bastante utilizado no primeiro semestre pelo técnico Frank Carvalho, ele também está no banco de reservas e ele é centroavante, está no banco de reservas. Então, foi uma opção do técnico Frank Carvalho colocar todos esses jogadores que foram mais utilizados na primeira parte de 2026, em detrimento de escolher os mais jovens no dia de hoje.
0: Está dando a chance para a garotada o técnico Franklin Carvalho. Pro volta a equipe do Santos, em nome do manobrando pelo corredor direito, gramado desce o peixe, quem domina é Igor Vinícius, levantou no comando, faz a trama, Miguelito, domina o jovem boliviano, fez o corrupido, é o Mário, perdeu, toma Alex Telles, começa a jogar pelo centro até o Guinho, vai começar lá atrás, até onde está deslocado Fegarese, quando no Guinho são 7 horas e 36 minutos, hora 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Se liga o meu torcedor brasileiro, o tempo passa acima do fogo, lançado no cobro, Cauã Toledo progrediu. O troque de Vinícius dominou, girou, tomou Alex Telles, acelerou, foi puxado com falta. Puxado pela camisa o Alex Telles, é falta para a equipe do Botafogo. Na marca dos 6 de jogo, 0-0. 0-0 no campeonato brasileiro, placar do Instituto Dominus. 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

0: Atenção, galera do Botafogo, agora é a hora. Grandalhões se manda pra grande área. Tô de olho no Fegaresi, tô de olho no Justino. É um time do Botafogo com quatro garotos em ação. Levantou Martins, segura o pau, cortarão. O troco na faixa central de Huguinho. Manobra do Mini, estica pelo corredor esquerdo, protege pra Matheus Martins. Encara a marcação do primeiro, pedalou, penteou, tentou a trama, quarta zaga. O troco da representação da equipe do Santos acelera. Álvaro Marreal dominou, quebrou, lançou Miguelito. Ele é perigoso, atenção, Marreal pediu, Miguelito segurou. Agora sim, bola aberta para Álvaro Marreal, pé canhoto, limpou, bateu, defendeu, Léo Link. Chegada de perigo na equipe do Santos, Lucas.
1: Exatamente, na primeira chance de finalização da equipe do Santos no jogo de hoje, conduziu o Miguelito, tocou para o Marreal, aberto pela ponta do lado canhoto, tentava a finalização. O atleta da equipe do Santos, uma defesa tranquila, faz Léo Link para permanecer o placar de 0-0 no estádio Olímpico Nilton Santos.
0: Quando desce o Antônio, acelerou lá, diz que não mergulhou. Queria falta do Veríssimo, a arbitragem disse que nada houve, com 8 de jogo, 0-0, tô mandando um abraço, meu querido amigo Jonathan Henrique. Tá ligadinho com a gente sempre no Agente Esportivo, no somzão da manchete. Alô, Jonathan! Começando a equipe do Santos, Luan Pérez dominou. Quebrou pelo centro, canhoto pra Escobar, tramou pra Barreal, devolução foi feita pra Escobar. Linha de zaga defensiva, chamou pelo centro, terreno até onde tá deslocado. Mais uma vez, Álvaro Barreal, deu uma defendeu, insiste Gustavinho. Faz a leitura pra Escobar, 1-2 no Barreal, quebra pelo centro do gramado. Olha a tentativa do Golese. Ipa a bola de qualquer maneira, quem toma é Medina, ganha posse pro fogo. Dá o combate o Ilharão, toma o Guinho. E toma pra equipe do Glorioso, sai jogando pra Alex Teles, quebrou no comando, a bola viaja. Quem acelera pela zona canhão até Cauã Toledo, encurtando, se antecipando, Veríssimo botando a bola pela linha de lado. É manual pra ser cobrado pelo time do Botafogo, galera. 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Preparado ali pelo setor canhoto do terreno. Atenção, galera, vai levantar a bola dentro da grande área. A representação da equipe do Botafogo, Alex Teles tomou distância, levantou, cortou Arão. O troco vai ser de Medina, ele contra Tassiano. Medina tá apertado, que começa tudo, Léo Link. Domina fora da grande área. Esse problema de goleiro com os pés tem sido um problema para a equipe do Botafogo nos últimos tempos. Léo Link, 24 na camisa, parou, prendeu, não pode usar as mãos. Faz a abertura para Medina, nem descendo pelo corredor, canhoto no terreno. Parou, prendeu, olhou para quem dá. Chama a jogada até onde está. Deslocado na Ruel.

0: tudo paralisado, a falta foi marcada, mas a galera do fogo ficou na bronca, porque queria um cartãozinho amarelo do garoto dos meninos da vila.
1: Com 10, 10 de jogo, 0x0 do Campeonato Brasileiro. 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Quando volta na descida, trabalhou Medina, parou, prendeu, olhou para quem dá. E descendo pelo corredor, canhoto no gramado, costura pela meia, tá travado pelo Miguelito. Ainda Medina protege no futsal. Já faz o pivô, volta a bola para o Guinho. Olha para quem dá, que começa tudo para Fegarese. 11 de jogo, 0x0. Justino, apertado pelo Tarciano, quebrou para Fegarese. Recomeça tudo lá atrás do Léo Link. 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Olha a volta da equipe do Peixe. Trabalha o Ilharão, domina a gira. Quebrou para Barreal, chamou o Goleize. Faz a abertura no corredor direito, gravado para Igor Vinícius. Manobra, olha para quem dá, vai ultrapassar. Passar a linha média do gramado, quebrou no Goleize. 1-2 do Igor Vinícius, de novo o Goleize acionando, mas a bola já tinha saído pela linha lateral. É manual para ser cobrado pela equipe do Botafogo. 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Se liga comigo, que sou brasileiro, o tempo passa. De 11 mil já foram. Olha o fogo se mandando, lançado no comando de Gava. Chega Vitinho, trava a zaga. Vem tomando a equipe do Santos. Eu confirmo na marca agora dos 12. 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Informando no Brasileirão.
2: Botafogo
1: 0.
2: Santos
1: também 0.
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1: O Santos, quem domina? O Ilharão. Quebrou para Gustavinho, abriu do lado direito. Quem manobra na descida é o Bruno Barreal. Puxou no pé canhoto, lançou. Segundo pau, olha o goleiro infiltrado, matou no peito. Cruzou, Miguelito emendou, foi travado, sofreu no outro. Tentou bagar uma emendada, carimba no outro, corta o fogo. É contra a golpe do Glorioso. Acelera, Vidal, ao lado direito do gramado, pista livre. Rascando a linha média, Lucas de Maruecão, Antônio pedindo. Partiu, drimou e batiu. A grande área foi travada, ele quer pênalti. E o outro não deu. Tava pedindo pênalti, o Vidal, o árbitro entendeu que nada houve, foi só corpo no entendimento da arbitragem, Lucas.
0: É, exatamente, Marcelo, mandou seguir o Vidal, que fez esse contra-ataque pelo lado direito de ataque da equipe do Glorioso, levou em direção à linha de fundo, quando recebeu o toque, acabou caindo. A arbitragem mandou o jogo seguir, apenas tiro de meta para o goleiro Gabriel Brazão.
1: Com 13 de jogo, 0x0. 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Olha a volta da equipe do Santos. E domina na zaga, canhota. É Luan Pérez, manobra e chica. Trabalha para Igor Vinícius, no ciclo central do gramado. Fez a abertura para Miguelito. Terço final do gramado, lá no direito. Ele manobra, que começa, chama Igor Vinícius. Num 2 para Miguelito. Miguelito penteou, no pé canhoto. Olhou para quem dá. Chama atenção na marcação do primeiro, soltou na progressão. Até onde está colocado Igor Vinícius. Cegado, tomou fogo, acelera Medina. Quebrou no compasso, tentava buscar a presença do garoto. Sub-17, Lucas Emanuel. Lucas Emanuel dá o combate. Ganhou na primeira, perdeu na segunda. A recuperação da equipe do Santos. Jogador canhoto pequeno. Se apresenta por ali. Mais uma vez o Escobar. Tomou jogada. Caminhou para Roleize. Volta a bola para o Ilharão. De Ilharão para Roleize. Quebrando para o Escobar de novo. Faixa central do gramado. Se aproxima por ali. Mais uma vez o Ilharão. Manobra pela linha de zona do gramado, chegou para Roleize, parcegado, tomou fogo, é contra, golpe, desce Vidalba, acelera pelo corredor, Cauã, Toledo e Lucas Emanuel pedindo, Vidalba recolheu, chamou o Vitinho, pegou para evitar sair da linha lateral direito, cruzou, Botarão, o tranco do Gustavinho, a sobra vai ser do Botafogo, insiste o Gui, manobrou, penteou, bateu, defendeu o Brasão. Fez a ponte para a Espalma botar pela linha de fundo, escanteio fogo, Lucas.
0: Ali pelo de lado direito de ataque, Marcelo. Vitinho tentava o cruzamento, desviou a zaga do Botafogo, do Santos. Sobra para o Guinho na intermediária ofensiva, bem de longe. Ele tenta o arremate com a perna dela.

0: testa, bateu pesaça no goleiro Gabriel, no brasão, catando ali no canto inferior esquerdo. É esquinado para o Botafogo, segue o placar de 0 a 0.
1: 15 jogo 0 a 0. Atenção, galera. Tá preparado no corredor direito do gramado para levantar a bola na progressão, a representação do Fogo. Aumenta o volume, galera do Fogão. Medina na bola, pista livre, pé direito, cruzou primeiro pau, Matheus Martins viou. Queria toque de mão, árbitro não deu. Insiste Matheus Martins, manobrou, quebrou. Volta a bola pela faixa central do gramado, que começa a cair o Antônio, chamou aqui atrás para Vitinho. Vai recomeçar tudo, eu fiquei com a impressão de toque, vamos ver se o árbitro vai revisar. Léo Link, esticou no comando, a bola viaja, tenta brigar por ela, a equipe do Botafogo, a sobra é do Santos, vai brigar, acabou Toledo, corta o Pérez de qualquer maneira, vai recomeçar a equipe do Botafogo, foi reclamado de pênalti, Lucas.
0: É, os jogadores do Botafogo reclamaram de pênalti porque o... pareceu que o Toledo, ele tinha dado uma letra logo quando a bola pinga ali no primeiro pau, mas parece ter batido a bola no peito do Pérez. Por enquanto o árbitro mandou o jogo seguir.
1: Volta a bola, domina a equipe do Botafogo com 16 de jogo, 0 a 0 no Campeonato Brasileiro. Torcedor ligado com a gente, levando a gente de carona quando volta na Ruel Fegarese. Parou, prendeu, olhou pra quem dá, vem descendo e checando no comando, trabalhando pra Huguinho. Huguinho na descendente, foi travado, recomeça, olha, chama no movimento, atrasa pra Fegarese de novo. Tá pecado, atrasa mais uma vez até o Léo Link. Tá pecado também o Léo Link, chegou no comando. Vai buscar a presença do Lucas Emanuel. A bola viaja, trava a zaga, vem tomando Arão. Arão quebrou no comando ofensivo, a bola vem descendo pela faixa central do gramado. Quem se apresenta por ali é Gustavinho, bem aberto pelo corredor direito do terreno. Ele para, prende, domina, solta. Caminha aqui pela faixa de defesa do gramado, mais uma vez. O time da equipe do Santos, dominando o Gustavinho. Quebrou para Luan Pérez. Pérez para Veríssimo, abrindo jogada pelo corredor para Escobar. Escobar lançou errado, retoma a equipe do Botafogo. Santos com dificuldade nessa conexão. Botafogo se aproveita. Pérez Vitinho centralizou mal para o Medina. O Diego de passe nessa faixa central. Lá vem Gustavinho. Rolou Magal, quebrou pelo centro do gramado. Lá vai Golese. Chamou Tassiano, tentou pivô, trava a zaga. A bola fica pererecando pela linha de defesa do Botafogo. O Tassiano foi tentar tomar, fez falta. Falta em cima do Matheus Martins e o jogo, Lucas, com 17 e meio no Nilton, Lucas Mol.
0: É, por enquanto, nenhuma grande chance, nenhuma daquelas chances de perigo mesmo, mas quem finalizou mais foi a equipe do Santos, que tem chegado um pouco mais nos contra-ataques contra a equipe do Botafogo, mesmo que tenha mais a bola. Nesse primeiro tempo, com 57%, o Botafogo um pouco chutou. Deu perigo aquela defesa do Neto na finalização do Huguinho, mas por enquanto ainda me parecendo muito desentrosado as duas equipes, Marcelo.
1: 18 de jogo, 0 a 0 no Campeonato Brasileiro, retorno do Brasileirão. Olha o Léo Link, ligação direta no comando, a bola viaja, Lucas Emanuel tentou tomar o troca do Vidalba, mata na coxa, bota na frente, aposta a corrida, travada na primeira, agora na segunda, lançou pro Toledo, ele, o goleiro vai bater, Brasil, sensacional! Saiu nos pés do Cauã Toledo para salvar o Santos, um lance de coragem. O Brasão cresceu pra cima do garoto do Fogão, Lucas Mon.
0: Exatamente, foi uma ótima jogada da equipe do Botafogo, porque o Cauã Toledo ficou cara a cara com o goleiro e o Gabriel Brasão conseguiu sair um pouquinho antes pra fazer a defesa e afastar. O jogo paralisa porque o próprio goleiro da equipe do Santos reclama de falta que o Cauã Toledo teria feito em cima do atleta, mas quase que o Fogão abre o placar, porque o Cauã Toledo ficaria na cara do goleiro após um bom passe do Lucas Vidalba.
1: É, foi uma bela jogada da equipe do Botafogo. E o jogo, Lucas, aproveitar que o jogo tá parado, qual é a do jogo? Com 19 jogados, 0 a 0 no Estádio Olímpico Nilton Santos, Lucas Mol.
0: É, Marcelo, por enquanto o Botafogo joga no 4-4-2 com o Lucas Vidalba pela ponta do lado direito, ele que é um destro jogando com o pé aberto pelo lado direito de ataque, então trazendo muito essa profundidade no lado destro. O Matheus Martins, que também é destro, mas atuando pelo lado canhoto, no 4-4-2 com o meia pelo lado esquerdo. E uma dupla de ataque com o Lucas Manuel, 79, e o Cauã Toledo, 59, revezando nessa dupla função, o Manuel, enquanto aquele centroavante um pouco mais fixo, o Toledo sai um pouco mais para se movimentar e em direção à bola. Quase que ele abriu o placar após uma boa jogada que o próprio Vidalba recebe na direita, corta a linha do meio campo, numa condução de bola com muita força, ninguém do Santos acaba pegando o jogador, ele deixa o Cauã Toledo na frente do goleiro, mas que não marca. Detalhe, Marcelo, são poucos jogos do Cauã Toledo com a camisa do Botafogo, ele faz apenas o seu oitavo jogo no profissional como todo, Marcelo.
1: 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E já foram faltando 25 para o intervalo do jogo retorno do Brasileirão. 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
2: Botafogo!
1: Botafogo 0, Santos também.

0: o último amistoso do Fla antes do retorno do brasileiro, que pro Flamengo é contra a Chape na semana que vem. Fluminense, que jogou contra o Bahia no final de semana em amistoso, volta ao Brasileirão amanhã. Aqui desce do lado canhoto do gramado, quem se manda, a equipe do Santos. Acelera a jogada pela zona canhota do gramado, manobra por ali Escobar. Parou, prendeu, saiu com a bola e tudo. Último toque foi da equipe do Botafogo. É manual para ser cobrado. Aí, na verdade, o último toque foi do Santos. É manual para a equipe do Botafogo cobrar. Com 21,5. 0-0 no Campeonato Brasileiro, melhor café colonial do Brasil, virou ponto turístico de Cabo Frio no Nova Onda Hotel. 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Aqui volta a equipe do Peixe. Manobra jogada pela meia, dominando o Ilharão. Parou, prendeu, cabeça erguida, olhou para quem dá, chamou jogada para Miguelito. Distribuição foi feita para Igor Vinícius, vem derivando pelo corredor direito do gramado. Quebrou pelo centro, Miguelito. Puxou no pé canhoto, acelerou, Barreal. Deixou primeiro no chão, até sem emendou de longe. Carimba no Justino, corta a zaga. Vem tomando fogão, Toledo. Armou o lençol no primeiro. Tentou no segundo, perdeu a posse. Outro vai ser o Matheus Martins. Recuperação do Miguelito. O jogo fica travado pela meia. Vem tomando o Ilharão. O Ilharão dominou, parou, prendeu. Vem aqui começando tudo aqui atrás na faixa central. Meio de campo muito brigado, né? O time jogando muito nessa faixa central do gramado. Quem desce a Brulhez, lançou o Baguel, botou na frente, apostou corrida. Corta a zaga. Vem tomando o Justino no carrinho, botando a bola pela linha lateral, evitando o escanteio. É manual para a equipe do Peixe com metade desta primeira etapa. 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Olha a volta da equipe do Santos. Gustavinho lançou. Barreal cruzou. Segundo pau, longa para o Tarciano. Colonga. Colonga vem sair aqui na linha lateral. É sair, Lucas Mol. Vem saindo na linha lateral a bola da representação da equipe do Santos, que vinha lançada pelo setor esquerdo do gramado. É manual para ser cobrado pela equipe do Botafogo. Está ali preparado o Alex Telles. 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Olha o erro do fogo, está sendo tomou. Quebrou pela linha, sobrou o Miguelito. Carol, o goleiro bateu, defendeu o Léo Link. Sensacional! A bola beijou a trave, voltou para ele, Léo Link, para salvar o fogão do Catmall.
1: Uma defesa impressionante, Marcelo. Foi ali pelo lado direito, após o erro da saída de bola do Botafogo, o Matheus Martins acabou perdendo a posse. O Tarciano, ele faz uma boa roubada de bola, toca em direção à entrada da grande área. O bolão do Rolês é para o Miguelito, que finaliza com o pé canhoto. E uma defesaça do Léo Link para deixar o placar de 0-0 aqui no estádio Olímpico Nilton Santos.
0: E olha o fogo pegando, o Miguelito tomou, acelerou, para o prender. Olhou para quem dá na linha de fora do gramado. Desce o boliviano. Saiu da marcação do primeiro, foi puxado pela camisa. Falta. Torcedor reclamou, mas a falta foi marcada, Lucas Bom.
1: Exatamente, falta ali na região do meio campo, bem perto da linha central. Camisa foi puxada, cai o Miguelito, número 30, boliviano da equipe do Santos. Tudo paralisado, momento que o Santos cresce dentro do jogo, Marcelo.
0: 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Eu disse Cartel, 25 de jogo, 0-0, amarelinho, pintou pro Guinho, é bola para a equipe do Santos, por circulação pela faixa central do gramado. 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Aqui volta a equipe do Santos. Manobrou Bolese, abriu o Barreal, correu pelo setor canhoto do Teguindo, olhou para quem ainda centralizou. Desce Bolese, opa, tomou uma trava, a arbitragem entendeu que foi choque de um com o outro, né? Sem favorecer ninguém, 25,5. Aqui fora a bola em circulação. Léo Link acelerou para Alex Telles. Eu vou com ele, domina Telles, botou na frente, foi seguro, é falta. Tomou um abraço, tá sendo. O jogo tá ficando muito machucado, tá ficando muito quebrado, Lucas Mol.
1: É, agora foi a vez do próprio Tarciano fazer a falta em cima do Alex Telles, que corria aqui pela ponta do lado canhoto. Cartãozinho amarelo para o Tarciano, amarelo para o Guinho e também para o Tarciano, 1-1 em amarelo.
0: com 26 jogados, 0-0 no Campeonato Brasileiro. Depois lembra pra gente, Lucas, como é que tá lá no Barradão. O Sidão Marinho tá contando ao lado do Thiago e do Pierone as emoções de Vasco Vitória. Galera, quiser acompanhar, tá no YouTube da Litoral News. Quando vem descendo no corredor direito do gramado, se manda Medina, Medina num 2, tentou a trama, gira por ali, Cauã mais aberto no corredor direito. Foi travado com falta do Vitinho lá pelo corredor direito do gramado. Travado sem falta. A arbitragem deu apenas a posse de bola para a equipe do Santos. Como é que tá? No Manuel Barradas, o outro jogo do retorno do brasileiro, Lucas.
1: Por enquanto, 0-0, Marcelo. 0 para o Vitória, 0 para o Vasco.
0: É, o Vasco estreando o técnico novo, mas um português, né? Na equipe do Vasco da Gama. O nosso Sidão Marinho está acompanhando tudo para o torcedor. 26,5. Tarciano brigou. O fogo insiste. Tarciano toma. Deu no escobar. Lançou goleiro. A bola pererecou sobre o Matheus Martins. Lançou Toledo. Atenção, limpou e bateu. Pecando, bateu para fora. No bom avanço do Cauã Toledo, a zaga fechou a porta. O Toledo insistiu, bateu pra fora, Lucas.
1: Exatamente, foi uma jogada ali pela ponta do lado direito, em direção ao Cauã Toledo, que perdeu mais uma oportunidade, Marcelo. Só que estava na dividida com o zagueiro. Ele tentou um chute com a perna canhota. Bola saiu pela linha de fundo, apenas tiro de meta para o goleiro Gabriel Brazão.
0: É, olha a ponta da equipe do Santos, acelera Miguelito, círculo central do gramado. Lá vai o boliviano, abriu no corredor direito, se apresentou, Igor Vinícius parou, prendeu, olhou para quem dá, quebrou, para Álvaro Bagueal, pé canhoto, cruzou, segundo pau, atenção, olha a emendada, Bagueal emendou para fora. Pela linha de fundo, esse teve o desvio ou não, vamos ver que a arbitragem está indicando por aí, Lucas Bom.
1: É exatamente, esquinado pelo lado esquerdo de ataque da equipe do Santos, Marcelo, vem bola alçada dentro da grande área do Glorioso.
0: É bola para a representação da equipe do Botafogo. Santos colocar dentro da grande área. 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Preparado o time do Santos. Vai levantar a bola dentro da grande área. Tô vendo o Veríssimo, tô vendo o Pérez, tô vendo o Tarciano, todo mundo lá dentro do Caldeirão. Atenção, pintou levantamento, subiu Pérez, corta a zaga, toma o fogo, sai de Djalma, ganha o Santos, botando bola na muvuca, tomou, Léo Lin com tranquilidade. Ele já tem pressa na saída, ligou no comando, a bola viaja. Recuperação foi feita na representação da equipe do Santos. Quem manobra por ali, zaga canhota, na representação do Peixe, é Escobar. Manobra serviu no círculo central do gramado, vem movimentando mais uma vez o time do Santos, comandado pelo Cuca, abrindo com Gustavinho. Gustavinho limpou para Igor Vinícius, parou, prendeu, olhou para quem dá. Vem descendo pela meia, atrasa a jogada, até onde Théo deslocava o zagueirão Juan Pérez. Quebrou no Veríssimo, vem soltando jogada pelo corredor canhoto do gramado, mais uma vez Escobar tentava a trama, vem travando a zaga, aliviando o perigo. É bola para ser movimentada pelo Santos, o Santos tem pressa, acelera, domina, quebra pela zona esquerda do gramado, atenção, lá vem a evolução, Barreal cruzou, corta, Naruel Fegaressa ali de qualquer maneira, Barreal insiste, um dois no Gustavinho, voltou Barreal, quebrou no Igor Vinícius, ele insiste, tramou no Miguelito, no pivô, voltou e emendou mal. Safraquinho no peteleco, foi direto pela linha de fundo à direita no goleiro, Lucas.
1: Exatamente, no arremate do Miguelito ali na meia lua, Marcelo, chutou com a perna direita, fraquinho, beleza, pena tiro de meta para o Léo Link.
0: Com 29,5. O torcedor ligado com a gente, no Sonzão Líder de audiência no futebol em todo o Brasil, para Oncosol. 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Aqui vem voltando jogada, domina Vitinho, manobra pela faixa central do gramado, vem dominando pela meia. Parou, prendeu, olhou para quem dá, vem voltando bola, mais uma vez, a representação da equipe do Botafogo, caminhando pela meia, vem dominando, parou, olhou para quem dá, a representação da equipe do Botafogo, tramou no comando Medina. Medina serviu, faixa central do gramado, insiste o fogo, vai sofrendo falta. Falta pela meia na marca dos 30, 30 de jogo, 0-0 no Campeonato Brasileiro. 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Quando volta a representação, tem que glorioso. Trabalha pelo segundo central do gramado. Vem tomando do lado direito o Vitinho. Vitinho lançou no comando. A bola viaja, linha de fundo, acelerou. Vidalma cruzou, primeiro pau. Cortarão. Botando a bola pela linha de fundo, estava bem postado o volante, Lucas Mon.
1: Exatamente, ali pelo lado direito, Marcelo corta o William Arão para deixar o placar em 0-0 após uma boa jogada pela ponta do lado direito do Lucas Vidalba, esquinado para o fogo.
0: É bola para a equipe do Botafogo, atenção galera. Preparado o time do Glorioso. É pelo corredor direito do gramado, atenção. Aumenta o volume, torcedor ligado com a gente em todo o Brasil. Galera ligada também no somzão da manchete. Preparado Alex Telles. Pega lá dentro da buvuca. Vai ser autorizado para o time do Botafogo. Galera com 31,5. Preparado Alex Telles. 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Quem sabe o primeiro do Glorioso da volta do brasileiro. Alex levantou, Pecarese. Queria ter o Tchaclin Traje, não deu. O troco é da equipe do Botafogo. Dominou o Guindão, vale perdeu. Topou Miguelito. Saiu com o Mali, tudo bem descendo pelo corredor direito do gramado. A arbitragem tá dando manual ou tá dando falta ali para a equipe do Santos? Eu fiquei na dúvida que a arbitragem marcou. Se desse falta, beleza. Mas ele tá dando manual para a equipe do Santos ali pelo corredor canhoto do Tequeno. Ou até vendo o monitor. Último toque tinha sido de fato o Miguelito. A impressão inicial se confirma com 32 jogados. 0-0 no Campeonato Brasileiro, edição 2026, quando domina Gabriel Brazão. Tá pintado, chegou no comando, a bola viaja, vem tomando Alex Telles, ganha para a equipe do Glorioso, chamou Matheus Martins, acelerou pela zona canhota, ganha mais uma vez a equipe do Santos. Caminho Egardo, tomou jogada mais uma vez, o Botafogo recuperando pela meia, manobrou mal Vidalba, recomeça o Santos, acelera no contra-golpe, vem descendo na zona esquerda no gramado, domina o peixe, atenção, bola errada pro Goleize, ganhou Fogão, Matheus Martins ganhou, quebrou pelo segundo central do gramado, vem descendo com Medina, parou, prendeu o olho para quem ainda fez o Culpinho, acelera a jogada, vem descendo pelo corredor, o Santos já se fecha, Medina demorou muito para tomar a decisão, caminhou Medina, vai começar tudo, iniciar o novo lance, até na rua Fegarese. Fegarese quebrou do lado canhoto, o Tequeno vem manobrando com o Alex Telles, penteou, serviu para Cauã Toledo, bem aberto, corredor canhoto, o Tequeno centraliza para o Guinho vem na trama, manobra desce Chica, chama pelo centro para Matheus Martins penteou, olhou para quem dá, faz abertura para Alex Telles, parou, prendeu, centralizou no comando, a bola gira para Matheus Martins, volta a bola pelo centro, o Tequeno, o Guinho do lado direito, chama no movimento, recolhe na zona destra, acelera mais uma vez a jogada, a representação da equipe do Botafogo levantando o primeiro pau do desvio, passou por todo mundo, sobrou, Cauã Toledo, lado esquerdo na muvuca, até preparado, vai botar lá dentro da grande área, Cauã Toledo levantou, segurou para o quarto, Ilharão, vem tirando de qualquer maneira, o truque de Tarciano, alivia para o Santos, insiste o fogo, pressiona, faz a blitz, desce o chino, abre o Vitinho, cruzou o primeiro pau, corta a zaga, a bola tá viva, sai para São de soco. Vai ligar o perigo, tirar de qualquer maneira, trocando Matos Martins, bateu em curva, primeiro pau, corta a zaga mais uma vez, insiste a equipe do Botafogo, vem descendo negada pelo corredor canhoto, Alex Telles, tomou Miguelito, acelera pela zona marginal direita, ele para, prende, domina, quebrou pelo centro para Tarciano, foi travado, recomeça a jogada da equipe do Botafogo, sofrendo falta, falta pela faixa central, falta da equipe do Botafogo, Salineira, diminuindo distâncias, aproximando pessoas, Autoviação Salineira, 34 de jogo, 0-0. Olha a volta na representação da equipe do Botafogo. Se manda pela meia. Vem dominando o time do Glorioso, acelerando, jogada no corredor direito do Tequeno. Atenção galera, vem Miguelito, domina, carrega, ciclo central do gramado, 2 contra 4, Miguelito canetou o primeiro, encara o segundo, foi travado, insiste Miguelito, sofreu falta. E dali é perigosa, hein? A 3 passos da grande área, os jogadores do Botafogo ficaram na bronca, Lucas.
1: Exatamente, jogadores do Botafogo ficaram na bronca, era ali pelo lado esquerdo, num bom contragolpe da equipe do Santos. Quem sofre a falta é o boliviano Miguelito, que vem conduzindo os ataques da equipe do Santos. É bem perto da área, mais ou menos 1 metrinho, Marcelo, 1 a 2 metros, não era um pênalti marcado em direção à equipe do Santos. É uma boa oportunidade para o Peixe tentar fazer esse golzinho de falta.
0: 35 de jogo, Chimichu, a creperia mais badalada na região Chimichu, nova da passagem em Cabo Frio, atenção galera, 35 faltando 10, é bola para a equipe do Santos, tá preparado, o time do Peixe pode levar perigo, vamos ver quem vem para essa bola, é a final da primeira etapa, o torcedor todo ligado com a gente. É bola para a representação da equipe do Santos, 35 e meio. Tem um petit comitê se arrumando ali, Barreal, Rolês e Miguelito, Veríssimo, todo mundo por ali, galera. É informação da Salineira, diminuindo distância, aproximando pessoas, alto, versão Salineira. Vê se vem agora. Tá na bola por ali, Rolês, está na bola. Barreal, tem uma galera na bola, muita demora ainda, 36. Preparado Santos. Barreal 22, Rolês e 32 na bola. Atenção, ou para um ou para outro. Ficou para o Barreal ou para o Igor? Preparado Álvaro Barreal no pé canhoto. Atenção, galera, quatro homens da bagagem, mano do Léo Limpe. Partiu Santos, refugou, agora sim vem Barreal, pé canhoto, bateu para fora. Pela linha de fundo, ficou quicando ali atrás da rede, do véu da noiva, né? Enganando boa parte da galera. Levou perigo essa aí, Lucas Mol.
1: É, uma boa cobrança de falta do Barreal. Foi com estilo, com muita curva, quase que a bola parou dentro do gol. Porém, pela rede do lado de fora, mantém o placar de 0-0 no Estádio Olímpico Nilton Santos, Marcelo.
0: 36,5. 36,5, torcedor ligadinho com a gente, com a Polat, precinho para PJ só com P de Polat, maior distribuidor de materiais de construção da região dos lagos, precinho para PJ só com P de Polat. Reta final da primeira etapa, desce Cauã Toledo, manobra pela meia, deu mole, pegueu, tomou Igor Vinícius, vem variando pelo corredor direito do gramado, corta a zaga, alivia o perigo com falta. É bola a favor da equipe do Botafogo. 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Preparada a bola para ser levantada pela equipe do Botafogo aqui pelo corredor canhoto do terreiro, galera. 37,5, 0-0 no retorno do Brasileirão. Show que acontece ao mesmo tempo, é Vasco Vitória com o Sidão Marinho. 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Olha a volta do Léo Link. Aqui no Somzão da Manchete, você vai me levando de carona. Eu sou Marcelo Marinho, estou com o Júlio para Botafogo e Santos. Quando volta a equipe do Botafogo. Gravou jogada, Medina quebrou pelo centro, dominou Matheus Martins, espetou para Alguinho, levantou no comando, bola errada. Direto pela linha de fundo. Os times estão tendo alguma dificuldade, né, nessa disputa de espaço, sobretudo aí no meio de campo, Lucas Mol.
1: É, exatamente, Marcelo, esticando a bola algumas vezes para esses jogadores de ataque tentarem ganhar na linha de fundo. O Botafogo tenta muito essas jogadas de velocidade porque conta com esse quarteto de meninos na parte mais avançada e tenta muito esticar essas bolas em direção a eles.
0: 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Aqui volta a bola, Rolense. Soltou para Escobar, parou, prendeu, quebrou para Rolense. 32 na camisa, domina a faixa central do gramado, mais pela zona canhota. Ele parou, prendeu, olhou para quem dá, vem dominando pelo campo de defesa. Mais uma vez, acelera pelo centro. Willian parou, prendeu, chama no movimento, recolhe no Veríssimo, volta no Brasão. Brasão tá apertado. Quase que o menino Lucas Emanuel chegou. Brasão, obrigado a botar a bola pela linha lateral. É Emanuel para ser cobrado pela representação da equipe do Botafogo. Botafogo tem pressa. Dominou Figueirense, parou, prendeu. Chama a jogada pelo campo de defesa até Léo Link. Léo Link chama no comando, a bola viaja, vem tomando pelo centro do terreno Rolese. Rolese protegeu, dominou, faz o curpinho, olha pra quem dá. Vem caminhando pelo círculo central do gramado, lá vem Rolese. Faz a abertura pelo corredor direito, ainda defensivamente para Igor Vinícius. Um, dois pra Miguelito, letra pra Igor. Se antecipa a zaga, a graça ganha Matheus Martins. Vai recomeçar tudo lá atrás. É um novo lance pra equipe do Fogão na progressão, galera. 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Olha a volta da equipe do Botafogo. Justino acelerou, quebrou no corredor direito do gramado. Quem desce ali no comando é Medina. Medina vai à luta, carrega pelo setor do inimigo, deu bola errada no comando, corta a zaga. Retoma pela faixa central do gramado. A representação da equipe do Botafogo, derivando da faixa central. Quem domina mais uma vez é Nahuel Figueirense. Parou, prendeu, olhou para quem dá. Serve bola no corredor direito do gramado. Vem descendo para Medina. Atenção, demora o Picoto, tomou Tassiano. Voltou errado, parou a zaga. Vidal insistiu, tomou o Luan Pérez, deu mole, perdeu. Vem o Fogão, pintou emendada de cavada, balançou. Lucas Emanuel. Mas não valeu. Não valeu. A bandeira levantou o instrumento de trabalho e cortou o barato do garoto que corria para comemorar o primeiro gol dele com o time profissional, Lucas João.
1: Exatamente, Marcelo. No erro da saída de bola da equipe do Santos, o Luan Pérez fazia o domínio por ali, chegava o Cão Antoledo como não queria nada. Rouba a bola da equipe do Santos e toca para o Lucas Emanuel. Ele faz o gol na cavadinha na saída do goleiro Lucas Brazão e estufa ele no estádio Olímpico Nilton Santos. Porém, o assistente marcava o impedimento. Lance nesse exato momento sendo checado pelo VAR, Marcelo.
0: É, confesso que eu fiquei com a impressão do impedimento, que estava ali em cima da risca de entrar na grande área. Então a risca deu uma ajudadinha para assistente marcar isso aí. Vamos ver se vai ser confirmado ou não. Tem toda a questão da paralaxe. Ainda não tem, é bom lembrar, Lucas, o impedimento semiautomático, Lucas João.
1: É, ainda não tem impedimento semiautomático, lance ainda sendo checagem de impedimento, Marcelo. Esse exato momento vai dar o gol, Marcelo, vai dar o gol.
0: Sentimento que só quem é vinegro entende.
2: Botafogo, Botafogo
0: pelo time profissional, a joia do bairro que surge.
3: Olha o fogão,
0: e vai sentir. Ele estava muito bem posicionado, recolheu até o joelho para ficar em boa condição e abrir o marcador pro fogão. Tá na frente o glorioso, tá na frente o Botafogo, Lucas Emanuel, a estrela solitária.
2: Botafogo,
0: brilha mais do que o sol e brilha também na tua vida, Lucas Emanuel, pra extravasar a alegria desse povo escolhido agora. Botafogo na frente, um, Santos zero, de uma maneira
4: na
0: muito
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0: Tio Isidoro, esse gol vai pra você, nosso querido e amado tio Isidoro. Um abraço pra tia Vânia, pro Igor, pra toda essa galera, pra vibrar de montão com o gol do fogão. Tá na frente o glorioso Lucas João.
1: Pra incendiar todo o estádio olímpico Nilton Santos. O Santos tentava a saída de bola de pé em pé. O Luan Pérez ia tocando de lado para o Lucas Veríssimo. Foi o Cão Antoledo na pressão, na velocidade, com desarmar o zagueiro. No desarme, a bola sobra para o Lucas Emanuel, que só domina na saída do Gabriel Brazão. Ele faz uma cavadinha sensacional e estufa a rede do estádio Olímpico Nilton Santos. O garoto realmente tem estrela, Marcelo. Botafogo 1, Santos 0.
0: É, ele estava meio sumido no jogo, estava meio distante da parada, mas apareceu, decidiu e tá passando o fogão respirar na tabela, Marcelo, do Campeonato Brasileiro, com 44, diga, Lucas.
1: É, e é uma frieza absurda do garoto, porque normalmente esse lance de cavada, para alguém que tem 17 anos, faz a sua estreia no profissional, não é nada comum, Marcelo.
0: Eu tava olhando no monitor, a recolhida que ele dá na perna para não ficar impedimento, ele vai ser sensacional. É, deu uma aula de posicionamento, Lucas Emanuel, aquela inteligência que o jogador precisa ter para ficar bem posicionado. Ele foi muito bem no lance. Ele ficou aquela tal da mesma linha, ele ficou rigorosamente na mesma linha. 44,5, levantou o Marreal, Tento Santos. Quarto fogo ali, viu o perigo, fogão vencendo por 1-0, você levando a gente carona. Quando domina no segundo central, o Igor Vinícius, parou, prendeu, olhou para quem dá, puxeta pela linha, olha a bola no fogo. Vai quem começar lá atrás, até Gabriel Brazão, pé direito, acelerou no comando, a bola viajou para ataque. Miguelito dominou, escapuliu, botou na frente, corta, Pegarese bem postado. O truco no intento do Santos de novo, quem desce é o Marreal, dominou pro gridinho, invadiu, pé direito, limpou, bateu, Léo Link, espalma, defende o troca de goleza, manobra, tira, tenta, Gustavinho, corta a zaga, dominação de novo, Igor Vinícius, lado direito, 45, tramou, Marreal, alto o goleza, levantou, atenção, corta, Vitinho, alivia o perigo, e Léo Link não tá pra brincadeira não, tá bem no jogo, Lucas.
1: É, tá muito bem, Marcelo, Botafogo contratou dois goleiros, é aquela lei, contrata o jogador da posição e quem já está no clube começa a crescer. Duas defesas do Léo Link é esquinado para o Santos.
0: Aumenta o volume, galera, ligada com a gente, preparado, o Santos 45,5, a informação do Instituto Dominus, construir o futuro, olhar o presente, conheço uma metodologia inovadora do Maternal, a pré-vestibular e vencer Dominus, cobrou o Santos, cobrou o fogo, tomou jogada do lado esquerdo. Por ali, quem deve ser Escobar, travou Barreal, corta o fogo. Ali vem o perigo, o clima é fechando, hein? Matheus Martins e o Barreal estranharam e caiu o Matheus Martins por ali, Lucas Mol.
1: É, se estranharam por ali, parecia o Barreal, número 22, e o Matheus Martins, número 11 da equipe do Botafogo. Já chega a tropa toda da equipe do Botafogo do Santos, trocando empurrões e também, é claro, elogios. A arbitragem já chega por ali para deixar um pouco disso. O Santos quer jogo porque está empatando, perdendo, e sabe que tem que tentar buscar porque o primeiro tempo já está acabando. Detalhe, Marcelo, mais quatro que a plaquinha sobe aqui no estádio, vamos até os 49.
0: É a festa, galera do Botafogo, empurrando o glorioso. 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Antônio Feliciano de Almeida, 22, na passagem. Sinalzão vai marcar 47. 47, faltando dois. A Pro está distribuindo cartões. Barreiro e Matheus Martins, dois envolvidos, Lucas.
1: É exatamente isso, Marcelo. Matheus Martins, número 11, e Barreal, 22, são os amarelados.
0: 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Preparado do lado direito, vai cobrar a bola. A representação da equipe do Botafogo. Tomou distância, Vitinho. A bola viajou com a Tazago Ilharão. O troca de Tarciano, está jogando legado, recuperação foi feita na equipe do glorioso, domina o goleiro Léo Lim, campo de defesa, não brinca com o perigo, dá um petardo para o comando. A bola viaja, corta a zaga, o troca da equipe do Botafogo vem girando pela meia medina. Quebrou no combate, acelerando o segundo central para cá, o Toledo, abertura imediata para Matheus Martins, desce um dos campeões da América com o Botafogo. Matheus limpou, pé direito, bateu o Brasil! Não, a bola que veio perigosa, né? Nesse gramado do Nilton, a bola quando quica, ela pega a velocidade, se o goleiro não estiver atento, já era, Lucas.
1: É, uma bola traiçoeira, o Matheus Martins que fez o domínio ali na ponta canhota, levou em direção ao meio, tentava a finalização com o pé direito. Chegou a quicar no gramado, mas o goleiro Gabriel Brazão estava bem posicionado para segurar o placar de 1 a 0 para a equipe do Botafogo.
0: 48,5, torcedor ligado, levando a gente carona. Quando desce a equipe do Botafogo, você com a gente na manchete lá. Vem Matheus Martins, três em cima, corta a zaga. Protege, Verício, dando fogo, Brasão, sai jogando venenosamente com o Igor Vinícius. O Fluminense quebrou o Igor Vinícius, acelera pelo setor inimigo, trava Fegarese. Insiste, Alex Telles, está pressionado, o que começa lá atrás. Senão os outros marcando, 49. 49, juizão. Já namorando o relógio para terminar a primeira etapa em um para a equipe do Botafogo. Gol do menino Lucas Emanuel, uma joia que surge no bairro para a galera do Botafogo. 1 a 0 para o Fogão. Final da primeira etapa, vai vencendo o glorioso. Informações na saída do gramado, Lucas Mão, de olho em tudo aí, Lucas.
1: Exatamente, Marcelo, fim da primeira etapa no estádio olímpico Nilton Santos, o placar é de 1 para a equipe do Botafogo, 0 para o time do Santos. O detalhe, o gol do Lucas Emanuel aos 41 minutos da primeira etapa, após a assistência do Cauã Toledo. Na pressão pós-perda, o Botafogo sobe seu campo de jogadores, sobe a sua linha de ataque para poder a linha de defesa da equipe do Santos, consegue desarmar por ali o Lucas Veríssimo após um passe perigoso do Luan Pérez. O Cauã Toledo, no bom desarme, deixa o Lucas Emanuel numa boa para finalizar de cavadinha por cima do goleiro Gabriel Brazão para abrir o placar aqui no Nilton e fazer o Botafogo vencer a partida por 1 a 0 e coloca o Fogão na nona colocação do campeonato, Marcelo.
0: Vamos ouvir já os jogadores falando a saída do gramado nesse intervalo de 1 para o Botafogo, 0 para a equipe do Santos. Até para a gente poder trazer para o torcedor a palavra do menino Lucas Emanuel, né? Uma fera aí que está surgindo para a equipe do Botafogo, uma fera que está surgindo para a equipe do Glorioso, contrato renovado, a oportunidade aparecendo, ele aproveitando a oportunidade, o menino Lucas Emanuel já. A gente ouve o Lucas Emanuel falando na saída do gramado pelo lado da equipe do Botafogo. Já ouvi os jogadores também falando pelo lado da equipe do Santos. Vai vencendo a equipe do Botafogo por 1-0 nesse intervalo de jogo. O outro jogo, Lucas, o Vasco está jogando contra o Vitória. É que tá uma parada lá em Salvador, Lucas Bol.
1: Por enquanto, ainda um empate, Marcelo. Já está ocorrendo o intervalo. Por enquanto, 0 para a equipe do Vitória, 0 para a equipe do Vasco. O Vitória finalizou mais. São 8 finalizações para a equipe do Vitória, 5 para o Vasco. Mas o empate permanece lá na Bahia.
0: Beleza, então 0-0 por lá, aqui o Fogão vai vencendo por 1-0 e vai ganhando pontos, né, na tabela de classificação, até para poder passar para o torcedor que está nos acompanhando. São os primeiros jogos do retorno, o Botafogo está indo a 25, está grudando lá na beira do G6, o Bahia tem 26, mas o Bragantino já tem 29, então o Bragantino já tem uma vantagem um pouquinho maior. Que é o quinto colocado. G5, ele deu uma distanciada, né, no finalzinho do primeiro turno. E o Santos tá ficando ali na portaria do Z4 do Campeonato Brasileiro. Aquilo, pro Santos, se esse empate, se essa derrota se manter, se o Vasco vencer, o Santos vai pro Z4, né? Então, um momento bem complicado pra equipe do Santos, sob o comando do técnico Cuca, pensando aí em sequência da temporada, pensando também no Campeonato Brasileiro edição 2026. Lembro que amanhã tem mais Brasileirão, daqui a pouco tem o segundo tempo desse jogo, mas amanhã em destaque Fluminense e Bragantino no estádio do Maracanã e em Brasília. Eu vou lá contar as emoções de Flamengo e Olímpia, amistoso da paralisação, para amistoso aí da intertemporada. O Flamengo só volta a jogar contra a representação da equipe da Chapecoense no próximo meio de semana. Esses jogos, eles foram antecipados porque alguns times estão envolvidos, né, em playoffs sul-americana. O Vasco, o Santos, então esses jogos todos sendo antecipados logo para essa semana, para que as equipes possam entrar em campo na Copa Sul-Americana deste ano de 2026. 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Servindo essa primeira etapa, hein, Lucas? 1 pro Botafogo, 0 pro Santos, Lucas Bom.
1: Olha, Marcelo, é difícil falar de justiça, merecimento do futebol. O que reina na partida é eficiência. O Botafogo, quando chegou, finalizou melhor. E também, nas poucas vezes que o Botafogo chegou, foi muito incisivo. A primeira, aquela primeira finalização com o Guinho de fora da área, arrancou uma boa defesa do goleiro Gabriel Brazão, que mandou para escanteio. Depois, uma boa jogada em velocidade pelo lado direito do Lucas Vidalba, ele coloca o Caú Toledo numa boa situação de finalização. Gabriel Brazão faz uma defesa. E a terceira foi justamente a pressão que o Botafogo fazia na saída de bola do Santos e o Lucas Emanuel, numa bela finalização de cavadinha, marca o gol aqui do Botafogo na primeira etapa. Mas, né, de acordo com o que eu vi nesse primeiro tempo, Marcelo, achei o Santos um pouquinho melhor. Óbvio que foi um primeiro tempo, para mim, a interpretação até equilibrado, não foi uma super, superioridade do Santos. Achei um pouco melhor no jogo de hoje, um pouquinho mais organizado e até entrosado, que é normal. Porque é um time que se conhece um pouco mais, óbvio que tem desfalques importantes como o Neymar e o próprio Gabriel Barbosa, o Gabigol. Porém, eu vejo o Botafogo ainda com muita falta de entrosamento, principalmente na sua dupla de volante, né? Os jogadores do meio campo pouco apareceram no jogo de hoje, tanto o Guinho como o próprio Medina, que era para esse cara, para conduzir a equipe do Botafogo. São dois jogadores que estão ali com um pouco de dificuldade na saída de bola, e o Botafogo normalmente tem preferido essa saída de bola um pouco mais alongada, com muitos lançamentos no jogo de hoje. Foram 27 lançamentos do Botafogo e apenas 19 do Santos. Uma diferença não só na quantidade, mas até na qualidade. O Botafogo fez 27 lançamentos, acertou só 6. Enquanto o Santos fez 19 lançamentos e acertou 11. Então 58% de acerto nesse lançamento, contra o Botafogo apenas 22. Porque essa troca de passe do Botafogo está faltando mais coordenação, porque é um time que pouco jogou um pouco junto. Mas é o que eu falei, Marcelo. Acho que o que faz o Botafogo também abrir o placar é o ônus e o bônus. O ônus de ser uma equipe pouco entrosada e alguns movimentos e dinâmicas de ataque não estão muito bem coordenadas, mas com a jovialidade, com um time de idade média muito baixo, você vai ter muita pressão, uma intensidade na parte física extremamente alta, um time que vai ter uma pressão pós-perda muito eficiente, e foi assim que aconteceu o gol da equipe do Botafogo. O Escobar, ele dá um passe um pouco na fogueira pro Luan Pérez, o Luan Pérez, na minha visão, que mais é do que o próprio Veríssimo, porque ele coloca o Veríssimo numa situação muito complicada, num passe pro lado, onde ele tava marcado. O Pérez, ele toca pro Veríssimo, que tava marcado, o Veríssimo não tava livre. Não é à toa que na velocidade, quem ganha é o Cauã Toledo. Mais novo, mais veloz, tem uma aceleração e uma explosão maior. E é isso que acontece. O Luan Pérez dá esse passe pro Veríssimo, o Cauã Toledo, na explosão, ganha na dividida, nessa velocidade, toca pro Lucas Emanuel, o Brasão tenta sair embaixo da trave, e o Lucas Emanuel, muito bem, consegue sair do impedimento ali pelo lado direito, ficando atrás, e consegue cobrir um toquinho espetacular e marca o gol da equipe do Botafogo. Mas ainda acho que o Glorioso tem que acertar um pouco mais essa parte defensiva que o Santos, e algumas arrancadas, principalmente pelo lado direito, com jogadas do Rolês e o Miguelito, vem conseguindo ter boas jogadas, e o Léo Link, irretocável, né, Marcelo? O Botafogo vai trazer o Gabriel Batista, já acertou com o Valisson. E o Léo Link do nada se transformou num goleiraço, porque pra mim ele fez duas defesas assim, muito, muito grandiosas. São aquelas típicas defesas que mudam o resultado do jogo, porque o Santos já poderia ter aberto o placar se não fosse as defesas do Léo Link. Detalhe, o próprio Léo Link só fez 3 jogos esse ano, Marcelo. Os 3 jogos no Campeonato Carioca, ele ainda também fez um jogo também na Copa Libertadores, aquele que ele acabou falhando contra o Barcelona de Guayaquil aqui no Nilton. E o último jogo dele tinha sido esse mesmo, no dia 10 de março. Léo Link, então, que não atuava com a camisa do Botafogo há mais ou menos 4 meses, Marcelo.
0: É impressionante, né, cara? O Léo Link voltando a jogar com a camisa do Botafogo e mostrando que foi preparado, né, em temporada, uma grande atuação. Santos até teve boas chances, mas parou no Léo Link. Teve uma atuação, assim, inspiradíssima nessa noite hoje. Daqui a pouco, segundo tempo, é ver como é que as equipes vão se comportar, né? O Santos parando muitas vezes na defesa do Botafogo, as defesas do Elvin, e tendo essa dificuldade de abrir o marcador, coisa que o Botafogo, um menino impressionante, né, o Lucas? Seu xará, o Lucas Emanuel, estava ali escondido, mas mostrou que se posiciona bem, tem uma boa definição. Claro, ainda é um jovem jogador, mas não é normal. O menino nunca nem jogou no profissional. Tem a primeira chance como titular, vai lá, aproveita e ainda faz um gol de cavada, né? A expectativa não tem como ser criada. O menino já mostrou as credenciais dele, estava sumido, não estava tão participativo, mas na hora de pressionar para botar a bola no fundo da rede, acabou aparecendo. É bom lembrar, né? Essa garotada vai ser muito importante para a sequência da temporada, porque o Botafogo vai mais contido para o mercado aí. Já está, inclusive, divulgando o plano de recuperação nos próximos 20 anos. Vocês vai ser um tempo tão grande aí contido na briga pelos títulos, pelas taças, mas pelo menos esses próximos anos serão mais contidos a nível de contratações da equipe do Botafogo. É o que a atual gestão da SAP tem colocado aí para a imprensa, para o próprio torcedor. Então essa garotada vai acabar tendo mais espaço, Lucas Mão.
1: Vai ter mais uma oportunidade, Marcelo, do dinheiro que o Textor gastou, e muito, no Botafogo durante o período que ele era o dono do clube. Uma das coisas que ele mais queria que melhorasse no clube era justamente a base. Entendia que a base poderia fornecer mais para o Botafogo, queria melhorar as condições, não só de estrutura, mas de captação de jogador, de preparação, na transição, quando for fazer da transição da base para o profissional. O Textor queria investimento para esse setor. E demorou para aparecer, porque é um trabalho de formiga, é um trabalho que demora até aparecer. E até no final do ano passado, o Botafogo, depois de 9 anos, Marcelo, no final de 2025, foi campeão carioca sub-20. Não é normal. O Botafogo ficou 9 anos sem vencer o campeonato carioca sub-20. No final do ano passado, venceu com o Cauã Toledo, com o próprio Huguinho. O Lucas Emanuel não participou, tem apenas 17 anos. Teve passagem por outros clubes na base, como o próprio Atlético Paranaense e São Paulo. Mas esse time de toca, o Toledo e o Gui participaram dessa campanha. Então é uma base que teve os olhares mais guiado quando o Textor, ele comandava o clube alguns meses atrás. E talvez isso possa ser importante nos próximos anos, que já que vai ser um Botafogo que não vai contratar muito, não vai investir muito, não vai fazer contratações mirabolantes, os jovens podem ser importantes nesse momento de transição. É o que a gente falava no pré-jogo. O técnico Franklin Carvalho até tinha opções no profissional que foram muito utilizadas no primeiro semestre para começar no time de hoje. O próprio Kadir, o Santi Rodrigues, o Edenilson, o Barreira. Ele preferiu colocar um monte de garoto no jogo de hoje, Marcelo, e por enquanto vem tendo uma resposta positiva.
0: Vamos trazer para o torcedor, Lucas, quais são as opções no banco de reservas do técnico Franklin Carvalho, do técnico Cuca, para o torcedor que vai chegando com a gente, participando aqui da nossa transmissão, Lucas Mauro.
1: É, exatamente, trazer o banco de reservas da equipe do Botafogo e do Santos, Marcelo, começando com a equipe do Glorioso, comandado pelo técnico Frank Carvalho. Ele tem disponível no banco os goleiros Raul e Kleber Lucas, o Raul com a 1, Kleber Lucas com a 62. Os jogadores de linha disponíveis é o Matheus Ponte com a 4, o Jordan Barreira com a 14, o Marçal com a 21, o Santi Rodrigues com a 23, o Antony com a 26, o Cadi com a 37, o Vitor Hugo com a 38, o Cadu com a 42, o Eric com a 63 e o Edenilson com a 88. No lado da equipe do Santos, comandada pelo Cuca, tem o goleiro Diógenes, número 1, o Gabriel Menino com a 25, o Davizinho com a 27, o Adonis Frias com a 98, o João Ananias com a 26, o Cristian Oliva com a 28, o Samuel Pierre com a 81, o Gabriel Bontempo com a 49, o Nadson com a 57, o Robinho Júnior, que quer ser chamado como Juninho, tem a 7 e o Rony com a 11, Marcelo.
0: Mudaria alguma coisa, Lucas? Tanto pensando no lado Franklin Carvalho, tem banco de reservas aí até de algum jogador experiente, mas com algumas limitações. Tanto lado Santos, mexeria em algo para esse segundo tempo, quando a arbitragem já está voltando programada, Lucas Mão?
1: Eu ficaria de olho nesse meio campo do Botafogo, Marcelo, porque muitas das escapadas da equipe do Santos foi por conta de um time do Botafogo que eu acho que faltou um pouco mais de compactação entre a linha do meio campo e a linha de defesa, e deu espaço para essas finalizações acontecerem. Acho que faltou cobertura em alguns momentos, acho que essa dupla de volante tem perdido alguns duelos do Medina com o próprio Huguinho. E o Medina já não é um volante de muito combate. Ele atuava às vezes como terceiro homem, até um pouco mais avançado, quando nós jogávamos no Estudiantes e no Boca Juniors. E ele faz uma dupla de volante com o jovem, com o Huguinho, que tem o amarelo. Então o Botafogo, acho que eu ficaria de olho nessa posição. Talvez trocaria, visão na segunda etapa, essa parte de volante. Talvez com a entrada do Edenilson, que traz um pouco mais de experiência. Enfim, já no lado do Santos, Marcelo, tem poucas opções no banco de reservas. O Gabriel Montempo passou muita parte da Copa do Mundo lesionado. Confesso que para mim ele é titular absoluto do Santos, nem começaria com ele no banco de reservas, mas se fosse para olhar na segunda etapa, entraria com ele. Mas a equipe já volta pro gramado, Marcelo, por enquanto sem mudança. Botafogo e Santos vão voltar sem mudança, o mesmo 11 inicial do primeiro tempo.
0: Beleza, a bola vai voltar a rolar e o torcedor se ligando com a gente, sempre contando com o like, a participação do torcedor. É um Brasileirão voltando. Vem aí Copa Sul-Americana, vem aí Copa do Brasil, vem aí Copa Libertadores da América, a temporada vai pegar fogo. É claro, hein? Até domingo a cobertura completa dos jogos da Copa do Mundo, você sabe, com a equipe líder de audiência, na Manchete, na Litoral News, dando cobertura da grande decisão da Copa. Sábado tem disputa o terceiro lugar entre a França e a Inglaterra, e no domingo a grande decisão entre a Argentina de Messi e a Espanha de Lamine Yamal. Uma das histórias mais legais, né? Essa final dos caras que o Messi tava dando banho no Yamal há 20 anos, né? Como é a vida, cara? Aqui vai rolar a bola. O agente dele lá, o agente do meu carro. Os últimos ajustes para Bola rolando para a segunda etapa.
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0: Caminha a equipe do Santos atacando para o gol da Avenida Dom Helder Câmara. Acelera pela meia. Quem manobra ali pelo centro do gramado é o Santos com o goleiro Chico no comando. Décio Escobar. Trava Vitinho. Último toque foi do Escobar. É manual para ser cobrado pela zona canhota do gramado. A favor da... Aliás, é tiro de meta para ser cobrado pela linha de fundo a favor da representação da equipe do Botafogo, galera. 1-0 para a equipe do glorioso gol do menino Lucas Emanuel. 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Prepara a movimenta. Chama a jogada ali pelo campo de defesa. O goleirão Léo Link. Chico campo comando. A bola viaja. Briga no alto. Alivia o perigo a representação da equipe do Santos. Botando bola pela linha lateral. É manual para ser cobrado. Para a equipe do Botafogo, primeiro minuto na segunda etapa, já foi. 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Lá vem Fogão, pressiona, Tomarão, recupera por Peixe, troca de Huguinho, desce a joia do bairro. Caminha pelo corredor, que entra no gramado até Alex Telles. Manobra, um dos autores dos gols da final. Dia 30 de novembro de 24, lá vem emendada de longe, atenção, e bateu, defendeu o Brasão. De novo o menino usando essa bola que quica na frente do goleiro, Lucas Mol.
1: É, exatamente, com o pé destro, tentou a finalização ali na intermediária ofensiva pelo lado canhoto, quicou no gramado antes da bola em direção à meta e o goleiro Gabriel Brazão faz uma defesa tranquila para deixar o placar de 1-0 para o Botafogo.
0: Quando retoma o Fogão, na esticada do Brazão para o Bagal, tem falta em cima do Justino, comemora, extrapassa o Justino esse belo corte, bem no jogo. O menino Justino, aliás, garotado, tá bem, né? Esperança do torcedor do Glorioso, claro, vai contratar. Pois o Lucas lembra aí pro torcedor, os nomes já estão encaminhados. Botafogo resolveu a questão do transfer ban. Então o Botafogo já está aí para contratar, para inscrever alguns jogadores para a sequência da temporada, mas as joias, os jovens jogadores serão muito importantes. 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Bateu no gosto, tomou, veríssimo, insistiu, sofreu falta. Falta foi cometida ali pela meia, bola para ser cobrada a favor da equipe do Santos pelo campo de defesa. 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Olha a volta da representação da equipe do Botafogo. Travando jogada ali pela meia. Vem dominando o Fegarese, parou, prendeu. E Chica que começa atrás, aqui atrás vem movimentando no goleirão Léo Link. Léo Link parou, olhou para quem dá, chama a jogada pela faixa central do gramado. Vem dominando a equipe do Botafogo na Ruel Fegarese. Parou, prendeu, olhou para quem dá, vem descendo pela meia. Recuperação foi feita da equipe do Botafogo, abrindo no corredor direito do gramado. Lá vai Vidalba. Vidalba acelera, parou, olhou para quem dá. Volta a bola que começa tudo aqui atrás. Semana na cobertura, a representação da equipe do Botafogo. Na Ruel Fegarese. Parou, prendeu. Chama no comando, vem descendo pela faixa central do gramado. Atenção, galera. Manobra na volta. Recuperação foi feita na equipe do Botafogo, no corte do Santos. É manual para ser cobrado. Ali pelo setor canhoto do terreno. Já tem pressa o fogo. Bota para circular. Bola errada do Fegarese. Abrindo mal para o Alex Telles, manual. Para ser cobrado pela equipe do Santos, no corredor direito do terreno, galera. 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Olha o Santos voltando, caminhou pela meia, pico da grande área. Parou, prendeu, olha para quem dá, bola na linha de furo, pintou levantamento. Brigou Tassiano com ele, Barreal corta, Vidalba. Ali viu o perigo, troca de Willian. Willian faz a abertura, Álvaro Barreal deu mole, perdeu, insistiu, Vidalba vai botar na frente, trava a zaga. Vai brigar pela sobra, Lucas Emanuel. Queria faltar, vem, traje, não deu. Toma o Guinho, mata no peito, mata no terreno, quebrou na ultrapassagem. Volta a bola para Lucas Emanuel. Se apresenta, traça para Vitinho, Vitinho decolhe, lançou no comando, a bola viaja, corta a zaga. O troco no círculo central do gramado é da representação da equipe do Santos. Caminhando pela faixa central, Miguelito. Abriu, pregou Vinícius, derivou pelo corredor direito do gramado.

0: Henrique balança em cima do Vetinho. O Guarreal finaliza com o pé canhoto, mas uma grandíssima defesa do Léo Link no rebote do Tassiano. Era só fazer, carequinha. Acabou finalizando, a bola pegou por cima do gol. Permanece o placar de 1-0 pro Botafogo.
1: 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Informando no Rio de Janeiro, cidade maravilhosa, 8 horas 41 minutos. Se ligue comigo, torcedor brasileiro, o tempo passa. Fim de jogo. Faltando 39 no placar do Brasileirão. Placar, eu confirmo para você. 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Fogão 1, Santos 0. Bagel quebrou o Ilharão. Levantou no comando, bateu no Nuno, tentou Tassiano e mandou para fora. Pela linha de fundo, de novo, teve a chance o Tassiano. O que, que a arbitragem está dando? Os jogadores estão desesperados. Me conta aí, Lucas Mol.
0: É, exatamente, estão desesperados pedindo o escanteio. Mas uma oportunidade desperdiçada do Tassiano após o bate-rebate ali na entrada da pequena área. Esquinado para o Santos.
1: É, fica a impressão de partido de meta. Estou até revendo o monitor. É, o Tassiano, que emendou essa aí. É a bola do lado direito, cobrou, errado, Santos tomou, Cauã Toledo acelerou. Rasgou a linha média, vem descendo pelo setor inimigo, atenção, Cauã inverteu para Lucas Emanuel, tentou a trama, queria faltar, arbitragem não deu. São jogando errado, o Ilharão, recupera Matheus Martins, deu no Guinho, lançou no comando, atenção, Medina. Agora é hora, linha do fundo, lado esquerdo, penteou, pé direito, olhou para quem dá, bateu com uma abração, espalma. Outro jogando Cauã Toledo, domina, sai da área, explora, que começa trabalho no bico dela para Vitinho. Vitinho levantou, vem a testada para fora. Na tentativa do Medina, que pintava ali na marca penal, Lucas.
0: É, exatamente, no cruzamento pelo lado direito do Vitinho, Medina subiu mais que todo mundo, subiu mais que a zaga do Santos, cabeceou por cima do gol do Gabriel Brazão. Mas há que se ressaltar a boa defesa que o goleiro santista fez anteriormente na finalização pelo lado esquerdo. Me pareceu ali o próprio Matheus Martins, na verdade o próprio Medina, que finaliza com o pedestre, uma bola que tinha uma curva venenosa e o Brazão fez uma boa defesa. O jogo dos goleiros nesse segundo tempo por enquanto, Marcelo.
1: É, os goleiros bem na fita agora. Fora do lance, me pareceu o Gustavinho ali sentindo. Você não vai ter condição de seguir no gravado, mas o probleminha na posterior é aquela coisa, né, Lucas? É o mesmo do início da temporada, né? Os caras ainda estão retomando a melhor forma física, retomando o ritmo de jogo, Lucas Mão.
0: É, exatamente, Marcelo, tentando ainda retomar a melhor forma física da temporada. Não é à toa que o Gustavo Henrique sai em direção à equipe do Santos, sentiu bastante o menino da Vila, sai o Gustavo Henrique 28, para a entrada do Christian Oliva, com a 28 na equipe do Peixe, ali na região do meio campo.
1: Beleza, Oliva é a primeira mudança no jogo. 1-0 para o Fogão, informação do show, Gasquim Godizio mais completo da região, Carnes Nobres. 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Lá vem o Santos, bola levantada, dando cobrando, tentou, tá sendo com a zaga. O troco da equipe do Botafogo, trabalha pela meia. Vem escorando pela faixa central do gramado, acelera no comando, canhoto, atenção, canhoto lendo, não vale mais nada. Teve toque de mão ali na ultrapassagem. É bola para ser movimentada pela equipe do Santos pela faixa central do gramado. 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Quando volta, a equipe do Peixe acelerou, corta a zaga, insiste o Santos. Manobra pela meia, tomou. Tassiano quebrou do lado direito, bota a bola para girar. Corre jogada pela linha central do gramado, vem manobrando mais uma vez a representação da equipe do Santos. Bola aberta, lado direito do terreno, atenção, quem domina é o Peixe. A bola volta, recolhe o Roleise, volta a jogada, tem o Vinícius, caminha, para, prende para o grid. Volta no Veríssimo, quebrou no segundo central, começando, volta para Luan Pérez. Pelo centro do gramado se apresenta, Roleise de novo, faz o copio, tentou Oliva, acercado, bola longa, corta o fogo, bota a bola pela linha lateral. É manual para o Peixe cobrar, galera. 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Aqui domina o Ilharão. Parou, prendeu, quebrou.

0: Vitor no comando, a bola viaja lá no direito do terreno, atenção, olha a bola solta para Rolês, é meia, Lu emendou, bola tirada, vai para fora! Pela linha de fundo, os jogadores do Peixe ficaram reclamando de um toque de mão. O Santos cresce, o Santos pressiona, Lucas.
1: É, foi na jogada no Barreal ali, na entrada da grande área, bem perto da Melu. Ele foi cortando os jogadores do Botafogo e finaliza com o pé canhoto. Teve um desvio ali no meio do caminho que a bola vai em direção à linha de fundo. Por isso, é escanteio para a equipe do Santos ali pelo lado direito de ataque.
0: É bola para a equipe do Santos. Atenção, galera, aqui no monitor. Me parecia, de fato, com o braço colado ao corpo, jogador do Botafogo. Lá vai para a bola o Santos, pintou, levantamento, vem fechada, tira Léo Link, o troca do Barreal, matou no peito, emendou, atenção, balançou. Gol! Os jogadores do Botafogo ficaram reclamando de falta. O Barreal não quis nem saber, matou no peito, a chicotada. Foi morrer no fundo da rede, no corte do Léo Link. Ele ficou caído, o Barreal matou no peito. E antes que ela tocasse o gramado, meteu de pé, treinou no fundo da rede. O gol estava vazio, Léo Link estendido no gramado. Empatou o jogo Santos. Na marca dos 11 jogados, Álvaro Barreal, 22 na camisa agora. Santos 1, Botafogo também 1, muita reclamação.
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1: Tá tudo ali congestionado em relação à arbitragem, porque um bolinho de atletas do Botafogo fazem em direção ao árbitro. Mas foi um escanteio batido pelo lado esquerdo do Barreal, na entrada da pequena área. O Léo Link ali entrou em colisão com o próprio jogador da equipe do Botafogo, o Justino, o Luan Pérez. E no soco, o Léo Link acaba afastando a bola na entrada da grande área pelo lado esquerdo. E o Barreal pega de primeira com a perna canhota, a bola acaba pingando dentro do gol. Porém, com o Léo Link caído, Marcelo. A arbitragem manda seguir, diz que não foi falta, o lance nem está sendo checado no VAR. Tá tudo legal, tá tudo tranquilo pro Santos. Abre o placar, Barreal de fora da área, 1-1 no Nilton, Marcelo.
0: É, o problema foi o Justino, né? O Justino que tava no meio do caminho ali, atrapalhando o Link. Eles não se entenderam, diga, Lucas.
1: É, exatamente, pensei. É exatamente isso. Pra mim, foi muito mais falta do Justino em cima do Léo Link, caso não é falta. Mas a causa da caída do Léo Link foi justamente no próprio zagueiro do Botafogo, Marcelo.
0: É, vai ter que gramar de novo a equipe do Botafogo, tava vencendo por 1-0. O torcedor ligado com a gente agora, 1-1. Tá tudo igual, Botafogo saiu na frente, mas Santos correu atrás para empatar o espetáculo. 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Aqui vem voltando pela meia, dominando jogada a equipe do Botafogo. Atrás Alex Telles, faz a abertura pelo corredor, canhoto do terreno. Tentativa foi feita por ali do jogador que era o Vitialba. Acabou sofrendo falta, é bola para a equipe do Botafogo cobrar pelo campo de defesa, galera. 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Aqui volta a bola, vem dominando a representação da equipe do Botafogo, faz o corte o Santos, recuperação pela mente, o Luan Pérez travou no William Arão. Domina, gira, parou, prendeu, olhou para quem dá, escapuliu. O Santos vem tomando jogada mais uma vez na representação da equipe do Peixe. Álvaro Barreal dominou, quebrou no comando, tentou lançamento. Por ali o Oliva, bola de errada, é manual para a equipe do Botafogo cobrar pelo setor direito. 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Olha a volta da equipe do Botafogo. Corta a zaga, ele viu o perigo. O troque da equipe do Glorioso vem dominando na faixa central do gramado, que começa tudo lá atrás. Léo Link se apresenta para frente. Boa atuação do goleiro Léo Link, apesar do gol todo sofrido. Vem dominando a equipe do Botafogo. Avança, gasga a linha média, desce o Justino como um armador, abrindo o Vidalba, ele dribla o primeiro, encara o segundo. Caminha Vidalba, quem é que pega? Corta a zaga. É escanteio para a equipe do Fogão. Fogão vai, a luta marca dos 15, Lucas.
1: É, tá tentando ficar na frente do placar mais uma vez, Marcelo. Ali pelo lado direito, é escanteio para a equipe do Botafogo. O Alex Telles vai realizar a cobrança com a perna canhota. Detalhe, os jogadores da equipe do Botafogo. Botafogo e do Santos já faz o trabalho de aquecimento do banco de reservas.
0: 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Atenção, galera, preparado. Alex Teres, pé canhoto, pista livre. Autorizado. Levantou. Segundo pau. Passa pelo Cauã Toledo. Vai direto pela linha de fundo. Jogadores do Santos ficaram reclamando. Segue 1-1 no marcador. 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Se liga comigo, torcedor brasileiro, o tempo passa. Acho que 16 já foram. 16 já foram jogados, faltando 29 para o final do espetáculo e no placar. Eu conto já, porque desce o time do Santos, olha o Arão, quebrou no Lima, deu mole, perdeu, tomou o Guinho, acelerou, lançamento no comando, desce, Matheus Martins pintou, quebrou, bateu, corta a zaga. Alivia o perigo, botando a bola pela linha lateral, é manual para a equipe do Botafogo. 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Olha o fogão, Alex Teles, cobrou o manual. A bola desce, gira, pico na grande área, se manda, Vidal, Maracanã, sobrou, emendada de longe, carimbou no outro, voltou, Medina, emendou para fora. Impressionante o gol pedido pelo Medina. Ele tentou tirar demais. Depois da briga na faixa central do gramado, Lucas Moll.
1: É tendência, a arbitragem chegou a marcar impedimento. Me parece que levantou a bandeirinha por aqui, Marcelo. Mas é o típico de gol que a torcida não gosta que o jogador perca. Ali foi ali pelo lado esquerdo, na finalização do atleta do Botafogo, teve desvio. Porém, deixou o Medina numa situação tranquila para finalizar com o pé direito. Chute cruzado, a bola foi em direção à linha de fundo. Gol muito perdido da equipe do Botafogo e estava em condição legal, Marcelo. Era só fazer e deixar o glorioso na boa.
0: 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Fogão 1, Santos também 1.
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0: Lucas Mão na equipe, mudanças, né? Na equipe do Santos. Na marca dos 8, você confirma pra galera pro Churrasquinho. 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
1: É, são as duas mudanças na equipe do Botafogo, do Santos, desculpa. Sai o número 30, Miguelito, para entrada do 57, Nadson. Também sai o número 16, Tassiano, para entrada do número 11, Rony. No lado do Botafogo, sai o número 11, Matheus Nascimento, para entrada do camisa de número 23, parece o Santi Rodrigues. Por aí o 23, Santi Rodrigues, entrava na vaga do Matheus Nascimento, Marcelo.
0: Beleza, Santi Rodrigues pintando a vaga do Matheus, da representação do Botafogo, pintando a vaga do Matheus Martins e o Natson. E o Rony entrando na vaga do Tassiano e do Miguelito. Já já o Lucas Mal analisa pra galera. 1-19. 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Olha a volta da equipe do Botafogo. Atravessa a linha média no gramado. Vem chifrando do lado, canhoto no terreno. Para ali, Alex Telles. Se mandou, quebrou. Acelerou no comando, a bola viaja na linha de fundo. Desce mais uma vez, Alex Telles. Parou, prendeu. Chama no movimento, demora e perdeu, que começa a zaga. Vem tomando pela meia. A recuperação era a equipe do Botafogo, tramou. O Luan Lucas Veríssimo quebrou no comando, tomou um tranco por ali, a equipe do Santos. Ainda assim, o Ronês, ele deixou pro Boni, ajeitou. Para onde está deslocado Álvaro Barreal. Se mandou na conexão, abriu para Escobar, 1-2 para Barreal. Ele foi o autor do gol do empate, ele quer mais um. William Arão voltou, Barreal se aproximou, quebra a bola, atenção, Gustavinho no fundo para Barreal, corta a zaga. Na pressão do Peixe em busca da virada. Escanteio, Lucas.
1: Exatamente. Vai tentar a virada a equipe do Santos ali pelo lado esquerdo. Tentava o cruzamento, cortou o Vitinho. É esquinado para a equipe do Santos no lado esquerdo de ataque.
0: Com 20. 20 jogo, torcedor ligado com a gente no Sonzão. 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Preparado. O time do Santos. Barreal na bola. Vai ser autorizada para levantar na grande área. Atenção, pintou o levantamento. Segundo pau, atestada. Quarta zaga, ele viu o perigo. O troco na representação do Santos. Insiste pela meia. Igor Vinícius cruzou. A bola viaja. Quarta zaga de qualquer maneira. Vem recuperando a representação do Botafogo. Sai jogando legado. Caô Toledo. Ele insiste. Recupera na marca dos 20. Dá para Vitinho. Vitinho abriu no comando direito do gramado. Vem descendo pela meia. Acelera a jogada. Pela faixa canhota do gramado. Atenção, Santos. Thiago Rodrigues se apresentou, chamou no balanço, ele domina, quebra, desce, atenção, Vidalva bateu de novo, já bomba, corta a zaga, ali vem o perigo, a pressão é do fogo, 21, Fegarese, abre de um lado, estica no comando, faz a abertura do corredor direito para Vitinho, Vitinho parou, prendeu, levantou, corta a zaga, vem cortando o Álvaro da Real, ali vendo o perigo, tirando de qualquer maneira, é manual para ser cobrado pela equipe do Botafogo, com 21 de jogo, tá 1-1, tá tudo igual, galera. 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Antônio Feliciano de Almeida, 22, na passagem. Cobrou Vitinho. Recorde jogada pela faixa central do gramado, vem descendo pela linha média do Tegueno. Parou, prendeu, olhou para quem dá, roda, jogada. Até onde está deslocado por ali, mais uma vez, a equipe do Botafogo, Fegarese. Quebrou do lado direito do Tegueno, chamou Justino. Justino pela linha média, se antecipou, chama no balanço, corre na faixa central, Vidalba. Mais recuado, ele para, prende, busca o jogo, olha para quem dá. Chama no talento, quebra ali para Justino. Justino dominou, parou, prendeu. Para a bola no círculo central do gramado, vem descendo a representação do glorioso. Santiago Rodrigues domina, fez o cupim, driblou o primeiro, encarou o segundo. Vem tirando o terceiro, corta o Ilharão na recuperação. O troca do Guinho, levantou para Medina, se antecipa Madison, faz o corte. O troca do Medina, insiste pro fogo, 22, metade da segunda etapa. 1-2, Medina desceu, quebrou no comando, Alex Telles se mandou. Pé canhoto, cruzou, na marca penal, insiste o fogo, Santiago Rodrigues batalha por ela, toma o Guinho, dá pra Medina, Medina no centro do gramado, girou, bateu, a tentativa do Caô Toledo, corta a zaga, contra golpe Santos, acelera o peixe, vem descendo pelo corredor direito do Tegueno, lá vai o Santos, Nadson, parou, prendeu, tem falta, a arbitragem não deu, mandou seguir, vem deixando jogada lado esquerdo do gramado, Alex Telles, quebrou pra Medina, linha de fundo, atenção, vai partir pra dentro da marcação, rolou pra Santiago, ajeitou na coxa, fez embaixadinha, canetou o Inarão, batiu a grande área, rolou no Medina, agora é hora, dois em cima, a batida cruzada pra fora. Ainda passou na frente do menino Lucas Emanuel antes de chegar na linha de fundo, Lucas.
1: É, exatamente, o pé destro, finalização do próprio Christian Medina, que tenta mais uma vez, Marcelo. Bola sai direto pela linha de fundo no lado esquerdo do gol do goleiro Gabriel Brazão para deixar o placar empatado. Por 1-1, daqui a pouco chega na metade da segunda etapa, Marcelo. Jogo bastante equilibrado até aqui. Daqui a pouco vem mais mudança no time do Peixe.
0: Olha, lá no Barradão tem gol, hein? Gol do Vitória. Gol que o jogo que os O Sidão Marinho tá contando. 1-0 pro Vitória. O Vasco tem uma estreia ruim até agora com o novo treinador, o Pedro Emanuel. 1-0 para a equipe do Vitória. O Vasco vai ficando na zona do rebaixamento. Galera que quiser acompanhar, tá na Litoral News com o Sidão Marinho jogando na íntegra. Aqui, Lucas, 24, qual é do jogo? Galera, quer te ouvir, Lucas Mol?
1: É, Marcelo, é um jogo que o Santos está melhor no segundo tempo, além de ter feito gol, na minha visão, não foi falta em cima do Léo Link. Também acho que criou um pouco mais, mesmo nas algumas oportunidades interessantes que a equipe do Botafogo teve nas finalizações do Medina pelo lado esquerdo. Primeiro tempo, segundo tempo também um pouco equilibrado, Marcelo. Não tem nenhum jogador, nenhum time muito superior que o outro. O Botafogo flerta com a vitória em alguns momentos nas finalizações do Medina, mas o Santos também tem boas chegadas no ataque. Mas piorou um pouco depois que fez o gol e o Botafogo está numa crescente nesse exato momento da partida.
0: No Rio, são 9 horas da noite, hora certa. 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Se liga comigo, torcedor brasileiro, tempo passa, a gente quer avançar. Comigo, torcedor brasileiro, na marca dos 25 de jogo e no placar do Brasileirão 2026, o Brasileirão voltando, placar da Salineira, diminuindo distância, aproximando pessoas, a Aviação Salineira informa, Botafogo 1, Santos também 1.